31, Nhamban e Chimoio 30 graus, Maputo e Xai-Xai 29. Para Vilanculo, Beira e Pemba prevê-se a máxima de 28 graus centígrados, Lixinga 26 graus centígrados e temperatura máxima. Apresentamos as notícias próximas às 13 horas.

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3: Esta é a hora em que a cidade dorme, mas nós ficamos acordados. Você e eu, amigo ouvinte. Neste momento, deixe a música entrar devagarinho e traga aqui o seu coração, que eu trago o meu. Vamos ouvir O Homem Novo, de Diodato Siqueira, e Coragem. Coragem que nos vem dar.

disse hoje ou ontem, amigo ouvinte, deixe que seja eu. Você está a fazer, portanto, um bom trabalho, dê cada vez o seu melhor e isso já é motivo de orgulho. A madrugada é testemunha do seu esforço silencioso.

Escutamos Vai Que Venho Aí, de Amável, e logo a seguir ouvimos Peace, de Eza. Amigo ouvinte, há noites em que o sono não vem porque o coração está cheio. Cheio de sonhos, cheio de saudade, cheio de planos. E está tudo bem, amigo ouvinte, respire fundo. Eu fico aqui a fazer-lhe companhia enquanto tudo se assenta.

ouvimos Help the Poor, de B.B. King. E vamos a seguir escutar aquilo que também é nosso, faz parte das nossas raízes, Maçoriana, é de Gonzana.

E se há alguém de quem você gosta e que não está por perto e que ainda assim pode, mande-lhe uma mensagem, um pensamento bonito, não é? As distâncias têm o poder de encolher quando o carinho é verdadeiro.

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Umbrella de Ace Nails, depois de Ana Carolina Garganta. Amigo ouvinte, amanhã é um novo dia, um recomeço à sua espera. E tenha essa certeza com você, enquanto a música continua a embalar esta nossa madrugada.

Depois de termos ouvido Filho Vem de Abel Laste, vamos então escutar Seed of Davi, pele com pele.

Obrigada por estar aqui, amigo ouvinte. Esta companhia é mútua. Você não está sozinho, não. Eu também não, porque tenho assim do outro lado desta esquina sonora.

0: Saudações às notícias a esta hora apresentadas por Nelson Moano. O Presidente da República orienta esta segunda-feira a cerimónia oficial de inauguração da 61ª edição da Feira Internacional de Maputo, FACIM 2026, no Centro Internacional de Feiras e Exposições de Recarga em Marraconde, província de Maputo. Daniel Chapo vai participar ainda na FACIM, na celebração do Dia do Exportador. Serão premiadas as empresas maiores exportadoras no evento que reúne atores económicos nacionais e internacionais para promover o investimento, exportações e parcerias comerciais. A Agência de Promoção de Investimentos e Exportações, APIEX, diz que estão inscritas 2.900 empresas do setor privado, internacionais e estrangeiras. O evento contará com a participação confirmada de 29 países, com o Brasil como convidado de honra. O porta-voz da APIEX, Cleide Zimba, disse este domingo em conferência de imprensa que a organização estima receber este ano cerca de 55 mil visitantes durante os 7 dias do evento.
1: Vamos ter um roteiro que envolve desde o processo normal da abertura, que é o corte de fita, mas também, logo a seguir a isso, o dia que mostra o valor das nossas exportações, o chamado o Dia do Exportador. E depois disso, teremos visita aos pavilhões e, logo a seguir a isso, uma sessão bilateral que mostra o potencial da cooperação entre Moçambique e o Brasil.
0: Com as parcerias firmadas com diferentes empresas estrangeiras, o país atingiu, no ano passado, um volume de exportação estimado em 7,5 mil milhões de dólares. Moçambique e China assinaram este domingo em Maputo um acordo para o aumento de investimentos em diferentes áreas de desenvolvimento económico na província de Sofala. O acordo foi assinado pelo governador da província de Sofala, Lourenço Bulha, e pelo diretor do Departamento Provincial de Comércio de Hunan, representando a delegação chinesa. O acordo abrange os setores da agricultura, construção civil, recursos minerais e pesqueiros. Lourenço Bulha destacou que a parceria com a província de Hunan vai gerar mais postos de trabalho para a juventude local e impulsionar a industrialização de Sofala.
2: Nós vamos escolher investimentos vindos do Hunan. Eles produzem muito arroz e nós temos terra para grande produção de arroz. Temos no distrito Buz, temos em Nhamatanda, temos parte de Machanga, temos muita produção de arroz. E se houver um grande investimento nesse sentido, a província de Sofala irá produzir muito mais.
0: Governador da província de Sofala, Lourenço Bulha, e o investimento chinês para a agricultura, construção civil, recursos minerais e pesqueiros. A Universidade Eduardo Mondlane e duas instituições chinesas assinam carta de intenções para cooperar na educação e formação profissional. A parceria incide sobre a formação de quadros de desenvolvimento industrial, com foco na geologia e exploração mineira, operação e manutenção de equipamentos eletromecânicos, engenharia de construção e outras áreas. O acordo prevê ainda a realização de programas de capacitação de docentes e estudantes, formação e certificação de competências profissionais e intercâmbio entre Moçambique e China. Atualidade internacional, representantes do leste e do oeste da Líbia assinaram este domingo, sob mediação da Organização das Nações Unidas, um acordo para realizar eleições presidenciais e legislativas num prazo de 2 anos. As partes comprometeram-se ainda a aceitar a vitória de um candidato sem necessidade de segunda volta, caso obtenha 50% dos votos, mais um, uma questão que gerou amplos debates na Líbia nos últimos anos. O desporto, o Costa do Sol perdeu este domingo em casa frente ao Ferroviário da Beira por 1-2 e caiu para o terceiro lugar na 18ª jornada do Campeonato Nacional de Futebol da 1ª Divisão. Já os locomotivas do Chivevo ocupam agora a 2ª posição com 31 pontos. Ainda este domingo, o Ferroviário de Maputo derrotou o Xingal de Tete por 1-0. O Ferroviário de Nampula triunfou sobre a Associação Desportiva de Vilangul por 2-1. E a Associação Desportiva de Pemba perdeu diante do Ferroviário de Lixinga por 1-0. O tempo. A cidade de Tete poderá atingir esta segunda-feira 36 graus centígrados de máxima, seguida de Quelimane e Nampula com 31, Inhambane e Chimoio 30 graus, Maputo e Xai-Xai 29. Para Vilanculo, Beira e Pemba prevê-se a máxima de 28 graus centígrados, Lixinga 26 graus centígrados de temperatura máxima. Apresentamos as notícias próximas às 4 horas.

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0: Amigo ouvinte, é momento de recuar no tempo com os clássicos ao domingo. Aquelas músicas que marcam gerações e que continuam a tocar o coração de quem as ouve. Escute.

0: Boa noite, caros ouvintes. Bem-vindos a mais um Clássicos ao Domingo, na companhia de Álvaro Carmo Vaz.
1: Boa noite, Rosa. Boa noite, ouvintes. Continuamos hoje a falar de filmes em que a música clássica foi usada com grande efeito. O filme que trazemos hoje à colação é o célebre A Laranja Mecânica, ou A Clockwork Orange, no título original, do grande realizador Stanley Kubrick. Nesse filme, Kubrick incluiu obras de três compositores clássicos: um andamento da Nona Sinfonia de Beethoven, duas aberturas de Rossini e duas marchas de Pompa e Circunstância de Elgar. Vamos dar início à parte musical do nosso programa ouvindo o quarto andamento da Nona Sinfonia de Beethoven, aquele que foi incluído no filme. A interpretação é da Filarmónica de Berlim, regida por Cláudio Abbado.

Chegamos ao fim de mais um Clássicos ao Domingo. Estiveram consigo na apresentação Álvaro Carmo Vaz e Rosa Maciel. Na sonorização e montagem, Leonardo Matimelli. Na produção, Álvaro Carmo Vaz. Boa noite.

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1: 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Em Moçambique são 4 horas.

Apesar de ter ganhado o prémio de melhor filme estrangeiro no Festival Internacional de Veneza, e embora muitos críticos cinematográficos o tivessem colocado nos píncaros da lua, A Laranja Mecânica não venceu nenhum dos 4 Oscars para que estava nomeado, nem qualquer outro grande prémio do cinema. O tempo acabou, no entanto, por fazer-lhe justiça, e o filme foi consagrado como a obra-prima que de facto é. Para concluir a parte musical do nosso programa, vamos escutar mais uma peça incluída no filme, a abertura de A Pega Ladra, de Rossini, novamente com Karajan e a Filarmónica de Berlim.

Chegamos ao fim de mais um Clássicos ao Domingo. Estiveram consigo na apresentação Álvaro Carmo Vaz e Rosa Maciel. Na sonorização e montagem, Leonardo Matimele. Na produção, Álvaro Carmo Vaz. Boa noite.

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Chegamos ao fim de mais um Clássicos ao Domingo. Estiveram consigo na apresentação Álvaro Carmo Vaz e Rosa Maciel. Na sonorização e montagem, Leonardo Matimelli. Na produção, Álvaro Carmo Vaz. Boa noite.

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1: 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Estiveram consigo na apresentação Álvaro Carmo Vaz e Rosa Maciel. Na sonorização
2: edição da Feira Internacional de Maputo.

0: Em Moçambique, são 4 horas.
1: Saudações às notícias a esta hora apresentadas por Nelson Moano. O Presidente da República orienta esta segunda-feira a cerimónia oficial de inauguração da 61ª edição da Feira Internacional de Maputo, FACIM 2026, no Centro Internacional de Feiras e Exposições de Recarga em Marraquém, província de Maputo. Daniel Chapo vai participar ainda na FACIM, na celebração do Dia do Exportador. Serão premiadas as empresas maiores exportadoras no evento que reúne atores económicos nacionais e internacionais para promover o investimento, exportações e parcerias comerciais. A Agência de Promoção de Investimentos e Exportações, APIEX, diz que estão inscritas 2.900 empresas do setor privado, internacionais e estrangeiras. O evento contará com a participação confirmada de 29 países, com o Brasil como convidado de honra. O porta-voz da APIEX, Cleide Zimba, disse este domingo em conferência de imprensa que a organização estima receber este ano cerca de 55 mil visitantes durante os 7 dias do evento.
2: Vamos ter um roteiro que envolve desde o processo normal da abertura, que é o corte de fita, mas também, logo a seguir a isso, o dia que mostra o valor das nossas exportações, o chamado o Dia do Exportador. E depois disso, teremos visita aos pavilhões e, logo a seguir a isso, uma sessão bilateral que mostra o potencial da cooperação entre Moçambique e o Brasil.
1: Com as parcerias firmadas com diferentes empresas estrangeiras, o país atingiu, no ano passado, um volume de exportações estimado em 7,5 mil milhões de dólares. Moçambique e China assinaram este domingo em Maputo um acordo para o aumento de investimentos em diferentes áreas de desenvolvimento económico na província de Sofala. O acordo foi assinado pelo governador da província de Sofala, Lourenço Bulha, e pelo diretor do Departamento Provincial de Comércio de Hunan, representando a delegação chinesa. O acordo abrange os setores da agricultura, construção civil, recursos minerais e pesqueiros. Lourenço Bulha destacou que a parceria com a província de Hunan vai gerar mais postos de trabalho para a juventude local e impulsionar a industrialização de Sofala.
3: Nós vamos escolher investimentos vindos do Hunan. Eles produzem muito arroz e nós temos terra para grande produção de arroz. Temos no distrito Buzi, temos em Nhamatanda, temos parte de Machanga, temos muita produção de arroz. E se houver um grande investimento nesse sentido, a província de Sofala irá produzir muito mais.
1: Governador da província de Sofala, Lourenço Bulha, e o investimento chinês para a agricultura, construção civil, recursos minerais e pesqueiros. A Universidade Eduardo Mondlane e duas instituições chinesas assinam carta de intenções para cooperar na educação e formação profissional. A parceria incide sobre a formação de quadros de desenvolvimento industrial, com foco na geologia e exploração mineira, operação e manutenção de equipamentos eletromecânicos, engenharia de construção e outras áreas. O acordo prevê ainda a realização de programas de capacitação de docentes e estudantes, formação e certificação de competências profissionais e intercâmbio entre Moçambique e China. Atualidade internacional, representantes do leste e do oeste da Líbia assinaram este domingo, sob mediação da Organização das Nações Unidas, um acordo para realizar eleições presidenciais e legislativas num prazo de 2 anos. As partes comprometeram-se ainda a aceitar a vitória de um candidato sem necessidade de segunda volta, caso obtenha 50% dos votos, mais um, uma questão que gerou amplos debates na Líbia nos últimos anos. No desporto, o Costa do Sol perdeu este domingo em casa frente ao Ferroviário da Beira por 1-2 e caiu para o terceiro lugar na 18ª jornada do Campeonato Nacional de Futebol da 1ª Divisão. Já os locomotivas do Chivevo ocupam agora a 2ª posição com 31 pontos. Ainda este domingo, o Ferroviário de Maputo derrotou o Xingal de Tete por 1-0. O Ferroviário de Nampula triunfou sobre a Associação Desportiva de Vilangul por 2-1. E a Associação Desportiva de Pemba perdeu diante do Ferroviário de Lixinga por 1-0. O tempo. A cidade de Tete poderá atingir esta segunda-feira 36 graus centígrados de máxima, seguida de Quelimane e Nampula com 31, Inhambane e Chimoio 30 graus, Maputo e Xai-Xai 29. Para Vilanculo, Beira e Pemba prevê-se a máxima de 28 graus centígrados, Lixinga 26 graus centígrados de temperatura máxima. Apresentamos as notícias próximas às 5 horas.

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3: Neste momento, amigo ouvinte, está autorizado a sim, aumentar o volume, mas não incomode quem está ao seu redor, por favor, amigo ouvinte. Mas queremos mesmo levar-lhe a aumentar, portanto, o seu astral, a sua animação, onde quer que esteja. Cante, dance, celebre a boa música. Respeite quem está ao seu redor para que não acorde àqueles que neste momento descansam. Começamos em Angola, Matias Damásio e Big Nelo, em duas músicas que serão tocadas em seguida, não é? Lombongo é o primeiro tema, pertence a Matias Damásio, e Hoje é Surra, pertence a Big Nelo. Vamos ouvir.
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isso mesmo, amigo ouvinte. Deixe o corpo mexer, ainda que seja só a cabeça a acompanhar o ritmo, mas mexa-se, deixe-se envolver com a música que, sim, levanta e nos traz boas energias. A madrugada também merece isto. A madrugada também merece Beyoncé com Already. E logo a seguir, uma dupla incrível, Pérola ao lado da C4 Pedro. Fica parado.

Continuamos então a celebrar porque boa música não tem hora marcada para acabar. É por isso mesmo que vem Chris Brown e diz Turn Up The Music.

Isto está verdadeiramente animado e eu espero, amigo ouvinte, que sim, também esteja a ter esta mesma sensação, esta mesma animação, este calor que a música tem o poder de nos trazer. Continue conosco, porque a festa e a boa música ainda não acabaram.

E para fechar este bloco com chave de ouro, vamos deixar que seja a música moçambicana a impactar-nos. Sheila, de 20 Fingers, e Buya Hichanga, de DJ AD, com António Marcos.

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1: Estimado ouvinte, muito bom dia. São 4 horas e 58 minutos. 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Estamos contigo, amigo ouvinte, até às 0h10 e vamos transmitir em 4 línguas, sem o seguinte período de emissão. Desde já, até às 8h55, amigo ouvinte, terás a oportunidade de acompanhar a emissão em língua alemã. Alemã volta tarde, quando forem pontualmente 15h55, até muito perto de 18h55. A língua Shuabo, francês, trabalho, quando forem pontualmente 8h55, até 11h55. E mais logo, quando forem pontualmente 13h55, até muito perto das 15h55. Já a portuguesa, a de Camões, francês, trabalho, quando forem pontualmente 11h55. Até 13h55 e mais logo outra quando forem pontualmente 18h55, até muito perto das 20h55. Das 20h55 até as 0h10 será a língua cena. Votos de ótima sintonia. 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

0: Daniel Chapo vai participar ainda na FACIM, na celebração do Dia do Exportador. Serão premiadas as empresas maiores exportadoras no evento que reúne atores económicos nacionais e internacionais para promover o investimento, exportações e parcerias comerciais. A Agência de Promoção de Investimentos e Exportações, APIEX, diz que estão inscritas 2.900 empresas do setor privado, internacionais e estrangeiras. O evento contará com a participação confirmada de 29 países, com o Brasil como convidado de honra. O porta-voz da APIEX, Clay Zimba, disse este domingo em conferência de imprensa que a organização estima receber este ano cerca de 55 mil visitantes durante os 7 dias do evento.
1: Vamos ter um roteiro que envolve desde o processo normal da abertura, que é o corte de fita, mas também, logo a seguir a isso, o dia que mostra o valor das nossas exportações, o chamado o Dia do Exportador. E depois disso, teremos visita aos pavilhões e, logo a seguir a isso, uma sessão bilateral que mostra o potencial da cooperação entre Moçambique e o Brasil.
0: Com as parcerias firmadas com diferentes empresas estrangeiras, o país atingiu, no ano passado, um volume de exportações estimado em 7,5 milhões de dólares. Moçambique e China assinaram este domingo em Maputo um acordo para o aumento de investimentos em diferentes áreas de desenvolvimento económico na província de Sofala. O acordo foi assinado pelo governador da província de Sofala, Lourenço Bulha, e pelo diretor do Departamento Provincial de Comércio de Hunan, representando a delegação chinesa. O acordo abrange os setores da agricultura, construção civil, recursos minerais e pesqueiros. Lourenço Bulha destacou que a parceria com a província de Hunan vai gerar mais postos de trabalho para a juventude local e impulsionar a industrialização de Sofala.
2: Nós vamos escolher investimentos vindos do Hunan. Eles produzem muito arroz e nós temos terra para grande produção de arroz. Temos no distrito Buzi, temos em Nhamatanda, temos parte de Machanga, temos muita produção de arroz. E se houver um grande investimento nesse sentido, a província de Sofala irá produzir muito mais.
0: Governador da província de Sofala, Lourenço Bulha, e o investimento chinês para a agricultura, construção civil, recursos minerais e pesqueiros. A Universidade Eduardo Mondlane e duas instituições chinesas assinam carta de intenções para cooperar na educação e formação profissional. A parceria incide sobre a formação de quadros de desenvolvimento industrial, com foco na geologia e exploração mineira, operação e manutenção de equipamentos eletromecânicos, engenharia de construção e outras áreas. O acordo prevê ainda a realização de programas de capacitação de docentes e estudantes, formação e certificação de competências profissionais e intercâmbio entre Moçambique e China. Atualidade internacional, representantes do leste e do oeste da Líbia assinaram este domingo, sob mediação da Organização das Nações Unidas, um acordo para realizar eleições presidenciais e legislativas num prazo de 2 anos. As partes comprometeram-se ainda a aceitar a vitória de um candidato sem necessidade de segunda volta, caso obtenha 50% dos votos, mais um, uma questão que gerou amplos debates na Líbia nos últimos anos. O desporto, o Costa do Sol perdeu este domingo em casa frente ao Ferroviário da Beira por uma bola a 2 e caiu para o terceiro lugar na 18ª jornada do Campeonato Nacional de Futebol da Primeira Divisão. Já os locomotivas do Chivebo ocupam agora a segunda posição com 31 pontos. Ainda este domingo, o Ferroviário de Maputo derrotou o Xingal de Tete por uma bola sem resposta. O Ferroviário de Nampula triunfou sobre a Associação Desportiva de Vilangul por 2-1. E a Associação Desportiva de Pemba perdeu diante do Ferroviário de Lixinga por 1-0. O tempo. A cidade de Tete poderá atingir esta segunda-feira 36 graus centígrados de máxima, seguida de Quelimane e Nampula com 31, Inhambane e Chimoio 30 graus, Maputo e Xai-Xai 29. Para Vilanculo, Beira e Pemba prevê-se a máxima de 28 graus centígrados, Lixinga 26 graus centígrados de temperatura máxima. Apresentamos as notícias próximas às 6 horas no Jornal da Manhã.

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1: O que a vovó está a cozinhar hoje?

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Bom dia, Moçambique. Jornal da Manhã, no seu receptor, confira já a seguir os destaques desta edição. Presidente da República, Daniel Chapo, inaugura hoje a 61ª edição da Feira Internacional de Maputo Facim 2026. O governo do Distrito de Quelimane anuncia em setembro os projetos selecionados este ano no âmbito do Fundo de Desenvolvimento Económico Local. O governo do distrito de Anquaba, em Cabo Delgado, aposta na internacionalização das potencialidades locais para atrair novos investimentos e dinamizar a economia da região, que vinha sendo retraída pelas ações terroristas. Na atualidade internacional, Malawi continua a registrar uma elevada taxa de mortalidade materna, com aproximadamente 225 mortes por 100 mil nados vivos.

0: São tópicos do Jornal da Manhã, edição de segunda-feira, 31 de agosto de 2026, num dia em que se assinala o Dia da Medicina Tradicional e Alternativa. Portanto, estamos a falar da medicina tradicional africana e é celebrada anualmente a 31 de agosto. Na sonorização, Sidónio Pires, Vitor África, nas notícias, edição e apresentação, Ernesto Chauque. Boa audição. As notícias por Vitor África. Bom dia.
1: Bom dia, Ernesto Chauque e caro ouvinte. O presidente da República, Daniel Chapo, orienta esta manhã a cerimónia oficial da inauguração da 61ª edição da Feira Internacional de Maputo, FACIM 2026, no Centro Internacional de Feiras e Exposições de Recaca, distrito de Marraquene. O chefe de Estado deverá ainda participar na celebração do Dia do Exportador, de acordo com o comunicado da Presidência da República. Na celebração do Dia do Exportador, serão premiadas as empresas maiores exportadoras num evento que vai reunir atores económicos nacionais e internacionais para promover o investimento, exportações e parcerias comerciais. E a Agência de Promoção de Investimentos e Exportações, APIEX, anunciou ontem que estão inscritas 2.900 empresas do setor privado, entre nacionais e estrangeiras. Segundo o porta-voz da APIEX, Cléa Zimba, estima-se que cerca de 55 mil pessoas visitem a FACIM 2026 durante os 7 dias do evento.
2: Vamos ter um roteiro que envolve desde o processo normal da abertura, que é o corte de fita, mas também, logo a seguir a isso, o dia que mostra o valor das nossas exportações, o chamado o Dia do Exportador. E depois disso, teremos visita aos pavilhões e, logo a seguir a isso, uma sessão bilateral que mostra o potencial da cooperação entre Moçambique e o Brasil.
1: 29 países confirmaram presença na maior feira de negócios de Moçambique, onde Brasil participa na qualidade de convidado de honra. Moçambique e China assinaram este domingo, em Maputo, um acordo para o aumento de investimentos em diferentes áreas de desenvolvimento económico na província de Sofala. O acordo foi assinado pelo governador da província de Sofala, Lourenço Bulha, e pelo diretor do Departamento Provincial de Comércio de Hunan, representando a delegação chinesa. Lourenço Bulha referiu que a parceria vai gerar mais postos de trabalho para a juventude local e impulsionar a industrialização de Sofala.
3: Nós vamos escolher investimentos vindos do Yunnan. Eles produzem muito arroz e nós temos terra para grande produção de arroz. Temos no distrito Buz, temos em Amatanda, temos parte de Machanga, temos muita produção de arroz. E se houver um grande investimento nesse sentido, a província de Sofala irá produzir muito mais.
1: Governador da província de Sofala, Lourenço Bulha, e o investimento chinês para a agricultura, a construção civil, recursos minerais e pesqueiros. A primeira-ministra, bem-vinda a Levi, está na Sérvia desde ontem, onde vai representar o presidente da República nas celebrações dos 65 anos da primeira conferência dos chefes de Estado e de governo do Movimento dos Países Não Alinhados. O evento tem lugar em Belgrado e decorre até amanhã, reunindo representantes dos países membros do movimento. A participação de Moçambique visa reafirmar o compromisso do país com o multilateralismo, a paz, a solidariedade e a cooperação internacional. À margem das celebrações, a primeira-ministra deverá manter encontros com autoridades sérvias com o objetivo de aprofundar as relações bilaterais de cooperação entre Moçambique e a Sérvia. E no plano internacional,

Macau, na Guiné-Bissau, mais de 50% de eleitores participaram no referendo à Constituição proposto por militares. O porta-voz da Comissão Nacional de Eleições da Guiné-Bissau, Idrissa Diallo, instou os eleitores a aguardar com serenidade a publicação dos resultados. Os militares protagonizaram um golpe de Estado onde, antes da publicação dos resultados das eleições legislativas e presidenciais de novembro de 2025, tendo afastado do poder o então presidente Omar Sissoko Embalo. Fechamos com o desporto. Costa do Sol perdeu este domingo em casa, frente ao Ferroviário da Beira, por uma bola a duas na 18ª jornada do Moçambola 2026. Com a derrota, os canarinhos foram relegados para o terceiro lugar com 28 pontos, enquanto os locomotivas do Chivévio ocupam a segunda posição com 31 pontos. Ainda este domingo, o Ferroviário de Maputo derrotou o Xingali de Tete por uma bola sem resposta. O Ferroviário de Nampula triunfou sobre a Associação Desportiva de Vilanculo por duas bolas a uma e a Associação Desportiva de Pemba foi derrotada pelo Ferroviário de Lixinga por 0-1. Apresentamos as notícias no próximo bloco às 7 horas.

0: 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Bom dia.
1: Bom dia, estimado ouvinte da Rádio Moçambique. Previsão do estado do tempo para hoje, segunda-feira, dia 31 de agosto de 2026. O Instituto Nacional de Meteorologia indica para as províncias de Niassa, Cabo Delgado e Nampula céu pouco nublado a limpo, ocorrência de nevoeiros ou neblinas matinais, principalmente ao longo da zona costeira. A circulação do vento será de nordeste a sueste fraco a moderado, soprando por vezes com rajadas, principalmente ao longo da faixa costeira. E para as províncias de Tete, Zambeze, Manica e Sofala, espera-se céu pouco nublado, passando a limpo, ocorrência de neblinas ou nevoeiros matinais locais. A circulação do vento será de nordeste a leste fraco a moderado, soprando por vezes com rajadas, principalmente ao longo da faixa costeira. E para as províncias de Inhambane, Gaza e Maputo, espera-se céu pouco nublado, passando a muito nublado, ocorrência de neblinas ou nevoeiros matinais locais. A circulação do vento será de nordeste fraco a moderado, rodando para o quadrante sul, principalmente em Maputo. E temperaturas máximas previstas em graus Celsius. Tete espera-se a temperatura máxima de 36 graus. Segue Quelimane e Nampula com 31. Inhambane e Chimoio 30. Maputo e Xaxai 29. Vilanculos, Beira e Pemba 28. Por fim, Lixinga com 26 graus Celsius. É tudo quanto a previsão do estado tem para hoje. Obrigado pela atenção dispensada. Até uma próxima oportunidade.

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0: Recebemos nos destaques que o Presidente da República, Daniel Chapo, inaugura hoje a 61ª edição da Feira Internacional de Maputo, Facim 2026, numa cerimónia marcada para as 9 horas no Centro Internacional de Feiras e Exposições de Ricatla, distrito de Marraquém, província de Maputo. E Parlamento, a abertura oficial da maior feira multissetorial do país, terá lugar a cerimónia do Dia do Exportador, dedicada à distinção das melhores empresas exportadoras de Moçambique. A Facim 2026 decorre de hoje até 6 de setembro sob o lema Transformação Digital e Energética rumo a uma economia sustentável, reunindo empresas, investidores e diversos atores dos setores económicos nacionais e internacionais, um evento que constitui uma plataforma anual de promoção de negócios, investimentos, parcerias e intercâmbio comercial, congregando num único espaço diferentes setores da economia moçambicana e internacional. A participação de Daniel Chapo na abertura da Facim enquadra-se nas iniciativas do governo destinadas a dinamizar o setor empresarial, a promover o investimento e fortalecer as exportações, consideradas fundamentais para a construção de uma economia mais competitiva e para o alcance da independência económica de Moçambique, indica uma nota da Presidência da República recebida na nossa redação. E a Facim 2026 deverá assim servir de espaço para o estabelecimento de novos negócios e parcerias num contexto em que o país procura acelerar a transformação digital, energética e económica. E a Agência de Promoção de Investimentos e Exportações, APEX, assegura estar tudo a postos para o arranque esta manhã em Ricatla, no distrito de Marraquém, a 61ª edição da Feira Internacional de Maputo. Mais desenvolvimentos por Domingos Macalan.
2: Muito bom dia. O Centro Internacional de Feiras e Exposições de Ricatla está vestido a rigor para o arranque, dentro de algumas horas, da 61ª edição da Feira Internacional de Maputo. Os 14 pavilhões instalados aqui no recinto da Facim estão já apetrechados com exibições multissetoriais de produtos, serviços e potencialidades econômicas do setor privado. Para esta edição estão inscritas 2.900 empresas do setor privado, entre nacionais e estrangeiras. As 11 províncias do país estão também representadas numa iniciativa que pretende reforçar a promoção de negócios, investimentos e oportunidades de parcerias. Com estas expectativas, os organizadores do evento esperam que a Facim 2026 seja um espaço para o estabelecimento de parcerias e contratos concretos para exportação de produtos nacionais. É o que explica o porta-voz da Agência de Promoção de Investimentos e Exportações, APEX, Claire Zimba.
3: Estamos com 29 países e neste esforço daquilo que é a nossa diplomacia económica, para além de termos os 29 países, estamos com cerca de 600 empresas estrangeiras, o que mais uma vez inscreve a marca Facim e, sobretudo, esta 61ª edição como aquela edição que, por um lado, mostra o nosso esforço em queremos fazer a internacionalização, expondo o potencial produtivo para o mundo.
2: Do lado dos expositores, a vários níveis, o ambiente é de muitas expectativas.
4: Meu nome é Faisal Osman, já tive a oportunidade de participar nas outras vezes e das vezes que participamos sempre colhemos experiências diferentes e sempre foram positivas, né, para nós. E sempre que a gente vem aqui, vemos com energias bem renovadas e saímos daqui com mais conhecimento, saímos daqui com um mercado mais aberto.
5: Silvia Joy, que venham visitar a Facim, tem muita coisa boa. Moçambique produz muita coisa que nem todo mundo conhece. Então é uma oportunidade de todo mundo saber o que de bom nós fazemos aqui em Moçambique.
6: Ali bebe. Acima de tudo, talvez, é olhar por aquilo que os outros não têm visibilidade, que é a parte da mineração, nesse caso. Há muita curiosidade. Então vão ter a primeira oportunidade de poder ver esses mineiros aqui no nosso stand.
2: Enquanto isso, alguns remédios e produtos afrodisíacos da província de Sofala já começaram a escassear por vias de reservas. E neste momento, os expositores desta província do centro do país trabalham para o aumento do estoque.
7: Eu vejo que o meu produto já acabou, porque tenho 12 clientes que estão vindo pegar hoje mesmo. Outro vem de Suaz, outro vem da Alemanha, que estão cá de férias, vão aproveitar e levar aqui no Facim.
8: Eu tenho clientes, costumam mandar por encomendar. Alguém viajou para aqui, então dizem, vão procurar por Dona Verônica no Dondo. Eu tenho vários medicamentos.
2: Para garantir a cobertura integral da Feira Internacional de Maputo, a Rádio Moçambique destacou uma vasta equipa de profissionais. Para mais detalhes sobre este assunto, junta-se a nós o administrador comercial da Rádio Moçambique, Alberto Simango. Senhor administrador, muito bom dia. Qual vai ser o foco da RM nesta edição?
9: Muito bom dia, Domingos Macalane e ouvinte. Devo dizer que estão criadas todas as condições objetivas e necessárias para que a RM possa participar na presente edição da FACIM, uma participação orientada para dois níveis. O primeiro nível está diretamente ligado ao core business, que é a radiodifusão, ou seja, vamos garantir a cobertura total e integral da feira de negócios, uma ação que conta com o envolvimento de uma vasta equipa de profissionais, incluindo jornalistas que vieram de algumas províncias do país, prontos para levar as incidências da maior feira de negócios para o país e para o mundo. Para garantir a produção e difusão de conteúdos, instalamos aqui na FACIM dois estúdios e uma redação devidamente equipados. Contamos igualmente com o nosso carro-estúdio. No segundo nível, relativo à componente comercial, é importante realçar que, para a presente edição, apostamos mais no marketing digital. Procuramos aqui combinar o meio rádio clássica ao uso das plataformas digitais como forma de alargar a nossa capacidade de cobertura no território nacional e além fronteiras. Portanto, em suma, convidamos já os expositores a aderir aos nossos pacotes promocionais e canais para divulgar as suas marcas, produtos e serviços.
2: Muito obrigado, Sr. Administrador Comercial da Rádio Moçambique, Alberto Simango. Para este ano, a Feira Internacional de Maputo vai decorrer sob o lema Transformação Digital e Energética rumo a uma economia sustentável. De recalca na cobertura da FACIM 2026 para a Rádio Moçambique, Domingos Macalane, uma vez mais, bom dia.
0: Bom dia, bom trabalho, Domingos Macalane. A indicação de que a Agência de Promoção de Investimentos e Exportações, APEX, assegura estar tudo a posto para o arranque esta manhã em Ricate, distrito de Marraquene, província de Maputo, da 61ª edição da Feira Internacional de Maputo. E a Rádio Moçambique também está devidamente posicionada para a cobertura deste certame. E as autoridades da província de Maputo manifestam otimismo no alcance dos resultados positivos durante esta Feira Internacional de Maputo, que arranca hoje. Stélio Manhiz.
10: Para a Feira Internacional, que hoje arranca em Ricatla, município de Marraquene, o Executivo de Maputo espera atrair investimento em várias áreas de desenvolvimento local. A Rádio Moçambique sabe, por exemplo, que há pelo menos 4 memorandos sobre vários domínios de negócio e parceria que o governo provincial projeta assinar com algumas empresas. A atração de investimentos para o aumento da produção e produtividade é uma das apostas do governo da província de Maputo. E o governador da província de Maputo, Manuel Tule, assegura que todas as condições para o efeito foram criadas.
11: Olha, primeiro para nós é uma grande satisfação acolhermos a FACIM. Aqui nossa província, aqui em Ricatla, Marraquene. Aqui será o centro de negócios, o centro de promoção de negócios
12: do nosso país até ao nível internacional. Portanto, teremos aqui todas as províncias do país, teremos aqui alguns países que vão expor as suas potencialidades aqui, vão vender aquilo que têm. Portanto, para nós é uma grande oportunidade para podermos conhecer outros, sabermos o que os outros fazem, o que nos podem oferecer. E também temos a possibilidade de mostrarmos aquilo que nós temos e podemos oferecer ao mundo. Portanto, para nós, esta é uma oportunidade ímpar para podermos exibir aquilo que podemos, que temos, que fazemos, mas também as oportunidades que existem aqui na província de Maputo, que os empresários possam aproveitar para melhorar o seu desempenho, alargar as suas áreas de atuação. Portanto, nós queremos aproveitar este momento para convidar a todos para que venham ver a FACIM, o que vamos expor aqui, o que várias empresas nacionais e estrangeiras vão expor aqui na FACIM.
10: Na presente edição da Feira Internacional de Maputo, a província de Maputo conta pela primeira vez com um pavilhão próprio, onde irá exibir as suas potencialidades. Mwingsete, Ngoma Binzo, Leshasungula Kafasin, Tipaz na Rádio Moçambique, até Kufuna Kwangala Sanongosi Awena. Eu sou Stélio Manhissa, da cidade da Matola. Bom dia e bom início de semana.
0: Bom dia. E a Providoria de Justiça estará presente também na presente edição da FACIM. Alexandre Manhissa, bom dia.
13: Bom dia. Durante a 61ª edição da Feira Internacional de Maputo, FACIM, que decorre a partir de hoje até o próximo dia 6 de setembro, uma equipa de assessores jurídicos, liderada pelo provedor de justiça Isaac Chante, estará no recinto para divulgar os seus serviços e reforçar a proximidade com os cidadãos. Em entrevista à Rádio Moçambique, o diretor nacional de Relações Institucionais, Comunicação e Imagem na Provedoria de Justiça, Sérgio Nelson, fala dos objetivos da instituição ao levar um stand a um espaço essencialmente empresarial e comercial como a FACIM.
14: Num dia de abertura da FACIM, teremos o provedor de justiça e também poderemos contar com a presença do digníssimo na quarta-feira e no dia 5. Esses três momentos em particular significam que, no âmbito da máxima abertura, o provedor de justiça estará para conversar diretamente com todo o cidadão que passar pelo nosso stand. A questão de duates, litígios ou conflitos de terra representam dos pontos constantes. Mas, para além disso, todo cidadão que por lá passar pode, digamos, apresentar as suas preocupações, queixas, reclamações relacionadas a questões como contagem de tempo, pensão de reforma, pensão de sobrevivência, expulsão indevida, mau atendimento, morosidade processual e todos os outros casos que, digamos, justificam essa relação cidadão e os entes públicos. Todos esses e outros aspectos podem ser devidamente apresentados no nosso stand, e é importante mencionar que a Provedoria de Justiça estará no pavilhão Chai, e é lá onde poderemos convergir no sentido de defender os direitos e liberdades fundamentais dos cidadãos que se encontrarem em algum conflito com qualquer entidade da administração pública.
13: Sérgio Nelson, diretor nacional de Relações Institucionais, Comunicação e Imagem na Provedoria de Justiça, e a participação da instituição na 61ª edição da FACIM. 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Eu sou Alexandre Manhissa. Muito bom dia.
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0: 6:24, Governo do Distrito de Anquaba, em Cabo Delgado, aposta na internacionalização das potencialidades locais para atrair novos investimentos e dinamizar a economia da região, que vinha sendo retraída pelas ações terroristas. Todos os detalhes por Somali Gilberto.
15: Segundo o administrador distrital Belmiro Casimiro, os sinais de retoma e entrada de novos investidores nas áreas de mineração, energia e agricultura relançam esperanças para a diversificação das fontes de captação de receitas, transferência de conhecimento, geração de emprego local e desenvolvimento sustentável. Explicou que, em paralelo ao trabalho em curso para a operacionalização de grandes projetos e reinício da exploração mineira, o distrito pretende aproveitar a sua localização geoestratégica dentro do Parque Industrial Industrial de Cabo Delgado como porta de entrada para os investimentos dirigidos ao norte da província.
16: A nossa infraestrutura de painéis solares de Metoro, em algum momento, teve uma paragem e, neste momento, os nossos parceiros estão a envidar esforços no sentido de poder trabalhar em pleno. E com base a isso, nós temos vindo a manter contactos. Deve reparar que Amquab foi dos primeiros distritos a explorar grafite, mas já tivemos uma paragem, não obstante já termos recebido os recentes investidores que estão a pretender começar a elaborar a breve trecho. E estamos a ter muitas empresas que vêm para fazer consultas comunitárias. Também nós estamos em fases de licenciamento para a entrada em funcionamento da empresa do Gongo, em Salau, e posto administrativo de Metoro. Temos estado a trabalhar com os parceiros. Então, todos esses investimentos já entrarem em funcionamento, nós sentimos que a Amquab vai ter algum contributo naquilo que é a balança comercial, receitas e investimento, de empregabilidade e tudo isto.
15: No quadro da promoção das potencialidades junto de investidores nacionais e estrangeiros, a Amquab marca a presença na FACIN 2026, que abre as portas esta segunda-feira em Marraquene, levando amostras da sua produção agrícola e da sua riqueza cultural.
16: Obviamente, a Amquab é apetecível a investimentos e a Amquab tem também uma bagagem que leva para FACIM, para mostrar que dentro do nosso país tem uma parcela que também produz.
15: Belmiro Casimiro, administrador de Amquab, distrito que esta segunda-feira assinala 55 anos de elevação à categoria de distrito, com foco na atração de investimentos para alavancar a economia local e da província de Cabo Delgado. Amuti, Ninhawe Masini Sabão Aula Itura, Wajira Nikikichere Kolera Nireta Chikinaku. Somali Gilberto Mpimba, bom dia.
0: O governo do distrito de Quelimane anuncia em setembro os projetos selecionados este ano no âmbito do Fundo de Desenvolvimento Económico Local. Alex Felipe.
17: A informação foi avançada pelo ponto focal do Fundo de Desenvolvimento Económico Local do distrito de Quelimane, Pedro Eugênio. Entretanto, reduziu o número de projetos submetidos ao Fundo de Desenvolvimento Económico Local. Este ano, foram submetidos perto de 400 projetos contra 1.500 do ano passado. O nosso entrevistado explica que a redução pode estar relacionada com a exclusão de remanescentes do ano passado.
18: Como a juventude, nós não sabemos dizer o que está a acontecer, não é? É de facto, como os outros não foram apurados, então eles ficaram naquilo que... submetendo meus documentos, ou então os mesmos documentos podiam valer para este ano. Mas o processo não é assim.
17: Neste momento, decorre a análise e seleção dos projetos concorrentes ao nível do governo do distrito, sendo que já foi concluído nas localidades.
18: Estamos em tramitação de documentos, nos processos para selecionarmos os apurados. Ainda não fechou o processo. Teremos naquilo que é as pessoas já aprovadas, uma primeira fase para o FIDER 2026.
17: Pedro Eugênio, ponto focal do Fundo de Desenvolvimento Econômico Local de Quelimane, na Zambésia. Albonioa, Wiwana Noziva, Moçambique, Onotamalela. De Quelimane, Alex Felipe.
0: São, neste momento, 6 horas e 28 minutos. Vamos a uma breve pausa para os compromissos comerciais.

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6 horas e 31 minutos, vamos ao resumo dos assuntos de destaque no Jornal da Manhã. O Presidente da República, Daniel Chapo, inaugura hoje a 61ª edição da Feira Internacional de Maputo. O Governo do Distrito de Quelimane anuncia em setembro os projetos selecionados este ano no âmbito do Fundo de Desenvolvimento Económico Local.

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1: Bom dia, estimado ouvinte da Rádio Moçambique. Previsão do estado de tempo para hoje, segunda-feira, dia 31 de agosto de 2026. O Instituto Nacional de Meteorologia indica para as províncias de Niassa, Cabo Delgado e Nampula céu pouco nublado a limpo, ocorrência de nevoeiros ou neblinas matinais, principalmente ao longo da zona costeira. A circulação do vento será de nordeste a sudeste fraco a moderado, soprando por vezes com rajadas, principalmente ao longo da faixa costeira. E para as províncias de Tete, Zambeze, Manica e Sofala, espera-se céu pouco nublado, passando a limpo, ocorrência de neblinas ou nevoeiros matinais locais. A circulação do vento será de nordeste a leste fraco a moderado, soprando por vezes com rajadas, principalmente ao longo da faixa costeira. E para as províncias de Inhambane, Gaza e Maputo, espera-se céu pouco nublado, passando a muito nublado, ocorrência de neblinas ou nevoeiros matinais locais. A circulação do vento será de nordeste fraco a moderado, rodando para o quadrante sul, principalmente em Maputo, e temperaturas máximas previstas em graus Celsius. Tete espera-se a temperatura máxima de 36 graus, segue Quelimane e Nampula com 31, Inhambane e Chimoio 30, Maputo e Xai-Xai 29, Vilanculos, Beira e Pemba 28, por fim Lixinga com 26 graus Celsius.
0: Hoje no café de manhã vamos olhar ou vamos perspectivar a 61ª edição da Feira Internacional de Maputo, a FACIM 2026, e teremos como convidado o diretor-geral da APIEX, Luís José Machado, e o café será servido a partir de Recaca, local da feira, com a moderação do jornalista Adéric Lipang. Amigo ouvinte, pode participar desde já, quando forem 7h30 pelos números 2131-7777 ou 823477 e também pela página do Facebook Jornal da Manhã RM. Às 6h34, a viagem matinal continua e vamos fazer escala em Inhambane, onde a PRM reforça a capacidade operativa para evitar a perturbação da ordem e acidentes de viação nesta semana de jogos esportivos escolares. Armindo Massengo, bom dia.
2: Bom dia. A chefe das relações públicas no comando provincial da PRM Inhambane, Nércia Bata, disse que a corporação está posicionada em todos os locais de acolhimento dos atletas e nos recintos desportivos da cidade de Inhambane e Maxixe.
3: A PRM está lá para garantir a maior segurança dos jogadores, assim como dos cidadãos que vão naqueles locais para assistir.
2: Aos automobilistas, bem como motociclistas, Nércia Bata disse que há toda a necessidade da observância das regras de condução. Isto porque a circulação de peões nestas duas cidades incrementou na sequência da festa desportiva escolares. E aos atletas, há que serem vigilantes para contrariar os planos do amigo do alheio.
3: Apelamos aos jogadores que estão na nossa província que se movimentem da melhor forma, fiquem também vigilantes, porque sabemos que existem indivíduos oportunistas que podem protagonizar furtos e roubos. Apelamos a todos para que fiquem vigilantes, em especial aos nossos jogadores.
2: Chefe das Relações Públicas no Comando Provincial da PRM Inhambane, Nércia Bata, e o apelo para uma vigilância nestes dias por ocasião sequer dos Jogos Desportivos Escolares. Como nota de fecho, a Vila Municipal de Omuína acolhe esta manhã as cerimônias provinciais do Dia da Medicina Tradicional. Muranzo Amuhain, Kutano Mutsamo, Amadoropa e Inhambane e Machichi, Warrami, Wakuya, Bukela, Michakano e Avanana, Vajicola, Kungama Jogos Desportivos Escolares. Sou Armindo Massinga, parte de Inhambane. Bom dia.
0: O governo do distrito de Macossa e Manica intensifica as campanhas de sensibilização das comunidades para a prevenção e combate às queimadas descontroladas face à aproximação da época do verão. Pormenores por Lição Xingoma.
4: O administrador do distrito de Macossa, Albano Muyambo, diz que as autoridades locais estão a trabalhar junto das comunidades, apelando para o uso responsável do fogo, para a prevenção de queimadas e preservação do meio ambiente. O dirigente disse que as queimadas descontroladas constituem uma ameaça para a produção do mel, uma das principais atividades econômicas do distrito. Albano Muyambo reitera a necessidade de colaboração da população do distrito na prevenção deste mal, defendendo que a preservação das florestas e dos recursos naturais é fundamental para garantir a produção do mel e outras atividades econômicas.
5: As queimadas descontroladas afetam de forma direta a produção, afeta as próprias abelhas, não escapa daquelas chamas, abrange áreas muito grandes, essas acabam ser atingidas pelo fogo. E essa abelha que produz mel para o distrito de Macosa, para sermos reconhecidos como grandes produtores de mel através das abelhas, poder sensibilizar a população para proteger a nossa floresta, proteger a nossa paisagem, proteger as próprias abelhas, eles produzem mel para nós próprios como distrito. De sermos os melhores produtores de mel só é possível se nós não queimarmos as florestas.
4: As queimadas descontroladas representam também uma ameaça às coutadas e à biodiversidade no distrito de Macosa. 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Das Dados Moi, Lissamo Shingoma.
0: Vamos até mais de 63 mil famílias produtoras do distrito de Doa poderão enfrentar a insegurança alimentar na próxima campanha agrícola devido ao impacto negativo do fenómeno climático El Niño. Ignacio Gamay tem mais detalhes.
6: Ora viva, Ernesto Chauque, ouvinte. Trata-se de famílias das localidades de Doa Sede, Anquase, Chueza, Fortuna e Salima, que têm na agricultura de sequeiro a sua principal fonte de subsistência e rendimento. Os campos agrícolas destas comunidades situam-se em zonas consideráveis vulneráveis aos efeitos das mudanças climáticas, o que poderá comprometer a produção e, consequentemente, a disponibilidade de alimentos para as famílias. O administrador do distrito de Doa, Damo Manonga, explica que o número de famílias em risco resulta de um levantamento preliminar realizado pelas autoridades. Segundo Manonga, o cenário exige medidas antecipadas para reduzir os impactos dos eventos climáticos extremos sobre as comunidades produtoras.
7: Mas nós estamos a trabalhar antecipadamente para mitigar este cenário e garantir que não haja cenários severos em termos de insegurança alimentar a nível das nossas comunidades. Até o momento, nenhuma cultura, seja de rendimento ou de subsistência alimentar, foi afetada de forma significativa pelos fenômenos ou pelo efeito do fenômeno El Niño no distrito. Aliás, este fenômeno é previsto a sua ocorrência a partir do mês de outubro do corrente ano.
6: Adamo Manonga, administrador do distrito de Doa em Tat, e as ações antecipadas à seca e estiagem para fazer face aos efeitos das calamidades naturais. As autoridades de Doa defendem o reforço das medidas de adaptação às mudanças climáticas e sensibilização dos produtores para técnicas de produção adaptadas às novas condições climáticas. 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Ignacio Gamay, Cidade de Tete.
0: A União Provincial de Camponeses, Nampula e parceiros estão a intensificar a promoção de feiras agroecológicas para divulgar uma agricultura sustentável capaz de melhorar a produção e produtividade nas comunidades. Jornalista Olívio Mateus.
8: As feiras visam ensinar as comunidades sobre novas práticas de produção que possam contribuir na geração de renda e melhoria da segurança alimentar das famílias. Segundo Manuel Pedro, presidente da União Provincial de Camponeses de Nampula, pretende-se ainda com esta iniciativa incentivar os produtores a apontarem por técnicas que reduzam o uso de produtos químicos e valorizem recursos orgânicos disponíveis nas comunidades. Segundo a fonte, numa altura em que nos últimos tempos registra-se de forma constante as mudanças climáticas que afetam com maior intensidade o setor agrário, há necessidade de promoção de ações concretas para o bem das comunidades.
9: Como camponeses, voltamos ao tempo dos nossos antepassados. Quando digo assim, porque nós estamos a ter aquela a agroecologia. Os nossos antepassados não faziam produção agrícola com adubo. Então era através de estrume. Mas agora é por essa razão que nós sentimos que temos que voltar para um pouco para trás para ensinarmos a camada juvenil de que consegue se produzir sem comprar produtos químicos.
8: Manuel Pedro, presidente da União Provincial de Camponesas de Nampula e a promoção de feiras agroecológicas com o intuito de sensibilizar as comunidades para uma produção e produtividade sustentáveis. Amusa, Nikalihe, Moçambique, Nipuro, Noma, Leleia, Oanawana, Nari, Olívio Mateus, Nampula. Bom dia.
0: Bom dia, bom trabalho, Olívio Mateus. Governo do distrito de Grongosa, em Sofala, está a treinar os piscicultores em técnicas para suportar a possível escassez de chuva na sequência do fenómeno climático El Niño. Jorge John.
10: Os produtores de peixe em cativeiro aprendem como reter a água nos tanques piscícolas. As técnicas resumem-se ao plantio à volta dos tanques piscícolas de relva e bananeiras, duas espécies que estão ao alcance dos piscicultores. Timóteo Machava, extensionista pesqueiro no Serviço Distrital das Atividades Económicas de Gorongosa, disse que perante os sucessivos fenómenos climáticos extremos impõe-se a mudança de paradigma. Sublinha que a aquacultura resiliente é o caminho a seguir, ainda agora que se prevê a escassez de chuva.
11: Transmitimos a informação relacionada ao plantio de relva, né, o plantio do bananal, né, a relva, o bananal, né, com função de retenção da água, né, minimiza a incidência de radiação solar e na época chuvosa minimiza a erosão. Que os produtores possam fazer limpeza e façam plantio do relva e do bananal.
10: O distrito de Gorongosa espera alcançar este ano mais de 70 toneladas de tilápia. O número de piscicultores não para de crescer e já ultrapassa os 800, um crescimento que se traduz na melhoria da renda familiar.
11: Temos 746 tanques ao nível do distrito. Esperamos garantir a segurança alimentar, né, a incremento da renda familiar de setembro a novembro. É época adequada para o povoamento em relação ao verão. Né. Durante o verão, sensibilizamos que os piscicultores possam preparar os seus tanques para que possam receber os alevinos.
10: Timóteo Machava, extensionista pesqueiro no Serviço Distrital das Atividades Económicas de Gorongosa, falando da produção de peixe em cativeiro. Avesere, mpolempole na mautenda na enganhoca zakwenda. 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Jorge Johnny, na beira.
0: No distrito de Guijá está em curso a recuperação de 21 furos de água variados em diversas comunidades daquela região da província de Gaza. Toda a informação por Bonifácio Novela.
12: Até o momento já foram reabilitados 11 furos de água numa iniciativa que se enquadra nas ações antecipadas para fazer face ao fenômeno climático El Niño que poderá afetar o distrito na próxima época chuvosa. A diretora do Serviço Distrital de Planeamento e Infraestrutura, Janguijá, indicou que decorre igualmente a reabilitação de 4 sistemas de abastecimento de água em igual número de povoações. Rosa Wati sublinhou que a aproximação do El Niño coloca os habitantes do posto administrativo de Nalaz em risco, dado que a região enfrenta graves problemas de abastecimento de água devido à salubridade do lençol freático.
13: Temos o posto administrativo de Nalaz, que é o posto mais crítico em termos de abastecimento de água. Não porque foi assolado pelas cheias, mas sim porque este é um problema que já carregamos há dias devido à salubridade dos solos. Porque mesmo antes do El Niño, é uma comunidade que carece deste precioso líquido. Tem problemas da falta de água. E com El Niño é uma preocupação maior para nós, mas também temos que servir desta preocupação como desafio e conseguirmos responder. Estamos a trabalhar no sentido de eles também poderem ter água, estamos a renovar aquilo que são os reservatórios escavados e estamos a consciencializar as comunidades para que eles usem essa água não só para o consumo humano, mas também que criem pequenas hortas para o consumo das comunidades.
12: Diretora do Serviço Distrital de Planeamento e Infraestrutura Janguijá, Rosa Wati. Atualmente, perto de 29 mil pessoas de várias comunidades do distrito de Guijá enfrentam dificuldades de acesso à água potável, de um universo de 94 mil habitantes da região. 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Da cidade de Xaxai, Bonifácio Novela, bom dia.
0: Bom dia, bom trabalho. A Associação dos Médicos Tradicionais de Moçambique, no Niassa, declara guerra sem tréguas contra membros desta classe que se envolvem em burlas aos doentes e prática de medicina tradicional para fins obscuros. Raimundo Matola.
14: O presidente desta agremiação no Niassa, Sanúdia Shaibu, disse que este comportamento mancha o bom trabalho que este grupo social realiza para o bem-estar das comunidades. Para combater estas práticas, este ano, 150 médicos tradicionais foram expulsos da Associação dos Médicos Tradicionais de Moçambique, no Niassa. A fonte fez estas declarações no âmbito das comemorações hoje do Dia Africano da Medicina Tradicional e Alternativa, que terão lugar aqui na cidade de Lixinga.
15: Trabalharmos bem, porque há médicos tradicionais que mortam as pessoas antes de curar. Isso, para mim, é uma guerra que eu não quero. Porque nós temos que curar a pessoa e comer o que vamos comer. Não pode multar os doentes antes de curar. Esse é o apelo que estou a deixar aqui. E também, esse apelo estou a deixar com líderes tradicionais, que são munhês, tem que ver esses curandeiros, estão a estragar o nosso serviço. Não pode multar a pessoa enquanto está doente. Não quero.
14: Presidente da Mitram Luniassa, Sanúdia Shaibu, e o apelo aos membros desta classe e à sociedade em geral para se distanciarem da prática da medicina tradicional para fins obscuros. Ao nível da província de Niassa, esta agremiação conta com 1.650 membros inscritos. Achalongo, tuando OZP, tu tende chata, daí nindai pakurashidla kuishiga iluele, iakulekangana lekangana. A partir de Lixinga, Raimundo Matola.
0: No café da manhã vamos perspectivar a 61ª edição da Feira Internacional de Maputo, FACIM, que arranca hoje. Nosso convidado é o diretor-geral da ABIEX, Luís José Machava, e a moderação será do jornalista Dera Tulipanga a partir do local da feira. Amigo ouvinte, poderá participar pelos números 2131-7777 ou 8234-77 e também pela página do Facebook Jornal da Manhã, RGM. Esportivo no Jornal da Manhã é agora a destaque. Moçambique vai acolher em setembro de 2026 o torneio regional sub-20 em futebol. Desenvolvimentos por Manuel Cardoso. Bom dia.
16: Bom dia, Ernesto. É verdade, em setembro deste 2026, Moçambique vai organizar o torneio regional da COSAFA em sub-20 em futebol. Castro Jorge.
17: O Comitê Executivo da COSAFA, Confederação de Futebol da África Austral, atribuiu a Moçambique a organização da edição 2026 do Torneio Regional de Futebol Sub-20. A prova qualificativa para a fase final da Taça de África de Nações Gana 2027 terá lugar no nosso país entre 7 e 17 de setembro próximo. Esta decisão foi acolhida pela Federação Moçambicana de Futebol, cujo presidente Fizel Cidade diz que será mais uma oportunidade do país mostrar a sua capacidade organizativa. Tanto é que os jogos já têm a sua calendarização definida para esta competição. Fizel Cidade diz que os recintos esportivos já foram definidos tanto para treinos quanto para as competições.
18: Teremos dois palcos, Estádio Nacional de Zimpeto, provavelmente vai ser o jogo da abertura, naturalmente Moçambique vai receber e parece que joga com as Seychelles, e também teremos as meias finais, a final no Zimpeto, provavelmente, e os outros jogos, como sempre o nosso grande parceiro, que é o ABB, o nosso irmão Junai de Algie, que prontificou-se também, tem dois campos de relva natural e dois sintéticos.
17: O presidente da Federação Moçambicana de Futebol fez a cidade e o acolhimento entre 7 e 17 de dezembro próximo da fase regional COSAFA do futebol sub-20 na capital moçambicana. Este evento é qualificativo para a fase final da Taça de África de Nações do próximo ano no Ghana.
16: Já no futebol, o Ferroviário da Beira foi fazer estragos no Machiquitique Maputo, batendo o Coxa do Solo por 1-2 e atira esta equipa para o terceiro lugar. Carlos Castro.
17: O Coxa do Solo perdeu este domingo em casa frente ao Ferroviário da Beira por 1-2 e caiu para o terceiro lugar na 18ª jornada do Campeonato Nacional de Futebol da Primeira Divisão. Com a derrota, os canarinhos foram relegados para o terceiro posto com 28 pontos, enquanto os Locomotivas de Chiveve ocupam a segunda posição com 31 pontos. Horácio Gonçalves, técnico do Coxa do Solo, lamentou a derrota depois da entrega e dedicação dos seus jogadores.
19: Quando falhas uma grande oportunidade, seguida de duas oportunidades flagrante, claro, intranquiliza um pouco. E ficamos um pouco intranquilos com o penalti que falhámos, com outras duas oportunidades que tivemos ali, tanto do Bolo como do Caiombo. Poderíamos marcar, não marcámos, o adversário marcou. Temos a lesão do Nené, fruto do pouco descanso que temos. O Nelly também um bocadito arrastado com a situação que nós jogámos na quarta. Né?
17: Aquilo Marcelino, o técnico do Ferroviário da Beira, não escondeu a sua satisfação depois do bom jogo que a sua equipa fez e do resultado que conseguiu.
20: Só tenho que dizer que foi uma vitória muito bem conseguida da nossa parte. Meus jogadores deram tudo e mais alguma coisa, apesar das adversidades que foram durante os 90 minutos.
17: Ainda este domingo, o Ferroviário de Maputo derrotou o Xingal de Tete por 1-0 sem resposta. Noutras partidas, o Ferroviário de Nampula triunfou sobre a Associação Desportiva de Vilanculo por 2-1 e a Associação Desportiva de Pemba baqueou diante do Ferroviário de Lixinga por 0-1. No sábado, na abertura da ronda, a Associação Black Bull de Maputo venceu a União Desportiva de Songo por 3-1, ao passo que o Machaquene empatou a 0 com a Liga Desportiva de Sofala. A Associação Black Bull de Maputo lidera a competição com 31 pontos.
16: E os Jogos Desportivos Escolares entram hoje no seu terceiro dia. Efraim Mastel.
2: Muito bom dia. No futebol feminino, todos os jogos têm lugar no campo do Ferroviário de Inhambane. Maputo Cidade bate-se com Gaza, Zambésia defronta Sofala, Cabo Delgado cruza-se com Tete e Nampula joga contra Manica. No handball, os jogos em feminino estão todos marcados para o campo da Universidade Sagrada Família na cidade de Machis, com os seguintes cruzamentos: Tete Inhambane, Zambésia Manica, Niassa Gaza, Sofala Cabo Delgado e Nampula Maputo Cidade. E são os mesmos cruzamentos no setor masculino, com jogos marcados para o pavilhão da Escola Secundária de Mulé, aqui na cidade de Inhambane. E hoje iniciam-se as provas de atletismo em femininos e masculinos, com corridas nos 100 e 3 mil metros e lançamento da bola. No basquetebol masculino, pavilhão do Instituto de Ciências de Saúde, Maputo Província, bate-se com Inhambane, Niassa Sofala, Manica Gaza, Tete Zambésia e Nampula Maputo Cidade. Os mesmos cruzamentos valem para femininos no campo do Machege. Jogos de hoje no voleibol masculinos, no pavilhão da Escola Secundária 29 de Setembro, na cidade de Machis, Tete Gaza, Manica, Maputo Província, Cabo Delgado, Inhambane, Maputo Cidade, Nampula, Sofala, Zambésia. As mesmas seleções jogam entre si em basquetebol feminino, com confrontos marcados para o campo do Instituto Industrial e Comercial Eduardo Mugane, na cidade de Inhambane.
16: E hoje há jogos de aflitos. Avelino António.
21: Muito bom dia. Há um duelo de aflitos esta manhã no torneio de futebol masculino inserido no 16º Festival dos Jogos Escolares. Niassa e Inhambane jogam entre si para a segunda jornada a partir das 11h15 no Municipal da Machis, proibidos de perder depois dos desaires na ronda inaugural. Niassa perdeu por 3-0 diante da província de Tete. Inhambane sucumbiu frente à seleção de Maputo Província por 2-1. Mais uma derrota. As duas seleções podem hipotecar as possibilidades de apuramento às meias finais do torneio. O defesa central e capitão da equipa do Niassa Justo assistiu Inhambane a jogar na primeira jornada e não viu nada de especial e por isso mostra-se confiante.
22: Os pontos fortes é que nós não vimos muito assim. Só ouvimos que eles são altos e não tem nada nos pés.
21: O jogo Niassa Inhambane pela Série B é o terceiro do dia. Antes, já dois confrontos da Série A. Maputo-Cidade-Gaza, às 8 horas, e Zambésia-Sofala, às 9h45. O capitão de Sofala, Tobias, diz que a equipa vai a jogo em busca da redenção depois da derrota no primeiro jogo diante de Nampula.
1: Nós, no próximo jogo, vamos vencer e vamos chegar longe. Eu prometo isso como capitão, que nós vamos longe.
21: Ainda na Série B, Cabo Delgado, que não jogou na ronda inaugural, estreia-se às 13h30, defrontando o Tete, às 15h15. Acontece o quinto e último jogo do dia, o apetecível Manica-Nampula, duas equipas que deram boas indicações na primeira jornada pela Série A.
3: Entretanto, a ministra da Educação, Samaria Tovela, visitou todos os locais de alojamento e disse que está tudo bem.
5: E até agora está tudo bem, esperamos que fique bem para mais, para determinarem os jogos mesmo assim, mas vamos fazendo essas visitas sempre para dialogar com os nossos meninos. Mas estão todos a descansar, a jogar, uns hoje ganharam, já estão a festejar. Então, o mais importante é o bem-estar das nossas crianças.
23: Após a visita, a ministra da Educação e Cultura tranquiliza os pais encarregados de educação, assegurando que os seus educandos estão em boas condições e que estão criadas condições para garantir o seu bem-estar durante o festival.
5: É para os pais dizermos, acima de tudo, e dizer que, acima de tudo, estamos a cuidar das crianças. É nossa preocupação primária que elas comam, que elas durmam. Temos equipes a trabalhar em todos os centros, mas, acima de tudo, para o bem-estar delas.
23: A governante apela ainda aos participantes para que mantenham o espírito de disciplina, união e respeito dentro e fora dos campos, contribuindo para o sucesso dos jogos desportivos escolares.
3: Entretanto, no futebol, as equipas de Tete em feminino e masculino, o mesmo acontecendo com Maputo Província em feminino e masculino, lideram as séries A e B. Juntinho ao Ponte Cás, aqui na Baía de Manhã, na Baía de Inhambane, para quem conhece Inhambane, falo-vos, Manuel Cardoso. Bom dia.
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27: O presidente da República, Daniel Chapo, orienta esta manhã a cerimônia oficial de inauguração da 61ª edição da Feira Internacional de Maputo Facim 2026 no Centro Internacional de Feiras e Exposições de Recacla, distrito de Marraquene. O chefe de Estado deverá ainda participar na celebração do Dia do Exportador, de acordo com o comunicado da Presidência da República. Na celebração do Dia do Exportador, serão premiadas as empresas maiores exportadoras num evento que vai reunir atores económicos nacionais e internacionais para promover investimento, exportações e parcerias comerciais. E a Agência de Promoção de Investimentos e Exportações, a APIEX, anunciou ontem que estão inscritas 2.900 empresas do setor privado, entre nacionais e estrangeiras. Segundo o porta-voz da APIEX, Claire Zimba, estima-se que cerca de 55 mil pessoas visitem a Facim 2026 durante os 7 dias do evento.
28: Vamos ter um roteiro que envolve desde o processo normal da abertura, que é o corte de fita, mas também, logo a seguir a isso, o dia que mostra o valor das nossas exportações, o chamado o Dia do Exportador. E depois disso, teremos visita aos pavilhões e, logo a seguir a isso, uma sessão bilateral que mostra o potencial da cooperação entre Moçambique e o Brasil.
27: 29 países confirmaram presença na maior feira de negócios de Moçambique.

0: Já por aquilo que os outros não têm visibilidade, que é a parte da mineração, nesse caso, há muita curiosidade. Então vão ter a primeira oportunidade de poder ver esses mineiros aqui no nosso stand.
1: Feira Internacional de Maputo abre esta manhã no Centro Internacional de Feiras e Exposições de Recacla, distrito de Marraquene. A República da Sérvia manifestou este domingo o interesse de importar a castanha de caju de Moçambique. O interesse foi manifestado no encontro que a Secretária de Estado dos Negócios Estrangeiros, Cooperação e Comunidades, Maria de Fátima Manso, manteve com o conselheiro do Ministro da Agricultura da Sérvia no quadro da participação de Moçambique nas celebrações dos 65 anos da primeira conferência dos chefes de Estado e de Governo do Movimento dos Países Não Alinhados.
2: Eles estão muito interessados em importar a castanha de caju, e vamos levar esta mensagem também para o país. E naturalmente que nós também estamos interessados em que os nossos planos já traçados de desenvolvimento do país, sobretudo na área da agricultura, tenham um bom andamento, e eles têm um grande potencial na área da agricultura.
1: A delegação moçambicana na Conferência dos Chefes de Estado e de Governo do Movimento dos Países Não Alinhados, que decorre em Belgrado, é chefiada pela Primeira-Ministra Bem-vinda Levi, em representação do Presidente da República. A Associação dos Médicos Tradicionais de Moçambique, na província do Niassa, diz estar indignada com a postura dos membros da classe que se envolvem em burlas e práticas da medicina tradicional para fins obscuros. Segundo o presidente da agremiação no Niassa, Sanu Dia Shaibu, que falava no âmbito das comemorações hoje do Dia Africano da Medicina Tradicional e Alternativa, o comportamento mancha o trabalho que este grupo social realiza para o bem-estar das comunidades.
3: Trabalharmos bem. Porque há médicos tradicionais que murcham as pessoas antes de curar. Nós temos que curar a pessoa e comer o que vamos comer. Não pode multar os doentes antes de curar. Tem que ver esses curandeiros, estão a estragar o nosso serviço.
1: Este ano, 150 médicos tradicionais foram expulsos da Metramo em Niassa devido a comportamentos considerados inadequados. E no plano internacional, na Guiné-Bissau, mais de 50% de eleitores participaram no referendo à Constituição, proposto por militares. O porta-voz da Comissão Nacional de Eleições da Guiné-Bissau, Idrissa Diallo, instou os eleitores a aguardar com serenidade a publicação dos resultados. Os militares protagonizaram o golpe de Estado um dia antes da publicação dos resultados das eleições legislativas e presidenciais de novembro de 2025, tendo afastado do poder o então presidente Omar Sissoko Embalo. Fechamos com o desporto. O Costa do Sol perdeu este domingo em casa, frente ao Ferroviário da Beira, por 1-2 na 18ª jornada do Moçambola 2026. Com a derrota, os canarinhos foram relegados para o terceiro lugar com 28 pontos, enquanto os locomotivas do Chivévio ocupam a segunda posição com 31 pontos. Ainda este domingo, o Ferroviário de Maputo derrotou o Xingale de Tete por 1-0. O Ferroviário de Nampula triunfou sobre a Associação Desportiva de Vilanculo por 2-1 e a Associação Desportiva de Pemba foi derrotada pelo Ferroviário de Lixinga por 0-1. Apresentamos as notícias no próximo bloco, às 8 horas.
4: Temperaturas máximas para hoje com o meteorologista Anselmo Zandamela.
5: Tete espera-se a temperatura máxima de 36 graus. Segue Quelimane e Nampula com 31. Inhambane e Chimoio 30. Maputo e Xaxai 29. Vilanculos, Beira e Pemba 28. Por fim, Lixinga com 26 graus Celsius.

Vamos no café da manhã hoje, quando forem 7:30, perspectivar a 61ª edição da Feira Internacional de Maputo. E teremos como convidado o diretor-geral da PIETS, Luís José Machava, a partir do recinto da feira, num café a ser moderado pelo jornalista Adério de Lipanque. Amigo ouvinte, participe pela página do Facebook Jornal da Manhã, RM, pelos números 21-31-77-77 e 82-34-77.

0: نویسد. Este é o Jornal da Manhã da Rádio Moçambique, no seu receptor, tal como dissemos hoje, nos destaques. Hoje é o dia especial reservado à abertura da Feira Internacional de Maputo, evento a ser inaugurado pelo Presidente da República, Daniel Chapo, a 61ª edição. E vamos agora estabelecer um contato com o nosso repórter volante hoje para saber como é que está a situação do trânsito naquele local da feira, em que se perspectiva, portanto, que o trânsito possa aumentar no próximo momento, sobretudo aquela zona de cruzamento com a Estrada Nacional número 1 e os acessos do recinto da feira em Marraquene. E queremos saber como é que está neste momento o fluxo de viaturas, que poderá ser intenso nas próximas horas. Domingos Macalano, bom dia. Existem aí agentes de trânsito no terreno para orientar os peões e automobilistas? Como é que está a situação do estacionamento de uma forma geral?
1: Muito bom dia, Ernesto Chauque, e um bom dia especial também a todo o auditório da Rádio Moçambique que nos acompanha neste momento. Efetivamente, o trânsito já é intenso aqui ao longo das principais vias que dão acesso ao recinto da Feira Internacional de Maputo. A nossa equipa teve sorte, chegou mais cedo, por isso não houve dificuldades para ter acesso sem passar por filas que já começam a se fazer sentir aqui na principal estrada que dá acesso ao recinto da Feira Internacional de Maputo. A presença da Polícia da República de Moçambique, com destaque para a Polícia de Trânsito, é visível aqui ao longo das vias que dão acesso à FACIM. O objetivo é permitir que não haja situações de congestionamento já ao longo, principalmente destas primeiras horas, quando faltam mesmo poucas horas para o arranque desta 61ª edição da Feira Internacional de Maputo. O apelo que fica é que quanto mais cedo as pessoas puderem se deslocar a este lugar, melhor ainda, para que possam também acompanhar todos os momentos quando for pontualmente às 9 horas, numa cerimónia a ser presidida pelo Presidente da República, Daniel Chapo. Aqui no interior, aqui no recinto da Feira Internacional de Maputo, o movimento é também intenso de expositores. Alguns já terminaram com a ornamentação e arrumação também dos seus produtos e serviços para a exposição, visando atrair mais investimentos. São expositores internacionais e estrangeiros, já referimos, que estão inscritas pelo menos 290 empresas entre nacionais e estrangeiras. Neste caso, dizíamos 2.900 empresas internacionais e estrangeiras, sendo certo que o objetivo é permitir que haja atração de investimentos. Vamos falar aqui com alguns expositores que se encontram aqui neste local. Muito bom dia, está em direto para a Rádio Moçambique. Qual é o nome e o que é que vai expor aqui na FACIM?
2: Muito bom dia a todos os ouvintes da Rádio Moçambique. Meu nome é Nereia Jesus Molungo. Estamos aqui com este movimento que é o Moa Fest. Movimento este foi criado no âmbito de internacionalizar a cultura e o turismo. Estamos aqui, esperamos receber todos vocês. E quando se cá fizerem presente, não esqueçam de passar pela nossa tenda, que é para lá comprarem os vossos bilhetes para se fazerem presentes a este grande evento que vai acontecer já dia 11 e 12 de setembro, que também tem uma responsabilidade social, que todo aquele cachê que for entregue a este evento será consolidado para construção de aulas para as crianças moçambicanas. De lembrar que teremos artistas internacionais como a Karen White, americana, a Willem Sene, da Suazi, África do Sul, Moçambique e demais.
1: Muito obrigado.
2: Passam pelo Moa Fest.
1: Tá? Exato. Obrigado. Vamos, portanto, ouvir mais expositores. Comigo, o presidente da Empresa Municipal de Águas e Saneamentos, o município da Matola. Aliás, é importante referir que estamos no pavilhão da província de Maputo. O município da Matola, ao nível de saneamento, também vai expor aqui os seus serviços. O entrevistado é Milagre Manique. Bom dia.
3: Muito obrigado. Bom, estamos aqui em representação do município da Matola, que se faz presente através das suas empresas municipais. Neste caso, EMAS, que é a Empresa Municipal de Águas e Saneamento. Estamos aqui com a EMOB, que é a Empresa Municipal de Mobilidade e Estacionamento. E estamos com a ETM, que é a Empresa Municipal de Transporte Público. Portanto, a expectativa é muito grande. Todas as arrumações estão já praticamente concluídas. Estamos à espera dos nossos expositores, dos nossos visitantes, para expormos os nossos serviços.
1: Muito obrigado. Mesmo para fechar, os produtos alimentares também fazem parte aqui da exposição. Muito bom dia. O nome e qual é a sua expectativa como expositora?
4: Aqui é a Sheinazi. Uma grande satisfação estar aqui hoje em representar da Autopag neste importante evento da FACIM. A Autopag tem seus próprios produtos desenvolvidos para responder a necessidade dos nossos clientes e estamos aqui para apresentar um pouco mais sobre aquilo que fazemos e os produtos que temos disponíveis, como o açúcar, o vinagre, o alho, o gel pino, vinagre, arroz, entre diversos outros produtos.
1: Exato, muito obrigado, Ernesto Chauque, ouvinte. Esta é, pelo menos, a descrição que pode ser feita aqui no recinto da Feira Internacional de Maputo. Quando já se faz contagem regressiva para o arranque deste evento, quando forem 9 horas, a Rádio Moçambique estará, portanto, atenta para a transmissão de todos os momentos que vão caracterizar esta cerimónia de abertura. Fica mais uma vez o apelo: quanto mais cedo chegar a este lugar, melhor ainda, para evitar situações de congestionamentos que já começam a se verificar em algumas estradas que dão acesso a este local. Chau aqui, bom dia.
0: Bom dia, bom trabalho, Domingos Macalana. Vamos aos nossos correspondentes. Um suposto líder de mineração ilegal foi morto a tiro numa confrontação com a polícia sul-africana. Correspondente Eduardo Figurão.
5: O homem, cuja identidade não foi revelada, foi abatido este domingo durante uma operação de uma unidade especial de intervenção em Cartonville, na província de Gauteng. De acordo com as autoridades, o suspeito estaria fortemente envolvido na vaga de violência que afeta a região causada pela mineração ilegal. No local, a polícia apreendeu uma arma do tipo AK-47 e mais de uma centena de munições. A porta-voz da polícia sul-africana, Antena Mate, explica a importância desta operação. O suspeito abatido era um homem bem conhecido da polícia e considerado um dos mais perigosos chefes da mineração ilegal em Cartonville. Terá tido um papel central no violento conflito que opôs dois grupos rivais na região. A polícia vai continuar a intensificar estas operações para desmantelar as redes criminosas e repor a ordem pública nas comunidades afetadas por esta atividade ilegal. A África do Sul enfrenta uma escalada de violência ligada ao garimpo clandestino. Na última sexta-feira, 6 mineiros ilegais foram mortos na província de Mpumalanga na sequência de confrontos entre supostas quadrilhas rivais. Os corpos foram descobertos no sábado por um morador local que alertou de imediato as autoridades policiais. Rádio Moçambique, Eduardo Figurão, Joanesburgo.
0: Olá, e continua a registrar uma elevada taxa de mortalidade materna, com aproximadamente 225 mortes por 100 mil dados vivos. Sérgio Sixpence.
6: Este número está substancialmente acima da meta dos Objetivos de Desenvolvimento Sustentável da Organização Mundial da Saúde, de menos de 70 mortes por 100 mil nados vivos. A mortalidade infantil em crianças menores de 5 anos também permanece elevada, com aproximadamente 49 mortes por cada mil nados vivos, em comparação com a meta de não mais de 25 mortes por mil nados vivos. São números dados a conhecer pelo vice-ministro da Saúde e Saneamento, Charles Xilambula, que sublinhou a importância do investimento contínuo na preparação, na vigilância epidemiológica e na capacidade de resposta rápida para garantir que o Malawi possa prevenir e responder eficazmente a emergências de saúde pública. Xilambula afirmou que o Malawi continua a enfrentar desafios significativos que exigem um investimento contínuo e parcerias mais fortes. O vice-ministro destacou a segurança sanitária global como uma preocupação crescente, citando os impactos climáticos na saúde e os surtos recorrentes de doenças, incluindo a cólera, como alguns fatores que influenciam esta elevada taxa de mortalidade infantil. O dirigente apelou, por conseguinte, ao apoio e investimento contínuos em intervenções prioritárias na área da saúde, incluindo a disponibilidade de sangue seguro, que descreveu como uma prioridade crítica para o Malawi. Afirmou que o fornecimento adequado de sangue seguro é particularmente importante para as mulheres grávidas e lançou um apelo para parcerias sustentadas e investimentos coordenados para colmatar as restantes lacunas e garantir que todos os malawianos tenham acesso a serviços de saúde de qualidade, seguros e equitativos. Sérgio Sixpence, em Blantyre.
0: Os governos da Tanzânia, da República Democrática do Congo e o ACNUR, Alto Comissariado das Nações Unidas para os Refugiados, concordaram em iniciar o processo de repatriamento voluntário dos refugiados congoleses que vivem na Tanzânia e desejam retornar ao seu país. Ponteiro Bonifácio.
7: O acordo foi firmado durante uma reunião da Comissão Tripartida, na qual o vice-ministro dos Assuntos Internos da Tanzânia, Ayub Mahmoud, disse que o retorno dos refugiados será com base nos princípios de voluntariedade, segurança e dignidade. Ayub Mahmoud afirmou que a Tanzânia continuará a garantir que os refugiados que optem pelo retorno ao seu país o façam voluntariamente, sem sofrer pressões e incentivos por parte do governo tanzaniano. Declarou que o processo de repatriamento levará em conta a segurança e a dignidade dos refugiados, ao mesmo tempo que a Tanzânia continuará a respeitar os princípios internacionais que regem a proteção dos refugiados. Quanto aos refugiados que se manifestem ainda sem condições para o retorno à República Democrática do Congo, o vice-ministro dos Assuntos Internos disse que a Tanzânia continuará a oferecer a proteção e serviços essenciais condicionados à disponibilidade de recursos no campo de refugiados de Nyarusugu, na região de Kigoma. Esclareceu que o início do processo de repatriamento voluntário não impede a Tanzânia de continuar a receber novos requerentes de asilo que fogem da insegurança em algumas partes da República Democrática do Congo. O vice-ministro dos Assuntos Internos também convidou ao governo da República Democrática do Congo a visitar o campo dos refugiados de Nyarusugu para a construção de relacionamentos, fortalecer a esperança e permitir que obtenham informações sobre as condições do seu país. De Dar es Salaam, Monteiro Bonifácio.
0: Vamos entrar pelos mercados e noticiário econômico para a Avenida.

O país atingiu no ano passado um volume de exportações estimado em 7,5 mil milhões de dólares, o equivalente a 479.320 milhões de meticais. O valor resulta das parcerias firmadas com diferentes empresas estrangeiras durante a Feira Internacional de Maputo Facim no ano passado. O porta-voz da Agência de Promoção de Investimentos e Exportações, APEX, Cleire Zimba, que partilhou a informação, disse que para a edição que arranca esta segunda-feira estão inscritas 2.900 empresas do setor privado, entre nacionais e estrangeiras, e com participação confirmada de 29 países. Zimba disse que a organização estima receber este ano cerca de 55 mil visitantes durante os 7 dias do evento. Moçambique e China assinaram durante o fim de semana em Maputo um acordo estratégico para o incremento de níveis de investimento em diferentes áreas de desenvolvimento socioeconômico da província de Sofala. O memorando estratégico visa canalizar investimentos substanciais para 4 pilares fundamentais da economia local, nomeadamente agricultura, construção civil, recursos minerais e recursos pesqueiros. No término do noticiário econômico, vamos espreitar as taxas de referência cambial para esta segunda-feira. Saiba que a compra do rand custa 3 meticais e 96 centavos para uma venda de 4 meticais e 3 centavos. O dólar à compra custa 63 meticais e 27 centavos e pode ser vendido a 64 meticais e 54 centavos. Já a compra do euro custa 73 meticais e 69 centavos e vendido a 75 meticais e 17 centavos.

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1: Bom dia, caro ouvinte, e boa audição a este espaço. Hoje e agora, quero abrir mais uma página da nossa história para falar do Museu Nacional de Geologia, sito na zona nobre da cidade de Maputo, o bairro Planascimento. Bati a porta e quem me recebeu foi o Sr. Sérgio Matzinha, guia turístico daquela instituição, depois de ter manifestado o interesse de visitar aquele museu. Sem delongas, prontificou-se a dar cada detalhe de tudo quanto eu precisasse. Foi uma visita que durou mais de uma hora. Eu vendo e apreciando as variadas amostras dos nossos recursos minerais. Naquele museu estão expostas várias espécies de minerais e rochas de forma didática e científica. E fui recebendo a explicação até ao último detalhe, tintim por tintim. Como disse, no Museu Nacional de Geologia estão lá expostos todos os recursos minerais existentes no nosso país, com destaque para pedras preciosas e semipreciosas, diamantes, rubis, ouro, bauxite, ferro, cobre, magnetite, turmalinas, esmeraldas, ágatas, areias pesadas e carvão mineral, entre outros recursos que são explorados neste nosso vasto Moçambique. Sérgio Matzinha, incansavelmente, ia me dando detalhes. Disse-me que o rubi, uma pedra preciosa, é explorada em duas províncias, Cabo Delgado e Niassa. E durante a visita, fiquei sabendo que Moçambique é muito rico em areias pesadas, que são exploradas em Nampula e Gaza. E é igualmente um país que tem muito carvão mineral explorado em Niassa e Tete, concretamente no distrito de Moatize. E o que é recurso mineral que não existe em Moçambique? Nada. Moçambique tem tudo, mas tudo mesmo. Eu só peguei o queixo e, exclamando, disse de mim para mim: ok, tudo faz sentido. Afinal, é por isso que muitas nações ambicionam Moçambique. É por causa das nossas riquezas, com destaque para os recursos minerais. Tais recursos expostos aqui no Museu Nacional de Geologia. Mas como qualquer museu transmite conhecimento, fiquei sabendo que no ano de 2013, cientistas descobriram na província de Niassa uma nova espécie de fósseis de Niassodon, que existiu há 250 milhões de anos. E os cientistas quiseram homenagear a rainha do Niassa e batizaram Niassodon com o nome da rainha do lago Niassa. O saber não ocupa lugar. Esta é uma das páginas da nossa história. E se o ouvinte, em particular estudante, quiser saber mais sobre os nossos recursos minerais, as portas do museu, segundo o respectivo guia turístico Sérgio Matzinha, estão abertas para quem quer que seja. E fecho desta forma mais uma página da nossa história, na qual falei do tão importante Museu Nacional de Geologia. O artigo leva a assinatura de Silva Frigion. Saudações.

0: A caneta partida é o título da obra literária de estreia da autoria do escritor Aparício Nhancole, lançado na última sexta-feira na cidade de Xai-Xai, em Gaza. O cultural apresentado por Albino Said. Bom dia.
1: Bom dia. Com 86 páginas, este livro de ficção carrega consigo muita emoção de amor e tristeza e procura desmistificar alguns hábitos culturais dos povos africanos relacionados com a vida e a morte. Alfredo Muyanga.
2: O escritor Aparício Nhancole diz que foram precisos 6 anos para escrever esta obra que considera inclusivo, pois além de várias reflexões antropológicas, filosóficas e teológicas, representa uma inovação para a literatura moçambicana.
3: Eu trago aqui reflexões daquilo que tem a ver com a nossa cultura e determina quem nós somos e orienta o trajeto da nossa vida. Nós temos um tabu aqui em África de vermos a morte como algo que não se pode pensar.
2: A diretora provincial da Cultura e Turismo de Gaza, Rosana Muataco, diz que a obra A Caneta Partida de Aparício Nhancole constitui um grande ganho para as artes e cultura e incentiva aos jovens na academia a escreverem livros sobre as suas memórias.
4: Moçambique precisa da vossa escrita. Escrever um livro não é um privilégio reservado a alguns. É um ato de coragem e de cidadania que está ao alcance de qualquer um de vós que tenha algo a dizer ao mundo.
2: O livro de estreia do escritor Aparício Nhancole sai sob chancela da Interescola Editor.
1: O artista moçambicano Caído Zubaida classifica de positivo o estágio atual da música produzida na província de Inhambane. Zubaida diz que os músicos deste ponto do país têm estado a acompanhar a evolução desta expressão cultural, produzindo músicas com temas que são uma mais-valia para a sociedade. O artista diz, no entanto, ser necessário que haja maior investimento em estúdios e outras condições para que os fazedores da música possam desenvolver a sua arte tranquilamente.
5: Eu acredito que está em bons passos e está caminhando muito bem. Há muita coisa que me surpreende, já que estou fora quase 14 anos. Tenho tido muitas surpresas aqui de coisas que não deixei quando eu saí de cá. Sinal bom de que a música está a desenvolver, a cultura, a indústria cultural que é em Inhambane está a desenvolver a passos galopantes.
1: Caído Zubaida, músico moçambicano, e o seu ponto de vista relativamente ao estágio atual da música produzida na província de Inhambane. A dança tradicional Mosiripuite, da vila sede do distrito de Rapal, em Nampula, vai desfilar na edição 61 da Feira Internacional de Maputo, FACIM 2026. Gildo Máquina.
6: Esta dança Mosiripuite vai ser exibida num stand de evento culminar com uma grande atuação no dia de Nampula no evento. O responsável desta dança tradicional disse que os preparativos antes desta viagem a FACIM foram intensivos, não restando dúvidas de que as artes e cultura da província de Nampula serão dignamente representadas e vendidas aos olhos do país e do mundo.
7: Dr. Beto Luiz, é uma dança tradicional de nossa Macoa, da zona norte, muito mais na zona de Namaita Rapali. Então, antigamente era como se fosse uma diversão, com agradecimento a certa coisa, que nos fez feliz depois de uma colheita. Então eles dançavam em Siripuiti.
6: Era o responsável do grupo cultural praticante da dança em Siripuiti, um dos cartazes do stand da província de Nampula, na edição 61 da Feira Internacional de Maputo.
1: E pronto, estimado ouvinte, fizemos o cultural desta segunda-feira, apresentado por Albino Said, da cidade de Inhambane. Bom dia.
0: Às 7h30, resumo dos assuntos de destaque no Jornal da Manhã. Presidente da República, Daniel Chapo, inaugura hoje a 61ª edição da Feira Internacional de Maputo. O governo do Distrito de Anquab, em Cabo Delgado, aposta na internacionalização das potencialidades locais para atrair novos investimentos e dinamizar a economia da região, e que vinha sendo retraída pelas ações terroristas.
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0: Café da manhã é agora, tal como vínhamos destacando. Hoje vamos perspectivar a 61ª edição da Feira Internacional de Maputo, FACIM 2026. Nosso convidado é o diretor-geral da APIEX, Luís José Machava, e a moderação do café a partir da FACIM com o jornalista Derto Lipang. Bom dia.
1: Ernesto Chau, aqui ouvinte, muito bom dia. Respondo efetivamente a partir daqui dos estúdios da Rádio Moçambique, estúdios instalados na Rádio da FACIM 2026, aqui em Ricaclia, no distrito de Marraquene, província de Maputo. De resto, temos em presença aqui nos nossos estúdios o diretor-geral da APIEX, Luís Machava, com quem vamos perspectivar, portanto, esta 61ª edição da FACIM. Diretor, em nome da Rádio Moçambique, queria agradecer-lhe pela sua presença aqui nos nossos estúdios. Muito bom dia e bem-vindo a este Café da Manhã. Sugiro-lhe a fazer um breve panorama, portanto, sobre questões operativas e organizacionais. E nós, como Rádio Moçambique, acompanhamos este domingo ao longo de todo o dia os últimos acertos. E estamos agora, sensivelmente, hora e meia para a abertura oficial deste certame. Está tudo a postos para o arranque e o que vai caracterizar este primeiro dia, e que é de abertura, e os restantes dias como é que também serão?
2: Muito, muito bom dia. Queremos, desde já, agradecer por esta oportunidade à Rádio Moçambique. Queremos aproveitar a ocasião para cumprimentar aos ouvintes da nossa emissão. Emissora Nacional. E também aproveitar a oportunidade para cumprimentar a todos os expositores nacionais e estrangeiros. Bom, como bem disse, foi um processo que levou seu tempo de preparação, mas estamos na reta final e tudo está, digamos, a posto para a cerimônia de abertura da 61ª edição da FACIM.
1: O que é que concretamente vai marcar, portanto, este dia de abertura?
2: Bom, essencialmente é a abertura oficial, não é? Em que teremos a oportunidade, para além da intervenção das várias entidades, teremos como o pico a intervenção, o discurso de abertura de Sua Excelência o Presidente da República.
1: Uhum. E os outros dias, o que é que...
2: Bom, o programa é extenso, não é? Temos, para além do habitual, que é a oportunidade que os expositores nacionais e estrangeiros têm de mostrar o seu potencial, de mostrar os seus serviços, de mostrar os seus produtos. Paralelamente, também vamos ter, durante todos os dias da FACIM, seminários temáticos das empresas, das instituições, do nosso setor privado, mas também teremos alguns fóruns. Está previsto, por exemplo, para hoje, no período da tarde, o Fórum de Negócios Moçambique-Brasil, mas também está previsto para amanhã o Fórum de Negócios Moçambique-China. Mas também temos outros seminários temáticos ligados, por exemplo, a questão da nova lei de Minas, ligada à questão da industrialização, ligada à questão do conteúdo local, ligada à questão da exportação. Então, temos aqui um conjunto de atividades que vão caracterizar a nossa FACIM. Temos a oportunidade também de bis-to-bis, encontros de negócios, reuniões. É um momento realmente em que as empresas têm a oportunidade de transformar aquilo que são as suas intenções, transformar aquilo que são os seus sonhos em projetos concretos.
1: Pela dimensão do evento, há um grande movimento de meios circulantes e pessoas. Como é que estão acautelados os acessos de mobilidade para a gestão, portanto, deste intenso tráfego de meios circulantes e pessoas?
2: Bom, este é um evento do Estado, não é? Como sabe, todas as partes interessadas estão envolvidas no processo da organização. Para dizer que temos, para além da Polícia da República de Moçambique, nas suas diferentes especialidades, no caso concreto temos a Polícia de Trânsito, temos a Polícia Municipal da Vila de Marraquene, temos a intervenção também das empresas de parqueamento que nos ajudaram a fazer a delimitação dos espaços que existem dentro dos parques.
1: Muito bem. Diretor, por aquilo que se vê aqui no recinto, por detrás deste glamour todo que há aqui, percebe-se que há muito dinheiro envolvido na organização de um evento complexo como este. O que significa em termos financeiros preparar uma edição da FACIM e o que é que se consegue em termos de retorno?
2: Bom, é um investimento, não é? A promoção de investimento tem esta componente, em que muitas das vezes tu investe e o retorno não é tão imediato assim. Mas a nossa perspectiva é que esta edição da FACIM, tenhamos, no fim de tudo, alguma rentabilidade, alguma sustentabilidade.
1: Muito bem. Até que ponto as metas e a fasquia de negócios pretendida, portanto, foram alcançados em termos de participação, se olharmos agora para as presenças confirmadas, quer em termos de países, assim como de expositores?
2: Bom, é aquilo que eu já havia dito, né? E nós esperamos que as intenções que as empresas têm sejam materializadas em termos de negócios concretos, não é? E para que isso aconteça, necessariamente precisamos de um espaço como este, não é? Como sabe, nós temos a participação de cerca de 28 países, cerca de 580 empresas estrangeiras, acima de 2 mil expositores nacionais. Então, nós acreditamos que as bolsas de contacto que vão existir, as reuniões de negócios que vão existir, ou as ligações que vão existir entre as grandes empresas e as micro, pequenas e médias empresas, todas essas reuniões, todas essas bolsas de contacto vão contribuir para que efetivamente as intenções sejam transformadas em negócios concretos.
1: Muito bem. Esta edição traz um pavilhão unificado e inédito para as micro, pequenas e médias empresas. Que impacto prático é que a APEX espera ver na capacidade destas pequenas e médias empresas firmarem parcerias estrangeiras duradouras?
2: Bom, a nossa economia, como sabe, cerca de 90%, aproximadamente 90% da nossa economia, ela é feita pelas MPMEs. Não? Então, nós temos aqui um espaço em que as MPMEs vão aproveitar para capitalizar e mostrar aquilo que eles fazem do bom e do melhor. E quiçá isso seja tornado em negócios, digamos, um pouco mais robusto. Né? O que nós esperamos é que a participação das micro, pequenas e médias empresas nesta edição possa alavancar os negócios dessas micro, pequenas e médias empresas.
1: Muito bem. O Brasil é o país convidado e assume o protagonismo como país de honra. Ou melhor, como é que está a ser garantido que o potencial económico, quais são os setores chaves de cooperação bilateral que poderão ser reforçados através de acordos concretos nesta feira com o Brasil?
2: Bom, nós temos áreas prioritárias, como governo, como Moçambique, não é? Temos aqueles cinco setores prioritários, que é a agricultura, a infraestrutura, a turismo, energia. O que nós temos mostrado e temos priorizado com o Brasil são esses setores, não é? E temos até exemplos concretos, por exemplo, na área de saúde, em que o Brasil tem investido bastante aqui em Moçambique, na componente da indústria, do agronegócio. Então, são essas áreas que nós vamos tentar melhorar as relações comerciais com o Brasil.
1: Muito bem. Vemos aqui a representação ativa das 11 províncias do país. Como é que está a ser garantido que o potencial económico de cada uma destas parcelas do país ganhe a real visibilidade perante os investidores globais?
2: Bom, eu costumo dizer que o país é um país abençoado. Nós temos basicamente todo tipo de recursos e todo tipo do potencial que encontramos em quase todas as províncias, não é? Então, este é um espaço que as províncias têm para poder mostrar o que cada um tem do bom e do melhor. E, logicamente, isso vai contribuir não só para melhorar, por exemplo, a componente da promoção das exportações ao nível das províncias, mas também vai contribuir para atrair mais investidores para investir nessas províncias.
1: Diretor, o lema deste ano da FACIM está ligado à transformação digital e energética. O que é que, portanto, ditou a concepção deste lema?
2: Bom, nós estamos numa era de economia digital. Estamos numa era em que a componente da digitalização é extremamente importante. Mas também estamos numa era em que a aposta é mais em energias verdes, energias sustentáveis, energias renováveis. Então, nós tentamos alinhar esta edição de FACIM com o foco mais no processo da digitalização. Se for a ver, todo o processo de inscrições, emissão dos tickets, reservas, pagamento, acesso aos programas, até nas casas de banho, tu tens a possibilidade, em tempo real, poder perceber o que é que está a acontecer. Porque tem lá um que te permite que tu possas escanar e te dizer e fazer a tua própria avaliação.
1: E de que maneira, portanto, esta edição da FACIM, tendo em conta, portanto, este lema, deixa de ser apenas uma montra de produtos para se tornar um catalisador efetivo desta transição energética e digital em Moçambique?
2: Se puderem visitar o pavilhão do Ministério de Recursos Minerais e Energia e puderem visitar também o pavilhão do Ministério das Comunicações e Transformação Digital, incluindo o próprio processo dos acessos à FACIM, vão perceber que, de facto, esta FACIM é uma FACIM totalmente digital.
1: Muito bem, vamos abrir, portanto, o espaço de interação com os nossos ouvintes, como tem sido habitual. Vamos também dar espaço para que o nosso ouvinte coloque questões e opiniões sobre, portanto, este nosso tema hoje em debate, que tem que ver com as perspectivas da 61ª edição da FACIM, um evento que abre dentro de instantes aqui em Ricaque, no distrito de Marraquene, em presença nos nossos estúdios aqui, o diretor-geral da APEX, Luís Machava, que poderá, portanto, anotar e reagir às questões que serão colocadas pelos nossos ouvintes. Vítor África, a partir dos estúdios centrais da Rádio Moçambique, muito bom dia.
3: Bom dia, Adérito Lipangue. De fato, já temos já alguns ouvintes já aqui a acompanhar atentamente o espaço Café da Manhã. Temos as nossas linhas já disponíveis, 21-31-77-77 e também 82-34-77. O estimado ouvinte pode também participar no Café da Manhã através da nossa página do Facebook, Jornal da Manhã, RM. Hoje o nosso primeiro ouvinte é Domingos Neves, a partir de Chimoio. Caro ouvinte, bom dia.
4: Viva, meu caro. Vítor África, é um prazer cruzar a antena consigo nesta manhã. E um dia de tango, um dia para o nosso grande convidado deste Café da Manhã. Eu primeiro quero congratular, parabenizar, saudar este evento que é extremamente importante para o país e que possa augurar sucesso. Em termos de questões, convidado, eu gostaria de saber, cada vez que realizamos a feira comercial internacional de Maputo, gostaria de saber a sua contribuição financeira. Será que, na medida em que realizamos estes eventos, temos alguns ganhos financeiros para finanças públicas? E, para terminar, o Presidente da República tem sido o seu anseio exportar mais e importar menos. Como é que está a nossa componente, o nosso capítulo das exportações em Moçambique? Mais do que isso, Domingos Neves, da região planáltica dos Montes Binga, Chimpanzane, Gumba e Cabeça de Velho, África, bom dia.
3: Muito obrigado, ouvinte Domingos Neves. Estamos no espaço de interação do Café da Manhã, 21-31-77-77, ou então 82-34-77. Estimado ouvinte, pode participar também através da página do Facebook, Jornal da Manhã, RM. Vamos até Zambésia, ouvinte Dixon Gulamanda Kubula. Bom dia.
5: Muito bom dia, senhor jornalista. Bom dia. O nosso convidado, esteja bem-vindo aí no estúdio. A minha questão é, sei de que a segurança está bem cautelada. Agora, o que eu quero saber, funcionário da saúde, estará aí ou não? Obrigado. Dixon Gulamanda Kubula Der, província da Zambésia.
3: Edider, vamos já até Xaixai, ouvinte Félix Parruc, bom dia.
6: Bom dia, Vitor África, bom dia, Ernesto Chauk, bom dia, Adéroto Lipang, a partir da Sassim, da Maracuém, bom dia, nosso convidado. Queremos saudar mais uma edição da Sassim Internacional. É um evento que tem naturalmente exposto a rebalta aqui das nossas empresas, já desde a década de 80, de acordo na altura, quando estava no 25 de setembro, íamos lá. E, na verdade, nosso convidado, a FACIM tem sido, de facto, um grande motor de desenvolvimento, tendo em conta que há várias empresas que são colocadas a conhecer e há, digamos assim, parcerias que têm se firmado. A questão que eu coloco é: qual é a avaliação que o nosso convidado faz da edição passada, tendo em conta aquilo que são os objetivos do país, e já agora está na moda e está é uma palavra de ordem, a independência econômica, que a avaliação o nosso convidado faz em relação à edição passada. E, para terminar, gostava de perceber de si também, nosso convidado, em relação à questão da empregabilidade, qual é a avaliação que faz, tendo em conta que também há este chamamento das empresas empregarem mais e deixar de exportar, até inclusive, ou digo, de importar matérias-primas, quando na verdade temos que exportar para fora. Um abraço para os parruques, Xaixai, mas mais grande pouco.
3: Muito obrigado, ouvinte Félix Parruque, e continuamos em Xaixai, ouvinte Matheus Langa. Bom dia.
7: Bom dia, Matheus Langa, da cidade de Xaixai. Bom dia, Chauk. Bom dia, Vitor, o nosso convidado também a essa saudação extensiva. Sim, primeiro, louvar o trabalho que a FACIM tem desenvolvido para a promoção do nosso produto made in Moçambique. A propósito deste evento, eu gostaria de saber o que está sendo feito para aumentar as exportações do nosso produto moçambicano, neste caso, made in Moçambique. Bom dia, Matheus Langa, cidade de Xaixai.
3: Muito obrigado, caro ouvinte. Vamos agora espreitar a nossa página do Facebook. Já temos algumas mensagens. Começamos com a do ouvinte António Mucali, que escreve: saudações, café da manhã, e é o convidado. Senhor Diretor-Geral, quais são as novidades introduzidas nesta 61ª edição da FACIM 2026? Questiona o ouvinte António Mucali. O ouvinte Ruben Jaime, a partir da Massinga em Iambane, escreve: bom dia, café da manhã. Quais são os principais produtos que Moçambique leva à exposição na FACIM? Temos também o ouvinte Edi Shabuya, a partir de Mussuriza, em Manica, que escreve: que resultados concretos se espera alcançar com a FACIM 2026? Vamos já novamente a Xaixai. O ouvinte Sérgio Rafael, bom dia.
8: Muito bom dia. Aqui é o Sérgio Rafael, falo de Flancula. Primeiro, queria saudar a toda a equipe do Jornal da Manhã e também o convidado, o senhor diretor da FACIM. E também agradecer, não é, pela esta oportunidade. Então, da pergunta, eu gostaria de saber, junto do senhor diretor, olhando este ano, parece que houve muito espaço para publicações nos diferentes plataformas, não é? Então, gostaria de saber, olhando este ano e nos outros anos, qual é a avaliação que o senhor diretor faz, não é? Olhando os números que estão, não é? No espaço. Muito bom dia, termino por aqui.
3: Muito obrigado, ouvinte Sérgio, que ligou-nos de Vilanculo, em Iambane, não em Xaixai, como fizemos menção erradamente. Na nossa página do Facebook ainda temos mais mensagens. O ouvinte Eugênio Becha de Moanza escreve: bom dia, café da manhã. Bom dia, convidado. Gostaria de ouvir o seguinte. Senhor diretor, que perspectivas e oportunidades concretas a FACIM 2026 traz para fortalecer a presença de Moçambique no comércio internacional e atrair novos investimentos para o desenvolvimento económico do país? E coloca uma outra questão: num contexto em que se busca maior diversificação da economia, como é que a APEX pretende transformar os contactos e parcerias estabelecidos na FACIM em investimentos reais, empregos e oportunidades concretas para moçambicanos? Escreve o ouvinte Eugênio Becha. E na cidade de Maputo, ouvinte Lencastre Pacua escreve: saudações aos profissionais da Rádio Moçambique e ouvintes. Gostaria de saber, junto do nosso convidado, nesta edição, como é que os expositores nacionais e internacionais, incluindo a entidade organizadora, estão a capitalizar ao máximo as plataformas digitais para a divulgação dos seus serviços e para a interação com o público interno e externo. Escreve o ouvinte Lencastre Pacua. Ouvinte Isaac, a partir de Tete, bom dia, está a participar no Café da Manhã.
9: Muito bom dia. Sim, eu agradecer pelo doutor serviço e o nosso representante da FACIL. Tenho uma pequena questão a colocar sobre o nosso entrevistado. Eu gostaria de saber sobre essa questão do FACIL. Será que tem algum ganho para a população nas zonas recônditas ou só apenas talvez entra a questão das empresas que conseguem vender o seu produto?
3: Muito obrigado, caro ouvinte, estar registrado a sua participação. Fechamos com a mensagem do ouvinte Jubeque Alfândega de Quelumane, que escreve: saudação Café da Manhã, quais são os produtos de bandeira que estarão disponíveis e quantos expositores internacionais estarão presentes na FACIM 2026? Adair Tulipang.
1: Muito obrigado, Vitor África, aqui pelos nossos ouvintes. Como é que, portanto, reage a estas várias questões deixadas pelos nossos ouvintes, diretor?
2: Foram levantadas aqui questões bastante interessantes e importantes para esclarecermos, não é? A primeira questão tem a ver com quais são as novidades que foram introduzidas para esta edição da FACIM. Obviamente que durante a nossa conversa nós explicamos muito bem que as inovações dessa edição estão alinhadas com aquilo que é o lema da própria edição, que é transformação digital e energética rumo a uma economia sustentável. O que nós queremos dizer é que praticamente nós não temos o uso de papel como tal nesta edição. Todo o processo, desde os pavilhões, os acessos, tudo é um processo completamente digitalizado, não é? Então, essa é a grande inovação. E razão pela qual prestar atenção, dentro do próprio recinto da FACIM, temos em todos os pavilhões, em todo o recinto, não, que é justamente para facilitar este processo da digitalização. Que perspectiva, que resultados concretos? Foram outras questões que foram levantadas? Bom, esta é uma montra comercial, em que as empresas elas têm a oportunidade de mostrar os seus serviços, os seus produtos, o seu potencial. E o que é que eles esperam, no fundo? As empresas esperam que, efetivamente, possam firmar contratos, negócios, e que esses contratos, negócios, possam, de facto, contribuir para alavancar essas mesmas empresas. O que nós esperamos é que, no fim de tudo, de facto, possamos, a FACIM, contribuir para a promoção das exportações nacionais e para o investimento para o país. Regulabilidade. O que nós esperamos é que a FACIM possa gerar negócios concretos. E esses negócios concretos significa que, eventualmente, vão contribuir para aumentar a renda, a receita para o Estado, mas também vão contribuir para a criação de emprego. De uma forma resumida, posso dizer que as questões que foram levantadas basicamente resumem-se nessas três. Muito obrigado.
1: Muito bem, diretor. O que é que se tem mostrado como desafio, portanto, para a APX na organização das várias edições da FACIM?
2: É a componente de infraestruturas. Nós precisamos de, digamos, de uma infraestrutura de raiz, como acontece nos outros países. O grande desafio que nós temos, efetivamente, é a componente das infraestruturas.
1: Que perspectivas é que existem, portanto, para fazer face a este
2: desafio? Há um trabalho que já vem sendo desenvolvido, não é? Estamos, neste momento, a mobilizar recursos para ver se, de facto, conseguimos ter uma infraestrutura típica e de raiz neste recinto. E isso é um desafio.
10: Está-se a pensar numa parceria público-privada ou apenas será, portanto, iniciativa do governo para...
2: Estamos a equacionar todas as modalidades que possam contribuir. O que nós queremos, de facto, é que nos próximos anos possamos ter uma infraestrutura de raiz. Este é que é o nosso grande desafio.
10: A vertente rentabilização do espaço, portanto, assim que se conseguirem tais infraestruturas, está prevista, portanto, neste pensamento?
2: Este é que é o desafio para os próximos dias, né? Nos próximos tempos. Não? Nós queremos que o Estado olhe para a parte das políticas, da regulação, da normação em relação à FACIM, não que seja o próprio gestor da FACIM. A nossa ideia é realmente passar a gestão da FACIM para o setor privado.
10: E qual é que tem sido, portanto, a reação do setor privado? Se é que já começaram os contactos no sentido de se apropriarem desta ideia, por forma que, portanto, esteja envolvida, melhor, o setor privado esteja envolvido?
2: Nós temos em perspectiva, provavelmente, como eu disse, nos próximos dias, que possamos, neste momento estamos a finalizar os termos de referência para o lançamento de um concurso que possa nos permitir que possamos selecionar a entidade no futuro que possa fazer essa gestão da FACIM.
10: Há previsões para o lançamento deste concurso, diretor?
2: Bom, não posso falar assim em termos de data, mas é algo que é imediato.
10: Muito bem, diretor, as últimas palavras em 2 minutos para fecharmos, portanto, esta nossa conversa.
2: Bom, convidar a todos os expositores, sejam eles nacionais ou estrangeiros, não é? A participar nesta 61ª edição da FACIM e convidar os ouvintes para também que possam visitar a nossa feira internacional. Não é? É um momento de festa, não é? Como sabe, é uma edição que acontece uma vez por ano e que temos a oportunidade de não só olhar para o nosso potencial a nível nacional, mas também o potencial que os outros países vem expor, que possa contribuir de facto para materializar alguns negócios. Então venham e visitem a FACIM.
10: Muito obrigado, senhor diretor-geral da PIEX, Luís Machava, com quem contamos hoje para esta conversa em Café da Manhã, para perspectivar esta 61ª edição da FACIM, que abre dentro de instantes aqui em Ricaque, no distrito de Marraquene. Eu sou Adair Itulipang, na moderação deste café, com assistência técnica de Estevão Mucavelli Júnior.
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14: 8 horas no país.
15: De volta a Vitor África para a apresentação das notícias.
3: O chefe de Estado, Daniel Chapo, preside esta manhã a cerimónia oficial de inauguração da 61ª edição da Feira Internacional de Maputo, FACIM 2026, no Centro Internacional de Feiras e Exposições de Ricaca, distrito de Marraquene. O presidente da República deverá ainda participar na celebração do Dia do Exportador, de acordo com o comunicado da Presidência da República. Na celebração do Dia do Exportador, serão premiadas as empresas maiores exportadoras num evento que vai reunir atores económicos nacionais e internacionais para promover o investimento, exportações e parcerias comerciais. A Agência de Promoção de Investimentos e Exportações, a PIEX, anunciou ontem que estão inscritas 2.900 empresas do setor privado, internacionais e estrangeiras. Segundo o porta-voz da PIEX, Claire Zimba, estima-se que cerca de 55 mil pessoas visitem a FACIM 2026 durante os 7 dias do evento.
13: Vamos ter um roteiro que envolve desde o processo normal da abertura, que é o corte de fita, mas também, logo a seguir a isso, o dia que mostra o valor das nossas exportações, o chamado o dia do exportador. E depois disso, teremos visita aos pavilhões e, logo a seguir a isso, uma sessão bilateral que mostra o potencial da cooperação entre Moçambique e o Brasil.
3: 29 países confirmaram presença na maior feira de negócios de Moçambique, onde o Brasil participa na qualidade de convidado de honra. E alguns expositores da FACIM, ouvidos pela Rádio Moçambique, manifestaram otimismo quanto à participação na feira.
14: Meu nome é Faisal Osman e sempre que a gente vem aqui, vemos com energias bem renovadas e saímos daqui com mais conhecimento, saímos daqui com um mercado mais aberto.
16: Silvia Joy. Tem muita coisa boa. Moçambique produz muita coisa que nem todo mundo conhece. Então é uma oportunidade de todo mundo.

0: Estado, dos Negócios Estrangeiros, Cooperação e Comunidades, Maria de Fátima Masso, manteve com o conselheiro do Ministro da Agricultura da Sérvia, no quadro da participação de Moçambique nas celebrações dos 65 anos da primeira Conferência dos Chefes de Estado e de Governo do Movimento dos Países Não Alinhados.
1: Eles estão muito interessados em importar a castanha de caju e vamos levar esta mensagem também para o país. E naturalmente que nós também estamos interessados em que os nossos planos já traçados de desenvolvimento do país, sobretudo na área da agricultura, tenham um bom andamento e eles têm um grande potencial na área da agricultura.
0: A delegação moçambicana na Conferência dos Chefes de Estado e de Governo do Movimento dos Países Não Alinhados, que decorre em Belgrado, é chefiada pela Primeira-Ministra Bem-vinda Levi, em representação do Presidente da República. A Associação dos Médicos Tradicionais de Moçambique, na província do Niassa, diz estar indignada com a postura dos membros da classe que se envolvem em burlas e prática da medicina tradicional para fins obscuros. Segundo o presidente da agremiação no Niassa, Salum Dias Saibo, que falava no âmbito das comemorações hoje do Dia Africano da Medicina Tradicional e Alternativa, o comportamento mancha o trabalho que este grupo social realiza para o bem-estar das comunidades.
2: Trabalharmos bem. Porque há médicos tradicionais que murcham as pessoas antes de curar. Nós temos que curar a pessoa e comer o que vamos comer. Não pode multar os doentes antes de curar. Tem que ver esses curandeiros, estão a estragar o nosso serviço.
0: Este ano, 150 médicos tradicionais foram expulsos da Metramo em Niassa devido a comportamentos considerados inadequados. Voltamos a Facim, a feira abre hoje. Gerson Jamisse, bom dia. O que é que temos a avançar neste momento?
3: Muito bom dia, Vitor África e ouvinte. Portanto, vai ficando composta a Feira Internacional de Maputo. São várias as pessoas que vão chegando aqui neste recinto para os últimos acertos da exposição das potencialidades do país. A esta altura, o movimento vai ficando cada vez mais intenso, com vista a assegurar o arranque sem sobressaltos do evento. Do ponto onde nos encontramos, é possível ver vários reclames de diferentes empresas e instituições expositoras, bem como de cidadãos que procuram oportunidades de negócios. Também podemos registar a chegada de membros do corpo diplomático acreditado em Moçambique, que também vem, portanto, testemunhar este arranque da Feira Internacional de Maputo. Nós voltaremos dentro de instantes, então, com as principais incidências deste evento que decorre aqui em Marraquém, Recátia, na província de Maputo, com toda, portanto, a informação com a vasta equipa da Rádio Moçambique que está destacada para fazer a cobertura deste evento. Uma vez mais, muito bom dia e até breve.
0: Bom dia, até breve. Gerson Jamisse, na cobertura da Feira Internacional de Maputo, edição 2026, cuja abertura será presidida pelo chefe de Estado dentro de instantes. E no plano internacional, um suposto líder de mineração ilegal na África do Sul foi morto a tiro numa confrontação com a polícia em operação de uma unidade especial de intervenção na província de Gauteng. De acordo com as autoridades, o suspeito estaria fortemente envolvido na vaga de violência que afeta a região causada pela mineração ilegal. A África do Sul enfrenta uma escalada de violência ligada ao garimpo clandestino. Na última sexta-feira, 6 mineiros ilegais foram mortos na província de Mpumalanga, na sequência de confrontos entre supostas quadrilhas rivais. Apresentamos as notícias no próximo bloco às 9 horas.

A primeira edição do Jornal da Manhã desta semana fica por aqui. Dissemos que o Presidente da República, Daniel Chapo, inaugura hoje a 61ª edição da Feira Internacional de Maputo. E no Café da Manhã perspectivamos esta feira e com o nosso convidado, que é o Diretor-Geral da PIEX, Luís José Machado. A moderação foi do jornalista Adair Tulipa. Em nome de uma vasta equipa que tornou possível esta transmissão,

0: Santos, Pedersen, Vitor África, que esteve nas notícias, Sidónio Pires na sonorização, Ernesto Chauque na edição e apresentação. Obrigado pela preferência, bom dia e um abraço do tamanho de Moçambique.
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2: Oito horas, 8 minutos.
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2: 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Bom dia.
4: Bom dia, Abílio Uniuni. Bom dia, estimado ouvinte. Vamos às notícias. O setor da saúde na Zambésia aumentou no primeiro semestre deste ano a coleta de sangue para mais de 6 mil unidades contra 5 mil do igual período do ano passado. A informação foi avançada pelo médico-chefe provincial na Zambésia, Isaías Marcos. A fonte explicou que a subida da coleta de sangue deve-se aos esforços dos dadores de sangue e profissionais de saúde. Isaías Marcos falava no último sábado por ocasião do Dia Nacional de Dador de Sangue. O governo do Distrito de Quelimane anuncia em setembro os projetos selecionados este ano no âmbito do Fundo de Desenvolvimento Económico Local. A informação foi avançada pelo ponto focal do Fundo de Desenvolvimento Económico Local no Distrito de Quelimane, Pedro Eugênio. Entretanto, reduziu o número de projetos submetidos ao Fundo de Desenvolvimento Económico Local. Este ano foram submetidos perto de 400 projetos contra 1.500 do ano passado. O secretário-geral da Comunidade Nativa de Moçambique desafia a juventude a promover a paz, reconciliação e unidade na sociedade. Ibrahim Joaquim falava este sábado, à margem do encerramento da reunião geral do Conselho da Comunidade Muçulmana Nativa de Moçambique, realizada em Quelimane. A sua proteção de Quelimane empatou na tarde de ontem, domingo, a uma bola diante do MM Legend em partida da primeira jornada da segunda fase do Campeonato Nacional de Futebol da 2ª Divisão. O jogo foi realizado no campo do ferroviário de Quelimane. Em Mucuba, o Machege recebeu e empatou sem abertura de contagem diante do ferroviário de Quelimane. Com estes resultados, as quatro equipas somam um ponto cada. Esta quarta-feira, a sua proteção mede forças com o ferroviário MM Legend de Mucuba, defronta o Machege. A delegação da província da Zambésia defronta esta segunda-feira a Manica na modalidade de handebol em masculinos e femininos e basquetebol mede forças com Tete. Em futebol, a província da Zambésia bate-se com Sofala. A província da Zambésia venceu ontem em basquetebol masculino a Nampula por 34-31. Apresentamos as notícias. Bom dia.
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1: Chegar a Moçambique por mim a qualquer hora.
0: Não posso nem ir a montar a uma volante com o nanho. 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
4: Agora, partilhar tudo o que se passa aqui dentro. Hoje, portanto, a emissão é feita também daqui. E deixe-me só, Helena Pitoro, descrever um pouco o local, porque você merece, o amigo ouvinte também merece. Estamos aqui dentro do recinto da Facim e junto à nossa estante da Rádio Moçambique. O cenário é simplesmente incrível. Um design moderno, cheio de luz, linhas em LED azul que desenham o espaço todo e já se sente aquela energia, não é? Da Feira Internacional a começar a ferver com, portanto, equipas a testar equipamento e com portanto, a verificar, não é? Que está tudo pronto e a dar os últimos retoques antes daquela abertura oficial. E o nosso cantinho está muito bonito. Com certeza, amigo ouvinte, tem muitos motivos para vir e visitar, portanto, a Facim 2026. Há pavilhões com exposições verdadeiramente interessantes. Produto nacional em destaque. Inovação a mostrar-se em cada esquina. E é o tipo de visita, não é? Que vale a pena fazer até em família. Portanto, amigo ouvinte, fica este convite. Venha ver com os teus próprios olhos. E enquanto isto não acontece, continue aqui connosco, porque nós vamos continuar a mostrar-lhe som a som tudo o que se passa por aqui. Deixe-me também contar o que está reservado para esta 61ª edição da Feira Internacional de Maputo. A feira decorre até o dia 6 de setembro, com portas abertas das 9 às 18 horas de segunda à quinta-feira e até às 20 horas de sexta a domingo. Amigo ouvinte, o Brasil é o país de honra desta edição. Nessa é a província de honra e temos como, portanto, nosso produto, não é, nacional a ser, portanto, exposto nesta 61ª edição da Feira Internacional de Maputo.

amigo ouvinte, importa referir que nós estamos a transmitir, portanto, em cadeia nacional, em português e também nas nossas línguas nacionais, através dos nossos emissores provinciais.

siga connosco e acompanhe cada detalhe, cada passo desta abertura oficial. E também siga connosco nos próximos dias, amigo ouvinte, porque continuaremos aqui a espelhar para si, através do som, esta feira incrível. E bom, se há uma palavra da ordem que resume o espírito desta 60ª Feira Internacional de Maputo, ela está no lema escolhido. Sim, amigo ouvinte. O lema é transformação digital e energética rumo a uma economia sustentável. Vamos embora. Esta é portanto... pensar sobre este lema com calma, né? Transformação digital, transformação energética e, no centro de tudo, a sustentabilidade. Este, amigo ouvinte, não é apenas um slogan bonito, uma frase bonita ou um cartaz. Este é um convite para todos nós. E é um convite para que cada empresário, cada pessoa individual, não é, pense na sua atividade sobre como inovar e como manter a sustentabilidade.

então pensar juntos. Como é que vamos inovar hoje? É um convite, amigo ouvinte, para que cada empresário, cada pequeno negócio, cada moçambicano que sonha em empreender, comece a pensar sobre como a tecnologia e a energia podem tornar aquilo que faz mais eficiente, mais moderno e mais duradouro.

quem também vem e traz inovação e traz-nos trabalho é Vitor que canta a Huawei. Não há tema melhor para este momento em que estamos a falar sobre a exposição de trabalho. A Huawei vem nos traz força, traz-nos motivação para podermos continuar juntos nesta segunda-feira, que é o último dia de agosto, agosto que vem nos presentear no último dia com a 60ª Feira Internacional de Maputo.

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1: O chefe de Estado, Daniel Chapo, preside esta manhã a cerimónia oficial de inauguração da 61ª edição da Feira Internacional de Maputo, FACIM 2026. O evento tem lugar no Centro Internacional de Feiras e Exposições de Recife, no distrito de Marraquena, província de Maputo. Em direto de Recife, o jornalista Gerson Jamis. Muito bom dia. Já voltaremos. A República da Sérvia manifesta interesse em importar a castanha de caju de Moçambique. É um interesse manifestado ontem no encontro que a secretária de Estado dos Negócios Estrangeiros, Cooperação e Comunidades, Maria de Fátima Manso, manteve com o conselheiro do ministro da Agricultura da Sérvia no quadro da participação de Moçambique nas celebrações dos 65 anos da primeira conferência dos chefes de Estado e de Governo do movimento dos países não alinhados.
2: Eles estão muito interessados em importar a castanha de caju e vamos levar esta mensagem também para o país. E naturalmente que nós também estamos interessados em que os nossos planos já traçados de desenvolvimento do país, sobretudo na área da agricultura, tenham um bom andamento e eles têm um grande potencial na área da agricultura.
1: A delegação moçambicana na Conferência dos Chefes de Estado e de Governo do Movimento dos Países Não Alinhados, que decorre na capital sérvia, Belgrado, é chefiada pela primeira-ministra Bem-vinda Levi, em representação do presidente da República. O governo do distrito de Anquabe, em Cabo Delgado, aposta na internacionalização das potencialidades locais para atrair novos investimentos e dinamizar a economia da região que se ressentia do terrorismo. Segundo o administrador de Anquabe, Belmiro Casimiro, a retoma de investidores nas áreas de mineração, energia e agricultura relançam a esperança para a diversificação das fontes de captação de receitas, transferência de conhecimento, geração de emprego e desenvolvimento sustentável.
3: Estamos a ter muitas empresas que vêm para fazer consultas comunitárias. Também nós estamos em fases de licenciamento para entrar em funcionamento.

0: porta de entrada de investimentos. O governo do distrito de Gorongosa, em Sofala, está a treinar piscicultores em técnicas para enfrentar a possível escassez da chuva na sequência do fenômeno climático El Niño. Os produtores de peixe em cativeiro aprendem como reter água nos tanques piscícolas, tal como explica Timóteo Machava, extensionista pesqueiro no sistema de ANU Serviço Distrital das Atividades Económicas de Gorongosa.
1: Transmitimos a informação relacionada ao plantio de relva, né, o plantio do bananal, né, a relva, o bananal, né, com função de retenção da água, né, minimiza a incidência de radiação solar e, na época chuvosa, minimiza a erosão, que os produtores possam fazer limpeza e façam plantio do relva e do bananal.
0: O distrito de Gorongosa espera alcançar este ano mais de 70 toneladas de tilápia. Na atualidade internacional, um suposto líder de mineração ilegal na África do Sul foi morto a tiro num confronto com a polícia numa operação de uma unidade especial de intervenção na província de Gauteng. De acordo com as autoridades, o suspeito estaria fortemente envolvido na vaga de violência que afeta a região, causada pela mineração ilegal. A África do Sul enfrenta uma escalada de violência ligada ao garimpo clandestino e, na última sexta-feira, seis mineiros ilegais foram mortos na província de Mpumalanga, na sequência de confrontos entre supostas quadrilhas rivais. Voltamos à notícia da abertura deste serviço de notícias. O chefe de Estado, Daniel Chapo, preside esta manhã a cerimónia oficial de inauguração da 61ª edição da Feira Internacional de Maputo, FACIM 2026. O evento tem lugar no Centro Internacional de Feiras e Exposições de Arrecacha, no distrito de Marraquene, província de Maputo, local onde está posicionado o jornalista Gerson Jamisse. Bom dia.
2: Já se tem, amitambo e caro ouvinte, muito bom dia. Estamos numa altura em que já está composta, portanto, a comitiva que vai receber o Presidente da República aqui nesta FACIM 2026. Este certame, então, de exposição das potencialidades de Moçambique. Vários empresários nacionais e estrangeiros também já se fazem presente a este recinto. Vamos conversar de forma breve com Honório Boane, que é vice-presidente da CTA. Muito bom dia. Este é em direto para a Rádio Moçambique. Qual é a expectativa que o setor privado tem com este evento?
3: Muito obrigado. Saúdo a todos que nos acompanham da Rádio Moçambique. É um prazer estar aqui. Bom, como setor privado de Moçambique, a nossa maior expectativa é que esta FACIM possa realmente traduzir os vários discursos que temos estado a levar a cabo em resultados concretos. Nós queremos transformar esta edição da FACIM em oportunidades para os moçambicanos, sobretudo através de intercâmbio com empresas estrangeiras e vários expositores que procuram Moçambique, para, acima de tudo, estabelecer negócio em Moçambique e garantir que Moçambique realmente possa alcançar a sua independência económica.
2: Muito obrigado. Ficaram palavras então do vice-presidente da CTA, Honório Boane, que está aqui neste certame, na Feira Internacional de Maputo, que, portanto, vários empresários nacionais e estrangeiros vêm à busca de oportunidades de negócios, tal como fez menção Honório Boane para o alcance da independência económica. Nós voltamos daqui a mais um bocado, sendo certo que o presidente da República chega mesmo dentro de instantes aqui a este local. Já sentem a metade, meu ouvinte. Muito bom dia e até breve.
0: Bom dia. Temperaturas máximas previstas para hoje: Tete 36 graus centígrados, Quelimane e Nampula 31, Inhambane e Chimoio 30, Maputo e Xaxai 29, Vilanculo, Beira e Pemba 28 e, por último, Lixinga 26 graus centígrados. 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
4: Atualizamos o essencial de informação a esta hora e continuamos a acompanhar as incidências da 61ª edição da FACIM e, para tal, chamo novamente na antena a nossa colega Albertina Zanamela, que está a conduzir esta emissão a partir da FACIM. Uma vez mais, bom dia.
5: Muito bom dia, Henrique Dias, e obrigada por teres feito

0: voz da Helena Petur, por favor, muito obrigada. E convido-lhe, H. Dias, quando terminar o seu trabalho, venha e visite a Facim, porque está incrível, está imperdível.
1: Certeza absoluta, Zana Mela, até já.
0: Até já. Amigo ouvinte, é mesmo assim, este é o convite que estendemos para si. Visite a Facim, visite também o stand da Rádio Moçambique, conheça, portanto, as caras, os rostos da Rádio Moçambique, que fazem, portanto, todo o trabalho, toda esta equipa que trabalha por e para si. Afinal de contas, esta é aquela rádio nacional, aquela rádio que acompanha Moçambique desde a independência. E nós queremos estar cada vez mais consigo, cada vez mais ao seu lado, trazendo esta inovação e fazendo com que a tecnologia una cada vez cada moçambicano.

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0: Lembre-se então, amigo ouvinte, que para esta edição de 2026, o Brasil é o país de honra e Niassa é a província de honra. E para nos trazer o rosto sonoro de tudo aquilo que está a acontecer lá do lado de fora, vamos então convidar Adério Tulipang. Muito bom dia. E como está o cenário desta Feira Internacional de Maputo? Adério Tulipang, muito bom dia. Temos, amigo ouvinte, os nossos colegas que vão reportar tudo aquilo que vai acontecendo nesta Feira Internacional de Maputo. E como já íamos dizendo, Brasil é o país de honra e Niassa é a província de honra. Adério Tulipang, muito bom dia.
1: Dizia, portanto... Vamos, portanto... iniciar com esta transmissão a partir daqui do recinto da FACIM. Vários profissionais da Rádio Moçambique estão posicionados para fazer a radiografia total e completa de tudo que for acontecendo a partir daqui do recinto da FACIM. No ponto de entrada está posicionado o nosso colega Gerson Jamice, mas também na sala que vai acolher os discursos oficiais estão os colegas Domingos Macalani e Fernando Damas, que dentro de instantes poderão intervir para fazer a radiografia, portanto, de tudo quanto está acontecendo. E ao longo do dia de hoje vamos percorrer os vários pavilhões para, portanto, fazer a cobertura de todos os momentos que, portanto, marcam este dia de abertura da edição número 61 da FACIM. Chamo o colega Gerson Jamice, a partir do ponto em que se encontra, está de certeza numa posição privilegiada para nos trazer ao detalhe o ponto de discussão. Gerson. Gerson Jamice, podemos seguir então para a sala que vai acolher as sessões, Domingos Macalani. Dificuldades de contacto então com os colegas que vão, portanto, seguindo a par e passo o evento daqui da FACIM 2026. No ponto de entrada, o colega Gerson Jamice, que está justamente no ponto de entrada onde está posicionado o Comitê de Honra, que vai receber o chefe do Estado para vir e inaugurar esta edição da FACIM. E na sala de conferências também estão posicionados os colegas que vão trazer, portanto, ao detalhe toda a informação pontuada a partir deste ponto. Gerson Jamice, bom dia. Nós prosseguimos pautando esta as notas, portanto, referentes à edição da FACIM 2026 a partir daqui de Iricaca, e vamos, portanto, testemunhando a chegada de diversas entidades aqui neste momento, passa daqui diante do estúdio da Rádio Moçambique, passou há pouco o secretário de Estado na cidade de Maputo. Vamos procurar, sempre que possível, ir interpelando algumas entidades. Senhor secretário de Estado, muito bom dia. Em direto para a Rádio Moçambique, qual a sua expectativa, portanto, para esta edição da FACIM 2026?
2: Independência econômica.
1: Bem, estamos à conversa com o secretário de Estado no Niassa, na Silva Livone. Como é que se deverá traduzir, portanto, esta independência económica?
2: Bom, como vocês sabem que a FACIM é a maior feira de exposição das potencialidades de Moçambique, e este ano nós, a província do Niassa, tivemos o privilégio de ser a província de honra e o Brasil o país de honra. Portanto, para nós é histórico e, naturalmente, vamos colocar aqui aquilo que são as grandes potencialidades e oportunidades que a província do Niassa oferece, mas mais não só Niassa, o país, eu acredito que aqui o Porto de Moçambique, numa altura em que Sua Excelência o Presidente da República, Daniel Francisco Chapo, cementa, portanto, os alicerces para o início deste combate rumo à independência económica. A independência económica significa a capacidade que o Estado, o povo, as empresas, a sociedade moçambicana tem de poder realizar as suas despesas sem depender muito de donativos externos. Portanto, para nós, como Niassa, viemos aqui nessa perspectiva de arrecadarmos mais apoios ou investimentos, melhor dizendo, mas também a partir daqui o país tem que ganhar mais receita para podermos realizar a nossa despesa. Para mim, tenho expectativa de que possamos firmar mais parcerias, mais acordos para poder Moçambique desenvolver, em particular a província do Niassa.
1: O que é que poderá isto resultar em termos de impacto para a província do Niassa?
2: É claro, vai impactar mais na questão da empregabilidade para os nossos jovens, na questão da ocupação das terras ociosas que Niassa tem, na questão da exploração sustentável dos recursos naturais que a província dispõe, entre outras oportunidades. Naturalmente, a feira é sempre um momento de consolidação, de investimento e da economia do país.
1: Muito obrigado e boa feira, Sr. Secretário de Estado. Então, tivemos a conversa com o Secretário de Estado da província do Niassa, Silva Livone, que quer tirar maior proveito, portanto, desta feira, que é, de resto, um momento de exposição em que diversas entidades vão, portanto, expondo os seus produtos e serviços. Niassa é uma das províncias de honra, conforme ouvimos do secretário de Estado, mas também o Brasil, e é a este Brasil que o secretário de Estado no Niassa quer, portanto, expor aquilo que são as potencialidades desta província. Na sala que vai acolher os discursos oficiais está posicionado o colega Fernando Damas. Uma vez mais, bom dia, Fernando Damas. Que ambiente é que se vive, portanto, a partir daí da sala que vai acolher os discursos, portanto, oficiais de abertura? Está difícil o contacto com os colegas que estão posicionados em vários pontos, portanto, a partir daqui do recinto de feiras da FACIM, e nós vamos procurando ver dentro das possibilidades a interação com diversos presentes aqui, que se vão fazendo, portanto, para o local que vai acolher esta edição da FACIM. Do ponto de entrada temos o colega Gerson Jamis. Uma vez mais, Gerson, bom dia.
3: Adérito Lipang e ouvinte, muito bom dia. Efetivamente, nós respondemos aqui a partir, portanto, do ponto de entrada desta feira, onde o Presidente da República, então, vai proceder ao corte da fita dentro de instantes. São vários, portanto, os visitantes desta feira que se encontram aqui. Estão patentes, portanto, várias exposições aqui do ponto onde nos encontramos. Podemos observar agora, naturalmente, que alguns grupos que vão receber o Presidente da República, tal como fizeste menção, um comitê de honra que vai, portanto, testemunhar este corte de fita aqui por parte de Daniel Chapo, o chefe de Estado que vai, portanto, inaugurar esta proceder a abertura, assim que é, desta 61ª edição da FACIM. A esta altura faz-se um compasso de espera, sendo certo que o Presidente da República já deve estar muito próximo deste local. Isso mesmo denuncia a movimentação do Comitê de Honra que se encontra aqui para a recepção do Chefe de Estado. Podemos ouvir também os acordes da Timbila e os grupos culturais que aqui perfilam para brilhantar esta recepção ao Presidente, portanto, da República. A esta altura temos a oportunidade de conversar com o Matheus Magala, que é conselheiro para assuntos económicos do Presidente da República. Muito bom dia, está em direto para a Rádio Moçambique. Temos esta feira que é a montra, neste caso, das potencialidades de Moçambique. Qual é a principal expectativa que o Executivo tem com este evento?
4: Não, muito obrigado e muito bom dia a todos. Bom, a FACIN tem sido sempre aquele momento, aquele evento, aquela plataforma que traz junto as potencialidades nacionais, internacionais, em termos daquilo que se pode fazer para o negócio, em prol, certamente, do desenvolvimento do país. Então, cada ano que passa, esperamos estar aqui para testemunhar o que é que tem sido feito em prol do desenvolvimento do comércio, das relações internacionais e também do aprofundamento, posso dizer, da unidade nacional, porque é aqui onde se espelha todo o país em termos de potencialidades que gera e da promessa que tem para contribuir para o desenvolvimento e principalmente agora para a nossa agenda de independência económica.
3: Exato. Dr. Matheus Magala, portanto, o que é que o país está a fazer neste momento de exato, concretamente, para materializar um dos desideratos do Presidente da República? Tem sido replicada esta mensagem do alcance da independência económica, naturalmente passando pela transformação dos recursos ao nível local, quer dizer, aqui em Moçambique, para adicionar valor?
4: Não, a primeira mensagem mais importante que o Presidente sempre tem transmitido é de que vamos trabalhar. Portanto, quando diz vamos trabalhar, é que qualquer atividade que possa ser produtiva, qualquer atividade que possa adicionar qualquer valor aos esforços da construção da nação, é válida e deve ser valorizada. Agora, certamente que o grande desafio que nós temos e todas as gerações tiveram e vamos ter sempre é a criação de emprego. O emprego é fundamental para que as pessoas se empoderem do desenvolvimento e da agenda nacional. Então, uma das formas que nós vemos que seja efetiva de criar empregos é geralmente a industrialização, a transformação de muitas matérias-primas que temos aqui, que produzimos, em produtos comercializados numa escala industrial. Isso vai adicionar mais valor, mas não só, como também vai criar oportunidades de emprego, principalmente para a nossa juventude e mulheres e a população em geral.
3: Uma das componentes do lema escolhido para esta feira é justamente a digitalização. Como é que a digitalização está integrada com, portanto, este crescimento económico que nós desejamos para o nosso país?
4: Não, a digitalização torna-se, com a inteligência artificial, a nova força produtiva, na verdade. E ajuda a aumentar a eficiência, a reduzir os custos e portanto, a tornar o que nós fazemos em pequenas quantidades uma grande escala. Portanto, ela também ajuda na transparência, na tramitação dos processos e na grande produtividade que nós precisamos. Portanto, temos que abraçar a digitalização, porque é a nova era, mas também é a nova maneira de estar, mas tem muitos benefícios que vêm dos processos, que são rápidos, a eficiência, portanto, a economia do tempo e a escala em termos de produção e a capacidade de produzir junto ao homem com mais transparência e mais efetividade.
3: Muito obrigado. Ficaram palavras de Mateus Mangala, que é conselheiro para os assuntos económicos do Presidente da República, sendo certo que o Presidente daqui a mais um bocado far-se-á presente. E justo falando da transformação digital, temos aqui, portanto, uma representação que mostra aquilo que é o avanço tecnológico que Moçambique tem estado a registrar. Ilustre, muito bom dia. Está em direto para a Rádio Moçambique. Que inovação é esta que nós temos aqui? Pode partilhar com os nossos ouvintes.
5: Tem um animal, o cão no caso. Então ele pode fazer desde os movimentos que um cão normal pode fazer, até mesmo falar. Ele pode falar, recebe comandos também de voz. Então é uma inovação que o Ministério dos Transportes, das Comunicações e Transformação Digital fez em coordenação com a STEM-MOS. O objetivo dele para hoje é mesmo para receber o presidente e também ser uma atração para o local. Vai visitar todos os pavilhões. Queremos mostrar que é possível sim termos tecnologia e é possível criar.
3: Exato. E como é que... Explique-nos só um bocado sobre a funcionalidade dele.
5: Qual é a funcionalidade dele? Muito bem. Ele pode servir para ser uma atração, mas também pode servir para...
3: Exato. Tivemos aqui, portanto, a explicação de uma das novidades, aqui uma inovação tecnológica que certamente o Presidente da República vai poder presenciar. Está mesmo aqui patente, mesmo depois da fita que foi colocada aqui para a inauguração desta Feira Internacional de Maputo.
1: Muito bem, Gerson Jamisse, temos, portanto, a tecnologia marcar presença nesta a edição da FACIM com a robótica, portanto, aqui a marcar um diferencial na sala, portanto, de conferências. Estão posicionados colegas que poderão também intervir para trazer os momentos que marcam, portanto, os momentos iniciais da abertura desta edição. Chamo a atenção dos colegas Domingos Macalane e Fernando Damas. Domingos, bom dia. Ainda não temos os colegas Domingos Macalane e Fernando Damas. Vamos ver se Florencio Mussá está em posição privilegiada. Que notas é que pode trazer, portanto, a partir do ponto em que se encontra? Florencio. Ainda não é desta, entretanto, aqui na entrada, onde se aguarda que o Presidente da República, portanto, chegue a qualquer momento, já está posicionado o Comitê de Recessão para, portanto, o corte da fita, que de forma simbólica vai marcar a abertura oficial das portas para a 61ª edição da FACIM 2025. Gerson Jamisse.
3: Pois bem, nós continuamos aqui a trazer os momentos que marcam esta abertura da 61ª Feira Internacional de Maputo, sendo certo que o momento mais alto e que é aguardado é a chegada do chefe de Estado. Temos vários órgãos de imprensa aqui posicionados justamente para registar ao momento que o Presidente da República, Daniel Chapo, se far-se-á presente para dar início a este evento que marca aquilo que é naturalmente a maior montra à disposição das potencialidades de Moçambique. Homens de negócio também vão chegando de vários pontos do país e do mundo para poder com Moçambique traçar novos planos para o desenvolvimento socioeconómico, não só do país, mas também das suas empresas. Tal como fizemos menção, é possível ver grupos culturais e não só, outros curiosos, a população que também marca forte presença aqui à procura de oportunidades de negócio. Sendo certo que dentro de mais alguns instantes, então, o Presidente da República se poderá fazer presente aqui neste ponto para o início deste grande evento. São mais de 5 mil pessoas que são esperadas aqui no dia de hoje. Temos também várias áreas que estão a ser representadas aqui nesta Feira Internacional de Maputo, numa altura em que nós vamos fazendo um compasso de espera para reunirmos condições. Devolvemos a palavra momentaneamente ao nosso colega Adérito Lipang para outras notas de interesse aqui nesta Feira Internacional de Maputo, na sua 61ª edição.
1: Vamos então marcando, portanto, esses momentos a partir daqui do recinto da FACIM, no momento em que se registra um intenso movimento de chegada de todas as pessoas interessadas, portanto, neste certame. Hoje é o grande dia de abertura. Diversas entidades já se fazem aqui, quando estamos a escassos momentos para a abertura, portanto, oficial pelo chefe do Estado, o Presidente da República. É aguardado que a qualquer momento chegue, portanto, aqui a Ricáquia para a abertura dentro de instantes da 61ª edição da FACIM 2020.
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4: Inaugura dentro de instantes a 61ª primeira edição da Feira Internacional de Maputo, FACIM 2026. O evento tem lugar no Centro Internacional de Feiras e Exposições de Ricatlha, no distrito de Marraquene, província de Maputo. Em direto de Ricatlha, o jornalista Gerson Jamis. Muito bom dia. A indicação que temos é que o contacto será com o Adérito Lipang, uma insistência com a FACIM. Bom dia. Não há condições neste momento para o desenvolvimento da notícia que dá conta que é inaugurada hoje a 61ª edição da Feira Internacional de Maputo, FACIM 2026, que tem lugar, portanto, no Centro Internacional de Feiras e Exposições de Ricatlha, no distrito de Marraquene, província de Maputo, indicação de que agora há condições de contacto. Muito bom dia. Problemas de qualidade neste contacto com Adérito Lipang, jornalista da RAC Moçambique, parte da equipa de cobertura da inauguração da 61ª edição da Feira Internacional de Maputo, FACIM 2026. As autoridades da província de Maputo estão otimistas em alcançar resultados positivos durante a 61ª edição da Feira Internacional de Maputo, Célio Manissa.
5: O Executivo de Maputo espera atrair investimento em várias áreas de desenvolvimento local. A Rádio Moçambique sabe, por exemplo, que há pelo menos 4 memorandos sobre vários domínios de negócio e parceria que o governo provincial projeta assinar com algumas empresas. A atração de investimentos para o aumento da produção e produtividade é uma das apostas do governo da província de Maputo. E o governador da província de Maputo, Manuel Tule, assegura que todas as condições para o efeito foram criadas. Na presente edição da Feira Internacional de Maputo, a província de Maputo conta pela primeira vez com um pavilhão próprio, onde irá exibir as suas potencialidades. Eu sou Stélio Manhissa, da cidade de Matola.
4: O governo do distrito de Ancoaba, em Cabo Delgado, aposta na internacionalização das potencialidades locais para atrair novos investimentos e dinamizar a economia da região que se ressentia do terrorismo. Segundo o administrador da Anquaba, Belmiro Casimiro, a retoma de investidores nas áreas de mineração, energia e agricultura relançam a esperança para a diversificação das fontes de captação de receitas, transferência de conhecimento, geração de emprego e desenvolvimento sustentável.
6: Estamos a ter muitas empresas que vêm para fazer consultas comunitárias. Também nós estamos em fases de licenciamento para a entrada em funcionamento da empresa do Gongo, em Salau e posto administrativo de Metoro. Temos estado a trabalhar com os parceiros. Então, todos esses investimentos

0: escassez de chuva na sequência do fenómeno climático El Niño. Os produtores de peixe em cativeiro aprendem como reter água nos tanques piscícolas. Tal como explica Timóteo Machava, extensionista pesqueiro no Serviço Distrital de Atividades Económicas de Gorongosa.
1: Transmitimos a informação relacionada ao plantio de relva, né, o plantio do bananal, né, a relva, o bananal, né, com função de retenção da água, né, minimiza a incidência de radiação solar e, na época chuvosa, minimiza a erosão. Que os produtores possam fazer limpeza e façam plantio do relva e do bananal.
0: O distrito de Gorongosa espera alcançar este ano mais de 70 toneladas de tilápia. Mais de 63 mil famílias produtoras do distrito de Doa, em Tete, poderão enfrentar insegurança alimentar na província, dizia na próxima campanha agrícola. Em causa estão os efeitos do fenómeno climático El Niño. Ignácio Camaio.
2: Trata-se de famílias das localidades de Doa Sede, Anquase, Chueza, Fortuna e Salima, que têm na agricultura de sequeiro a sua principal fonte de subsistência e rendimento. Os campos agrícolas destas comunidades situam-se em zonas consideráveis vulneráveis aos efeitos das mudanças climáticas, o que poderá comprometer a produção e, consequentemente, a disponibilidade de alimentos para as famílias. O administrador do distrito de Doa, Damo Manonga, explica que o número de famílias em risco resulta de um levantamento preliminar realizado pelas autoridades. Segundo Manonga, o cenário exige medidas antecipadas para reduzir os impactos dos eventos climáticos extremos sobre as comunidades produtoras. Ignácio Gamay, Cidade de Tete.
0: E para fechar a atualidade internacional, subiu para 903 o número de mortos na sequência das inundações registadas semana passada no Nepal. São dados atualizados hoje pelas autoridades nepalesas. A autoridade nepalesa responsável pela gestão de situações de emergência, citada pela Lusa, avança que 4.247 pessoas estão neste momento desaparecidas. Ouvintes, acabamos de apresentar o noticiário das 10. Acompanhe o próximo às 11. Muito bom dia.
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4: Eu não tratará a minha rala, eu estou com ele, eu farei na coço e a facim. Julia Muito. Duniani. 10 horas e 7 minutos.

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4: É com grande satisfação que damos boas-vindas a Vossa Excelência para esta 61ª edição da Feira Internacional de Maputo, FACIM, sob o lema Transformação Digital Energética, Economia Sustentável. Excelência, esta edição ocorre numa altura em que a nossa economia registra crescimento em vários setores. Portanto, registramos um crescimento de 5,1% nos últimos três trimestres da nossa economia e os setores produtivos têm estado a crescer. Temos a participação nesta feira de 8 delegações empresariais, mais de 2.700 expositores, com números a crescerem todos os dias, delegações internacionais, convidados especiais para esta edição da FACIM. Portanto, Vossa Excelência, com a diplomacia económica que tem dirigido o nosso país, está a criar, está a trazer uma enorme expectativa e isso está a fazer com que a tendência do investimento estrangeiro aumente para o nosso país. Portanto, é motivo de satisfação. Então, com estas palavras, queria convidar Vossa Excelência, Daniel Francisco Chapo, para proferir o seu discurso por ocasião da abertura da FACIM. Obrigado, Excelência.
5: Que é a abertura oficial da 61ª edição da FACIM. Vamos acompanhar.
6: Muito obrigado. Podemos sentar. Senhora Ministro da Economia, digníssimo Procurador, ou melhor, Provedor da Justiça, aqui presente, agrégio Provedor da Justiça, aqui presente nesta sala. Quero também agradecer a presença do antigo Presidente da República de Moçambique, Sua Excelência Joaquim Alberto Chissano. Vejo aqui presente o venerando presidente do Conselho Constitucional, senhora presidente da Assembleia da República, venerando presidente do Tribunal Supremo, venerando presidente do Tribunal Administrativo, digníssimo Procurador-Geral da República, digníssimo Provedor da Justiça, Secretário-Geral do Partido no Poder, Frei Limo, distintos membros do Governo da República de Moçambique, aqui presentes, Senhor Ministro de Estado do Ministério dos Negócios Estrangeiros dos Emirados Árabes Unidos, que nos honra aqui com a sua presença, Senhor Embaixador da República Federativa do Brasil, país de honra desta edição, senhores membros do corpo diplomático acreditados em Moçambique, senhores altos comissários e embaixadores da República de Moçambique no exterior, aqui presentes, senhor secretário-geral do Partido Comunista Chinês na província de Yunnan, senhores membros do consultivo da Presidência da República, senhor secretário de Estado de nível central, aqui presentes, senhor secretário de Estado na província de Maputo, nosso anfitrião, senhor governador da província de Maputo, nosso anfitrião, senhor secretário de Estado nas províncias e cidade de Maputo, senhor secretário de Estado e governador da província de Niassa, província de honra desta edição, senhores governadores provinciais aqui presentes, senhor Presidente do Conselho Municipal de Marraquene, senhora Administradora do Distrito de Marraquene, senhores Presidentes dos Conselhos Municipais aqui presentes, senhor Dirigente de Instituições Públicas e Privadas aqui presentes, estimados parceiros de Cooperação e Desenvolvimento, senhor Presidente da Confederação das Associações Económicas de Moçambique, CTA, nossos parceiros de desenvolvimento, ilustres empresários, investidores, expositores nacionais e estrangeiros, senhores deputados da Assembleia da República aqui presentes, nos honram com a vossa presença, senhores dirigentes e membros de partidos políticos aqui presentes, digníssimos académicos, investidores e especialistas, senhores representantes das organizações da sociedade civil, prezados representantes das confissões religiosas, caros expositores nacionais e estrangeiros, distintos convidados, caros amigos da comunicação social aqui presentes, os nossos embaixadores desta edição, senhora Salim e Lourdes Mutola, nos honro aqui com a vossa presença e muito obrigado por terem prestado as vossas imagens, reputação, responsabilidade e competência para esta edição, minhas senhoras e meus senhores. Estamos aqui hoje para oficialmente procedermos à abertura da maior monta de transformação económica do nosso país, a Feira Internacional de Maputo, FACIM edição 2026, na sua 61ª edição. Reunimos uma vez mais neste Centro Internacional de Feiras e Exposições de Ricacha, não apenas para inaugurar uma feira, mas para celebrar aqui Moçambique, nosso país, que é capaz de produzir, criar, inovar e projetar o nosso belo país para o mundo, principalmente através das exportações que nós vimos aqui as empresas a serem premiadas. É por isso que hoje afirmamos com convicção que o FACIM já não é apenas um espaço onde se expõem produtos, mas um espaço onde se constrói o futuro económico do nosso país. Aqui, Moçambique apresenta-se ao mundo não apenas como um país de oportunidades, mas como um parceiro credível para produzir, investir, transformar e crescer. Antes de mais, gostaríamos de saudar calorosamente a todos os expositores nacionais provenientes das 11 províncias do nosso país, que aqui trazem não apenas produtos, mas os resultados do trabalho e da criatividade dos nossos agricultores, industriais, empreendedores, investidores, investigadores, inovadores, criadores, ou seja, trazem a diversidade da riqueza da nossa bela pátria, Moçambique. Dirigimos igualmente uma palavra de boas-vindas aos expositores estrangeiros, às delegações empresariais, aos investidores e aos nossos parceiros internacionais. Nesta edição, a participação internacional volta a assumir grande expressão, reunindo dezenas de países e centenas de empresas. Isto confirma que o FACIM deixou de ser apenas uma feira nacional. É hoje uma plataforma regional, continental e internacional de negócios, investimentos, acordos de negócios, memorandos de entendimento e cooperação entre Moçambique e o mundo. A saudação especial à província do Niassa, que assume a honra desta edição, e a República Federativa do Brasil, país de honra, cuja participação simboliza a crescente profundidade das relações económicas, comerciais e empresariais entre os nossos dois países. A todos vós, que nos honram com a vossa presença, muito obrigado por acreditar em Moçambique e por fazerem parte da construção do seu futuro. Queremos saudar de forma muito especial a Sua Excelência Sheikh Shekhbut bin Nayan Al Nayan, Ministro do Estado no Ministério dos Negócios Estrangeiros dos Emirados Árabes Unidos. A sua presença nesta cerimónia simboliza um novo momento de relações entre os nossos dois países, caracterizado por uma crescente convergência política, por uma cooperação econômica cada vez mais robusta e por uma visão partilhada de desenvolvimento. Os Emirados Árabes Unidos afirmam-se hoje como um dos mais importantes parceiros económicos de Moçambique, no Médio Oriente, e um investidor de referência na nossa economia. A sua participação na FACIM constitui um sinal claro da confiança que os Emirados Árabes Unidos depositam no potencial e no futuro de Moçambique. A todos, muito obrigado pela mensagem que nos dirigiu, o Sr. Sheikh, Sheikh Boot, e seja muito bem-vindo ao país, este nosso belo Moçambique. Muito obrigado a todos. Minhas senhoras e meus senhores, vivemos um momento particularmente relevante na economia mundial. A transformação digital está a mudar de forma como produzimos, comercializamos e competimos. A transição energética está a definir as vantagens competitivas das nações ao nível do mundo. As cadeias globais de produção estão a reorganizar-se e a África afirma-se cada vez mais como um dos grandes mercados e centros de oportunidade do século XXI. É precisamente neste contexto que realizamos esta edição da FACIM. O lema escolhido, transformação digital e energética rumo a uma economia sustentável, não é apenas um lema de uma feira. É uma orientação estratégica para Moçambique que queremos construir. Queremos utilizar a tecnologia para aumentar a produtividade da nossa agricultura, modernizar a nossa indústria, expandir os serviços digitais, aproximar os produtores dos mercados e, sobretudo, tornar a vida do cidadão e das empresas mais simples, mais produtivas e mais próspera. Queremos que esta transformação tenha um rosto humano. Queremos que um jovem agricultor de Mecanhelas possa vender a sua produção para qualquer mercado do mundo a partir de Mecanhelas. Queremos que uma plataforma digital, uma pequena fábrica de Mocuba possa competir com empresas internacionais e que um empreendedor de Nacala Porto encontre investidores sem precisar de abandonar a sua província, o seu distrito, o seu posto administrativo ou a sua localidade. Comprometemos-nos a utilizar os nossos recursos energéticos para alimentar uma nova era de industrialização nacional. Transformar a inovação em competitividade, gerar crescimento econômico que já está a acontecer nos últimos 3 trimestres, emprego para a nossa juventude e bem-estar para o povo moçambicano. Hoje, queremos que o mundo reconheça Moçambique pela capacidade de transformar o seu potencial em valor, conhecimento, indústria, emprego, principalmente para a juventude e a mulher moçambicana, que são a maioria, e uma prosperidade partilhada entre os moçambicanos, independentemente da sua filiação política, origem étnica ou religião e qualquer coisa que possa nos fazer diferente. Somos todos moçambicanos. O nosso gás natural não deve ser apenas exportado, deve também alimentar fábricas, criar indústria e gerar emprego. O nosso grafite não deve ser apenas minério, deve tornar-se parte de baterias e de novas cadeias industriais no país e em África. Queremos que o algodão moçambicano se transforme em vestuário produzido por mãos moçambicanas e que os nossos produtos agrícolas atravessem fronteiras, levando consigo uma enorme marca de qualidade e confiança made in Moçambique. Esperamos exportar mais produtos transformados, atrair mais investimento produtivo, criar empresas mais competitivas e desenvolver Moçambique, aproveitando plenamente as oportunidades da Zona de Comércio Livre Continental de África e esta visão que inspira a agenda económica do nosso governo. Distintos convidados, a FACIM permite-nos observar num único espaço a diversidade e a força da nossa economia moçambicana. Aqui encontramos a agricultura moderna, indústria transformadora, energia, tecnologias digitais, o turismo, a nossa economia azul, serviços, artesanato, investigação científica e criatividade juvenil. Encontramos um país inteiro aqui representado, na nossa maior montra do país neste momento. Da castanha de Nampula ao café de Uniassa, do arroz de Xokwe ao açúcar de Chinavana, dos citrinos de Manica ao chá do Gurue, do camarão de Sofala ao turismo de Inhambane, do cabrito de Tete à banana de Namache, do gás de Cabo Delgado à energia de Caurabassa. Cada província traz parte de si para esta feira, uma parte da força económica do nosso povo moçambicano, da identidade industrial e comercial e da alma de Moçambique. A FACIM é, por isso, o retrato vivo da unidade nacional construída através do trabalho dos moçambicanos. Mas o nosso verdadeiro desafio, todos nós, como moçambicanos, em parceria com os nossos amigos com quem cooperam na área económica e comercial, sobretudo, é transformar esta diversidade de potencialidades numa única força económica nacional. Queremos ligar a indústria ao porto, o porto aos mercados internacionais, principalmente ao porto de Maputo, onde está a haver grandes investimentos, porto da Beira, na zona centro do nosso país, e na zona norte, o porto de Nacala. Os grandes projetos ao empresariado nacional, daí a aprovação da lei de conteúdo local. Porque uma economia não se transforma quando os seus ativos existem isoladamente. Transforma-se quando estes ativos estão ligados, produzem juntos e criam valor uns para os outros. Por isso, caros empresários aqui presentes, as micro, pequenas e médias empresas continuarão a ocupar um lugar central na nossa estratégia de diversificação económica. Queremos que cresçam, que exportem, que integrem nas cadeias de fornecimento nacionais e internacionais e que se tornem fornecedores competitivos dos grandes investimentos que estão a transformar Moçambique neste momento. Uma economia forte não se mede apenas pelo número de grandes investimentos que consegue atrair o que estamos a fazer neste momento. Mede-se pelo número de empresas nacionais que estes investimentos conseguem fazer crescer, pelo número de empregos que criam e pelo valor que permanece no país. É esta integração que queremos construir com tudo o que estamos a fazer. A aprovação da lei de minas, a aprovação da lei de petróleos, a aprovação da lei de conteúdo local, a aprovação do Banco de Desenvolvimento. Tudo isto que estamos a fazer, estamos a lançar sementes para uma economia completamente diferente. Por isso, com grandes investimentos que estão a acontecer na bacia do Rovuma, os 12 investimentos da Eni, cerca de 15 bilhões de dólares, o investimento da Total, cerca de 15 bilhões de dólares, e se tudo correr bem, ainda este ano, teremos a decisão definitiva de investimento da ExxonMobil, cerca de 20 bilhões de dólares norte-americanos. Portanto, nos últimos 5, 10 anos, ou melhor, nos próximos 5, 10 anos, teremos só na área de gás investimentos de cerca de 50 a 60 bilhões de dólares. E o que estamos a fazer neste momento é trabalhar com as pequenas e médias empresas nacionais, com os empresários nacionais, para poder se preparar para a transformação económica de Moçambique. Porque o que nós queremos é pegar nas receitas do gás e investir nas outras áreas da nossa economia, na agricultura, na indústria, nos recursos minerais, na energia, no turismo, na transformação digital, na economia azul, em infraestruturas, para dinamizar a economia moçambicana. Porque só com esta forma de trabalharmos, não só vai haver crescimento ao nível do nosso país, mas, sobretudo, vamos desenvolver este Moçambique. A A nossa luta é fazer chegar o dinheiro no bolso de cada moçambicano. A nossa luta não é só o crescimento, mas este crescimento deve ser acompanhado pelo desenvolvimento. Nesses setores que nós falamos, para gerarmos renda, gerarmos salário, gerarmos imposto, dinamizarmos a economia e, sobretudo, também combatermos as desigualdades sociais. Nesta edição da FACIM, a própria organização dos pavilhões traduz uma visão clara do futuro econômico do país. Os setores da transformação digital e de energia ocupam um lugar de destaque. As províncias apresentam melhora das suas capacidades produtivas. Tudo isto confirma que a FACIM evoluiu. Hoje a FACIM não é apenas uma feira de exposição. É uma plataforma de negócios. É uma ponte entre ideias e capital, entre produtores e mercados, entre Moçambique e o mundo. É aqui onde queremos ver contratos assinados, projetos lançados, empresas internacionalizadas, joint ventures estabelecidas, tecnologias partilhadas e investimentos concretizados. É isso que esperamos desta feira. Mais parcerias, mais negócios e, como dissemos no Chimoio, o moçambicano tem direito de ser rico, desde que seja com atividades lícitas, honestas, íntegras. Nós estamos para dar todo o apoio incondicional e a nossa tarefa enriquecer os moçambicanos. Neste momento que estamos aqui a trabalhar, queremos mais uma vez dizer uma coisa bastante importante ao país e ao mundo. Como Moçambique, continuamos a fazer reformas de forma profunda. Temos o Gabinete de Reformas e Projetos Estratégicos na Presidência da República e o objetivo deste gabinete é continuar a aprovar leis, sobretudo aquelas leis que barram o crescimento do nosso país e um bom ambiente de negócio. Aos nossos países, amigos e irmãos, aos investidores estrangeiros que aqui se encontram, queremos mais uma vez dizer que Moçambique está disposto a reformar para atrair mais investimentos, criar um bom ambiente de negócio e desenvolvermos o nosso país. Por isso, queremos neste momento mais uma vez dizer o seguinte, que é um aspecto bastante importante. Na nossa intervenção, queremos dirigir uma palavra de reconhecimento aos lareados do dia da exposição, sobretudo os portadores. Neste momento, fala-se sobre problemas de divisa. Nós só teremos divisas se produzirmos mais e exportarmos mais. Enquanto produzirmos menos, importarmos mais, exportarmos menos, haverá menos divisas. Por isso, as vossas conquistas demonstram que exportar não é apenas vender para o exterior. É provar ao mundo que Moçambique sabe produzir, sabe competir e sabe vencer. Por isso, o país presta-vos hoje uma justa homenagem com as premiações. Cada produto moçambicano que conquista o mercado internacional transporta consigo o talento do nosso povo, cria confiança na nossa economia e projeta para além das nossas fronteiras a imagem do Moçambique que acredita em si própria. Muitos parabéns a todos os galardoados. Continuemos a produzir mais e a exportar mais. Precisamos de inverter a nossa balança de pagamentos. Minhas senhoras e meus senhores, nenhuma economia se transforma apenas pela vontade dos empresários. É igualmente indispensável que o Estado cumpra plenamente o seu papel, criando condições para quem produz, investe e cria empregos, possa fazê-lo com confiança. Por isso, como Governo da República de Moçambique, que temos o privilégio de liderar, estamos a simplificar procedimentos administrativos, a digitalizar serviços públicos, a reduzir custos, a reforçar a previsibilidade regulatória e a criar condições para que investir em Moçambique seja cada vez mais simples, mais transparente, mais previsível e mais competitivo. É nossa tarefa e continuamos a trabalhar dia e noite para eliminar os complicômetros. Temos consciência de uma coisa fundamental. Não existe investimento sustentável sem confiança. Não existe confiança sem previsibilidade, transparência e resultados. Aos investidores nacionais e estrangeiros aqui presentes, reiteramos: Moçambique está aberto ao investimento, à inovação e à parceria. E para transformar esta abertura em resultados concretos, contamos com a PIEX, a Agência de Promoção de Investimentos e Exportações, bem como o Gabinete de Reformas e Projetos Estratégicos na Presidência da República e todos os ministérios e instituições públicas e privadas existentes em Moçambique. A participação de numerosos países nesta edição demonstra que Moçambique está cada vez mais integrado na economia regional, continental e internacional. Nenhuma nação cresce isoladamente. No mundo de hoje, crescer e desenvolver é saber conectar-se, competir, cooperar e criar valor em conjunto. Por isso, nós continuaremos a fazer a nossa diplomacia econômica, correndo pelo mundo, mas com consciência que o motor para o desenvolvimento em Moçambique é o nosso setor privado. É o setor privado que cria empresas, é o setor privado que paga salários, é o setor privado que gera renda, é o setor privado que paga salários, é o setor privado que dinamiza a economia moçambicana. Por isso, parabéns ao setor privado moçambicano. A nossa tarefa como Estado vai continuar a ser regular, legislar, criar leis que facilitem e criem um bom ambiente de negócio. É precisamente esta confiança que hoje celebramos, a confiança dos empresários que continuam a investir em Moçambique, dos parceiros internacionais. Quero agradecer a todos os nossos embaixadores aqui presentes, encarregados de negócio dos países irmãos, dos produtores nacionais e, sobretudo, a confiança do povo moçambicano no futuro do seu país. Cada produto nacional adquirido, cada empresa criada, cada inovação desenvolvida, cada investimento realizado, cada posto de trabalho criado e cada produto exportado representam um ato de confiança no nosso país. Representam uma forma moderna de patriotismo econômico, de nacionalismo econômico, porque construir a independência econômica significa produzir mais em Moçambique em parceria com investidores estrangeiros. Devem ser desejadas boas-vindas a Moçambique com os países irmãos. Comprar e valorizar aquilo que é nosso, transformar localmente, criar empresas competitivas, gerar riqueza nacional e abrir oportunidades para as futuras gerações, principalmente a nossa juventude. O grande desafio da nossa geração já não consiste em descobrir novas riquezas. Elas existem e são abundantes. Todos nós sabemos. Trata-se agora de transformar a riqueza em indústria, recursos em valor, investimento e emprego para a juventude e a mulher moçambicana, principalmente, fazem parte da maioria do nosso povo, e melhores condições de vida para o moçambicano e cada família moçambicana. É esta transformação que fará nascer uma economia diversificada, competitiva e sustentável, onde a juventude e as mulheres empreendedoras encontram oportunidade e espaço para o seu crescimento. É este compromisso coletivo que esta facinha simboliza. O futuro de Moçambique não será construído apenas pelo Estado, nem apenas pelas empresas. Será construído por todos nós, trabalhando juntos, com confiança, disciplina, responsabilidade, competência licitude, integridade, inovação e com o foco virado para resultados. Por isso, minhas senhoras, meus senhores, queremos tomar esta ocasião para convidar a todos os empresários, investidores e parceiros, nacionais e estrangeiros, aqui presentes, a reencontrarem o espaço no mês de novembro para estarmos juntos na bela província de Inhambane, a nossa capital de turismo, por ocasião da segunda edição do Mozambique Tourism Summit e do Gulf Summit África. Estes dois eventos representam a continuidade da mensagem de hoje que lançamos aqui na Facim. Moçambique está aberto ao investimento, aberto às parcerias e aberto a transformar oportunidades em resultados. Queremos transformar a nossa economia de serviços para uma economia produtiva. Queremos que aqueles que hoje descobrem as oportunidades do nosso país nesta feira possam, em novembro, conhecer de perto outra parte dos nossos maiores ativos estratégicos. Um turismo de classe mundial, capaz de gerar riqueza, gerar emprego, desenvolvimento sustentável e orgulho nacional. De um país com cerca de 2.700 quilômetros de costa, águas cristalinas, ilhas paradisíacas, uma gastronomia invejável e tudo aquilo o que há de melhor no mundo. Parabéns, Moçambique. Por isso, a terminar, auguramos que esta edição da Facim seja recordada não apenas pelo qual, ou melhor, pelo que foi exposto, mas pelo que vai nascer, sobretudo, o que nasceu. Novos negócios, novos investimentos, novas empresas, novos empregos, novas exportações e novas oportunidades para o nosso povo. E fique clara a nossa determinação de querermos fazer diferente para alcançar resultados diferentes no sentido positivo. Pois queremos que as nossas ações tenham um impacto real na vida de cada moçambicano. O setor público tem que pensar assim e o setor privado também tem que pensar assim. O nosso objetivo é criar melhores condições de vida para cada moçambicano. E com este espírito, com esta visão e com esta determinação, declaro oficialmente aberta a 61ª edição da Feira Internacional de Maputo, Facim, edição 2026. Assim, convido a todos os visitantes, expositores, empresários, países amigos aqui presentes, a visitarmos os pavilhões para vermos com os nossos próprios olhos o dinamismo, a criatividade, a capacidade produtiva, a resiliência deste povo moçambicano, que, dada a localização geográfica, temos cheias, inundações, ciclones e outras adversidades. Mas, mesmo assim, a força da moçambicanidade e dos nossos parceiros, juntos, dizemos todos os dias, never give up. Nunca vamos desistir. Por isso, muito obrigado pela vossa atenção dispensada. Sem que houver mais, merci beaucoup, Quran, Jazilane, Xexé, Arregatô, Canimambo. Obrigado a todos.
7: É feito um discurso bastante rico em estratégias para alavancar a economia do país. Moçambique está aberto aos investimentos, inovação e parcerias estratégicas. É uma das principais mensagens deixadas aqui pelo Presidente da República, Daniel Chapo. que quer transformar as riquezas nacionais em benefícios para a população local. É um discurso bastante rico, que prometemos trazer mais incidência. O resumo deste discurso logo depois do noticiário. Por agora, devolvemos a palavra aos estúdios daqui da Feira Internacional de Maputo para o noticiário das 11. Nós voltamos a seguir para trazer o resumo deste discurso do Presidente da República, Albertina Santamela.
8: Muito bem, Dito, voltaremos e agora queremos passar os microfones para os estúdios centrais em Maputo.
9: Muito obrigado. Acabamos de acompanhar o discurso do Presidente da República no âmbito da inauguração da 61ª edição da FACIM 2026. Seja Moçambique, neste preciso momento são 11 horas. É o regresso de Ivanob Dias para atualizar a informação. Bom dia.
10: Mais uma vez, muito bom dia. O Presidente da República espera que a Feira Internacional de Maputo impulsione a transformação tecnológica no país, de forma a criar mais facilidades para os cidadãos e investidores. Daniel Chapo falava instantes na abertura da 61ª Feira Internacional de Maputo, FACIM 2026, que decorre no Centro Internacional de Feiras e Exposições de Ricatlia, no distrito de Marraquém.
11: Queremos que esta transformação tenha um rosto humano. Queremos que um jovem agricultor de Mecanhelas possa vender a sua produção para qualquer mercado do mundo a partir de Mecanhelas. Queremos que uma plataforma digital, uma pequena fábrica de Mocuba possa competir com empresas internacionais e que um empreendedor de Nacala Porto encontre investidores sem precisar de abandonar a sua presença, o seu distrito, o seu posto administrativo ou a sua localidade.
10: Presidente da República Daniel Chapo, na abertura da 61ª Feira Internacional de Maputo. E em direto de Ricardo, o jornalista Jason Nunes, com mais informação. Bom dia.
12: Ivan Dias e caro ouvinte, muito bom dia. Naturalmente que sim, o Presidente da República diz que as empresas moçambicanas têm de ser capazes de transformar a inovação tecnológica em valor acrescentado e indústria. Daniel Chapo indica que para o efeito é necessário continuar a criar condições para a transformação das potencialidades naturais ao nível local. O chefe de Estado falava há momentos aqui em Ricatia, no distrito de Marraquém, província de Maputo, na abertura da 61ª edição da Feira Internacional de Maputo. Daniel Chapo disse ainda que é igualmente importante que seja estabelecida a ligação entre a área de produção, a indústria e os portos para trazer maior fluidez no processo de dinamização da economia nacional. Após o discurso de abertura, o Presidente da República, daqui a mais alguns instantes, vai se deslocar então aos diferentes pavilhões que estão aqui, portanto, expostos na Feira Internacional de Maputo para a habitual visita e interação com os expositores nacionais e estrangeiros que acorreram a este local no propósito deste evento. Nós voltaremos dentro de instantes para trazer as principais incidências destes momentos que marcam, portanto, a abertura desta Feira Internacional de Maputo. Uma vez mais, muito bom dia e até breve.
10: As autoridades da província de Maputo estão otimistas em alcançar resultados positivos durante a 61ª edição da Feira Internacional de Maputo. Salima Missa.
13: O Executivo de Maputo espera atrair investimento em várias áreas de desenvolvimento local. A Rádio Moçambique sabe, por exemplo, que há pelo menos 4 memorandos. É uma das apostas do governo da província de Maputo e o governador da província de Maputo, Manuel Tule, assegura que todas as condições para o efeito foram criadas. Na presente edição da Feira Internacional de Maputo, a província de Maputo conta pela primeira vez com um pavilhão próprio, onde irá exibir as suas potencialidades. Eu sou...
10: Mais de 63 mil famílias produtoras do distrito de Doa em Teto poderão enfrentar insegurança alimentar na próxima campanha agrícola. Em causa estão os efeitos do fenómeno climático El Niño. Ignacio Gamay.
14: Trata-se de famílias das localidades de Doa Sede, Anquase.

0: exige medidas antecipadas para reduzir os impactos dos eventos climáticos extremos sobre as comunidades produtoras. Ignácio Gamay, Cidade de Tete.
1: O governo do distrito de Gorongosa, em Sofala, está a treinar piscicultores em técnicas para enfrentar a possível escassez de chuva na sequência do fenómeno climático El Niño. Os produtores de peixe em cativeiro aprendem como reter água nos tanques piscícolas, tal como explica Timóteo Machado, extensionista pesqueiro no Serviço Distrital de Atividades Económicas de Gorongosa.
2: Transmitimos a informação relacionada ao plantio de relva, né, o plantio do bananal, né, a relva, o bananal, né, com função de retenção da água, né, minimiza a incidência de radiação solar e, na época chuvosa, minimiza a erosão, que os produtores possam fazer limpeza e façam plantio do relva e do bananal.
1: O distrito de Gorongosa espera alcançar este ano mais de 70 toneladas de tilápia. A atualidade internacional subiu para 903 o número de mortos na sequência das inundações registadas semana passada no Nepal. Trata-se de dados preliminares divulgados hoje. A autoridade nepalesa responsável pela gestão de situações de emergência, citada pela Lusa, avança que 4.247 pessoas estão neste momento desaparecidas. Foram as notícias a esta hora, as próximas às 12 horas e 30 minutos, no Jornal da Tarde.
3: Muito bom dia, Moçambique. São 11 horas e 7 minutos. Estivemos a atualizar as notícias e depois das notícias regressamos assim, onde os nossos colegas vão fazendo o acompanhamento deste primeiro dia da 61ª edição da FACIM, cujo lema é Transformação Digital e Energética rumo a uma economia sustentável. Bom dia!
4: Ora, vivem dias, é este mesmo o lema que já foi por si mencionado em dias, e é uma forma de nós pensarmos em qualquer setor, como é que nós podemos inovar, como é que nós podemos transformar-nos e prestar um melhor serviço. Amigo ouvinte, é segunda-feira, uma segunda-feira que inicia com um bom cheiro, um bom ar e com disposição, é verdade. E você não pode ficar de fora desta festa de negócios. Uma festa a nível internacional que acontece aqui em Ricardo. E a nossa emissão é também transmitida neste momento diretamente deste ponto do nosso belo Moçambique. Participe se estiver perto, aprecie esta exposição e caso não, amigo ouvinte, também pode participar acompanhando todos os acontecimentos aqui na Antena Nacional da Rádio Moçambique, onde nós estamos a transmitir em cadeia nacional em português e também nas nossas línguas moçambicanas. Acompanhe todos os acontecimentos, todas as novidades que nós estamos a preparar tudo para si.

hoje, então, amigo ouvinte, a menção de que neste ano o Brasil é o país de honra e Niassa é também, portanto, a província de honra para esta Feira Internacional de Maputo 2026.

ouvinte e fazendo quer que seja a sua atividade. Vamos também acompanhar, portanto, todos os acontecimentos desta abertura oficial que já foi feita, da 61ª edição da FACIM. Que está aqui dentro do recinto, a acompanhar cada momento para o manter sempre.

Informado. Moçambique está em festa hoje e nós queremos, portanto, celebrar a cada exposição que aqui é feita, a mostrar a nossa força, a mostrar a nossa coragem. Força e coragem, assim como também está em jeito musical a dupla moçambicana Classic Nova, ao lado da Miss Herbal, na música I Am a Hustle.

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estúdios do emissor provincial da Zambésia da Rádio Moçambique. Eu sou Kim Monteiro, estarei consigo até 13 horas e 55 minutos. Acompanhe dentro de instantes, quando forem 12 horas, os tópicos do jornal que será desenvolvido quando forem 12 horas e 30 minutos. Teremos às 12 horas e 5 minutos uma pausa para o Dota na História. Já o disse, às 12h30 o Jornal da Tarde, seguido do Jornal da Zambésia, pontualmente às 13 horas.

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0: Desde a província a esta hora, boa tarde.

0: estimado Vitor, 61ª Feira Internacional de Maputo, que decorre em Recacha, no distrito de Marraquém.
1: Queremos que esta transformação tenha um rosto humano. Queremos que um jovem agricultor de Mecanhelas possa vender a sua produção para qualquer mercado do mundo a partir de Mecanhelas. Queremos que uma plataforma digital, uma pequena fábrica de Mocuba, possa competir com empresas internacionais.
0: Arrancam em 2028 as obras de construção do troço entre a cidade de Tete e o posto fronteiriço de Zobwe, em Moatize. Já no plano internacional, sobe para 903 o número de mortos devido a inundações no Nepal. São estes os destaques do Jornal da Tarde de hoje, 31 de agosto de 2026. Os desenvolvimentos destes e de outros assuntos a partir das 12h30. Até já.
2: Muito obrigado. Informações que vão ser...
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A 31 de agosto de 1990, a República Federal da Alemanha, RFA, e a República Democrática Alemã, RDA, reunificam-se após longos anos de separação, através do Muro de Berlim, o chamado Muro da Vergonha. A inevitabilidade da reunificação da Alemanha ficou claramente evidente nos finais da década de 80. Com efeito, em 1989, declarava-se uma forte crise no seio da liderança da então República Democrática Alemã, a qual culminou com a demissão de Erich Honecker e de outras figuras importantes do seu governo e da direção do Partido Socialista Unificado da Alemanha, PSUA. Abria-se assim uma nova era na história da RDA, fato que cedo se tornou mais acentuado com a abolição das restrições fronteiriças, que vieram a estimular manifestações a vários níveis na Alemanha do Leste a favor da reunificação. Na sequência disso, o chanceler da RFA, Helmut Kohl, apresentou ao Parlamento, em novembro de 1989, um plano de 10 pontos para uma eventual união com a RDA. Este plano destacava, entre outros pontos, a necessidade de se formarem estruturas confederativas entre os dois países, incluindo um comitê permanente de consulta, uma comissão técnica conjunta e um corpo constituído por parlamentares da RFA e da RDA. Em dezembro de 1989, Helmut Kohl fez a sua primeira visita à República Democrática Alemã e foi recebida pelo primeiro-ministro Hans Modrow, com quem chegou a acordo sobre o desenvolvimento da cooperação entre as duas partes, com destaque especial para as áreas cultural e económica. Nessa ocasião, Helmut Kohl não deixou de aproveitar a visita à RDA para retirar o seu plano de 10 pontos. No mês de fevereiro de 1990, eclodiu um pouco por toda a RDA uma onda de manifestações populares a favor da reunificação. Retirada a posição constitucional do PSUA, de Erich Honecker, de força dirigente do Estado, tiveram lugar eleições gerais na RDA em março de 1990. 93% do eleitorado foi votar. A União Democrática Cristã, CDU, que contava com forte apoio da República Federal da Alemanha, saiu vencedora. O segundo lugar coube ao Partido Social Democrático, também com apoios na Alemanha Ocidental. Nasceu desse escrutínio um governo de coligação que iniciou funções em princípios de abril. Com o novo governo, as condições tornavam-se mais favoráveis ao diálogo sobre os caminhos a seguir para a reunificação da Alemanha. Esta reunificação veio a consumar-se em outubro de 1990. O processo envolveu não só os governos da RDA e da RFA, como também quatro potências que ocupavam a Alemanha no final da Segunda Guerra Mundial.

0: Vamos recordar a vigência do protetorado belga sobre o Ruanda-Urundi. A 31 de agosto de 1923, o Ruanda-Urundi tornavam-se países sob o protetorado belga. Reunidos numa só denominação, Ruanda-Urundi, os dois países conhecidos hoje como Ruanda e Burundi foram colónias alemãs logo após a Primeira Guerra Mundial. Reunidos numa só denominação, Ruanda-Urundi, os dois países conhecidos hoje como Ruanda e Burundi foram colónias alemãs logo que a Primeira Guerra Mundial eclodiu. No prosseguimento da guerra, o Ruanda-Urundi afastaram-se do protetorado belga por convenção internacional. Esta convenção estipulou a interdição do comércio de escravos, de armas e de álcool. A Bélgica comprometeu-se a respeitar bens e imóveis dos nativos e de garantir a estes povos o direito aos recursos. Sucedendo à Alemanha, a Bélgica introduziu um outro sistema de educação, uma outra língua e uma forte presença católica na região. A presença belga durou até a proclamação da independência do Ruanda e do Burundi em julho de 1962. Em uma data na história, recordamos dois assuntos. A reunificação da Alemanha Federal com a Alemanha Democrática, fato ocorrido a 31 de agosto de 1990, e a vigência do protetorado belga sobre o Ruanda-Urundi em agosto de 1923. A redação do texto foi de Lila Miquidade, teve a sonorização de Musa Gigalibo e a apresentação de Vitor Reis.
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0: Ah, ainda bem que já chegamos na esquadra. Hoje vais ficar presa aqui.
1: Mas marido, eu não fiz nada de errado.
2: Ei. Silêncio. Silêncio. Sentem-se. Digam-me, o que é que se passa?
0: Senhor polícia, esta minha mulher tem que ser presa. Comeu as minhas partes.
2: Eu? Comeu as suas partes?
0: As partes do frango que eu pedi para ela cozinhar. No almoço, comi uma perna. Quando voltei para jantar, não encontrei a outra. Será que essa galinha andava com uma perna só? Hã?
2: Ah. Minha senhora, o que é que aconteceu com a outra perna?
1: Eu comi.
0: Está a ver? Está a ver, senhor polícia?
1: Eu estou grávida. Eu ouvi na unidade sanitária que preciso comer mais proteína animal para que o meu bebê possa crescer bem e para que eu possa ter uma boa saúde.
2: Entendi, meu senhor.
0: Uhum.
2: A sua mulher tem razão.
0: Mas como?
2: Por que que ela não pode comer também as partes da galinha?
0: Porque eu sou homem da casa.
2: Exatamente. Esse é o dever como chefe de família. Cuidar da sua mulher grávida e do seu bebê.
0: Senhor polícia, eu não tinha pensado nisso dessa forma.
2: Afinal de contas, o senhor ama sua esposa ou não?
0: É claro que eu amo minha esposa.
2: Então, faça o correto.
0: Está bem, senhor. Minha esposa. Imensas desculpas. A partir de agora, vou partilhar o frango contigo, para que tu e o bebê possam ficar fortes e saudáveis.
1: Obrigada, meu marido. 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
7: Manedum. Vovó? Eu deveria ter vindo para a cozinha da vovó há muito tempo. Este peixe tá tão delicioso. De certeza vou fazer essa receita para o Natal, aniversário e dias especiais. Vou chamá-lo o meu prato especial de festa.
8: Natal, aniversários. Maria, todas as receitas que eu ensino usando peixe, frango e ovo são para serem comidas no dia a dia, minha querida.
7: A sério?
8: Sim.
7: No dia a dia?
9: Sim. Tu e a tua família precisam incluir peixe seco, fresco, frango, ovos nas vossas refeições. Sempre que possível, não é? Para ficarem fortes e com mais energia. Especialmente tu, Maria, agora que estás grávida. Ah.
8: Podes ver o que está disponível e acessível no mercado. Hoje, por exemplo, eu fiz a minha caldeirada de peixe especial. Com peixe congelado.
7: Com peixe congelado?
8: Sim.
9: Consegues encontrar peixe congelado durante todo o ano. E é saboroso, porque congelar conserva tudo de bom do peixe.
8: Agora eu vou te explicar como fazer. Já sabes que antes de cozinhar, sempre lavamos as mãos e os alimentos que vamos usar com água limpa.
9: Sim.
8: Quando o peixe estiver descongelado, limpa e cobre para manter as moscas afastadas, tá bom? Numa panela, adiciona um pouco de óleo fortificado, cebola, tomate, cenoura e alho cortados aos pedaços. E refoga até todos os legumes ficarem macios. Depois, adiciona a mandioca cortada às fatias, mexe bem e põe água. Fecha a panela e deixa cozinhar por cerca de 10 minutos até a mandioca estar quase pronta. Junta os pedaços de peixe, um pouco de repolho cortado, sal iodado e deixa cozer.
9: Sim.
8: Depois de 7 minutos, o prato já está pronto.
9: Dá para acompanhar com chima. Fica muito bom.
7: Sem fritar ou grelhar?
8: Sim.
7: E cozinhou o peixe cru no molho. Isto é diferente.
8: E também troquei batatas por mandioca. Ficou bom, não é?
7: Sim. Isso não parece ser muito difícil de fazer.
9: E para tornar este um verdadeiro favorito do dia a dia, Ah, podes fazer esta receita com ovos cozidos ou com pedaços de galinha em vez de peixe.
10: Uhum.
9: Funciona com o que tiver disponível, Maria.
10: Ok. Então não é prato especial de festa. É prato especial do dia a dia.
8: Então vamos mudar o nome para caldeirada especial de todos os dias.
11: Com uma peixe seco fresco, pedaços de miudezas de frango e ovos a cada semana. E viva feliz!
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14: São 12 horas e 22 minutos. Esta é a presença amiga do emissor provincial da Zambésia da Rádio Moçambique. Vamos consigo até às 13 horas, altura em que faremos uma pausa na música e nos comerciais para a atualização das notícias do país e do resto do mundo no Jornal da Tarde. Para já, é tempo de convidar Euclides Jack, dizia Euclides da Lomba.

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1: Faltam pontualmente 2 minutos para as 12 horas e 30 minutos, altura do Jornal da Tarde.

0: Boa tarde, presidente da República defende a necessidade de Moçambique acelerar a transformação energética como parte da estratégia de transição rumo a uma economia digital mais competitiva. Daniel Chapo falava em Recatia, distrito de Marraquene, na abertura da 61ª Feira Internacional de Maputo.
1: Queremos que esta transformação tenha um rosto humano. Queremos que um jovem agricultor de Mecanhelas possa vender a sua produção para qualquer mercado do mundo, a partir de Mecanhelas. Queremos que uma plataforma digital, uma pequena fábrica de Mucuba, possa competir com empresas internacionais e com o empreendedor de Nacala Porto.
0: Arrancam em 2028 as obras de construção do troço entre a cidade de Tete e o posto fronteiriço de Zobwe, em Moatize. Sobe para 903 o número de mortos devido a inundações no Nepal. São estes os destaques do Jornal da Tarde de hoje, 31 de agosto de 2026, Dia da Medicina Tradicional Africana. Os desenvolvimentos destes e de outros assuntos dentro de instantes. Na edição e apresentação, Orlando Ngoveni, sonorização de Hermínio Abel. Boa audição. Vamos aos desenvolvimentos. O presidente da República diz esperar que a Feira Internacional de Maputo impulsione a transformação tecnológica no país de forma a criar mais facilidades para os cidadãos e investidores. Daniel Chapo falava há momentos, ou seja, hoje, em Recatia, distrito de Marraquene, na abertura da 61ª Feira Internacional de Maputo.
1: Queremos que esta transformação tenha um rosto humano. Queremos que um jovem agricultor de Mecanhelas possa vender a sua produção para qualquer mercado do mundo, a partir de Mecanhelas. Queremos que uma plataforma digital, uma pequena fábrica de Mucuba, possa competir com empresas internacionais e que um empreendedor de Nacala Porto encontre investidores sem precisar de abandonar a sua província, o seu distrito, o seu posto administrativo ou a sua localidade.
0: Presidente da República, Daniel Chapo, na abertura da 61ª Feira Internacional de Maputo, uma feira que decorre em Recatia, distrito de Marraquene, em Maputo. Este é um assunto a conferirmos já o detalhe daqui a alguns minutos. Para já, uma viagem à província de Tete, onde a Administração Nacional de Estradas, ANE, anuncia para julho de 2028 o início das obras de construção de raiz do troço crítico da Estrada Nacional número 7. Orlando Cananecas.
2: Trata-se do troço entre a cidade de Tete ao posto fronteiriço de Zobwe, no distrito de Moatize, considerado um dos principais corredores rodoviários da província de Tete e dos países do interior da África Austral. Com cerca de 120 quilômetros totalmente degradados, o percurso que era feito em menos de uma hora e meia atualmente leva mais de 4 horas nesta estrada mais movimentada da província. O chefe do Departamento de Planificação na ANE-Tete, Felício Miranda, explicou que neste momento está em construção a primeira fase das obras na N7 de 95 quilômetros que parte de Xangara à cidade de Tete. Segundo Miranda, as obras iniciadas no mês de julho prevê que sejam concluídas em 14 meses, ou seja, até outubro do próximo ano.
3: O programa de intervenção prevê que a concessionária vai reabilitar os troços Xangara, Tete e Zobwe, mas foi subdividido em duas fases.
2: Perante a informação, a secretária de Estado em Tete, Cristina Mafumo, pediu à empresa concessionária da Estrada Nacional número 7 adotar mecanismos que garantam a transitabilidade no troço enquanto se aguarda pelo início das obras naquele troço rodoviário.
4: A monitora que a situação é realmente crítica nesta área de Tete até a Zobwe.
2: A reabilitação da Estrada Nacional número 7 é considerada estratégica para Tete, garantindo a ligação entre diversas regiões do país e dos países do interior. Da cidade de Tete, Orlando Karenekas.
0: Detete para a NIA são de falta de transporte, rede de telefonia móvel, isola a população do posto administrativo de Matondovela, distrito de Mekula Pinto Katawa.
5: Para se deslocar à sede do distrito, localizado a cerca de 100 km, a população de Matondovela recorre à caminhada, de bicicleta ou de motorizada, este último a preços exorbitantes. O chefe do posto administrativo de Matondovela explicou que deslocar-se de motorizada para a sede do distrito de Mekula custa entre 2 mil a 3 mil meticais. Salvador Amido indicou que a situação é agravada por inoperância de rede de telefonia móvel há 9 anos da única companhia disponível na sede do posto administrativo. Por conta deste motivo, a população de Matondovela continua a usar os meios de comunicação tradicionais como cartas e mensagens verbais para a troca de correspondência com habitantes de outros pontos da província e do país em geral.
6: O nosso posto administrativo está isolado. Daqui para a Xamba leva uma coisa de 76 quilômetros. De Mekula para cá temos uma coisa de 96. Daqui para São Luís, o posto administrativo de Mavago, uma coisa de 106 quilômetros. Então, está no meio. É um desafio para nós, nosso posto administrativo. Não temos um transporte que diz respeito aos passageiros. Nós só usamos a moto. Se estamos a ver transporte, talvez a vir de São Luís passando para Mekula, ou talvez da reserva para controlando a nossa reserva. Mas aqui localmente tem um problema com transporte. Não temos transporte.
5: E comunicação telefônica, por exemplo?
6: Pior a situação. Estamos há 9 anos que não se comunica com o saberador ali.
5: O posto administrativo de Matondovela, distrito de Mekula, Niassa, conta com mais de 1.700 habitantes de Lixinga, Pinto, Catawba.
0: Hoje é dia da medicina tradicional africana. A celebração decorre sob o lema Reflexão sobre os esforços de pesquisa e desenvolvimento da medicina tradicional para alcançar a cobertura universal de saúde na região africana. Este é um assunto a conferirmos daqui a pouco. De novo, a visita à província de Tete, onde o médico-chefe provincial condena a venda de unidades de sangue nas diversas unidades sanitárias. Adriano Bicon.
7: Ele de Dombola expressou seu sentimento esta segunda-feira por ocasião da celebração do Dia de Dador de Sangue, ato que normalmente comemora-se a 29 de agosto de cada ano. Segundo Dombola, as autoridades dão tolerância zero a esta venda, assim como do mau atendimento nos hospitais.
8: É uma bênção ser profissional de saúde. Não transformemos isto num cenário diferente. Não somos mercenários e nem queremos mercenários nas nossas unidades sanitárias. Queremos anjos que salvam vidas, que trabalham para devolver um sorriso a uma família. Esta é a nossa missão. Dão tolerância zero à venda de sangue, tolerância zero ao mau atendimento nas nossas unidades sanitárias. E quero convidar a todos a denunciarem qualquer ato que mine a qualidade assistencial nas nossas sanitárias.
7: Na ocasião, o presidente da Associação de Dadores de Sangue, de Tete, disse que vários constrangimentos têm contribuído para os dadores não se inscrever na sua agremiação. Armando Tembe falou da falta de incentivos por parte do setor da saúde como um dos constrangimentos.
9: Tenha prioridade no seu atendimento, tenha a medicação. Claro que o país passa por dificuldades, mas aquela medicação que existe lá na unidade sanitária seja facultada. O que acontecia, ou o que acontece, é que alguém se tira o cartão de dador, por simplesmente a resposta é não temos este medicamento. Então é esta a guerra que queremos travar, entre aspas, né? E esta luta que queremos que o dador seja considerado e que também seja considerado o seu familiar no seu primeiro grau. Falo de esposa, filhos, tenham esta consideração.
7: Doação de sangue, ginástica aeróbica e desfile pelas artérias da capital provincial marcaram as atividades inseridas no âmbito do Dia de Dador de Sangue nesta região do país, da cidade de Tete, Adriano Piquan.
0: O chefe provincial de Tete condena a venda de unidades de sangue nas diversas unidades sanitárias. Esta é uma reportagem do jornalista Adriano Bicuane. Agora sim, hoje é dia da medicina tradicional africana. A celebração decorre sob o lema Reflexão sobre os esforços de pesquisa e desenvolvimento da medicina tradicional para alcançar a cobertura universal de saúde na região africana. Este é um assunto que teve o acompanhamento da jornalista da redação central, Lilia Langa, que se encontra aqui nos nossos estúdios. Lilia Langa, boa tarde.
10: Boa tarde, Orlando Gouveia. O Ministério da Saúde quer reforçar a investigação científica e a regulamentação da medicina tradicional para garantir a sua integração segura no Sistema Nacional de Saúde. É um posicionamento expresso hoje em Maputo pela chefe do Departamento Autónomo de Medicina Tradicional e Alternativa no Ministério da Saúde, Graça Kumbe, no âmbito da celebração do Dia da Medicina Tradicional Africana. Graça Kumbe diz que o conhecimento tradicional e a ciência moderna podem complementar-se desde que os tratamentos sejam submetidos à investigação e comprovada sua segurança e eficácia.
11: Cerca de 80% da população no continente africano, onde Moçambique se enquadra, dependem diretamente dos recursos da medicina tradicional para os cuidados primários de saúde. Determinante para transformarmos este potencial num ativo seguro, sustentável, formalmente integrado no Sistema Nacional de Saúde e na Rede Nacional de Saúde, potenciando o financiamento, parceria entre obrigatoriamente com os detentores do saber tradicional, garantindo assim a validação clínica de segurança, dosagem e eficácia das plantas medicinais que são usadas na medicina tradicional.
10: Segundo Graça Kumbe, nos últimos 2 anos, os praticantes da medicina tradicional encaminharam às unidades sanitárias cerca de 4.400 pessoas com suspeita de doenças como tuberculose, HIV e malária para o diagnóstico e tratamento.
11: Com a integração da medicina alternativa e complementar nas unidades sanitárias públicas e privadas do país, foram atendidos 23.736 pacientes usando técnicas de medicina tradicional chinesa e outras abordagens que existem.
10: Em representação dos praticantes da medicina tradicional, Carolina Ngoven fez saber que persistem desafios na comprovação científica dos tratamentos e defende mais apoio à pesquisa, formação e fiscalização do setor.
12: Nossas experiências mostram que os tratamentos da medicina tradicional têm se revelado eficazes no combate à asma, à epilepsia, às diarreias, à infertilidade e algumas doenças de infância, entre outras. Por isso, o nosso país deve tirar o maior proveito deste dom.
10: Moçambique conta atualmente com cerca de 33 mil praticantes de medicina tradicional, dos quais 7 mil capacitados em cuidados de saúde primários.
0: 12 horas e 43 minutos, partimos para Guijá, em Gaza, para falarmos da vacinação de gado bovino. Horácio Dengo.
13: No distrito de Guijá, decorre a bom ritmo a campanha de vacinação de gado bovino em curso naquela região da província de Gaza. E trata-se de uma campanha que decorre desde o passado mês de julho, onde mais de 65 mil bovinos estão a ser imunizados contra doenças de vacinação. O administrador do distrito de Guijá, que deu a conhecer a informação, garantiu que a vacinação decorre em todas as localidades do distrito e com a participação massiva dos criadores que estão a captar as mensagens para levar os seus animais para os locais de imunização dos bovinos. Jaime Mugabe descreve de importante a realização desta campanha de vacinação de gado bovino depois de 2 anos que o distrito não realizava a imunização de bovinos. O governante sublinha ainda a importância da compartilhação dos criadores na vacinação de bovinos como forma de garantir a sanidade dos seus animais, o que vai contribuir para que Guijá continue a fazer parte dos maiores criadores de gado ao nível da província de Gaza.
14: Depois de 2 de janeiro, o processo da vacinação, o nosso distrito também é um distrito que está sendo abrangido pela esta campanha de vacinação do gado. É preciso recordar que o distrito de Guijá faz parte do triângulo distrito que tem a maior criação do gado ao nível da província. Estamos a falar de Chibuto, Mabalane e Guijá. E por via disso, havia uma grande necessidade. Temos que vacinar o gado das famílias. É preciso recordar também que o gado faz parte da bandeira do distrito e arrancou este processo da vacinação. E para nós, o processo está correndo normalmente. Há muita aderência por parte de dois, olhando para os credores do setor familiar, mas também temos estado a fazer a sensibilização ao mesmo tempo aos credores que o governo está a fazer uma contribuição.
13: Administrador do distrito de Guijá, Jaime Mugabe, a importância da vacinação de gado bovino em curso naquela região da província de Gaza desde o mês de julho, devendo terminar em setembro. Ora, Sidengo, Xaxai.
0: Daqui a pouco iremos estabelecer contato com os nossos colegas que se encontram em Recatla, distrito de Marraquena, a cobrir então as cerimônias de abertura da Feira Internacional de Maputo. Esta aqui é a 61ª. Por hora, decorrem deste último sábado na província de Inhambane os Jogos Escolares, edição 2026. As incidências com o jornalista Avelino Antônio.
15: Diretora Nacional de Saúde Escolar e Assuntos Transversais no Ministério da Educação e Cultura, Arlinda Chaquice, confirma a desqualificação da equipa masculina de voleibol de Gaza por falsificação de idades. Como consequência imediata, Gaza verba a falta de competência administrativa em todos os jogos desta modalidade. A medida é um exemplo equívoco de que nos jogos escolares não há espaço para falsificação de idades.
16: Estamos a fazer este trabalho não apenas olhando para a componente desportiva enquanto que tal, mas na perspectiva de tentarmos passar a mensagem sobre aquilo que é o correto. Nós estamos a lidar com adolescentes e jovens e é importante que esses adolescentes e jovens percebam que a vida não é feita usando meios não legais para se poder alcançar um determinado fim. Esse é o nosso objetivo principal. E, logicamente, o Serviço de Identificação Civil, tendo em conta que estamos a falar de falsificação de idades, tem procedimentos próprios que estão a tomar, de maneira já a tentarmos acabar com este ato que, infelizmente, vem acontecendo ao longo dos mais festivais que nós temos. Nós gostaríamos de ter festivais e este procedimento não constituísse um problema.
15: Entretanto, onde Gaza está autorizado a competir, a seleção de futebol masculino puxou pelos balões e goleou Maputo Cidade por 7-0 e intrometeu-se na corrida pelo apuramento às meias finais. É o reerguer do campeão após a entrada em falso, anuncia a diretora provincial da Juventude, Emprego e Desportos de Gaza, Lourdes Machava, chefe adjunta da delegação de Gaza.
17: Vimos um bom jogo e os meninos voltaram a reafirmar que realmente são campeões e o que nós queremos é continuarmos mesmo a revalidar o título. O feminino também temos indicação de que eles também estiveram a ganhar. Então é um grande começo para nós e queremos manter este resultado até ao final dos jogos.
15: Com a vitória expressiva, Gaza está no segundo lugar do grupo da morte, pelo menos até ao desfecho do frenético Manica Nampula, duas equipas que ganharam na primeira jornada. Maputo Cidade hipotecou a chance de apuramento. Ainda na Série A, Zambézia bateu Sofala por 2-0, alcançando a sua segunda vitória consecutiva. Com este desfecho, Zambézia está a um empate do apuramento e Sofala com as contas complicadas após averbar a segunda derrota consecutiva. Neste momento, jogam Inhambane e Niassa pela Série B. Às 13h30 estreia-se Cabo Delgado diante de Tete e às 15h15 acontece o frenético Nampula Manica a fechar o dia no futebol masculino. RM Desporto da cidade da Maxixe, Avelino António.
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0: Presidente da República diz esperar que a Feira Internacional de Maputo impulsione a transformação tecnológica no país de forma a criar mais facilidades para os cidadãos e investidores. Daniel Chapo falava hoje em Recata, distrito de Marraquene, na abertura da 61ª. Oh, deste jornal e que a seguir é desenvolvido pelos nossos colegas já posicionados na Facim, em Recaca.
19: O presidente da República, Daniel Chapo, defende a necessidade de Moçambique acelerar a transformação do setor energético como parte da estratégia de transição do país rumo a uma economia digital e mais competitiva. Durante o discurso na abertura da Feira Internacional de Maputo, que decorre em Recapla, no distrito de Marraquém, o chefe de Estado destacou a energia como um dos pilares fundamentais para o desenvolvimento económico e social, sublinhando que o acesso a uma energia segura é essencial à inovação e à digitalização.
1: O lema escolhido, transformação digital e energética rumo a uma economia sustentável, não é apenas um lema de uma feira. É uma orientação estratégica para Moçambique que queremos construir. Queremos utilizar a tecnologia para aumentar a produtividade da nossa agricultura, modernizar a nossa indústria, expandir os serviços digitais, aproximar os produtores dos mercados e, sobretudo, tornar a vida do cidadão e das empresas mais simples, mais produtivas e mais próspera. Queremos que esta transformação tenha um rosto humano. Queremos que um jovem agricultor de Mecanhelas possa vender a sua produção para qualquer mercado do mundo a partir de Mecanhelas. Queremos que uma plataforma digital, uma pequena fábrica de Mocuba, possa competir com empresas internacionais e com o empreendedor de Nacala Porto encontre investidores sem precisar de abandonar a sua presença, o seu distrito, o seu posto administrativo ou a sua localidade.
19: Daniel Chapo salienta que a transformação energética deve caminhar lado a lado com o desenvolvimento das tecnologias digitais, permitindo que empresas, instituições públicas e cidadãos tenham melhores condições para participar na economia moderna. Segundo o chefe de Estado, a aposta na transformação energética poderá contribuir para aumentar a capacidade produtiva do país, melhorar a competitividade das empresas e criar novas oportunidades de emprego, sobretudo para os jovens.
1: Hoje, queremos que o mundo reconheça Moçambique pela capacidade de transformar o seu potencial em valor, conhecimento, indústria, emprego, principalmente para a juventude e a mulher moçambicana, que são a maioria, e uma prosperidade partilhada entre os moçambicanos, independentemente da sua filiação política, origem étnica ou religião e qualquer coisa que possa nos fazer diferente. Somos todos moçambicanos. O nosso gás natural não deve ser apenas exportado, deve também o nosso grafite não deve ser apenas minério, deve tornar-se parte de baterias e de novas cadeias industriais no país e em África. Queremos que o algodão moçambicano se transforme em vestuário produzido por mãos moçambicanas e que os nossos produtos agrícolas atravessem fronteiras, levando consigo uma nova marca de qualidade e confiança made in Moçambique.
19: Presidente da República, Daniel Chapo, e a necessidade de Moçambique acelerar a transformação do setor energético como parte da estratégia de transição do país rumo a uma economia digital e mais competitiva. Ainda o Presidente da República, Daniel Chapo, destacou o papel das pequenas e médias empresas no desenvolvimento da economia nacional. Ana Vanilla.
10: O chefe do Estado defendeu uma maior participação das PMEs nas oportunidades de negócio que surgem nos grandes projetos de investimento, incluindo os ligados ao setor de gás natural. Segundo Daniel Chapo, é necessário criar condições para que as empresas moçambicanas possam fornecer bens e serviços às grandes empresas e projetos de investimento, permitindo que uma maior parcela do valor gerado permaneça no país.
1: As micro, pequenas e médias empresas continuarão a ocupar um lugar central na nossa estratégia de diversificação económica. Queremos que cresçam, que exportem, que integrem nas cadeias de fornecimento nacionais e internacionais e que se tornem fornecedores competitivos dos grandes investimentos que estão a transformar Moçambique neste momento. Uma economia forte não se mede apenas pelo número de grandes investimentos que consegue atrair o que estamos a fazer neste momento. Mede-se pelo número de empresas nacionais que estes investimentos conseguem fazer crescer, pelo número de empregos que criam e pelo valor que permanece no país. É esta integração que queremos construir com tudo o que estamos a fazer. A aprovação da lei de minas, a aprovação da lei de petróleos, a aprovação da lei de cultura local, a aprovação do Banco de Desenvolvimento. Tudo isto que estamos a fazer, estamos a lançar sementes para uma economia completamente diferente.
10: O Presidente da República salientou que o setor do gás constitui uma oportunidade importante para impulsionar a industrialização, estimular a criação de empregos e desenvolver cadeias de fornecimento nacionais.
1: Por isso, grandes investimentos que estão a acontecer na bacia do Rovuma, os dois investimentos da Eni, cerca de 15 bilhões de dólares, o investimento da Total, cerca de 15 bilhões de dólares. A iniciativa de investimento da ExxonMobil, cerca de 20 bilhões de dólares norte-americanos. Nos últimos 5, 10 anos foi melhor. Nos próximos 5, 10 anos, teremos só na área de gás investimentos de cerca de 50 a 60 bilhões de dólares. E o que estamos a fazer neste momento é trabalhar com as pequenas e médias empresas nacionais, com os empresários nacionais, para poder se preparar para a transformação económica de Moçambique. O que nós queremos é pegar as receitas do gás e investir nas outras áreas da nossa economia, na agricultura, na indústria, nos recursos minerais, na energia, no turismo, na transformação digital, na economia azul, em infraestruturas, para dinamizar a economia moçambicana. Porque só com esta forma de trabalharmos, não só vai haver crescimento ao nível do nosso país, mas, sobretudo, vamos desenvolver este Moçambique. A nossa luta é fazer chegar o dinheiro no bolso de cada moçambicano.
10: O Presidente da República, Daniel Chapo, apelou ainda ao setor privado para apostar na qualidade, inovação e capacitação das empresas, de modo a aumentar a sua competitividade e capacidade de responder às exigências dos grandes investidores.
19: Incidências da cerimónia de abertura da Feira Internacional de Maputo, a partir de Ritatla, em Marraquene, Dinecação.
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0: 12 horas e 58 minutos, notícias internacionais. Subiu para 903 o número de mortos na sequência das inundações registradas semana passada no Nepal. Trata-se de dados preliminares divulgados hoje. As autoridades nepalesas, dizia a autoridade nepalesa responsável pela gestão de situações de emergência citada pela Lusa, avança que 4.247 pessoas estão neste momento desaparecidas. Já na Tanzânia, o Tribunal de Apelações condena um cidadão a uma pena de prisão perpétua por estupro de sua enteada de 5 anos. Monteiro Bonifácio.
20: O réu recorreu de uma decisão do Tribunal Superior de Dar es Salaam, que havia mantido a sentença imposta por um tribunal inferior após considerá-lo autor do estupro. O abuso veio à tona depois de se ter notado que a criança caminhava com dificuldades e angustiada. Colocado o caso na polícia, esta, por sua vez, solicitou exames médicos que, além de mostrarem evidência de penetração, diagnosticaram-na com infecção urinária e de transmissão sexual. Após ser condenado a 30 anos de prisão por um tribunal inferior, uma pena que foi mantida pelo Tribunal Superior de Dar es Salaam, o cidadão recorreu ao Tribunal de Apelações. Esta, que é a última instância na hierarquia da magistratura judicial, após analisar os autos e as argumentações de ambas partes, constatou que tanto o Tribunal Superior da Tanzânia quanto o inferior estavam errados ao fixar a pena de 30 anos de prisão. Consequentemente, o colegiado de 3 juízes do Tribunal de Apelações da Tanzânia decidiu agravar a pena para a prisão perpétua. de Dar es Salaam, Monteiro Bonifácio.
0: Outras notas indicam que as autoridades nigerianas interceptaram um carregamento de 47.200 comprimidos de Krypton Gun, uma droga sintética ilegal considerada fonte comum de financiamento para o jihadismo. Um comunicado da Agência Nacional de Controle de Drogas da Nigéria, citado pela imprensa internacional, refere que a apreensão ocorreu no âmbito de uma operação realizada no dia 22 de agosto no Aeroporto Internacional de Murtala Mohamed, em Lagos. A droga estava escondida em barras de sabão e tinha chegado à Nigéria vindo de Accra, a capital do Ghana. Na operação foi detido um homem de 49 anos de idade, descrito pelas autoridades como nigerianas, como um dos traficantes transfronteiriços de droga. Com esta nota, colocamos ponto final à presente edição do Jornal da Tarde. Despedem-se Hermino Abel nos cuidados técnicos e Orlando Ngoven na edição e a apresentação. Boa tarde.
3: 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Neste preciso momento são 13 horas e 1 minuto.
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1: Boa tarde, prezado ouvinte. O governo do Distrito de Quelimane anuncia em setembro projetos selecionados este ano no âmbito do Fundo de Desenvolvimento Económico Local. Presidente interina da Associação dos Médicos Tradicionais da Zambésia apela aos cidadãos a usarem a medicina tradicional como alternativa, tendo o Serviço Nacional de Saúde como referência no tratamento de várias doenças. Realiza-se em meados de setembro a gala final do concurso Meu Talento Zambésia, que decorre desde julho em Quelimane. Entra agora em antena esta primeira edição do Jornal da Zambésia da Rádio Moçambique. Está com Rizik Zacarias na edição e a apresentação. Jacmilton Ernesto faz o enquadramento sonoro. Jornal da Zambésia da Rádio Moçambique no seu receptor. Por agora, vamos às notícias.
2: O setor da saúde na Zambésia aumentou no primeiro semestre deste ano a coleta de sangue para mais de 6 mil unidades contra 5 mil do igual período do ano passado. A informação foi avançada pelo médico-chefe provincial na Zambésia, Isaías Marcos. A fonte explicou que a subida da coleta de sangue deve-se aos esforços dos dadores de sangue e profissionais de saúde. Isaías Marcos falava no último sábado por ocasião do Dia Nacional de Dador de Sangue. O governo do Distrito de Quelimane anuncia em setembro os projetos selecionados este ano no âmbito do Fundo de Desenvolvimento Económico Local. A informação foi avançada pelo ponto focal do Fundo de Desenvolvimento Económico Local no Distrito de Quelimane, Pedro Eugênio. Entretanto, reduziu o número de projetos submetidos ao Fundo de Desenvolvimento Económico Local. Este ano foram submetidos perto de 400 projetos contra 1.500 do ano passado. O secretário-geral da Comunidade Nativa de Moçambique desafia a juventude a promover a paz, reconciliação e unidade na sociedade. Ibrahimo Joaquim falava este sábado, à margem do encerramento da reunião geral do Conselho da Comunidade Muçulmana Nativa de Moçambique, realizada em Quelimane. A sua proteção de Quelimane empatou na tarde de ontem, domingo, a uma bola diante do MM Legend em partida da primeira jornada da segunda fase do Campeonato Nacional de Futebol da 2ª Divisão. O jogo foi realizado no campo do Ferroviário de Quelimane. Em Mucuba, o Machete recebeu e empatou sem abertura de contagem diante do Ferroviário de Quelimane. Com estes resultados, as quatro equipas somam um ponto cada. Esta quarta-feira, a sua proteção mede forças com o Ferroviário, MM Legend de Mucuba, defronta o Machege. A delegação da província da Zambésia defronta esta segunda-feira Manica na modalidade de handebol em masculinos e femininos e basquetebol mede forças com Tete. Em futebol, a província da Zambésia bate-se com Sofala. A província da Zambésia venceu ontem em basquetebol masculino a Nampula por 34-31.
1: Governo do Distrito de Quelimane anuncia em setembro os projetos selecionados este ano no âmbito do Fundo de Desenvolvimento Económico Local. A reportagem por Alex Felipe.
3: A informação foi avançada pelo ponto focal do Fundo de Desenvolvimento Económico Local no Distrito de Quelimane, Pedro Eugênio. Entretanto, reduziu o número de projetos submetidos ao Fundo de Desenvolvimento Econômico Local. Este ano foram

0: em tramitação de documentos, nos processos, para selecionarmos os apurados. Ainda não fechou o processo.
1: Pedro Eugênio, ponto focal do Fundo de Desenvolvimento Econômico Local de Quelimane, na Zambésia.
2: Alex e Felipe, a informação segundo a qual o governo de Quelimane anuncia em setembro os projetos selecionados este ano no âmbito do Fundo de Desenvolvimento Econômico Local. Celebra-se esta segunda-feira o Dia da Medicina Tradicional Africana. Desenvolve a informação Ernesta Missagi.
3: A presidente interina da Associação dos Médicos Tradicionais da Zambésia apela aos pacientes a usarem a medicina tradicional como alternativa, tendo o Serviço Nacional de Saúde como referência no tratamento de doenças. Maria de Oliveira falava esta segunda-feira à margem das celebrações das festividades do Dia Internacional da Medicina Tradicional Africana. Apela igualmente aos médicos tradicionais a encaminharem às unidades sanitárias pessoas com problemas de tuberculose, HIV e outras doenças que não são do seu domínio. A presidente da Metramo na Zambésia lamentou o abandono de alguns pacientes no tratamento da tuberculose e TARV.
4: Saber que a doença que não consegue tratar deve logo referenciar por nós. Não doamos sangue, não temos soro, não tratamos HIV-Sida, não tratamos a tuberculose, nem o cancro de mama, de útero, nem de próstata. Por isso, a medicina tradicional só promove salvação e referências às unidades sanitárias.
3: O médico-chefe provincial da saúde na Zambésia, Isaías Marcos, disse que, graças à coordenação do setor da saúde com a Metramo, este ano mais de 1.000 pacientes foram encaminhados às unidades sanitárias.
5: Tivemos encaminhamento de cerca de 723 pacientes suspeitos de serem portadores do vírus do HIV, 650 suspeitos da tuberculose, 1.853 mulheres referidas para a nossa consulta de planeamento familiar, 1.794 mulheres referidas para consulta pré-natal, 1.783 mulheres encaminhadas para o parto institucional nas unidades sanitárias e 66 doentes que haviam abandonado o tratamento da tuberculose foram reencaminhados para a continuidade deste referido tratamento. Estes números demonstram claramente que os praticantes de medicina tradicional constituem parceiros importantes na promoção da saúde.
3: Isaías Marcos, médico-chefe provincial da saúde na Zambésia.
2: Presidente interina da Associação dos Médicos Tradicionais da Zambésia apela aos cidadãos a usarem a medicina tradicional como alternativa, tendo o Serviço Nacional de Saúde como referência no tratamento de várias doenças. Para já, saiba que realiza-se em meados de setembro a gala final do concurso Meu Talento Zambésia, que decorre 10 de julho em Quelimane. De novo, Alex e Felipe.
1: Realiza-se em meados de setembro a gala final do concurso Meu Talento Zambésia, que decorre 10 de julho em Quelimane. A terceira gala realizada no último sábado ditou a eliminação da escola secundária Engenheiro Felipe Nhusi, deixando 10 escolas na corrida. A informação é avançada pelo técnico do Departamento de Indústrias Culturais na Direção Provincial da Cultura e Turismo, Xando Domingos. O concurso contempla 5 expressões culturais, nomeadamente dança, teatro, música, poesia e cinema.
6: Em teatro passamos para a gala final, o grupo teatral da Escola 25 de Setembro, grupo da Escola Geral de Quelimane, grupo da Escola Eduardo Mondlane, Aeroporto de Expansão, Qualani e Mártir de Inhaçons. Para poesia passamos a Escola Bons Sinais, Geral de Quelimane, também, Eduardo Mondlane, Aeroporto de Expansão, a Escola Patrício Lumumba e Mártir de Inhaçons. Em relação ao cinema, apenas avançamos para a final com 3 escolas, que é a Escola 25 de Setembro, Escola Geral de Quelimane e a Escola Aeroporto de Expansão.
1: Xando Domingos explica que os vencedores de cada categoria recebem um prémio de 10 mil meticais, podendo a participação ser individual ou em grupo.
6: Está previsto um total de 50 mil meticais em prémio para cada expressão, mas nós não olhamos apenas pelo prémio que os meninos vão receber, os alunos vão receber, olhamos pelo impacto que isso vai dar, porque o que estamos ali a criar é exatamente que hajam esses grupos fortes nas escolas para que tenhamos também ou possam se inserir naquilo que nós chamamos de novos talentos em todas essas expressões.
1: Xande Domingos, técnico do Departamento de Indústrias Culturais na Direção Provincial da Cultura e Turismo na Zambésia.
2: Por agora, vamos a Inhambane, onde o país...

0: sempre o segundo dia do Festival Nacional dos Jogos Escolares. Abnero Charrenco.
1: Ao segundo dia de competições, tem sido caracterizado por equilíbrio nos resultados. No handebol feminino, Zambésia perdeu com Manica por 13-17, enquanto que no futebol masculino, a província da Zambésia alcançou a sua segunda vitória ao golear Sofala por 4-0. Bem encaminhada está a seleção masculina da província. Estes resultados têm deixado o porta-voz da Direção Provincial de Educação da Zambésia expectante face a bons resultados no desfecho da competição e melhor classificação final.
2: Estamos satisfeitos neste momento, portanto a província da Zambésia acaba de ganhar e a Zambésia saiu vitoriosa, portanto este é mais um sinal de que a província da Zambésia está preparada, veio muito bem preparada, queremos continuar a somar, é mais um, são 3 pontos neste momento e vamos continuar a somar. E neste momento está a jogar do outro lado de Inhambane, a equipa feminina, e aguardamos também vitórias. O jogo está a decorrer muito bem, já deu início e aguardamos tanto mais uma vitória. Estamos a somar.
1: A partir da manhã em diante são as outras modalidades?
2: São as outras modalidades e aguardamos com ansiedade para tanto continuar a somar os pontos.
1: Kaunda Mutekomala, porta-voz na Direção Provincial de Educação na Zambésia. Abnero Charrenco, a partir da Maxixe, província de Inhambane, na cobertura dos 16º Festival Nacional de Jogos Desportivos Escolares.
0: A Soproteção de Climane empatou na tarde deste domingo a uma bola diante do MM Legend de Mucuba em partida da primeira jornada da segunda fase do Campeonato Nacional de Futebol da 2ª Divisão. Desenvolve a informação Rosário dos Santos.
3: Soproteção de Climane empatou na tarde deste domingo a uma bola diante do MM Legends de Mucuba em partida da segunda fase do Campeonato Nacional de Futebol da 2ª Divisão, fase provincial, ao nível da província da Zambésia. O jogo foi realizado no campo do Ferroviário de Climane. Em Mucuba, o Machege recebeu e empatou sem abertura de contagem diante do Ferroviário de Climane. Com estes resultados, as 4 equipas somam 1 ponto cada, sendo que a Soproteção de Climane, segundo o patrono da equipa, Zema Passades, diz que ainda há um caminho para percorrer.
4: Foi um bom jogo. Falhamos muitas oportunidades. Na primeira parte, praticamente, dominamos todo o jogo. Levamos a MM Legend a defender. Mas, pronto, não fomos eficazes na finalização. Daí que depois sofremos o gol, mas conseguimos reagir. Empatamos. Tivemos mais outra oportunidade. Foi a grande de gol, também não conseguimos. Hoje, pronto, a equipe é uma equipe que está em um processo de crescimento. Vamos procurar evoluir mais.
3: Do lado do MM Legend, na voz do patrono e treinador da equipa, Musa Maluata, diz que faltou a sorte. Entretanto, ainda a festa promete.
5: Um saldo positivo. E quem não esteve aqui acabou perdendo um grande espetáculo, né? Nós queríamos ganhar o jogo. Apesar que no fim entramos em falso, satisfação de jogo, isso acontece em qualquer campo. Perdemos no fim, pronto, vamos continuar a trabalhar um ponto fora, positivo, e vamos continuar a trabalhar na quarta-feira para ver se podemos ganhar o jogo.
3: Ecos de 1-1 entre as formações de Soproteção de Climane diante do MM Legend, jogo realizado em Climane. E também o empate nulo em Mucuba, no qual o Machege recebeu e empatou diante do Ferroviário de Climane sem abertura de contagem.
0: Governo do Distrito de Climane anuncia em setembro os projetos selecionados este ano no âmbito do Fundo de Desenvolvimento Económico Local. Celebra-se hoje o Dia da Medicina Africana. Realiza-se em meados de setembro a gala final do concurso Meu Talento, que decorre desde julho em Climane. Está tudo dito. Rizik Zacarias editou e apresentou com a sonorização de Jacimilton Ernesto. Foi um gosto tê-lo feito companhia.
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7: Treze horas e 15 minutos, para trás a edição informativa Jornal da Zambésia para o último dia do mês de agosto.
8: Falaram que Angola tem cumbu.
7: Estamos em Angola com a voz de Bonga e Tizuela.

0: Ainda bem que já chegamos na esquadra. Hoje vais ficar presa aqui.
1: Mas marido, eu não fiz nada de errado.
2: Ei. Silêncio. Silêncio. Sentem-se. Digam-me, o que é que se passa?
0: Senhor polícia, esta minha mulher tem que ser presa. Comeu as minhas partes.
2: Eu? Comeu as suas partes?
0: As partes do frango que eu pedi para ela cozinhar. No almoço, comi uma perna. Quando voltei para jantar, não encontrei a outra. Será que essa galinha andava com uma perna só? Hã?
2: Ah. Minha senhora, o que é que aconteceu com a outra perna?
1: Eu comi.
0: Está a ver? Está a ver, senhor polícia?
1: Eu estou grávida. Eu ouvi na unidade sanitária que preciso comer mais proteína animal para que o meu bebê possa crescer bem e para que eu possa ter uma boa saúde.
2: Entendi, meu senhor.
0: Uhum.
2: A sua mulher tem razão.
0: Mas como?
2: Por que que ela não pode comer também as partes da galinha?
0: Porque eu sou homem da casa.
2: Exatamente. Esse é o dever como chefe de família. Cuidar da sua mulher grávida e do seu bebê.
0: Senhor polícia, eu não tinha pensado nisso dessa forma.
2: Afinal de contas, o senhor ama a sua esposa ou não?
0: É claro que eu amo a minha esposa.
2: Então, faça o correto.
0: Está bem, senhor. Minha esposa. Imensas desculpas. A partir de agora, vou partilhar o frango contigo, para que tu e o bebê possam ficar fortes e saudáveis.
1: Obrigada, meu marido. Vais ser um bom pai. Faça como nós. Tenha refeições saborosas com ingredientes simples e viva feliz. Mais sabor, mais vida e tanto amor.
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5: 13 horas 29 minutos, dentro de sensivelmente um minuto, teremos Rosário dos Santos e mais uma edição do Rádio Desporto para hoje, 31 de agosto.

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0: arrancano o próximo dia 15 de setembro. Durante duas semanas, o campeonato interdistrital de futebol recreativo a um nível da província da Zambézia. Começa agora o programa Rádio Desporto, do emissor profissional da Rádio Moçambique na Zambézia. Ainda por ouvir nesta edição as últimas sobre os jogos desportivos escolares que decorrem em Inhambane, com o nosso enviado Abuneiro Tchernico. Na vossa companhia, Rosário dos Santos, na edição de apresentação, e Jaime Alferes no controlo de todo o sistema sonoro. Estamos juntos.
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0: Arranca dia 15 de setembro, durante duas semanas, o Campeonato Interdistrital de Futebol Recreativo a um nível da província da Zambézia. A prova decorre no distrito de Morumbala. Segundo conta o presidente da sua província de futebol recreativo na Zambézia, Tyler Lourenço, para além da componente competitiva, também incorpora a parte de socialização dos jovens. Aliás, segundo suas palavras, esta aqui, a última fase, também conta com os patrocínios do movimento Torneio Chapo Chapo.
2: Esta prova começou com o envolvimento de quase todos os distritos, quase porque tivemos a ausência do distrito de Mucuba, distrito de Alto Moloko, Ilha e o distrito de Xinde. Esses distritos não puderam se filiar, não puderam se juntar a essa festa neste ano, porque ano passado estivemos juntos, infelizmente por razões óbvias, cada um desses já apresentou, e pronto, são de futebol e nós também concordamos e anuímos. Então, com relação aos restantes distritos, nós tivemos que dividir em séries, de série A até série E. Então, bateram-se todas as séries e tivemos os primeiros vencedores de cada série. Estes é que vão sair para o distrito de Morumbala. Para tal, em Morumbala nós teremos 14 seleções. E aí há uma diferença comparativamente ao ano passado, que a final em Alto Moloko tinha sido realizado por 12 seleções. Este ano será por 14. E o que significa, da série A irá o distrito de Milange, o distrito de Mulumbo. Na série B está apurado o distrito de Lugela e o distrito de Mulevala. Na série C ficou apurado o distrito de Mukubela e o distrito de Pebani. Na série D ficou apurado o distrito de Maganja da Costa e o distrito de Namakura. A série E vai o distrito de Kilimani e o distrito de Nikwadala. A série D vai o distrito de Mopeia e o distrito de Luabo. O distrito de Morumbala, como anfitrião, vai para o mérito, e este será acompanhado pelo distrito de Inhassunge, que vai na qualidade do terceiro melhor classificado desta prova, só para completarmos as equipes pares e fazer a 14ª equipe, que estará em Morumbala. Em Morumbala haverá muita festa, como disse no princípio, este aumento de equipes dá-nos a entender que nós pretendemos que a juventude tenha muito tempo de contacto, os jogos tenham uma maior rodagem, e porque a experiência anterior provou-nos que houve muito futebol, houve muita festa, então entendemos que vale a pena alargar o número de clubes para que os dias também sejam maiores. Com relação à premiação, vamos manter a premiação do ano passado, que foi a do distrito de Morumbala, aliás de Alto Moloko, o que significa que o vencedor desta prova terá consigo 50 mil meticais, vai levar consigo uma taça de ouro, vai levar consigo 30 medalhas. O segundo lugar poderá levar consigo 30 mil meticais, vai levar uma taça de prata e vai levar consigo também 30 medalhas. O terceiro lugar poderá levar 20 mil meticais e poderá levar também 30 medalhas. Vale a pena dizer que as 14 equipes que vão participar esta final vão ter um diploma de mérito, porque saíram de uma fase a competir e chegaram até lá por algum mérito, então todos eles terão acesso a diploma de participação desta fase final do Recreativo 2000, Interdistrital 2026, e também terão apoio de algum subsídio de participação, que nós vamos achar que qualquer uma equipe que está lá, logo a priori, partiu de um bom sinal e terá consigo 2 mil meticais só por fazer parte desta final. E em relação a prêmios individuais, nós vamos premiar o melhor marcador com 3 mil meticais, iremos premiar o guarda-redes menos batido e aquele que tiver feito mais provas e sofreu menos golo, obviamente, também com 3 mil meticais, e teremos o melhor árbitro, como uma maneira de incentivar os árbitros, que também fazem parte desta festa, com 3 mil meticais. Então, este vai ser mais ou menos o figurino que entendemos que poderá fazer parte do rol desta festa do recreativo e da final do Interdistrital, sobretudo no distrito de Morumbala.
0: Nesse momento, o que se apela com relação aos governos distritais, ao setor empresarial, para que de fato acarinhem essas seleções distritais, tendo em conta que vão representar aquilo que é a moldura humana daquele distrito, de que lá no terreno a competitividade seja exatamente daquela cativante, daquela enorme, enfim.
2: Bom, primeiro aos governos do distrito. Os governos do distrito têm sido os nossos parceiros primários, porque o futebol recreativo não encontra injeção orçamental dentro daquilo que é o orçamento do governo. Nos distritos também percebemos que são poucos parceiros, são poucos parceiros singulares que diretamente se ligam ao futebol recreativo, sobretudo. Todas as seleções têm apenas o único suporte do governo distrital. Então, são esses os primeiros que nós temos que agradecê-los, porque conseguimos, no meio da conjuntura econômica que o país atravessa, roturas de combustível, todas as equipes conseguiram, por esforço dos distritos, deslocarem para todos os distritos onde eram chamados para fazerem jogos e conseguiram cumprir as jornadas sem problema nenhum. Então, o primeiro mérito vai para este e dizer que esse esforço não pode ser deixado abaixo para as equipes que conseguiram passar para outra fase, que os governos continuassem ainda a dobrar o esforço dentro da mobilização dos agentes econômicos que têm nos distritos para ver se podem conseguir juntar parcerias para que essa rapaziada vá fazer a parte final do futebol. Vale a pena estar lá presente, porque nós convidamos as equipes que estão nas altas competições para virem assistir os nossos jogos, para virem participar dessa festa, para virem apreciar os talentos que o Recreativo tem. Já fizemos os contactos com o Ferroviário de Quelimane, temos as cartas oficiais que iremos mandar para o Madjadji de Mocuba e o MM Legend e as outras equipes também que estão a fazer as altas competições, para, através dos seus mandatários, virem acompanhar essa festa do Recreativo em Quelimane, aliás, em Milange, em Morumbala. Percebemos que eles não sairão vazios, porque há muito talento que nós temos apreciado dentro do Recreativo. Então, apelamos aos nossos fazedores de desporto, ao escalão mais alto, que venham em Morumbala assistir esses jogos, que vale a pena fazerem parte a essa festa. Ao empresarial, a nível da província da Zambézia, também queríamos pedir para que, de maneira individual, singular, que se juntassem a nós, pudessem apoiar. Nós estamos, neste momento, em busca de parcerias diretas para fazer suporte a este recreativo. Hoje, tá, o recreativo tem o sabor que tem por esforço mesmo da Associação Provincial, que tem tido contactos pessoais, interação com os governos dos distritos e os demais, e conseguimos premiar com o pouco que nós conseguimos coletar. Se nós tivermos um parceiro que venha nos apoiar em relação à premiação, nós entendemos que esta competição pode ter mais energia, pode ter mais vivacidade, porque os intervenientes vão perceber que, afinal de contas, vale a pena ir para lá, porque os ganhos vão ajudar ainda mais a incrementar aquilo que é a sua organização logística dentro dos distritos. Hoje estamos a premiar o primeiro lugar com 50 mil, pelos esforços mesmo da Associação Provincial, e naquilo que são as coletas conseguimos tirar dos nossos coordenadores direitos, que são os distritos. E se tivermos um parceiro, quem sabe, estaremos a ter uma prova do recreativo, o primeiro lugar a levar uma premiação de 100, 150, 200 mil meticais, o que para nós seria compensado, tendo em conta o esforço que cada distrito faz para poderem cumprir essa jornada. Então, vale a pena pedir aos nossos empresariados, ao nível da província da Zambézia, que pudessem juntar a nós. Estamos disponíveis para fazer alguma parceria, algum memorando de entendimento que possa servir de vantagem para as duas partes.
0: Como demos referência de Inhambane, chegam-nos as últimas. Abel Charrenco conta os detalhes da 16ª edição dos Jogos Desportivos Escolares.
3: Ao segundo dia de competições, tem sido caracterizada por equilíbrio nos resultados. No handebol feminino, Zambézia perdeu com Manica por 13-17, enquanto que no futebol masculino, a província da Zambézia alcançou a sua segunda vitória ao golear Sofala por 4-0. Bem encaminhada está a seleção masculina da província. Estes resultados têm deixado o porta-voz da Direção Provincial de Educação da Zambézia expectante face a bons resultados no desfecho da competição e melhor classificação final.
4: Estamos satisfeitos neste momento, portanto, a província de Zambézia acaba de ganhar e a Zambézia saiu vitoriosa. Portanto, este é mais um sinal de que a província de Zambézia está preparada, veio muito bem preparada. Queremos continuar a somar, é mais um. São 3 pontos neste momento e vamos continuar a somar. E neste momento está a jogar do outro lado de Inhambane, a equipa feminina, e aguardamos também vitórias. O jogo está a decorrer muito bem, já deu início, e aguardamos tanto mais uma vitória. Estamos a somar.
3: A partir da manhã em diante são as outras modalidades?
4: São as outras modalidades. E aguardamos com ansiedade para tanto continuar a somar os pontos.
3: Kaunda Mutekomala, porta-voz na Direção Provincial de Educação na Zambésia. Abneiro Tchernenko, a partir da Machiche, província de Inhambane, na cobertura dos 16º Festival Nacional de Jogos Desportivos de Escolares.
0: Só por Sani Kilimani empatou na tarde desse domingo. Há uma bola diante do MM Legends de Mucuba, em partida da segunda fase do Campeonato Nacional de Futebol da 2ª Divisão, fase provincial, ao nível da província da Zambésia. O jogo foi realizado no campo do Ferroviário de Kilimani. Em Mucuba, o Machege recebeu e empatou sem abertura de contagem diante do Ferroviário de Kilimani. Com estes resultados, as 4 equipas somam 1 ponto cada, sendo que a Soporção de Kilimani, segundo o patrono da equipa, Zema Passadas, diz que ainda há um caminho para percorrer.
5: Apanhamos muitas oportunidades na primeira parte, praticamente dominamos todo o jogo, levamos a MM Legend a defender, mas pronto, não fomos eficazes na finalização, daí que depois sofremos o golo, mas conseguimos reagir, empatamos, tivemos mais uma última oportunidade, flagrante de golo, também não conseguimos. Hoje, pronto, a equipe é uma equipe que está em processo de crescimento. Vamos procurar evoluir mais.
0: Do lado do MM Legend, na voz do patrono e treinador da equipa, Musa Maluata, diz que faltou a sorte. Entretanto, ainda a festa promete.
6: Um saldo positivo. E quem não esteve aqui acabou perdendo um grande espetáculo, né? Nós queríamos ganhar o jogo. Apesar que no fim entramos em falso, sensação de jogo, isso acontece em qualquer campo. Perdemos no fim, pronto, vamos continuar a trabalhar um ponto fora, positivo, e vamos continuar a trabalhar na quarta-feira para ver se podemos ganhar o jogo.
0: Ecos de 1-1 entre as formações de Soporção de Kilimani diante do MM Legend, jogo realizado em Kilimani. E também o empate nulo em Mucuba, no qual o Machege recebeu e empatou diante do Ferroviário de Kilimani sem abertura de contagem. Nessa feita colocamos o ponto final dos nossos trabalhos hoje, com a edição e a apresentação de Rosário Santos, com a montagem técnica de Jaime Alferes. Para todos, saudações.
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13:46, para trás fica Rosário dos Santos em assinatura de mais um Rádio Desporto. Esta é a presença de Flávio Lisboa.

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1: Pois bem, são 13 horas e 51 minutos, é o final deste turno de emissão para o último dia do mês de agosto na língua portuguesa, no que a emissão em dialeto, melhor, no que a emissão diurna diz respeito. Teremos mais emissão na língua portuguesa quando forem 19 horas ou pontualmente 18 horas e 55 minutos às 20h55. Eu sou Kim Monteiro, fiz este turno das 11h55 a esta parte. Desejo continuação de ótima tarde. Escuta a restante programação desta emissora. É música de Elvis Presley, com que nos despedimos, lembrando o Cine Teatro Águia e as maravilhas deste ícone da música internacional, Elvis Presley.

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5: muito obrigado ensina na gaf Felipe Ribeiro meu nologa exubo para ela etene niwe eu ouvi aqui que todos estavam a explicar realmente faz-me perceber que existe um domínio total referente aos problemas existentes no bairro Manyawa. É verdade que em momentos de chuva nós conseguimos notar enchentes de água dentro do nosso bairro, mas também conseguimos ver algumas vias degradadas, entre outros vários assuntos que deixam preocupados a população do bairro Manyawa, como mesmo a distribuição de água potável, que é muito importante para a população. Eu penso que podíamos deixar tudo, mas água potável ser o principal problema que tínhamos que resolver em Manyawa, neste caso.
1: Há planos para esta atividade?
5: Sim,
1: construção
5: sim.
1: De fontes de água.
5: Há planos. Nós, na semana passada, tivemos uma audiência, o mesmo presidente do Conselho Municipal, Manuel de Araújo, teve uma audiência com o FIPAG, onde aproveitou abordar sobre situação de distribuição de água nos bairros, não só situação de distribuição de água, mas também o problema existente, penso que todos nós sabemos, lá no mercado central. Então, foram principais temas foram debatidos. E o FIPAG, o que nos diz é que tem uma fraca capacidade em poder distribuir a água dentro dos bairros. Mas nós não nos sentimos alheios a essa situação, não cruzamos os braços, tanto que o que nós fizemos foi procurar parceiros a nível internacional para ajudarem-nos a desenhar projetos e estratégia que é para ir buscar água lá na fonte e trazer até a nossa cidade. Deixarmos de depender FIPAG, porque se dependermos sempre de FIPAG teremos problema. As nossas mães sempre vão continuar com bidão na cabeça a ir buscar água lá na cidade e uma distância muito longa. Isso não é saudável para nossas mães, nós sabemos disso.
1: Se refere buscar água lá na fonte, onde é que se refere? Em Iquadala?
5: Sim, sim, são dois pontos principais que nós consideramos como fonte onde se busca a água para distribuição dentro da cidade. Estamos a falar de Iquadala, estamos a falar de Liquá. São esses dois locais onde tem água, tanto que se possa aproveitar dentro da nossa cidade. Agora, com relação a vias...
1: Desculpa, quem são esses parceiros?
5: Bem, nós trabalhamos com vários parceiros. Temos memorando com uma agência internacional chamada Bloomberg, temos com Eclay, temos com Waterhide. Portanto, são vários parceiros. Nós não só ficamos num ponto, então, puxamos vários parceiros porque queremos que essa situação se resolva. Então, vamos buscar parcerias, vamos buscar estratégias com todos esses para ver se conseguimos colocar água dentro deste bairro.
1: Há prazos para quando esta atividade ou estão dependentes da reação dos parceiros?
5: Nossa perspectiva é que até 2027, próximo ano neste caso, comecemos com esta atividade. Porque que nós pensamos assim? Porque quando nós conversamos com o FIPAG, vimos que a reação é muito fraca. Porque nós ainda tínhamos fé que o FIPAG teria a capacidade de resolver esta situação, mas com desculpas que nos apresentaram, o que eles nos disseram também que estão à procura de financiamento, porque o maior problema dele é financiamento, estão à procura de financiamento para ver se podem estender a rede de abastecimento de água. Então, quando nós vimos isso, nós pensamos que não podemos ficar de braços cruzados à espera apenas de FIPAG. Nós, como município, temos a prerrogativa de ir buscar financiamento. Nós buscamos a estratégia passada. Se nós, acho que os mais velhos estão aqui, conhecem muito bem que anteriormente existia um serviço chamado SMAI, que SMAI fazia a gestão de água e energia dentro dos municípios. Portanto, naquela época,
6: e Constituição da República de Moçambique. Obrigado, Excelência.
7: Esta
5: cidade que possa fazer a gestão de água dentro do próprio município, porque na lei base das autarquias locais prevê que os municípios também têm a prerrogativa de fazer fornecimento e gestão de água potável. Então, é nisto que nós vamos nos acomodar, buscarmos estratégia, buscarmos formas, de modo que tenhamos materiais, de modo que tenhamos capacidade e isso suficiente para fornecer água a estes bairros que são que dependem de água, ou seja, que estão à procura de água.
4: Muito bom. Estamos a aproximar a época chuvosa e os moradores do bairro falaram das valas de drenagem que estão a serem fechadas. Alguma atividade que o município tem para poder organizar ou limpar essas valas?
5: Sim, sim, há planos e nós, no princípio de ano, sempre fizemos isso. Este ano, e temos como exemplo, nós convidamos moradores do bairro Manhão, onde fizemos a limpeza desta vala de drenagem. Agora, não é só limpeza de vala de drenagem que pode resolver a situação de enchente nos nossos bairros. O paizinho aqui falou muito bem qual é o problema que nós temos enfrentado. É que, hoje em dia, os nossos munícipes constroem as suas residências nos canais de água. Estava a referir a ele que tinha uma vala de drenagem que escoava
7: a maior parte de água dentro deste bairro. Mas colocaram ali residências. Onde era a vala de drenagem, hoje já é estrada, hoje já tem casa.
4: Mas quem atribui a licença de construção?
7: Não há licença para construção nesses locais. Não há licença para construção nesses locais, sobretudo os locais onde nós consideramos corredores de água.
1: Não há fiscais que podem verificar essas situações?
7: Há fiscais, os fiscais trabalham, mas nós estamos aqui a falar. Sabemos até que ponto os munícipes são rebeldes. Nós sabemos. O paizinho aqui já disse.
1: Ou fazem vista grossa.
7: Não
1: identificam o problema e ficam calados. Não reportam.
7: Não há nada de vista grossa. Identifica-se o problema. Atuamos. Mas, eu repito, os nossos munícipes... Eu acho que nós temos que começar a mudar de consciência. É que, se eu estou a construir, sei que ali é proibido construir. Não posso esperar que um município venha me dizer não, enquanto eu sei que ali não se constrói, enquanto eu sei que aquilo é corredor de água. Eu mesmo tenho que parar e dizer não posso construir aqui, porque se eu construir, quando cair a chuva, vou prejudicar a mim, vou prejudicar os meus vizinhos. Não é necessário que o município te proíba. Você mesmo tem que saber que aqui não posso construir porque vou prejudicar o meu bairro. E algumas pessoas já têm que construir, está um bocadinho próximo à estrada, não sofre. Quem sofre é aquele que está lá no fundo. E para ele, não lhe interessa. Então nós temos que começar a mudar essa consciência. Acho que um dos maiores problemas nossos é a mudança de consciência. Porque todos que estavam a falar aqui, eu acabei percebendo tudo. Eu sei que conhecem, dominam a matéria, sabem onde está o problema.
1: A campanha de sensibilização nos bairros?
7: Obviamente, há campanha de sensibilização, nós trabalhamos sempre. E uma das campanhas culminou ou culmina com essa campanha de limpeza que eu estou aqui a me referir, onde anualmente nós fizemos em duas, três épocas, em todos os postos administrativos, todos os bairros, até aqui no bairro Manhawa, existe um grupo chamado COI Municipal, que é Comitê Operativo de Emergência, que está sempre em prontidão quando se aproximam as épocas chuvosas, que é para fazer a limpeza de vala drenagem, que é para difundir a informação de como se prevenir das épocas chuvosas e tudo mais. Então, há tudo isso. E, talvez o que nós temos que fazer é intensificar mais, desenhar outro tipo de estratégia. Qual seria outro tipo de estratégia? Seria a aplicação de uma estratégia que pudesse mudar a mentalidade das pessoas. Porque as pessoas sabem que não devem fazer, mas continuam a fazer. Esse é o que é o maior problema. Por que é que continuam a fazer aquilo, sabendo que não podem fazer porque pode prejudicar assim, pode prejudicar ao seu vizinho e a todo o bairro?
4: Muito bom. Sabemos que o Conselho Municipal está a fazer algumas atividades, como é o caso da construção de estradas, mas falou-se aqui de duas estradas. Alguma atividade, algum pensamento para estas duas estradas?
7: Bem, primeiramente nós estamos neste exato momento a fazer o programa para baulamento de algumas vias principais aqui dentro do bairro Manhawa. A principal estrada que foi mencionada, esta do Brandão, até ao centro de saúde, já havíamos feito. Infelizmente, nós vimos que foi uma estrada que não durou muito tempo. Agora estamos a fazer e mobilizar um outro financiamento para ver se conseguimos organizar de novo esta via, porque nós sabemos o qual é importante essa estrada. Essa estrada é importante, não só porque leva ao bairro Manhawa, mas também porque serve de alternativa para muitas outras estradas. É que se nós tivermos essa estrada boa, evita que haja pressão em outras estradas e garante a durabilidade das outras. Como eu disse, isso é uma estrada alternativa. A pessoa pode desviar aqui, vindo de Micajuni, desvia, vindo de Manhawa, desvia, passa por esta rua e vai ao aeroporto, por exemplo, ou pega a estrada principal. É uma estrada extremamente importante, por isso nós vamos mobilizar mais uma vez recursos e vamos fazer. E a título de exemplo, nós temos outras estradas que foram feitas por estrangeiros e estão boas. Hoje, estão boas. Nós temos a Avenida Maputo. Nós temos essa estrada que está construída agora de pavé, aqui na 4ª Esquadra, Brandão. Nós temos outros exemplos de outras estradas boas que foram os estrangeiros a fazerem.
1: Baito, não foi nada muito mal. 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
8: Fernando Damas, ele vai deixar... Dentro de instantes, este pavilhão, numa altura em que ainda mantém um breve contacto com uma empresa que se encontra aqui.
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8: oportunidade de dialogar com outra componente que compõe o Ministério das Obras Públicas, Habitação e Recursos Hídricos.
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7: Eu estou aqui, mas estou com o meu colega aqui, Mundo Moa Olaba Waposto. Ele trabalha com a chefe do posto.
1: Posto administrativo.
7: Administrativo, exatamente.
1: E aí, o nome do Ine.
7: Exato. E eles têm trabalhado com a Polícia da República de Moçambique, sobretudo para resolver este problema concreto, que é o problema de ladrões dentro dos nossos bairros. Nós percebemos aqui que, em algum momento, as nossas mães sentem-se intimidadas. Não podem informar o secretário do bairro que, nesta casa aqui, há um problema, há uma coisa que não está bem clara, porque, se calhar, o secretário vai informar ali a casa e vão se virar contra eles. Então, nós temos aqui o posto. Se não conseguem interagir com o secretário por medo, podem interagir com o posto. O posto vai trabalhar com a Polícia da República de Moçambique, que na quarta esquadra, que responde a este bairro Manhã, para concreto, e vão resolver esse determinado problema. Porque nós não podemos viver nas nossas casas com medo. Não podemos ficar assim. E uma coisa que eu queria apelar também é que haja união entre os vizinhos. Se eu sou pobre, meu vizinho é rico, não significa que não podemos coordenar, não significa que não podemos conviver. Quando eu morrer, aquele rico é que vai carregar meu caixão. Não há de vir aquele de lá no fundo vir carregar meu caixão. Não, é meu vizinho. Quando eu estiver a sofrer aqui em casa, quando entrar ladrão na minha casa, eu gritar socorro, quem vai ouvir não é aquele que está no torrone, é esse que está aqui, meu vizinho. Por isso é necessário que nós tenhamos essa união dentro dos nossos bairros. Agora, quando estávamos a falar de oportunidades, tem uma coisa que eu não me esqueci de falar, mas estava à espera de oportunidade para falar, que são, passo a repetição, as oportunidades para os nossos bairros. Nós falamos de situação de água, nós falamos de situação das estradas, nós falamos de situação das enchentes, que as velas drenagens não são suficientes para responder à nossa época chuvosa. Como eu disse, o que nós temos feito é procurar parcerias que é para responder às problemáticas do nosso bairro. Nós fomos, mais uma vez, procuramos, trouxemos e ganhamos um fundo. Chama-se Fundo de Iniciativa Climática Juvenil, que é para apoiar os nossos jovens. Os nossos jovens no bairro têm que apresentar um projeto no município, dizendo: eu tenho um projeto para combater as mudanças climáticas, tenho um projeto para responder à situação de água no meu bairro. Se, quando cai chuva, temos água estagnada, nós temos que fazer isso. Então, esse é o meu projeto. O Conselho Municipal vai financiar, porque já tem um fundo que recebeu da Bloomberg Filantrópica, uma agência internacional, que é para apoiar essas iniciativas. Então, é necessário que os nossos jovens... Este é um fundo, não é muito, mas para começar, dá. É mesmo para mudar a mentalidade.
1: Qual é o valor global? O valor disponibilizado?
7: Nós recebemos $50,000 agora, que significa 3 milhões de meticais. Então, desses 3 milhões, vamos financiar jovens a partir de 100 mil meticais a 300 mil meticais. Pelo menos com esse dinheiro, dá para você dizer: epá, eu no meu bairro quero plantar árvores, quero plantar eucaliptos, porque eucalipto chupa água. É um exemplo que eu estou a dar. Então, os nossos jovens, nós temos essa oportunidade. Venham para lá. Vão para o posto se informar mais. Porque não é só o município lá sentado que vai resolver o problema. Nós aqui no bairro temos que ir para lá com o que temos, com um projeto para responder à situação do nosso bairro.
1: Já estão a receber candidaturas?
7: Já estamos a receber as candidaturas. A candidatura foi anunciada no dia 12, que foi Dia Internacional da Juventude. Foi anunciada na Praça da Juventude, quando a deposição de coroa de flores lá. E até agora as candidaturas estão abertas, só vão fechar no dia 30 de setembro. É uma oportunidade para todos os jovens da cidade de Climane, não só do bairro Manhawa.
4: Até esta altura, quantas pessoas mais ou menos?
7: Nós já temos mais ou menos 30 candidaturas que recebemos, mas ainda não fechamos, porque vão ser avaliadas cada candidatura. Então, nós apelamos mais uma vez que jovens, mamães, informem os vossos filhos, tragam um projeto, em vez de ficarem aí a pedir mamá dinheiro, tirar dinheiro da carteira, tragam os projetos. Haverá um grupo que vai fazer a avaliação, que é para responder mesmo essa problemática.
4: Não está mal. Joana.
1: Não é o rumo do posto administrativo, não é? Mas é o posto.
12: Muito obrigado. Respondo pelo nome de Bonifácio Adolfo Lucas. 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
12: 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Por isso que às vezes dizem que aqui existem alguns filhos, mas eu não sei. E eu vim agora e não falei que eu não sei. Eu não sei. Eu não sei. Eu não sei. Eu não sei. Eu não sei. Eu não sei. Eu não sei. Eu não sei. Eu não sei. 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Eu Então, Harwa Arwem Pava, o Kuipi, enquanto bate Havavon Pava. 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Então, essa colaboração é o que o posto mais precisa para podermos identificar os problemas, especialmente dessa criminalidade que tem se falado aqui no posto Manhã. E quando há outras oportunidades, nós já tivemos a ocasião de termos o ETAR. O ETAR é uma empresa que está aqui no Manhã e quando a sua responsabilidade social fez uma ponteca, isto em parceria com a empresa, com o município. E tudo isso passou para um posto número 4, onde se avaliou que há necessidade. Os secretários viram que, como responsabilidade social, poderia-se construir uma ponteca e a respectiva estrada que havia de acesso.
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13: 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Boa tarde às notícias por Rizik Zacarias. Interina da Associação dos Médicos Tradicionais da Zambésia apela aos pacientes a usarem a medicina tradicional como alternativa, tendo o Serviço Nacional de Saúde como referência no tratamento de várias doenças. Maria de Oliveira falava esta segunda-feira à margem da celebração das festividades do Dia Internacional da Medicina Tradicional Africana. Apela igualmente os médicos tradicionais a encaminharem às unidades sanitárias pessoas com problemas de tuberculose, HIV e outras doenças que não são do seu domínio. O médico-chefe provincial na Zambésia, Isaías Marcos, disse que graças à coordenação do setor da saúde com a Metramo, este ano mais de 1000 pacientes foram encaminhados às unidades sanitárias. O setor da saúde na Zambésia aumentou no primeiro semestre deste ano a coleta de sangue para mais de 6 mil unidades contra 5 mil do igual período do ano passado. A informação foi avançada pelo médico-chefe provincial na Zambésia, Isaías Marcos. A fonte explicou que a subida da coleta de sangue deve-se aos esforços de dadores de sangue e profissionais da saúde. Isaías Marcos falava este sábado por ocasião do Dia Internacional de Dador de Sangue. O governo do distrito de Kilimani anuncia em setembro os projetos selecionados este ano no âmbito do Fundo de Desenvolvimento Económico Local. A informação foi avançada pelo ponto focal do Fundo de Desenvolvimento Económico Local no distrito de Kilimani, Pedro Eugênio. Entretanto, reduziu o número de projetos submetidos ao Fundo de Desenvolvimento Económico Local. Este ano foram submetidos perto de 400 projetos contra 1.500 do ano passado. O secretário-geral da Comunidade Muçulmana Nativa de Moçambique desafia a juventude a promover a paz, reconciliação e unidade na sociedade. Ibrahim Joaquim falava no último sábado, à margem do encerramento da reunião geral do Conselho da Comunidade Nativa de Moçambique, realizada em Kilimani. Realiza-se em meados de setembro a gala final do concurso Meu Talento Zambésia, que decorre desde julho em Kilimani. A terceira gala, realizada no último sábado, ditou a eliminação da Escola Secundária Geral Engenheiro Felipe Nussi, deixando 10 escolas na corrida. A informação é avançada pelo técnico do Departamento de Indústrias Culturais e Criativas na Direção Provincial da Cultura e Turismo, Xandu Domingos. O concurso contempla 5 expressões culturais, nomeadamente dança, teatro, música, poesia e cinema. Por agora, vamos a Inhambane, onde o país cumpre o segundo dia do Festival Nacional dos Jogos Escolares. Abnero Charlenko.
14: Ao segundo dia de competições, tem sido caracterizado por equilíbrio nos resultados. No handebol feminino, Zambésia perdeu com Manica por 13-17, enquanto que no futebol masculino, a província da Zambésia alcançou a sua segunda vitória ao golear Sofala por 4-0. Bem encaminhada está a seleção masculina da província. Estes resultados têm deixado o porta-voz da Direção Provincial de Educação da Zambésia expectante face a bons resultados no desfecho da competição e melhor classificação final.
15: Estamos satisfeitos neste momento, portanto a província da Zambésia acaba de ganhar e a Zambésia saiu vitoriosa. Portanto, este é mais um sinal de que a província da Zambésia está preparada, veio muito bem preparada. Queremos continuar a somar, é mais um, são 3 pontos neste momento e vamos continuar a somar. E neste momento está a jogar do outro lado de Inhambane, a equipa feminina, e aguardamos também vitórias. O jogo está a decorrer muito bem, já deu início e aguardamos, portanto, mais uma vitória. Estamos a somar.
14: A partir da manhã em diante são as outras modalidades?
15: São as outras modalidades e aguardamos com ansiedade para, portanto, continuar a somar os pontos.
14: Kaunda Mutekomala, porta-voz na Direção Provincial de Educação na Zambésia. Abneiro Tchernenko, a partir da Machiche, província de Inhambane, na cobertura dos 16º Festival Nacional de Jogos Desportivos Escolares.
13: A sua proteção de Kilimani empatou na tarde deste domingo a uma bola diante do MM Legend de Mucuba em partida da primeira jornada da segunda fase do Campeonato Nacional de Futebol de Segunda Divisão. O jogo foi realizado no campo do Ferroviário de Kilimani. Em Mucuba, o Machete recebeu e empatou sem abertura de contagem diante do Ferroviário de Kilimani. Com estes resultados, as 4 equipas somam 1 ponto cada. Esta quarta-feira, só proteção mede forças com o Ferroviário e o MM Legend de Mucuba defronta o Machete, também de Mucuba. Apresentamos as notícias. Boa tarde.

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1: Notícias a esta hora, apresentadas por Nelson Mando. Boa tarde.
2: Boa tarde. O presidente da República, Daniel Chapo, defende a necessidade de Moçambique acelerar a transformação do setor energético como parte da estratégia de transição do país rumo a uma economia digital e mais competitiva. Durante o discurso de abertura da Feira Internacional de Maputo, que decorre em Recarca, no distrito de Marraquém, o chefe de Estado destacou a energia como um dos pilares fundamentais para o desenvolvimento económico e social, sublinhando que o acesso a uma energia segura, sustentável e acessível é essencial para impulsionar a industrialização, a inovação e a digitalização. Daniel Chapo salienta que a transformação energética deve caminhar lado a lado com o desenvolvimento das tecnologias digitais, permitindo que empresas, instituições públicas e cidadãos tenham melhores condições para participar na economia moderna.
3: Queremos utilizar a tecnologia para aumentar a produtividade da nossa agricultura, modernizar a nossa indústria, expandir os serviços digitais, aproximar os produtores dos mercados e, sobretudo, tornar a vida do cidadão e das empresas mais simples, mais produtivas e mais próspera.
2: Presidente da República Daniel Chapo e a necessidade de Moçambique acelerar a transformação do setor energético como parte da estratégia de transição do país rumo a uma economia digital e mais competitiva. Na visita que efetuou ao stand da Rádio Moçambique, instalado na FACIM, o chefe de Estado garantiu que o governo vai continuar a apoiar esta estação emissora no processo de migração digital. Pormenores por Adérito Lipang.
4: Daniel Chapo deixou esta garantia ao passar pelo stand da Rádio Moçambique na visita que efetuou ao pavilhão do setor empresarial do Estado no âmbito da 61ª edição da FACIM, que hoje abriu oficialmente em Recacla, no distrito de Marraquém, província de Maputo.
5: E queria também endereçar os parabéns à Rádio Moçambique por ter marcado presença nesta feira, mas também o outro aspecto importante é aquilo que estava a dizer o Sr. Presidente do Conselho de Administração, que é a necessidade de fazermos o trabalho de migração da nossa rádio, de analógico para o digital. Há os primeiros passos que estão a ser dados e nós, como governos, vamos continuar a trabalhar para apoiar a Rádio Moçambique a fazer essa migração, portanto, do analógico para o digital e, sobretudo, a expandir os sinais da Rádio Cidade e outros canais extremamente importantes para todo o país. Contem com todo o nosso apoio nesses desafios.
4: No stand da Rádio Moçambique, o Presidente da República recebeu do Presidente do Conselho de Administração, Mário Albino, explicações sobre o funcionamento, projetos e desafios desta estação emissora. Neste momento, o chefe de Estado continua a visitar os pavilhões onde recebe explicações sobre diversas entidades que expõem seus produtos e serviços no quadro da maior feira de negócios que entra para a edição 61. De Recife para a Rádio Moçambique, Adérito Lipang, boa tarde.
2: E hoje a Rádio Moçambique vai transmitir às 20 horas um informativo sobre o primeiro dia da FACIM. O Ministério da Saúde quer reforçar a investigação científica e a regulamentação da medicina tradicional para garantir a sua integração segura no Sistema Nacional de Saúde. É um posicionamento expresso hoje em Maputo pela chefe do Departamento Autónomo de Medicina Tradicional e Alternativa no Ministério da Saúde, Graça Cumbe, no âmbito da celebração do Dia da Medicina Tradicional Africana. Graça Cumbe diz que o conhecimento tradicional e a ciência moderna podem complementar-se desde que os tratamentos sejam submetidos à investigação e comprovada a sua segurança e eficácia.
6: Cerca de 80% da população no continente africano, onde Moçambique se enquadra, dependem diretamente dos recursos da medicina tradicional para os cuidados primários de saúde. Determinante para transformarmos este potencial num ativo seguro, sustentável, formalmente integrado no Sistema Nacional de Saúde e na Rede Nacional de Saúde, potenciando o financiamento, parceria entre universidades, instituições de pesquisa, laboratórios nacionais e, obrigatoriamente, com os detentores do saber tradicional.
2: Segundo Graça Cumbe, nos últimos 2 anos, os praticantes da medicina tradicional encaminharam às unidades sanitárias cerca de 4.400 pessoas com suspeita de doenças como tuberculose, HIV e malária para diagnóstico e tratamento. A Administração Nacional de Estradas Anenteta anuncia para julho de 2028 o início das obras de construção de raiz do troço crítico da Estrada Nacional número 7. Trata-se do troço entre a cidade de Tete e ao posto fronteiriço de Zóbue, no distrito de Moatize, considerado um dos principais corredores rodoviários da província de Tete e dos países do interior da África Austral. Com cerca de 120 km totalmente degradados, o percurso, que era feito em menos de uma hora e meia, atualmente leva mais de 4 horas na estrada mais movimentada da província. O chefe do Departamento de Planificação na ANE, em Tete, Felício Miranda, explicou que neste momento estão em construção a primeira fase das obras na N7, de 95 km, que parte de Xangara à cidade de Tete.
7: O programa de intervenção prevê que a concessionária vai reabilitar os troços Xangara, Tete e Zóbue, mas foi subdividido em duas fases.
2: A reabilitação da N7 é considerada estratégica para Tete, garantindo a ligação entre diferentes regiões do país e os países do interior. Atualidade internacional, as autoridades nigerianas interceptaram um carregamento de 47.200 comprimidos de Captagon, uma droga sintética ilegal considerada fonte comum de financiamento para o jihadismo. Um comunicado da Agência Nacional de Controlo de Drogas da Nigéria, hoje divulgado, refere que a apreensão ocorreu no âmbito de uma operação realizada no dia 22 de agosto no aeroporto internacional Murtala Mohamed, em Lagos. Apresentamos as notícias próximas às 17 horas. 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
1: As notícias a seguir apresentadas por Nelson Mondo. Nelson, boa tarde.
2: Muito boa tarde, Sérgio e Samuel e ouvinte. O presidente da República, Daniel Chapo, defende a necessidade de Moçambique acelerar a transformação do setor energético como parte da estratégia de transição do país rumo a uma economia digital e mais competitiva. Durante o discurso de abertura da Feira Internacional de Maputo, que decorre em Recatia, no distrito de Marraquém, o chefe de Estado destacou a energia como um dos pilares fundamentais para o desenvolvimento económico e social, sublinhando que o acesso a uma energia segura, sustentável e acessível é essencial para impulsionar a industrialização, a inovação e a digitalização. Daniel Chapo salienta que a transformação energética deve caminhar lado a lado com o desenvolvimento das tecnologias digitais, permitindo que empresas, instituições públicas e cidadãos tenham melhores condições para participar na economia moderna.
3: Queremos utilizar a tecnologia para aumentar a produtividade da nossa agricultura, modernizar a nossa indústria, expandir os serviços digitais, aproximar os produtores dos mercados e, sobretudo, tornar a vida do cidadão e das empresas mais simples, mais produtivas e mais próspera.
2: Presidente da República, Daniel Chapo, e a necessidade de Moçambique acelerar a transformação do setor energético como parte da estratégia de transição do país rumo a uma economia digital e mais competitiva. Na visita que efetuou ao stand da Rádio Moçambique, instalado na FACIM, o chefe de Estado garantiu que o governo vai continuar a apoiar esta estação emissora no processo de migração digital. Pormenores por Adérito Lipang.
4: Daniel Chapo deixou esta garantia ao passar pelo stand da Rádio Moçambique na visita que efetuou ao pavilhão do setor empresarial do Estado no âmbito da 61ª edição da FACIM, que hoje abriu oficialmente em Recatia, no distrito de Marracoé, na província de Maputo.
5: E queria também endereçar os parabéns à Rádio Moçambique por ter marcado presença nesta feira, mas também o outro aspecto importante é aquilo que estava a dizer o Sr. Presidente do Conselho de Administração, que é a necessidade de fazermos o trabalho de migração da nossa rádio, de analógico para o digital. Há os primeiros passos que estão a ser dados e nós, como governos, vamos continuar a trabalhar para apoiar a Rádio Moçambique a fazer essa migração, portanto, do analógico para o digital e, sobretudo, a expandir os sinais da Rádio Cidade e outros canais extremamente importantes para todo o país. Contem com todo o nosso apoio nesses desafios.
4: No stand da Rádio Moçambique, o Presidente da República recebeu do Presidente do Conselho de Administração, Mário Albino, explicações sobre o funcionamento, projetos e desafios desta estação emissora. Neste momento, o chefe de Estado continua a visitar os pavilhões onde recebe explicações sobre diversas entidades que expõem seus produtos e serviços no quadro da maior feira de negócios que entra para a edição 61. De Recatia para a Rádio Moçambique, Adérito Lipang, boa tarde.
2: E hoje a Rádio Moçambique vai transmitir às 20 horas um informativo sobre o primeiro dia da FACIM. O novo embaixador da União Europeia em Moçambique, Francisco Fontan Pardo, reiterou a disponibilidade da instituição em continuar a trabalhar conjuntamente com o governo e as organizações da sociedade civil na consolidação das relações de cooperação, no desenvolvimento sustentável, na promoção da paz e da estabilidade, bem como na prosperidade partilhada. A mensagem foi deixada por Fontan Pardo momentos antes de partir para Moçambique, onde assumo o cargo esta terça-feira, após ter desempenhado recentemente as funções de chefe adjunto da Delegação da União Europeia no Brasil. Francisco Fontan Pardo sucede ao embaixador Antonino Maggiore, cujo mandato de 4 anos à frente da Delegação da União Europeia em Moçambique termina esta segunda-feira. O Ministério da Saúde quer reforçar a investigação científica e a regulamentação da medicina tradicional para garantir a sua integração segura no Sistema Nacional de Saúde. É um posicionamento expresso hoje em Maputo pela chefe do Departamento Autónomo de Medicina Tradicional e Alternativa, no Ministério da Saúde, Graça Kumbi, no âmbito da celebração do Dia da Medicina Tradicional Africana. Graça Kumbi diz que o conhecimento tradicional e a ciência moderna podem complementar-se desde que os tratamentos sejam submetidos à investigação e comprovada a sua segurança e eficácia.
6: Cerca de 80% da população no continente africano, onde Moçambique se enquadra, dependem diretamente dos recursos da medicina tradicional para os cuidados primários de saúde. Determinante para transformarmos este potencial num ativo seguro, sustentável, formalmente integrado no Sistema Nacional de Saúde e na Rede Nacional de Saúde, potenciando o financiamento, parceria entre universidades, instituições de pesquisa, laboratórios nacionais e, obrigatoriamente, com os detentores do saber tradicional.
2: Segundo Graça Kumbi, nos últimos 2 anos, os praticantes da medicina tradicional encaminharam às unidades sanitárias cerca de 4.400 pessoas com suspeita de doenças como tuberculose, HIV e malária para o diagnóstico e tratamento. A Diretora Nacional de Saúde Escolar e Assuntos Transversais no Ministério da Educação e Cultura, Arlinda Chaquice, confirma a desqualificação da equipa masculina de voleibol de Gaza por falsificação de idades. Pormenores por Avelino António.
7: Como consequência imediata, Gaza verba falta de comparência administrativa em todos os jogos desta modalidade. A medida é um exemplo inequívoco de que nos jogos escolares não há espaço para falsificação de idades.
8: Nós estamos a lidar com adolescentes e jovens e é importante que estes adolescentes e jovens percebam que a vida não é feita usando meios não legais para se poder alcançar um determinado fim.
7: Entretanto, onde Gaza está autorizado a competir, a seleção de futebol masculino puxou pelos galões e goleou Maputo Cidade por 7-0 e intrometeu-se na corrida pelo apuramento às meias finais. É o reerguer do campeão após a entrada em falso. RM Desporto, da cidade da Maxixe, Avelino António.
2: No estrangeiro, as autoridades nigerianas interceptaram um carregamento de 47.200 comprimidos de Captagon, uma droga sintética ilegal considerada fonte comum de financiamento para o jihadismo. Um comunicado da Agência Nacional de Controlo de Drogas da Nigéria, hoje divulgado, refere que a apreensão ocorreu no âmbito de uma operação realizada no dia 22 de agosto no aeroporto internacional Murtala Mohamed, em Lagos. Apresentamos as notícias próximas às 18 horas. 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
2: Josa Miranda, nós estamos inquietos porque nós como dadores não somos valorizados. Quando vamos no hospital somos mal atendidos, quando precisamos de sangue não há sangue para o próprio dador. Está-se a vender nos hospitais, sangue vende-se. Nem que saia uma comitiva atrás poder investigar bem, vai conseguir ter provas que o sangue está a ser comercializado.
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3: São alguns aspectos que, como setor, vamos dar seguimento e nós sempre tivemos o privilégio, ou sempre mantivemos as nossas portas abertas nas unidades sanitárias, nas nossas direções provinciais de serviços.
1: Isaías Marcos, médico-chefe da província de Zambezia.
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1: O que a vovó está a cozinhar hoje?

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0: Obrigado, obrigado, boa tarde. Ela pode ter na Moçambique, agora está na Mohaço, se com a Nuriane Sopachua.
2: Cies a seguir apresentadas por Nelson Moando. Nelson, boa noite.
3: Boa noite, Sérgio Guissamolinho ouvinte. O presidente da República, Daniel Chapo, destaca o papel das pequenas e médias empresas no desenvolvimento da economia nacional. Falando durante a abertura da Feira Internacional de Maputo, FACIM, o chefe de Estado defendeu uma maior participação das pequenas e médias empresas nas oportunidades de negócio que surgem nos grandes projetos de investimento, incluindo os ligados ao setor do gás natural. Segundo Daniel Chapo, é necessário criar condições para que as empresas moçambicanas possam fornecer bens e serviços às grandes empresas e projetos de investimento, permitindo que uma maior parcela do valor gerado permaneça no país.
4: As micro, pequenas e médias empresas continuarão a ocupar um lugar central na nossa estratégia de diversificação económica. Queremos que cresçam, que exportem, que integrem nas cadeias de fornecimento nacionais e internacionais e que se tornem fornecedores competitivos dos grandes investimentos que estão a transformar Moçambique neste momento. Uma economia forte não se mede apenas pelo número de grandes investimentos que consegue atrair o que estamos a fazer neste momento. Mede-se pelo número de empresas nacionais que estes investimentos conseguem fazer crescer, pelo número de empregos que criam e pelo valor que permanece no país.
3: Presidente da República, Daniel Chapo, apela ainda ao setor privado para apostar na qualidade, inovação e capacitação das empresas de modo a aumentar a sua competitividade e capacidade de responder às exigências dos grandes investidores. E na visita que efetuou ao stand da Rádio Moçambique instalado na FACIM, o chefe de Estado garantiu que o governo vai continuar a apoiar esta estação emissora no processo de migração digital. Pormenores por Adéria Tulipang.
5: Daniel Chapo deixou esta garantia ao passar pelo stand da Rádio Moçambique na visita que efetuou ao pavilhão do setor empresarial do Estado no âmbito da 61ª edição da FACIM, que hoje abriu oficialmente em Recacla, no distrito de Marracoé, na província de Maputo.
6: E queria também endereçar os parabéns à Rádio Moçambique por ter marcado presença nesta feira, mas também o outro aspecto importante é aquilo que estava a dizer o Sr. Presidente do Conselho de Administração, que é a necessidade de fazermos o trabalho de migração da nossa rádio, de analógico para o digital. Há os primeiros passos que estão a ser dados e nós, como governos, vamos continuar a trabalhar para apoiar a Rádio Moçambique a fazer essa migração, portanto, do analógico para o digital e, sobretudo, a expandir os sinais da Rádio Cidade e outros canais extremamente importantes para todo o país. Contem com todo o nosso apoio nesses desafios.
5: No stand da Rádio Moçambique, o Presidente da República recebeu do Presidente do Conselho de Administração, Mário Albino, explicações sobre o funcionamento, projetos e desafios desta estação emissora. De Ricacle para a Rádio Moçambique, Adéria Tulipang.
3: E hoje a Rádio Moçambique vai transmitir às 20 horas o informativo sobre o primeiro dia da FACIM. O novo embaixador da União Europeia em Moçambique, Francisco Fontan Pardo, reiterou a disponibilidade da instituição em continuar a trabalhar conjuntamente com o governo e as organizações da sociedade civil na consolidação das relações de cooperação, no desenvolvimento sustentável, na promoção da paz e da estabilidade, bem como na prosperidade partilhada. A mensagem foi deixada por Fontan Pardo momentos antes de partir para Moçambique, onde assume o cargo nesta terça-feira, após ter desempenhado recentemente as funções de chefe adjunto da delegação da União Europeia no Brasil. Francisco Fontan Pardo sucede ao embaixador Antonino Maggiore, cujo mandato de 4 anos à frente da delegação da União Europeia em Moçambique termina esta segunda-feira. O Ministério da Educação e Cultura vai submeter, dentro de dias, à Unesco a candidatura da dança Xigubu a Património Material da Humanidade. A Ministra da Educação e Cultura, que avançou a informação, disse que, ao todo, 3 manifestações culturais de Moçambique estão na fila para reconhecimento como Património Imaterial da Humanidade, estando o Xigubu em processo mais avançado. Samaria Tovela falava este fim de semana no distrito de Zavala, em Iambane, à margem do encerramento da 30ª edição do Festival da Timbila.
7: Tínhamos Mapico e depois Xigubu. Por outro lado também, Unhão. O que nós fizemos foi, na sequência, optarmos por irmos preparando os dossiers. Agora estamos com o Xigubu, está a ser avaliado. Tivemos uns desafios que tínhamos que aumentar, sob o ponto de vista de imagens, e por outro lado também trazer aquilo que é a história de Xigubu. Então voltamos a submeter o dossiê e nós daqui até o final do ano nós já teremos a resposta e acreditamos que vai ser positiva.
3: O Xigubu é uma manifestação cultural praticada maioritariamente nas províncias de Gaza, Inhambane, Maputo e em alguns distritos do sul da província de Manica. Atualidade internacional. O Conselho Nacional da Transição da Guiné-Bissau diz que os cidadãos do país votaram a favor da entrada em vigor da nova Constituição no país num referendo realizado este domingo. Em conferência de imprensa transmitida pelos órgãos de comunicação social guineense esta segunda-feira, o porta-voz do Conselho, Pinto Pereira, observou que a convicção resulta das projeções apresentadas pela Comissão Nacional de Eleições. O tempo. A cidade de Itapu poderá registrar amanhã 35 graus centígrados de temperatura máxima, seguida de Maputo e Xai-Xai com 31. Quilimane 30, Beira, Chimoio, Nampula e Pemba 29, Inhambane 28, Vilanculo 27 e Lixinga 25 graus centígrados de temperatura máxima. Apresentamos as notícias próximas às 19 horas e 30 minutos, inseridas no Jornal da Noite. 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

0: São neste momento 18 horas e 55 minutos.
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Ora viva, seja bem-vindo a esta segunda-feira. Tudo começa hoje. Semana laboral começa hoje. Olha só que estamos no segundo período de emissão em língua portuguesa. Uma viagem até muito próxima às 9 da noite. É assim que é. Bem-vindo então e vamos a essa. Dentro de instantes o sinal horário das 19. E logo na sequência o Jornal da Zambésia marcar a sua presença número 2 para o dia de hoje. 20 minutos mais tarde, informações de interesse público. Ainda contamos no mesmo interlúdio que vai dar na hora 19h30. Com a publicidade, com a publicidade em voga, mas também as informações de interesse público e a viagem pelo país musical Moçambique 50. É mesmo isso. Às 20, ainda em cadeia nacional, cartas na mesa. Por cerca de uma hora e vai culminar com a transição à língua moçambicana que cena quando forem sensivelmente 20 e 55 minutos. É pois parte então desta rádio amiga aqui a partir dos seus estúdios em Climane para 31 de agosto para o ano 2026. Meu nome é Eduardo Tugoa. Conto com a cumplicidade técnica de Jesse Milton Ernesto e também os serviços de radiofrequência de Abel Nhamavura no centro de Missouri. Já o nosso vasto e potencial auditório, o voto sincero é de ótima recepção à nossa programação. E já agora, muitíssimo obrigado pela preferência a este canal. Mas palavras para aqui, não é verdade? Venha daí.

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1: Ouvinte muito, boa noite. O Hospital Central de Climano promove desde hoje até sábado cirurgias massivas de glaucoma, cataratas e outras doenças oculares. A Associação dos Médicos Tradicionais da Zambésia apela aos pacientes a usarem a medicina tradicional como alternativa, tendo o Serviço Nacional de Saúde como referência no tratamento de doenças. Estes são alguns dos assuntos de reportagem preparados para esta segunda edição do Jornal da Zambésia para 31 de agosto de 2026. Sérgio Mamudo está na edição e apresentação, com a sonorização e montagem de Jasmilton Ernesto. O Hospital Central de Climane promove desde hoje até sábado cirurgias massivas de glaucoma, cataratas e outras doenças do fórum ocular. Para mais detalhes, eis a reportagem apresentada por Joana Brito.
2: O oftalmologista Vasco Gama, do Hospital Central de Climane, disse que a campanha vai beneficiar a 115 pessoas. Deste número, 75 são adultos e restantes são crianças. A iniciativa abrange doentes provenientes da província de Nampula.
3: O estrabismo é quando os olhos não estão alinhados, não trabalham em coordenação. E nós aqui no Hospital Central de Climane temos feito este trabalho de poder alinhar esses olhos. Por que que isso nos interessa muito? Porque para os pais é uma criança que aparece com o olho desviado, como não sente nenhuma dor, não é preocupação para os pais. Mas esta criança vai tendo bullying na escola, vai tendo um aproveitamento pedagógico fraco e assim com o impacto social que isso pode trazer, a depressão posteriormente que essa criança pode ter. Então daí que nós gostaríamos que apelássemos à população em geral que o estrabismo, os olhos desviados, é uma patologia que pode ser corrigida tanto em crianças como em adultos.
2: Quinita António, mãe acompanhante de uma criança proveniente da província de Nampula, diz que está entusiasmada por saber que o filho de 2 anos vai ser submetido à cirurgia para realinhamento dos olhos.
4: Venho da província de Nampula. Nós começamos a notar que ele tinha problemas desde recém-nascido. Os olhos mostravam alguma diferença. Sei que não sabíamos do que se tratava. Sei que na medida em que ele ia crescendo, o problema era mais notório. Então, acabamos marcando consulta. Primeiro foi no centro de saúde, lá na cidade de Nampula, porque ele ficava com os olhos vermelhos, muito mais o olho está com problemas. Ficava muito vermelho e doía ali. Então, por causa daquele problema, acabei marcando uma consulta. Estou alegre e feliz, né, por saber que, graças a Deus, meu filho até vai se aliviar do problema.
2: Quinita António, mãe acompanhante de uma criança que vai ser submetida à cirurgia ocular.
1: 4 feridos deram entrada no Hospital Central de Climane durante o fim de semana devido a acidentes de viação. Nuxa Rodrigues.
5: Os pacientes tiveram alta hospitalar horas depois de atendimento. A informação foi revelada pelo porta-voz do Hospital Central de Climane, Pedro Valentim, em conferência de imprensa. Durante o final de semana, aquela unidade sanitária atendeu mais de 570 pacientes por várias enfermidades.
6: Nos quais, no serviço de urgência, foram atendidos 327 pacientes, nos quais 41 pacientes ficaram internados e tivemos alta 286. No serviço de urgência pediátrico tivemos atendidos 86 casos, internados 26 e alta 60 casos. Então, no serviço de urgência de ginecologia tivemos atendidos 50, internado cerca de 7 pacientes e alta tivemos no total de 43 pacientes. No serviço de traumatologia, tivemos atendidos 115 pacientes e internados 3. Alta, tivemos um total de 112. E dizer que no bloco operatório, tivemos 16 casos, nos quais tivemos 10 cesarianas, 5 casos de cirurgia geral e 1 de ortopedia. E tivemos também um caso de acidente de viação, nos quais tivemos 4 pacientes feridos que tiveram traumas ligeiros, foram atendidos e tiveram alta.
5: A fonte acrescenta que o Hospital Central de Quelimane diagnosticou no fim de semana vários casos relacionados com a tensão arterial.
6: Há um pouco de negligência em público geral, né? Há pacientes que outros não são aderentes à medicação, só vão à unidade sanitária quando tiverem já ou complicação que chega às nossas unidades. Por isso temos tido mais casos de hipertensão. A nível do Banco de Socorro, há 3 meses, registramos vários casos de hipertensão também. Já estávamos no tempo de inverno. Agora que estamos a entrar no verão também, estamos a registrar casos de hipertensão. Há que se investigar mais a parte da saúde pública, né?
5: Pedro Valentim, porta-voz do Hospital Central de Quelimane.
1: Realiza-se em meados de setembro a gala final do concurso Meu Talento Zambésia, que decorre desde julho em Quelimane. Alex Felipe.
7: A terceira gala realizada no último sábado editou a eliminação da escola secundária Engenheiro Felipe Nhusi, deixando 10 escolas na corrida. A informação é avançada pelo técnico do Departamento de Indústrias Culturais na Direção Provincial da Cultura e Turismo, Xando Domingos. O concurso contempla 5 expressões culturais, nomeadamente dança, teatro, música, poesia e cinema.
8: Em teatro passamos para a gala final, o grupo teatral da Escola 25 de Setembro, grupo da Escola Geral de Quelimane, grupo da Escola Eduardo Modlani, Aeroporto Expansão, Qualani e Mártir de Inhaçuns. Para a poesia passamos a Escola Bons Sinais, Geral de Quelimane também, Eduardo Modlani, Aeroporto Expansão, a Escola Patrício Lumumba e Mártir de Inhaçuns. Em relação ao cinema, apenas avançamos para a final com 3 escolas, que é a Escola 25 de Setembro, Escola Geral de Quelimane e a Escola Aeroporto Expansão.
7: Xando Domingos explica que os vencedores de cada categoria recebem um prémio de 10 mil meticais, podendo a participação ser individual ou em grupo.
8: Está previsto um total de 50 mil meticais em prémio para cada expressão. Mas nós não olhamos apenas pelo prémio que os meninos vão receber, ou os alunos vão receber, olhamos pelo impacto que isso vai dar. Porque o que estamos ali a criar é exatamente que hajam esses grupos fortes nas escolas, para que tenhamos também, ou possam se inserir naquilo que nós chamamos de novos talentos em todas essas expressões.
7: Xando Domingos, técnico do Departamento de Indústrias Culturais na Direção Provincial da Cultura e Turismo, na Zambésia.
1: Governo do Distrito de Quelimane anuncia em setembro os projetos selecionados este ano no âmbito do Fundo de Desenvolvimento Econômico Local. De novo, Alex Felipe.
7: A informação foi avançada pelo ponto focal do Fundo de Desenvolvimento Econômico Local no Distrito de Quelimane, Pedro Eugênio. Entretanto, reduziu o número de projetos submetidos ao Fundo de Desenvolvimento Econômico Local. Este ano, foram submetidos perto de 400 projetos contra 1.500 do ano passado. O nosso entrevistado explica que a redução pode estar relacionada com a exclusão de remanescentes do ano passado.
9: Como a juventude, nós não sabemos dizer o que está a acontecer, não é? De facto, como os outros não foram apurados, então eles ficaram naquilo que... submetendo meus documentos, ou então os mesmos documentos podiam valer para este ano. Mas o processo não é assim.
7: Neste momento decorre a análise e seleção dos projetos concorrentes ao nível do governo do distrito, sendo que já foi concluído nas localidades.
9: Estamos em tramitação de documentos, nos processos para selecionarmos os apurados. Ainda não fechou o processo.
7: Pedro Eugênio, ponto focal do Fundo de Desenvolvimento Econômico Local de Quelimane, na Zambésia.
1: O desempenho das equipas da Zambésia no Festival Nacional de Jogos Escolares com Abnério Tcharnenko.
10: Após 2 jornadas, as seleções de Cabo Delgado e Zambésia alcançam 2 vitórias no torneio de voleibol masculino do 16º Festival Nacional de Jogos Escolares de Inhambane. Zambésia derrotou Sofala por 3-7 a 0, enquanto que Cabo Delgado bateu

0: 25-17. Os atletas da equipe técnica de Sofala prometeram reverter estes resultados negativos nos próximos embates.
1: É, o jogo foi fácil no primeiro set e os meninos não se concentraram, perdemos o primeiro set. E valorizaram o adversário, esteve bem. Cometeu poucos erros, conseguiu ganhar o jogo. Vamos trabalhar para o próximo jogo, vermos o que podemos fazer.
0: E olha as possibilidades de passar a fase seguinte.
1: Só ganhando os dois jogos que falta podemos conseguir passar. Tendo em conta que ainda tem mais dois jogos e os adversários também perderam no primeiro jogo. Acredito que podemos ter mais uma chance. Depende do jogo de amanhã. Se nós ganharmos amanhã, ainda há uma esperança.
2: O jogo foi bom. Começamos muito bem, só depois a equipa começou a reduzir um pouco. Mas vamos continuar. Tenho a máxima certeza que amanhã a jornada será mais diferente.
0: Pereira, António e Faimo Rajabo da seleção de Sofala. Confiante nos próximos jogos e com olhos postos na transição à fase seguinte, está o capitão da Zambésia. William Almeida, capitão do voleibol masculino da Zambésia. Jogos para esta terça-feira, referentes à terceira jornada. Inhambane, Maputo Cidade, Niassa bate-se com Cabo Delgado, Manica de Fronte a Teta e, finalmente, Maputo Província tem pela frente Zambésia. Abner Tchernenko, a partir da Machiche, Inhambane.
3: Com este trabalho chegamos ao final desta segunda edição do Jornal da Zambésia para 31 de agosto de 2026. Sérgio Mamudo editou e apresentou com a sonorização e montagem de Jacimilton Ernesto.
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1: São neste momento 19 horas e 12 minutos, Rádio Moçambique Estúdios em Climane. Era o Jornal da Zambésia na sua segunda edição. Hoje estamos em plena segunda-feira, 31 de agosto, para o ano 2026. Seguem-se as informações de interesse público, sendo que a primeira é a seguinte. A comunidade islâmica de Mirimene convida as demais mesquitas a participarem na cerimónia de Ziyara, que se realiza nos dias 5 e 6 de setembro de 2026, com as seguintes mesquitas: Nicuadala Central, Muibo, Liquar, Mexixine, Ionge, Mucupia, Macuzi, Colongone, Chico, Chacueza, Idugo, Namaketa, Irugo, Mesquita Djamani, Zia Djamati, Madina, Naminane, Nanguela, Mocaé, Namunho, Bazar, São Paulo, Muchoro, Gugone, Magrini, Marrungani 1 e 2, ou seja, Marrungani 1ª e 2ª, Mudenga, Marrabo, Mazueiro, Daúdo, Andasse, Azarate, Safia, Macuzi, Romana, Felipe, Xadulia, Mesquita da Gruveta e Mesquita da Cabeça. Ainda lemos, ainda no quadro das informações de interesse público, momento para a necrologia.

Seus pais, tios, irmãos e filhos comunicam com profunda dor e consternação o desaparecimento físico de Nel da Graça Bartolomeu Impoia, ocorrido no último domingo no Hospital Central de Quelimane, cujo funeral será realizado amanhã, terça-feira, dia 1 de setembro, do ano corrente, pelas 13 horas, no cemitério familiar de Impingue.

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0: Ah, ainda bem que já chegamos na esquadra. Hoje vais ficar presa aqui.
1: Mas marido, eu não fiz nada de errado.
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5: 19 horas 22 minutos.

Atravessando rios, então, aqui com Zemucabel, que também é o título deste tema e também do álbum Atravessando Rios. E vamos até ao Jornal da Noite com Guilherme Jafet e a canção Zucuta, que é também o título do álbum.

0: Em Moçambique são precisamente 19h30 e a Rádio Moçambique passa a transmitir em cadeia nacional.
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0: Boa noite, está no ar o Jornal. Populares lincham três supostos ladrões na província do Niassa. Presidente da República, Daniel Chapo, destaca o impacto da Feira Internacional de Maputo, FACI, na projeção da imagem de Moçambique e na atração de investimentos para o país. Governo sul-africano desmente especulações sobre o estado de saúde do vice-presidente do país. Paulo Machatil não é visto em público desde meados de julho último. Estas são as manchetes do Jornal da Noite. Hoje, editado e apresentado por Horácio Romão. Luís Batista está na sonorização. Até breve. Homens de negócios cruzam-se na Feira Internacional de Maputo, Facim, que abriu hoje em Ricatla, distrito de Marraquém. O presidente da República, Daniel Chapo, destaca a importância desta montra. Daqui a pouco teremos as incidências deste evento. Para já, a justiça privada ganha terreno no Niassa. Na última semana foram registrados nesta província dois casos de linchamento. Maria Fazenda.
1: Três pessoas morreram na semana passada vítimas de linchamento no distrito de Micanhelas e cidade de Lixinga, no Niassa. As duas vítimas mortais foram linchadas por grupo de populares após terem sido encontrados a roubarem numa residência na calada da noite em Micanhelas. Os proprietários da residência pediram socorro e a população acorreu em massa no local, onde neutralizou dois dos quatro integrantes da quadrilha. A terceira vítima foi linchada na cidade de Lixinga, onde supostamente foi interpelada na rua com televisor plasma roubado durante a calada da noite. A informação foi partilhada pelo Comando Provincial da PRM no Niassa no habitual comunicado de imprensa semanal. O porta-voz da PRM no Niassa, Nelson de Souza, informou que os dois casos seguem seus trâmites legais para a responsabilização dos autores.
2: Os indivíduos aperceberam-se da população, tendo-se colocado em fuga. Na ocasião, dois dos quatro teriam sido encontrados pela população, estes que foram agredidos e linchados. Da agressão que teriam protagonizado naquela residência, foi possível eles furtarem um valor monetário que equivale a 15.120 meticais. Os dois que conseguiram se colocar em fuga fugiram com o valor. Os dois que foram linchados acabaram por perder a vida.
1: Porta-voz do Comando Provincial da PRM no Niassa, Nelson de Souza, e os contornos de casos de linchamento de três pessoas na semana finda nesta província. Ainda no período em referência, nove pessoas caíram nas malhas da polícia por posse ilegal de uma arma de fogo e munições, venda de animais protegidos pela lei e roubo em diferentes distritos da província. De Lixinga, Maria Fazenda.
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0: Presidente da República, Daniel Chapo, destaca o impacto da Feira Internacional de Maputo, FACI, na projeção da imagem de Moçambique e na atração de investimentos para o país. Esta tarde, o chefe de Estado percorreu vários pavilhões e montras, incluindo o stand da RM, e garantiu que o governo vai continuar a apoiar a empresa no processo de migração digital. Jornalista Aderpo Lepang.
4: Daniel Chapo deixou esta garantia ao passar pelo stand da Rádio Moçambique na visita que efetuou ao pavilhão do setor empresarial do Estado no âmbito da 61ª primeira edição da FACIM, que hoje abriu oficialmente em Ricatla, no distrito de Marraquém, província de Maputo. No stand da RM, o chefe de Estado recebeu do presidente do Conselho de Administração, Mário Albino, explicações sobre o funcionamento, projetos e desafios da Rádio Moçambique.
5: Temos um canal de Rádio Cidade que nós não queremos que seja só de Maputo, queremos expandir para todo o país. Vamos transformar o MCR como uma rádio internacional também, para todo o país, no âmbito da nossa estratégia de divulgação da imagem de Moçambique, vender bem Moçambique. Também, como sabe, já é digital. O próximo ano, nós vamos introduzir a venda da nossa vinheta também nos canais digitais, em harmonia com aquilo que nós fazemos do analógico. Então, a ideia é expandir a venda também no digital e facilitar o acesso à nossa vinheta, nesse caso. Então, são esses desafios que nós temos, preparar a empresa para que o próximo ano possa arrancar, em definitivo, o processo da distribuição digital.
4: Em reação, o Presidente da República deixou garantias de que o Governo vai continuar a apoiar o processo de migração da Estação Pública de Radiodifusão.
6: Queria também endereçar os parabéns à Rádio Moçambique, ter marcado presença nesta feira, mas também outro aspecto importante é aquilo que estava a dizer o Sr. Presidente do Conselho de Administração, que é a necessidade de fazermos o trabalho de migração da nossa rádio de analógico para o digital. Há os primeiros passos que estão a ser dados e nós, como governos, vamos continuar a trabalhar para apoiar a Rádio Moçambique a fazer essa migração, portanto, do analógico para o digital e, sobretudo, a expandir os sinais da Rádio Cidade e outros canais extremamente importantes para todo o país. Contem com todo o nosso apoio nesses desafios.
4: Na ocasião, o chefe de Estado enalteceu a presença da Rádio Moçambique na 71ª edição da FACIME, um certame que, segundo o chefe de Estado, é uma plataforma estratégica para a promoção de investimentos, negócios e produtos nacionais, tal como refere a Navnila.
7: Falando na abertura da FACIME 2026, o chefe do Estado sublinhou o papel da maior feira empresarial do país na aproximação entre empresários moçambicanos e estrangeiros, defendendo o reforço das parcerias comerciais e de investimento capazes de contribuir para o crescimento da economia nacional. Daniel Chapo apontou igualmente a necessidade de valorizar a produção nacional e criar melhores oportunidades para que as empresas moçambicanas possam conquistar novos mercados, aumentar a sua capacidade produtiva e gerar mais empregos.
8: Auguramos que esta edição da FACIME seja recordada não apenas pelo qual, ou melhor, pelo que foi exposto, mas pelo que vai nascer, sobretudo o que nasceu. Novos negócios, novos investimentos, novas empresas, novos empregos, novas exportações e novas oportunidades para o nosso povo, assim.
7: A edição 2026 da FACIME reúne 2.900 empresas nacionais e internacionais, bem como instituições públicas e privadas e investidores, num ambiente dedicado à exposição de produtos, serviços, tecnologias e oportunidades de negócio.
4: E esta plataforma revela a abertura do país ao investimento estrangeiro, o que tem sido reforçado com a diplomacia económica levada a cabo pelo presidente Daniel Chapo, resultando na cooperação com vários países, tal é o caso dos Emirados Árabes Unidos. Benícia Fayane.
9: O presidente da República de Moçambique, Daniel Chapo, destacou a importância estratégica da cooperação económica entre Moçambique e os Emirados Árabes Unidos como um motor essencial para o desenvolvimento sustentável e a atração de investimentos estruturantes para o país. O estadista moçambicano sublinhou que a relação bilateral com os Emirados Árabes Unidos tem gerado impactos positivos na promoção de iniciativas privadas e no fortalecimento das capacidades nacionais em áreas como logística, energia, infraestruturas e tecnologia. Daniel Chapo enalteceu o papel dos Emirados Árabes Unidos como um parceiro de excelência, lembrando a necessidade de converter a proximidade diplomática e investimentos robustos nos setores de transição energética e agricultura de grande escala.
8: Os Emirados Árabes Unidos afirmam-se hoje como um dos mais importantes parceiros econômicos de Moçambique no Médio Oriente e um investidor de referência na nossa economia. A sua participação na FACIME constitui um sinal claro da confiança que os Emirados Árabes Unidos depositam no potencial e no futuro de Moçambique. A todos, muito obrigado pela mensagem que nos dirigiu, o Sr. Sheikh Butt, e seja muito bem-vindo ao país, este nosso belo Moçambique.
9: O presidente reforçou que o Moçambique está de portas abertas e focado em reformas estruturantes para garantir um ambiente de negócios cada vez mais competitivo, seguro e atrativo para os fundos de investimento do Médio Oriente e globais.
4: A FACIME 2026 prossegue esta terça-feira com a exposição e divulgação de potencialidades económicas pelos expositores nacionais e estrangeiros. Paralelamente, terão lugar seminários temáticos para a partilha de oportunidades de negócios e estabelecimento de bolsas de contato. Do recinto da FACIME, em Ricacha, no distrito de Marraquene, Adéri Tulipang.
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0: 19:40, o chefe de Estado Daniel Chapo participa esta terça-feira em Maputo na Conferência sobre Justiça Constitucional e Estado de Direito Global, diálogo entre o Conselho Constitucional e a Organização Europeia de Direito Público. Um comunicado da Presidência da República indica que o encontro é organizado pelo Conselho Constitucional e pela Organização Europeia de Direito Público e constitui oportunidade para o diálogo sobre justiça, direito comparado e Estado de Direito Global. A participação do Presidente da República neste evento está inserida no quadro das iniciativas de promoção do Estado de Direito, fortalecimento das instituições de justiça e consolidação do respeito pela Constituição e pelos princípios democráticos. A conferência contará com a participação de acadêmicos, magistrados, advogados, representantes de instituições públicas, proporcionando um espaço de intercâmbio de conhecimentos e experiências entre diferentes atores ligados à justiça constitucional e ao Estado de Direito Público. O embaixador da União Europeia em Moçambique, Francisco Fontano Pardo, retirou a disponibilidade da instituição em continuar a trabalhar conjuntamente com o governo e as organizações da sociedade civil na consolidação das relações de cooperação no desenvolvimento sustentável, na promoção da paz e da estabilidade, bem como a prosperidade partilhada. A mensagem foi deixada por Fontana Pardo momentos antes de partir para Moçambique, onde assume o cargo nesta terça-feira, após ter desempenhado recentemente as funções de chefe adjunto da delegação da União Europeia no Brasil. Francisco Fontan Pardo sucede ao embaixador Antonino Maggiore, cujo mandato de 4 anos à frente da delegação da União Europeia em Moçambique termina esta segunda-feira. Presidente da Assembleia da República, Margarida Talapa, recebeu hoje, no seu gabinete de trabalho em Maputo, o deputado e secretário-geral do Partido Socialista Português, José Luís Carneiro. A súmula do que transpirou do encontro com o nosso colega Adherto Magaia.
10: O Partido Socialista Português reafirma o compromisso de defender os interesses dos moçambicanos que vivem, estudam e trabalham em Portugal, sobretudo no quadro das recentes alterações à legislação sobre estrangeiros e nacionalidade. A posição foi manifestada pelo secretário-geral do PS, José Luís Carneiro, após uma audiência com a presidente da Assembleia da República, Margarida Talapa.
11: Nós, desde a primeira hora, o Partido Socialista transmitiu ao governo português o nosso entendimento sobre as alterações que foram feitas à lei de estrangeiros e também as alterações que foram feitas à lei da nacionalidade. Procurámos partilhar com o governo algumas das preocupações que tínhamos quanto a essas matérias.
10: José Luís Carneiro garante que o PS continuará a defender os moçambicanos em Portugal e uma maior mobilidade na Cplp, destacando o seu contributo para setores como pescas, agricultura, construção e turismo.
11: A mão de obra dos países de língua portuguesa e particularmente Moçambique é naturalmente uma mão de obra desde que regulada e naturalmente com os vistos de trabalho emitidos pelos postos consulares, é uma mão de obra bem-vinda e desejada no nosso país.
10: Entretanto, o porta-voz do encontro, Oriel Chamanho, explica que a audiência serviu para reforçar os laços de cooperação parlamentar entre Moçambique e Portugal.
12: Nesta audiência, a senhora Presidente da Assembleia da República saudou a cooperação bilateral que é caracterizada entre os dois parlamentos por uma dinâmica bastante forte.
10: Oriel Chamanho acrescenta que durante o encontro, a Presidente da Assembleia da República renovou o convite ao Presidente do Parlamento Português para visitar Moçambique, provavelmente em outubro deste ano.
0: Jornal da Noite da Rádio Moçambique, transmitido dos estúdios na cidade de Inhambane. O país poderá contar nos próximos dias com laboratórios de inovação judicial, mas de quem é a iniciativa, Célio Manhissa?
13: A magistratura judicial moçambicana tenciona implementar nos próximos tempos no país o projeto de laboratórios de inovação judicial, uma plataforma que visa facilitar a identificação de soluções para os problemas que afetam o funcionamento da justiça. A intenção foi partilhada esta segunda-feira na Matola, província de Maputo, pelo presidente do Tribunal Supremo e do Conselho Superior da Magistratura Judicial Moçambicana, Adelino Muxanga. Segundo o juiz, a implementação dos laboratórios poderá impactar diretamente no melhoramento dos serviços prestados aos cidadãos, reduzindo desta feita o excesso de burocracia e de outros males que possam afetar o bom funcionamento da justiça, como é o caso da corrupção. Os laboratórios de inovação judicial já são uma realidade em vários países lusófonos, com destaque para Brasil, país cuja experiência interessa a Adelino Muxanga.
14: Para além da experiência do Brasil, a experiência dos outros países sobre a inovação judicial. Então, nessa perspectiva de inovação na organização, inovação na gestão processual, inovação no uso de tecnologias no acesso à justiça. Portanto, a ideia é introduzirmos também em Moçambique, tal como nos outros países, laboratórios de inovação judicial, mas isso numa perspectiva não apenas de implementação de tecnologias, mas de modelos de gestão processual que nos permitam dar um passo em frente.
13: O presidente do Tribunal Supremo e do Conselho Superior da Magistratura Judicial Moçambicana, Adelino Muxanga, falava após a abertura da oficina do projeto Espiral, um encontro de preparação da terceira cimeira dos Conselhos Superiores da Justiça da CPLP a decorrer em abril do próximo ano. Eu sou Stélio Manheça, da cidade da Matola. Boa noite.
0: Boa noite. Autoridades desaconselham o uso de doping durante a realização da 16ª edição do Festival Nacional dos Jogos Desportivos Escolares, que decorre desde o último sábado nas cidades de Inhambane e Maxis. Jornalista Efraim Macetela.
15: Participantes da 16ª edição do Festival Nacional de Jogos Desportivos Escolares em Inhambane 2026 beneficiam-se de ações de sensibilização sobre o combate ao doping, uma iniciativa que tem em vista a preservação da saúde e futuro das carreiras dos adolescentes atletas. A ação é coordenada pela Agência Moçambicana Anti-Doping. A coordenadora nacional do programa no Ministério da Juventude e Desporto, Nelma Chitaraço, defende que a prevenção ao uso de substâncias proibidas deve caminhar lado a lado com a formação dos novos talentos.
16: Baseamos principalmente na divulgação dos valores olímpicos e é isso que nós estamos cá a fazer, tentar transmitir a caminhada de formação para estes jovens que estão aqui nos Jogos Escolares, que é onde inicia a sua atividade desportiva, como é praticar desporto de uma forma saudável, de uma forma íntegra.
15: Por sua vez, os jovens atletas e técnicos participantes nas palestras enaltecem a relevância das lições ministradas no quadro de prevenção e combate ao doping.
17: Meu nome é Tito Mário Araújo, sou da delegação de TETE. Gostei bastante deste programa, esta iniciativa. Está a despertar interesse na compreensão dessa situação de anti-doping no meio dos atletas dentro de um festival como esse.
18: Chamo-me Jafar Achede. Eu aprendi que não é para ser tão precipitado assim, não é para consumir drogas e não é para ter medo quando vai para jogar.
15: No plano competitivo, a segunda jornada disputada nesta segunda-feira ficou marcada por goleadas e jogos equilibrados. No futebol masculino, Gaza goleou a cidade de Maputo por 7-0, Zambézia venceu Sofala por 4-0 e a equipa da casa Inhambane superou Niassa por 2-1. O duelo entre Cabo Delgado e Tete terminou num nulo. Nampula derrotou Manica por 2-0. Na handebol masculino, Tete venceu Inhambane por 36-28. Manica derrotou Zambézia por 37-34, enquanto Niassa e Gaza empataram a 30 golos. Em feminino, os Tete e Inhambane empataram a 20 golos. Manica venceu Zambézia por 29-13. Gaza bateu Niassa por 18-9. Cabo Delgado superou Sofala por 15-12 e cidade de Maputo foi derrotada por Nampula pelo expressivo 23-7. No basquetebol, em femininos, Niassa 24, Sofala 34, Tete 34, Zambézia 23, Maputo Província 35, Inhambane 17, Manica 39, Gaza 30, Nampula 39, Maputo Cidade 34.
0: Hoje é Dia Africano da Medicina Tradicional. A Associação dos Médicos Tradicionais de Moçambique, a Metramo Inhambane, suspende 11 curandeiros que alegadamente burlavam cidadãos e fomentavam atos de violência nas famílias. Jornalista Alexandre Matsimbe.
19: Trata-se de indivíduos, na sua maioria, de origem estrangeira, com destaque para os provenientes da região dos Grandes Lagos. O secretário da Assembleia Geral da Ametramo, Bernardo Carlos, conta que os visados fomentavam intrigas nas famílias por acusações de feitiçaria, o que resultava em homicídios. Carlos acrescenta que os supostos curandeiros falsos, nas suas propagandas, diziam às suas vítimas que curavam todo tipo de enfermidade, o que contribuía na negligência em tratamento de doenças crônicas. O presidente da mesa da Assembleia Geral da Metram, Bernardo Carlos, conta igualmente que, além da prática de preços exorbitantes, violavam mulheres.
20: Não só a Metram, mesmo o governo está preocupado por aqueles curandeiros falsos que estão infiltrados na atividade de medicina tradicional. Dizer que são curandeiros, enquanto não são curandeiros, que é hora pela a regra de ser curandeiro. Também vou pedir ao governo ou à população denunciar.
19: Presidente da mesa da Assembleia Geral da Metram, Inhambane, falando esta segunda-feira durante a celebração do Dia Africano da Medicina Tradicional. O diretor provincial de saúde em Inhambane, Carlos Coça, destacou o contributo da medicina tradicional na vida dos cidadãos.
21: Tem a medicina tradicional e a medicina convencional se unam para que os objetivos e desafios sejam unânimes, priorizando sempre a promoção do bem-estar das populações e lutando contra todos os tipos de discriminação, violência ou negligência.
19: Diretor Provincial de Saúde em Inhambane, Carlos Coça, falando em Umuini durante as celebrações do Dia Africano da Medicina Tradicional.
0: E na província de Tete, os praticantes da medicina tradicional e as autoridades de saúde estão de mãos dadas no tratamento de várias doenças, reporta Julinda Matavel.
22: Os praticantes da medicina tradicional em Tete reiteram seu comprometimento no referenciamento dos doentes às unidades sanitárias em caso de necessidade. O compromisso foi manifestado esta segunda-feira na cidade de Moatize, nas cerimónias provinciais alusivas ao Dia da Medicina Tradicional Africana e Alternativa. Segundo o representante dos médicos tradicionais, Tomás Cufo, a agremiação está satisfeita com o nível de colaboração com a medicina convencional, o que está a contribuir na melhoria da saúde pública nesta parcela do país.
23: Agradecemos pelas formações dadas aos praticantes, que têm como objetivo o reconhecimento de diversas patologias, de modo a chamar a atenção ao rápido referenciamento dos pacientes às unidades sanitárias. Gostaríamos que estas formações não parassem, que muitos outros praticantes pudessem se beneficiar dos mesmos pacotes de formação.
22: Representante dos médicos tradicionais em Tete. Na ocasião, o diretor provincial de saúde, Alex Bertil, reconheceu o papel importante que a medicina tradicional tem desempenhado na atual sociedade e em prol da melhoria da saúde pública.
24: A título de exemplo, durante o primeiro semestre deste ano, foram encaminhados pelos praticantes de medicina tradicional e alternativa um total de 2.311 pacientes das comunidades para as unidades sanitárias com diferentes patologias, desde doenças crónicas, malária, anemia, para a consulta de saúde da mulher e da criança, bem como a desnutrição, contra 1.927 pacientes encaminhados em igual período do ano 2025, o que representa um aumento de 16,7% em termos de encaminhamento dos pacientes da comunidade para as unidades sanitárias.
22: A província de Tete possui cerca de 7 mil médicos tradicionais, dos quais mais de 5 mil inscritos na Metram. Uma feira de saúde e diversas atividades culturais e recreativas marcaram o Dia da Medicina Tradicional Africana e Alternativa, celebrado nesta província. De Tete, de Olinda Matavel.
0: Na província central de Tete, os praticantes da medicina tradicional e as autoridades de saúde estão de mãos dadas no tratamento de várias doenças. Um cenário que se verifica também em Gaza, Bonifácio Novela.
25: O setor de saúde em Gaza enaltece o contributo e a colaboração da medicina tradicional africana na prestação de cuidados de saúde a doentes com vista à redução de várias patologias nas comunidades da província. Só este ano, 36 casos de tuberculose referenciados para as unidades sanitárias, foram atendidos com a intervenção de médicos tradicionais. A diretora de saúde em Gaza disse esta segunda-feira, nas cerimónias do Dia da Medicina Tradicional Africana, que esta colaboração demonstra a pertinência da valorização das boas práticas na ligação da medicina convencional e a tradicional em prol das comunidades. Mulasso Asimango reconheceu ainda a relevância da pesquisa científica em curso sobre as plantas medicinais e produtos naturais e encoraja a prática da medicina tradicional olhando para a necessidade do seguimento de doenças nas unidades sanitárias.
26: De forma que os cuidados primários de saúde, junto aos praticantes de medicina tradicional e os técnicos de saúde, possamos ter abordagens socioculturais sobre a percepção das doenças na comunidade, por forma a contribuir cada vez mais na melhoria dos cuidados de saúde, com qualidade, respeitando os hábitos e costumes não prejudiciais à saúde das nossas comunidades.
25: E Fulgêncio Unhabanga, da Associação dos Médicos Tradicionais em Gaza, repudia as más práticas da classe como promessas falsas para o enriquecimento, profanação de campas, extração de órgãos humanos, entre outros males praticados por alguns membros da agremiação.
1: A Metramo, enquanto organização representativa dos praticantes da medicina tradicional, apelamos à preservação da paz e da harmonia social, reforçando o nosso compromisso com a saúde.
25: A província de Gaza conta com mais de 4.700 praticantes da medicina tradicional registrados na Ametramo. Da cidade de Xechai, Bonifácio Novela.
0: 115 pessoas com problemas oculares vão beneficiar de intervenções cirúrgicas no Hospital Central de Quelimane, província da Zambésia. A campanha arrancou hoje, Joana Brito.
2: O Hospital Central de Quelimane, na Zambésia, promove desde esta segunda-feira até sábado cirurgias massivas de glaucoma, cataratas e outras doenças oculares. O oftalmologista Vasco Gama, do Hospital Central de Quelimane, disse que a campanha vai beneficiar a 115 pessoas. Deste número, 75 são adultos e restantes são crianças. A iniciativa abrange doentes provenientes da província de Nampula.
5: O estrabismo é quando os olhos não estão alinhados, não trabalham em coordenação. E nós aqui no Hospital Central de Quelimane temos feito este trabalho de poder alinhar esses olhos. Por que isso nos interessa muito? Porque para os pais é uma criança que aparece com o olho desviado, como não sente nenhuma dor, não é preocupação para os pais. Mas esta criança vai tendo bullying na escola, vai tendo um aproveitamento pedagógico fraco e assim com impacto social que isso pode trazer, a depressão posteriormente que essa criança pode ter. Então daí que nós gostaríamos que apelássemos à população em geral que o estrabismo, os olhos desviados, é uma patologia que pode ser corrigida tanto em crianças como em adultos.
2: Quinita António, mãe acompanhante de uma criança proveniente da província de Nampula, diz que está entusiasmada por saber que o filho de 2 anos vai ser submetido à cirurgia para realinhamento dos olhos.
6: Nós começamos a notar que ele tinha problemas desde recém-nascido. Os olhos mostravam alguma diferença. Sei que não sabíamos do que se tratava. Sei que na medida em que ele ia crescendo, o problema era mais notório. Por causa daquele problema, acabei marcando uma consulta. Graças a Deus, meu filho vai se aliviar do problema.
2: Quinita Antônio, mãe acompanhante de uma criança que vai ser submetida à cirurgia ocular. Joana Brito, Quelimane.
0: Na atualidade internacional, o governo sul-africano desmente especulações sobre o estado de saúde do vice-presidente do país. Paulo Machatzil não é visto em público desde meados de julho último. Jornalista Eduardo Figurão.
7: A última aparição pública do governante aconteceu a 18 de julho, na província de KwaZulu-Natal, durante as celebrações do Dia de Mandela. Em comunicado emitido esta segunda-feira, o executivo explica que, dias depois, o vice-presidente se sentiu mal em sua casa em Joanesburgo, tendo procurado assistência médica. A nota oficial adianta que Paulo Machatil foi internado e submetido a uma pequena intervenção cirúrgica. O número 2 do governo sul-africano está a recuperar bem e mantém-se em contato permanente com seu gabinete, tendo já participado em sessões parlamentares e reuniões de trabalho através de plataformas digitais. E face aos boatos que circulam nas redes sociais, Pretória apela ao público e à comunicação social para que confiem apenas na informação dos canais oficiais, recusando comentar fontes anônimas em respeito pela privacidade médica do vice-presidente. De acordo com o seu porta-voz, Paulo Machatil agradece as mensagens de apoio e prevê retomar a agenda pública assim que receber autorização da equipa médica. E sabe-se ainda que o chefe de Estado, Cyril Ramaphosa, visitou o número 2 do Executivo e recebeu a garantia de que este retomará funções brevemente. Rádio Moçambique, Eduardo Figurão, Joanesburgo.
0: O tempo, a cidade de Tete poderá registrar amanhã 35 graus centígrados de temperatura máxima, seguida de Maputo e Xaxai com 31, Quelimane 30, Beira, Chimoio, Nampula e Pemba 29, Inhambane 28, Vilanculo 27 e Lixinga 25 graus centígrados de temperatura máxima. Ouvintes, os 30 minutos reservados à informação no Jornal da Noite esgotaram, gratos pelo calor da sua audiência. Despedem-se. Horácio Romão, que editou e apresentou, e Luís Batista, que se encarregou pela sonorização. Voltaremos a nos cruzar em antena oportunamente. Boa noite.
3: 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Em Moçambique são 20 horas.

0: Saudações. O presidente da República, Daniel Chapo, afirma que Moçambique está disposto a fazer todo tipo de reformas necessárias para a atração de mais investimentos estrangeiros e criar um bom ambiente de negócios.
1: Queremos mais uma vez dizer uma coisa bastante importante ao país e ao mundo. Como Moçambique, continuamos a fazer reformas de forma profunda. Temos o Gabinete de Reformas e Projetos Estratégicos na Presidência da República e o objetivo deste gabinete é continuar a aprovar leis, sobretudo aquelas leis que barram o crescimento do nosso país e um bom ambiente de negócio.
0: O chefe de Estado falava esta segunda-feira em Recadla, no distrito de Marrakech, na província de Maputo, na abertura oficial da 61ª edição da Feira Internacional de Maputo. Destaque do presente compacto que vai abordar os principais aspectos que marcaram a cerimónia de abertura da maior montra de negócios no país. Estão na companhia de Domingos Magalhães e Estevão Mucavel Júnior. Ótima escuta. O país testemunhou esta segunda-feira em Recadla, no distrito de Marrakech, província de Maputo, a cerimónia de abertura da 61ª edição da Feira Internacional de Maputo, a maior montra de negócios no país. Para esta edição estão inscritas 2.900 empresas do setor privado, entre nacionais e estrangeiras. O evento conta com a participação de 29 países, com o Brasil em destaque como país convidado de honra. As 11 províncias do país também estão representadas numa iniciativa que pretende reforçar a promoção de negócios, investimentos e oportunidades de parcerias. A este propósito, o presidente da República, Daniel Chapo, disse no seu discurso de abertura que Moçambique está disposto a fazer todo tipo de reformas necessárias para a atração de mais investimentos estrangeiros e criar um bom ambiente de negócios no país.
1: Neste momento que estamos aqui a trabalhar, queremos mais uma vez dizer uma coisa bastante importante ao país e ao mundo. Como Moçambique, continuamos a fazer reformas de forma profunda. Temos o Gabinete de Reformas e Projetos Estratégicos na Presidência da República e o objetivo deste gabinete é continuar a aprovar leis, sobretudo aquelas leis que barram o crescimento do nosso país e um bom ambiente de negócio. Aos nossos países, amigos e irmãos, aos investidores estrangeiros que aqui se encontram, queremos mais uma vez dizer que Moçambique está disposto a reformar para atrair mais investimentos, criar um bom ambiente de negócio e desenvolvermos o nosso país.
0: Entre as reformas que Moçambique pretende abraçar para elevar os níveis de desenvolvimento económico do país, está a aposta na transformação digital, um aspecto relevante na economia mundial.
1: Vivemos um momento particularmente relevante na economia mundial. A transformação digital está a mudar de forma como produzimos, comercializamos e competimos. A transição energética está a definir as vantagens competitivas das nações ao nível do mundo. As cadeias globais de produção estão a reorganizar-se e a África afirma-se cada vez mais como um dos grandes mercados e centros de oportunidade do século XXI. É precisamente neste contexto que realizamos esta edição da FACIM. O lema escolhido, transformação digital e energética rumo a uma economia sustentável, não é apenas um lema de uma feira. É uma orientação estratégica para Moçambique que queremos construir. Queremos utilizar a tecnologia para aumentar a produtividade da nossa agricultura, modernizar a nossa indústria, expandir os serviços digitais, aproximar os produtores dos mercados e, sobretudo, tornar a vida do cidadão e das empresas mais simples, mais produtivas e mais próspera. Queremos que esta transformação tenha um rosto humano. Queremos que um jovem agricultor de Mecanhelas possa vender a sua produção para qualquer mercado do mundo a partir de Mecanhelas. Queremos que uma plataforma digital, uma pequena fábrica de Mocuba possa competir com empresas internacionais e que o empreendedor de Nacala Porto encontre investidores sem precisar de abandonar a sua província, o seu distrito, o seu posto administrativo ou a sua localidade.
0: Para o presidente da República, Daniel Chapo, os recursos energéticos existentes no país devem ser utilizados para alimentar uma nova era de industrialização nacional.
1: Comprometemos-nos a utilizar os nossos recursos energéticos para alimentar uma nova era de industrialização nacional, transformar a inovação em competitividade, gerar crescimento econômico que já está a acontecer nos últimos 3 trimestres, emprego para a nossa juventude e bem-estar para o povo moçambicano. Hoje, queremos que o mundo reconheça Moçambique pela capacidade de transformar o seu potencial em valor, conhecimento, indústria, emprego, principalmente para a juventude e a mulher moçambicana, que são a maioria, e uma prosperidade partilhada entre os moçambicanos, independentemente da sua filiação política, origem étnica ou religião e qualquer coisa que possa nos fazer diferente. Somos todos moçambicanos. O nosso gás natural não deve ser apenas exportado, deve também alimentar fábricas, criar indústria e gerar emprego. O nosso grafite não deve ser apenas minério, deve tornar-se parte de baterias e de novas cadeias industriais no país e em África. Queremos que o algodão moçambicano se transforme em vestuário produzido por mãos moçambicanas e que os nossos produtos agrícolas atravessem fronteiras, levando consigo uma nova marca de qualidade e confiança made in Moçambique. Esperamos exportar mais produtos transformados, atrair mais investimento produtivo, criar empresas mais competitivas e desenvolver Moçambique, aproveitando plenamente as oportunidades da Zona de Comércio Livre Continental de África e esta visão que inspira a agenda econômica do nosso governo.
0: No seu discurso, o chefe de Estado fez menção aos grandes investimentos que estão em curso na bacia do Rovuma, em Cabo Delgado. Trata-se de investimentos que podem ganhar um novo dinamismo com a decisão definitiva de investimentos da ExxonMobil, num montante avaliado em cerca de 20 bilhões de dólares norte-americanos.
1: Com grandes investimentos que estão a acontecer na bacia do Rovuma, os dois investimentos da Eni, cerca de 15 bilhões de dólares, o investimento da Total, cerca de 15 bilhões de dólares, e se tudo correr bem, ainda este ano, teremos a decisão definitiva de investimento da ExxonMobil, cerca de 20 bilhões de dólares norte-americanos. Nos próximos 5, 10 anos, teremos só na área de gás investimentos de cerca de 50 a 60 bilhões de dólares. E o que estamos a fazer neste momento é trabalhar com as pequenas e médias empresas nacionais, com os empresários nacionais, para poder se preparar para a transformação económica de Moçambique. Porque o que nós queremos é pegar nas receitas do gás e investir nas outras áreas da nossa economia, na agricultura, na indústria, nos recursos minerais, na energia, no turismo, na transformação digital, na economia azul, em infraestruturas, para dinamizar a economia moçambicana. Porque só com esta forma de trabalharmos, não só vai haver crescimento ao nível do nosso país, mas, sobretudo, vamos desenvolver este Moçambique. A nossa luta é fazer chegar o dinheiro no bolso de cada moçambicano.

0: A participação internacional volta a assumir grande expressão, reunindo dezenas de países e centenas de empresas. Isto confirma que o FACIM deixou de ser apenas uma feira nacional. É hoje uma plataforma regional, continental e internacional de negócios, investimentos, acordos de negócios, memorandos de entendimento e cooperação entre Moçambique e o mundo. A saudação especial à província do Niassa, que assume a honra desta edição, e à República Federativa do Brasil, país de honra, cuja participação simboliza a crescente profundidade das relações econômicas, comerciais e empresariais entre os nossos dois países. A todos vós, nos honram com a vossa presença. Muito obrigado por acreditar em Moçambique e por fazerem parte da construção do seu futuro.
1: A cerimônia de abertura da maior montra de negócios no país foi também marcada pela intervenção do Ministro do Estado no Ministério dos Negócios Estrangeiros e dos Emirados Árabes Unidos, Sheikh Shekbut. Esta intervenção trouxe novas perspectivas para o incremento dos investimentos estrangeiros no país.
2: Quero expressar os meus agradecimentos à Sua Excelência, Presidente de Moçambique e o Governo de Moçambique e todos os organizadores deste evento. Os Emirados Árabes Unidos têm parceria de longa data e nós esperamos trabalhar juntos nos próximos anos. Nós temos um investimento de 2,5 mil milhões de meticais em Moçambique, mostra um acréscimo de um aumento considerável comparativamente com os anos anteriores. Moçambique tem grandes oportunidades no setor de energia, logística, infraestrutura, agricultura e também na economia azul. Suas Excelências, nós partilhamos a ambição da Sua Excelência, Presidente da República, atrair o investimento, fortificando o setor privado, acelerando a transformação econômica, gerando emprego para os moçambicanos. Nós estamos comprometidos para apoiar este objetivo, focalizando no investimento, no desenvolvimento e também na parceria econômica a longo prazo. Hoje temos grandes investimentos que resultam da nossa parceria econômica, com a aquisição de uma percentagem na área 4, $100 milhões, e nós queremos investir para o desenvolvimento de Moçambique.
1: Na ocasião, o presidente da República, Daniel Chapo, destacou que os Emirados Árabes Unidos afirmam-se como investidores de referência no país.
0: Queremos saudar, de forma muito especial, a Sua Excelência Sheikh Shekbut Bin Nayan Al Nayan, Ministro do Estado no Ministério dos Negócios Estrangeiros dos Emirados Árabes Unidos. A sua presença nesta cerimônia simboliza um novo momento de relações entre os nossos dois países, caracterizado por uma crescente convergência política, por uma cooperação econômica cada vez mais robusta e por uma visão partilhada de desenvolvimento. Os Emirados Árabes Unidos afirmam-se hoje como um dos mais importantes parceiros econômicos de Moçambique, do Médio Oriente, e um investidor de referência na nossa economia. A sua participação na FACIM constitui um sinal claro da confiança que os Emirados Árabes Unidos depositam no potencial e no futuro de Moçambique. A todos, muito obrigado pela mensagem que nos dirigiu, o Sr. Shekbut, e seja muito bem-vindo ao país, este nosso belo Moçambique.
1: Para o chefe de Estado, a Feira Internacional de Maputo é um lugar por excelência para a exibição das potencialidades econômicas.

0: Assim, permite-nos observar num único espaço a diversidade e a força da nossa economia moçambicana. Aqui encontramos a agricultura moderna, indústria transformadora, energia, tecnologias digitais, o turismo, a nossa economia azul, serviços, artesanato, investigação científica e criatividade juvenil. Encontramos um país inteiro aqui representado, na nossa maior montra do país neste momento. Da castanha de Nampula ao café do Niassa, do arroz de Xokwe ao açúcar de Chinavana, dos citrinos de Manica ao chá do Gurue, do camarão de Sofala ao turismo de Inhambane, do cabrito de Tete à banana de Namash, do gás de Cabo Delgado à energia de Caurabaça. Cada província traz parte de si para esta feira, uma parte da força econômica do nosso povo moçambicano, da identidade industrial e comercial e da alma de Moçambique.
1: Destaca ainda que este evento é o retrato vivo da unidade nacional.
0: A FACIM é, por isso, o retrato vivo da unidade nacional construída através do trabalho dos moçambicanos. Mas o nosso verdadeiro desafio, todos nós, como moçambicanos, em parceria com os nossos amigos com quem cooperam na área económica e comercial, sobretudo, é transformar esta diversidade de potencialidades numa única força econômica nacional. Queremos ligar a indústria ao porto, o porto aos mercados internacionais, principalmente ao porto de Maputo, onde está a haver grandes investimentos, porto da Beira, na zona centro do nosso país, e na zona norte, o porto de Nacala. Os grandes projetos ao empresariado nacional, daí a aprovação da lei de conteúdo local. Porque uma economia não se transforma quando os seus ativos existem isoladamente. Transforma-se quando estes ativos estão ligados, produzem juntos e criam valor uns para os outros.
1: No contexto do desenvolvimento do país, o presidente da República, Daniel Chapo, destacou o papel das pequenas e médias empresas.
0: Caros empresários aqui presentes, as micro, pequenas e médias empresas continuarão a ocupar um lugar central na nossa estratégia de diversificação económica. Queremos que cresçam, que exportem, que integrem nas cadeias de fornecimento nacionais e internacionais e que se tornem fornecedores competitivos dos grandes investimentos que estão a transformar Moçambique neste momento. Uma economia forte não se mede apenas pelo número de grandes investimentos que consegue atrair o que estamos a fazer neste momento. Mede-se pelo número de empresas nacionais que estes investimentos conseguem fazer crescer, pelo número de empregos que criam e pelo valor que permanece no país. É esta integração que queremos construir com tudo o que estamos a fazer. A aprovação da lei de minas, a aprovação da lei de petróleos, a aprovação da lei de conteúdo local, a aprovação do Banco de Desenvolvimento. Tudo isto que estamos a fazer, estamos a lançar sementes para uma economia completamente diferente.
1: O presidente da República anotou ainda que o país está aberto aos investimentos e novas parcerias.
0: Queremos tomar esta ocasião para convidar a todos os empresários, investidores e parceiros, nacionais e estrangeiros, aqui presentes, a reencontrarem o espaço no mês de novembro para estarmos juntos na bela província de Inhambane, a nossa capital de turismo, por ocasião da segunda edição do Mozambique Tourism Summit e do Gulf Summit África. Estes dois eventos representam a continuidade da mensagem de hoje que lançamos aqui na FACIM. Moçambique está aberto ao investimento, aberto às parcerias e aberto a transformar oportunidades em resultados. Queremos transformar a nossa economia de serviços para uma economia produtiva. Queremos que aqueles que hoje descobrem as oportunidades do nosso país nesta feira possam, em novembro, conhecer de perto outra parte dos nossos maiores ativos estratégicos. Um turismo de classe mundial, capaz de gerar riqueza, gerar emprego, desenvolvimento sustentável e orgulho nacional. De um país com cerca de 2.700 quilômetros de costa, águas cristalinas, ilhas paradisíacas, uma gastronomia invejável e tudo aquilo o que há de melhor no mundo.
1: No recinto da Feira Internacional de Maputo, o discurso do presidente da República, Daniel Chapo, gerou repercussões positivas. O governador da província da Zambésia, Pio Matos, destacou que a sua província veio mostrar ao mundo o potencial da região para o desenvolvimento do país.
2: O presidente disse muito bem, para nós cativarmos o investidor para vir investir em Moçambique, nós precisamos fazer reformas, reformas profundas, reformas na pauta aduaneira, reformas na pauta fiscal, nós precisamos de mexer, tornar o nosso país atrativo, nós precisamos de mostrar ao mundo que investir em Moçambique, ele sai a ganhar, ele vai triplicar o seu dinheiro. Ele vai multiplicar o seu investimento. Então, para nós, essa é a expectativa, a esperança, que com firmeza e coragem, precisa de coragem para dar. E depois precisamos de deixar de importar o que nós produzimos. Nós não precisamos de andar a comprar arroz, quando nós podemos produzir o nosso arroz. Há coisas pequenas. Eu podia falar, enumerar uma série de coisas que nós temos que parar de fazer para começarmos a fazer nós. E aí pouparmos as divisas, porque tirar divisas também é uma forma de empobrecer. E tirar divisas, nós não precisamos, por exemplo, de beber vinho toda hora, mas podemos beber a nossa cerveja que produzimos. Então temos que taxar com mais impostos, o vinho tem que ficar caro e beberem os que podem pagar mais imposto. E as bebidas produzidas localmente ficarem mais baratas para nós consumirmos, então com menos imposto as bebidas locais. Nós temos que saber fazer este jogo de cintura. Não é deixar de pôr os vinhos na prateleira, mas o vinho tem que ficar caro. Mas temos que ganhar daí. É como as sobretaxar o tabaco faz mal. Mas não vamos deixar de que pessoas deixem de fumar. Mas tem que ter uma taxa sobre taxa para ganharmos dinheiro com isso, com os fumadores. E com aqueles que bebem muito também.
1: Um dos integrantes da província da Zambésia, Francisco Naguara, fez saber que as potencialidades agrícolas da província da Zambésia podem fazer valer o desejo do alcance da independência econômica do país.
3: A Niassa, como província convidada, província honra, ela leva para a Facim e para Moçambique, e o país, para o país e o mundo, aquilo que é a oferta que Niassa dispõe, principalmente para a produção agrícola. Niassa oferece condições agroecológicas que permitem produzir e alimentar o país todo. Por isso que estamos cá para demonstrar que, além daquilo que hoje é feito no Niassa, é possível fazer mais. E aqueles que estão à procura de espaços para produzir, Niassa está aberto para esta oportunidade e por isso que estamos cá. Mas também estamos cá para mostrar que Niassa está em condições também de acolher grandes eventos. Niassa está em condições de oferecer paisagens naturais únicas. Temos o Lago Niassa, a Reserva do Niassa. Há uma combinação criteriosa que se faz quando se chega no Niassa. Paisagens aparentemente virgens, intactas e apropriadas para investimento. E elas oferecem condições para acomodações verdes e panorâmicas, onde podemos colocar os lodges e outros como hotéis, boutiques, para valorizar a fachada do Lago Niassa. E temos mais de 120 hectares disponíveis. Por isso estamos cá na Facim, convictos que é desta que nós precisamos capitalizar interesse para que as pessoas conheçam Niassa, investam no Niassa, nas diversas áreas possíveis de fazer o negócio. E, na verdade, investir no Niassa é garantir o retorno no seu investimento.
1: Para a Facim deste ano, os organizadores do evento decidiram que Niassa é a província de honra, o que carrega consigo algumas responsabilidades. O expositor do Niassa, Celestino Tomás, destaca os principais produtos em exposição como província de honra.
3: Niassa como província convidada, província honra, ela leva para a Facim e para Moçambique e o país, para o país e o mundo, aquilo que é a oferta que Niassa dispõe, principalmente para a produção agrícola. Niassa oferece condições agroecológicas que permitem produzir e alimentar o país todo. Por isso que estamos cá para demonstrar que, além daquilo que hoje é feito no Niassa, é possível fazer mais. E aqueles que estão à procura de espaços para produzir, Niassa está aberto para esta oportunidade, e por isso que estamos cá. Mas também estamos cá para mostrar que Niassa está em condições também de acolher grandes eventos. Niassa está em condições de oferecer paisagens naturais únicas. Temos o Lago Niassa, a Reserva do Niassa. Há uma combinação criteriosa que se faz quando se chega no Niassa. Paisagens aparentemente virgens, intactas e apropriadas para investimento. E elas oferecem condições para acomodações verdes e panorâmicas, onde podemos colocar os lodges e outros como hotéis boutiques para valorizar a fachada do Lago Niassa. E temos mais de 120 hectares disponíveis, por isso estamos cá na Facim convictos que é desta que nós precisamos capitalizar interesse para que as pessoas conheçam Niassa, investam no Niassa, nas diversas áreas possíveis de fazer o negócio. E, na verdade, investir no Niassa é garantir o retorno no seu investimento.
1: O ouvinte está a acompanhar o compacto que retrata os principais aspectos que marcaram a cerimónia de abertura da 61ª edição da Feira Internacional de Maputo. Neste primeiro dia da Feira Internacional de Maputo, foram premiadas as melhores empresas que se destacaram na promoção de investimentos e exportações. Na província de Manica, foi premiada a empresa Helien Mining como a maior PMA exportadora do setor mineiro. A governadora de Manica, Francisca Tomás, reagiu à distinção.
4: É orgulho de província termos uma empresa mineira a ganhar o primeiro lugar, seu prémio por um exportador. E a Helien Mining que ganhou. E nós queremos mesmo agradecer e desejar que a empresa continue a trabalhar para que venha mais vezes a ganhar esse lugar que conquistou hoje em dia. Nunca baixar, mas sempre continuar a manter. E para nós, nós continuamos a trabalhar com as empresas para que mais empresas possam ganhar estes troféus que têm vindo ganhar aqui na Facim, porque é nosso desejo termos muitos diplomas de honra para a província de Manica.
1: Na província de Nampula foram premiadas duas empresas. O governador Eduardo Abdullah reagiu ao assunto.
5: O grande ganho que Nampula tem é o facto de estarmos presentes na Facim, com toda esta qualidade, respeitando aquilo que é o lema da digitalização, como vê, o nosso stand está digitalizado e dando valor àquilo que é a nossa produção local, madeira e outros produtos de transformação local. Portanto, nós nos sentimos felizes e realizados hoje e agora por estar aqui, independentemente de qual será a classificação dos que classificam. A expectativa é muito grande, sempre grande, ninguém entra no jogo para perder, mas mais do que expectativas, mais do que isso, o importante é sairmos daqui com muitos contratos e negócios fechados. A nossa perspectiva, a semelhança do ano passado, nós não vínhamos para ganhar ou para perder, vínhamos para vender, para fechar negócios, para levar negócios para a nossa província e criar mais postos de trabalho para jovens e para mulheres.
6: Nampula, com que pontuação espera sair da Facim?
5: Máxima, a mais alta possível.
1: Enquanto isso, os expositores de várias províncias do país perspectivam boas parcerias nesta Facim.
7: Micas Alfredo Souto. Tenho aqui na Facim o aguardente, feito com base no caju. atendendo e considerando a qualidade do nosso produto, a expectativa é maior, pois já por aqui passaram entidades, degustaram e aprovaram o produto pela forma como mesmo é produzido. Pois respeitamos aquilo que é o processo de produção, olhando desde a colheita, higienização, a destilação, os materiais usados para os componentes todos que envolvem o processo de produção. Nós usamos ferro, usamos alumínio e inox, e são produtos que não sofrem corrosão. Esperamos muita aderência, acreditamos que o estoque que nós temos não vai conseguir satisfazer a demanda, pois o sinal que nós temos aqui é muito positivo. E já temos contato com alguns investidores fora do país e que querem o nosso produto no país deles.
8: Primeiro dia até agora tem um pouco de fluxo, não é? Mas o essencial é que já estamos todos prontos e preparados para receber o nosso público. Porque nós estamos aqui para oferecer uma solução para o problema. Temos como um forte aqui na província de Gaza, em particular, a segurança alimentar. A segurança alimentar, nós atacamos a solução dessa segurança alimentar como agricultura, não mais agricultura de subsistência. Então saímos da agricultura de subsistência, entramos na agricultura industrial, onde nós poderemos produzir não só para o consumo, mas também para a venda e possivelmente exportação no futuro. Até agora só vimos interações mesmo entre províncias, entre outras províncias, onde muitos conseguem perceber que aquilo que nós temos cá em Gaza eles ainda não têm. E tentam, né, buscam fazer essa parceria para que todos nós possamos crescer juntos.
9: Amara André Malati, estou aqui na Facim com os produtos habituais, com os licores naturais, malambe, gengibre, e estamos no pavilhão de Nhamani. E pedimos ao público em geral para visitar o nosso stand.
10: Espera sair daqui com que nível de parceria?
9: Eu espero sair daqui com um nível de parceria muito maior.
10: Mas você já deixaram?
9: Convido a todos para visitar o pavilhão de Nhamani.
11: Eu chamo-me por Abubakar Bashir. Vivo na província de Cabo Delgado, no distrito de Chiure. Represento a empresa da Madupera Comercial. E, por mim, acho que o dia de hoje está tudo bem, apesar que as atividades ainda não estão em processo, mas tudo bem. A gente está aqui bem, bem feliz. Só esperamos de iniciar as atividades para vermos se conseguimos alcançar algumas metas.
12: O que, que a Madupera traz?
11: Na verdade, a Madupera Comercial traz aqui farinha fortificada, mas é a farinha de milho, né? E também temos alguns produtos agrícolas, que são ali pacotes de feijão nhemba, jugo, temos milho, temos amendoim, feijão boer e também temos ali o feijão oloco. Sim, sim. Quais são tudo natural e consumíveis.
12: Pela primeira vez ou...
11: Para mim é pela primeira vez, mas tivemos pessoas que já participaram uma vez por aqui.
12: Sim,
11: sim.
12: A Madupera já,
11: Já esteve quase o nosso representante maior.
12: Sim, sim, sim. Sim, sim. E na vossa opinião, em termos de resultado da vossa participação anterior, o que, que já resultou e o que esperam nesta vossa participação?
11: Bem, por mim acho que, até não acho, digo que pela primeira vez da participação da feira, tivemos já alguns parceiros, tivemos já, vimos já alguns resultados e por mim... Chegamos para já fortificar mais com isso, termos mais parceiros, termos mais, elas mantemos a qualidade para os nossos clientes e muita coisa por aí.
12: Vamos em direto para a Rádio Moçambique, amigos, seu nome completo, o que é precisamente traz para esta feira?
13: Muito bom dia a todos que nos ouvem a esta hora. Então, nós estamos aqui no primeiro dia da Facim, são os primeiros momentos estes. E, pronto, nós estamos a trazer para aqui uma Aliança Verde, né, que é uma cooperativa que junta cerca de 7 marcas moçambicanas de produtos variados. Falo de mel, licores, cosméticos, farinhas. Então, nós estamos a trazer este conceito aqui para a Facim, unidos dessa forma como um jeito de criar meios de conseguirmos introduzir naquilo que é o mercado moçambicano mais em coletivo.
12: Nestas primeiras horas da feira, como é que muita gente que passa por aqui, talvez para matar alguma curiosidade?
13: Sim. Tem sido muito bom. As pessoas estão a passar por aqui. Eu entendo que muita gente agora já preocupa-se mais com aquilo que está a ser produzido localmente. Então, as pessoas já vêm e procuram mais informações. Tem alguns que vêm fazer parcerias, porque é um espaço também de networking. E alguns vêm fazer aquelas compras básicas para levar para casa, porque realmente tem coisas de muita alta qualidade e de produção local.
12: O que espera? Quais são as suas expectativas da vossa participação nesta feira?
13: Bom, nós esperamos mesmo que as conexões saiam, né? Nós estamos muito focados em vendas diretas agora, mas nós queremos coisas maiores, né? Então, nós queremos conseguir que os supermercados, que os mercados de grande pujança no nosso mercado, eles comecem a nos olhar com mais abertura, né? E que facilitem a introdução do aquilo que é o conteúdo local dentro desses supermercados, que é para nós podermos também experimentar o sucesso.
1: Para além de presidir a cerimônia de premiação das melhores empresas exportadoras de 2025, o presidente da República, Daniel Chapo, visitou os 14 pavilhões que foram instalados aqui na FACIM 2026. No pavilhão do setor empresarial do Estado, o chefe de Estado interagiu com o presidente do Conselho de Administração da Rádio Moçambique. Na ocasião, o presidente da República garantiu que o governo vai continuar a apoiar a Rádio Moçambique no processo de imigração digital.
14: E queria também endereçar os parabéns à Rádio Moçambique por ter marcado presença nesta feira, mas também outro aspecto importante é aquilo que estava a dizer o senhor presidente do Conselho de Administração, que é a necessidade de fazermos o trabalho de migração da nossa rádio de analógico para o digital. Há os primeiros passos que estão a ser dados e nós, como governos, vamos continuar a trabalhar para apoiar a Rádio Moçambique a fazer essa migração, portanto, do analógico para o digital e, sobretudo, a expandir os sinais da Rádio Cidade e outros canais extremamente importantes para todo o país. Contem com todo o nosso apoio nesses desafios.
1: No estande da RM, o chefe de Estado recebeu do presidente do Conselho de Administração, Mário Albino, explicações sobre o funcionamento de projetos e desafios desta estação emissora.
15: Temos um canal de Rádio Cidade que nós não queremos que seja só de Maputo, queremos expandir para todo o país. Vamos transformar o MCR como uma rádio internacional também, para todo o país, no âmbito da nossa estratégia de divulgação da imagem de Moçambique, vender bem Moçambique. Também, como sabe, já é digital. O próximo ano, nós vamos introduzir a venda da nossa vinheta também nos canais digitais, em harmonia com aquilo que nós fazemos do analógico. Então, a ideia é expandir a venda também no digital e facilitar o acesso à nossa vinheta, nesse caso. Então, são esses desafios que nós temos, preparar a empresa para que o próximo ano possa arrancar, em definitivo, o processo da distribuição digital.
1: Presidente do Conselho de Administração da Rádio Moçambique, Mário Albino, durante a visita do chefe de Estado, Daniel Chapo, ao estande desta estação emissora na Feira Internacional de Maputo. Estimado ouvinte, termina por aqui o presente compacto, que abordou os principais aspectos que marcaram a cerimônia de abertura da 61ª edição da Feira Internacional de Maputo. A partir da Feira Internacional de Maputo, em Recalca, no distrito de Marraquém, província de Maputo, despedem-se Domingos Macalani na apresentação, Estevão Mucavel Júnior nos cuidados técnicos. Saudações.
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1: São neste momento 20h39, renovados os votos de uma noite feliz, segunda-feira, 31 de agosto, para o ano 2026. Depois deste especial em cadeia nacional, voltamos a carga para esta última parte, para levar até se algumas espilhas musicais em jeito de despedida. Mas, na verdade, é mesmo para completar o nosso período de emissão em língua portuguesa, que é simplesmente fantástico. Contar com esta magna audiência aí desse lado, que é um tanto quanto gratificante quanto o ar que respiramos. Saber que você está ligado à nossa emissão é bem mesmo isso.
2: Maluma, baby.
1: E é tudo a custo zero, tudo por conta da casa. Basta que para tal esteja ligado à nossa emissão e deixe-se aí ficar tranquilo, tranquilaço.
2: Eu não estou pensando em lo que estás
1: Maluma
2: haciendo.

Slim Brown, aqui participação de Rolamid e também Cressy. E a canção Aku. Lá a partir de Abuja, norte de África, Nigéria. Extra Afrobeat de Malta. Mesmo a fechar é com a La Passion dos Bafiki Zulu.

Pois é, meus amigos, aqui chegados, é tão líquido quanto sábio afirmar que, no que diz respeito ao segundo período de emissão à língua portuguesa, estamos suficientemente conversados. E é também o momento para deixarmos ficar os nossos agradecimentos, falando bem forte, e o compromisso de cá voltarmos a cruzar caminhos em próximas ocasiões. Sublinha-se que o prazer foi todo nosso em levar até si estas maravilhas sonoras da Rádio Moçambique Studios em Quelimane. Meu nome é Eduardo Tuclua. Contei com os préstimos técnicos de Paulo Lopes e também os serviços de Rádio Frequência. Carlos Richua no centro emissora. Já agora é ótima recepção à restante programação desta estação emissora.

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2: A seguir apresentadas por Mohamed Jean. Mohamed, boa noite.
3: Boa noite, Sérgio Guissamuli, ouvinte. O presidente da República, Daniel Chapo, participa esta terça-feira em Maputo na Conferência sobre Justiça Constitucional e Estado de Direito Global, diálogo entre o Conselho Constitucional e a Organização Europeia de Direito Público. Um comunicado da Presidência da República indica que o encontro é organizado pelo Conselho Constitucional e pela Organização Europeia de Direito Público e constitui oportunidade para o diálogo sobre Justiça, Direito Comparado e Estado de Direito Global. A participação do Presidente da República neste evento está inserido no quadro das iniciativas de promoção do Estado de Direito, fortalecimento das instituições da justiça e consolidação do respeito pela Constituição e pelos princípios democráticos. A conferência contará com a participação de acadêmicos, magistrados, advogados, representantes de instituições públicas, proporcionando um espaço de intercâmbio de conhecimentos e experiências entre diferentes atores ligados à justiça constitucional e ao Estado de Direito Público. O presidente da República garante que o governo vai continuar a apoiar a Rádio Moçambique no processo de migração digital. Daniel Chapo falava esta segunda-feira, após visitar o stand da Rádio Moçambique na Feira Internacional de Maputo, em Ricatia, distrito de Marraquene.
4: Endereçar os parabéns à Rádio Moçambique por ter marcado presença nesta feira, mas também o outro aspecto importante é aquilo que estava a dizer o senhor presidente do Conselho de Administração, que é a necessidade de fazermos o trabalho de migração da nossa rádio, de analógico para o digital. Há os primeiros passos que estão a ser dados e nós, como governos, vamos continuar a trabalhar para apoiar a Rádio Moçambique a fazer essa migração, portanto, do analógico para o digital e, sobretudo, a expandir os sinais da Rádio Cidade e outros canais extremamente importantes para todo o país. Contem com todo o nosso apoio nesses desafios.
3: Presidente da República, após visitar o stand da Rádio Moçambique na Feira Internacional de Maputo, em Ricatia, distrito de Marraquene, Daniel Chapo procedeu esta segunda-feira à abertura oficial da 61ª edição da Feira Internacional de Maputo. A magistratura judicial moçambicana pretende implementar no país o projeto de laboratórios de inovação judicial. Pretende-se com a iniciativa facilitar a identificação de soluções para os problemas que afetam o funcionamento da justiça. A pretensão foi apresentada esta segunda-feira na Matola, província de Maputo, pelo presidente do Tribunal Supremo e do Conselho Superior da Magistratura Judicial de Moçambique, Adelino Muxanga.
5: A ideia é introduzirmos também em Moçambique, tal como nos outros países, laboratórios de inovação judicial, mas isso numa perspectiva não apenas de implementação de tecnologias, mas de modelos de gestão processual que nos permitam dar um passo em frente.
3: Adelino Muxanga falava na abertura da oficina de projeto espiral durante o encontro de preparação da cimeira dos Conselhos Superiores da Justiça da CPLP. O Partido Socialista Português reafirma o compromisso de defender os interesses dos moçambicanos que vivem, estudam e trabalham em Portugal, sobretudo no quadro das recentes alterações à legislação sobre estrangeiros e nacionalidade. A posição foi manifestada esta segunda-feira em Maputo pelo secretário-geral do Partido Socialista, José Luís Carneiro, após uma audiência com a Presidente da Assembleia da República, Margarida Talapa.
6: Nós, desde a primeira hora, o Partido Socialista transmitiu ao governo português o nosso entendimento sobre as alterações que foram feitas à lei de estrangeiros e também as alterações que foram feitas à lei da nacionalidade. Procuramos partilhar com o governo algumas das preocupações que tínhamos quanto a essas matérias.
3: No encontro, a Presidente da Assembleia da República renovou o convite ao Presidente do Parlamento Português para visitar Moçambique, provavelmente em outubro deste ano. O setor de saúde em Gaza enaltece o contributo e a colaboração da medicina tradicional africana na redução de várias patologias nas comunidades. A diretora de saúde em Gaza diz, a título de exemplo, que só este ano 36 casos de tuberculose atendidos nas unidades sanitárias foram encaminhados pelos médicos tradicionais. Para Mulasso Assimango, a colaboração entre a medicina convencional e a tradicional demonstra a pertinência da valorização das boas práticas em prol das comunidades.
7: A província tem estado a aprender esforços de forma que os cuidados primários de saúde, junto aos fabricantes de medicina tradicional e os técnicos de saúde, possamos ter abordagens socioculturais sobre a percepção das doenças na comunidade, por forma a contribuir cada vez mais na melhoria dos cuidados de saúde, com qualidade, respeitando os hábitos e costumes não prejudiciais à saúde na comunidade.
3: Diretora de Saúde de Gaza falava esta segunda-feira nas cerimônias do Dia da Medicina Tradicional Africana. A província de Tete conquistou as medalhas de ouro nas provas masculinas e femininas de atletismo na 16ª edição do Festival Nacional de Jogos Desportivos Escolares, que decorre na província de Inhambane. Os atletas João Borges e Diolinda Tomás sagraram-se grandes vencedores das corridas dos 3 mil metros, superando a concorrência direta dos representantes do NIASA. Nesta segunda-feira, dia da estreia das competições de pista, disputaram-se também as provas de qualificação dos 100 metros para o acesso às meias finais. O certame, com encerramento marcado para o próximo domingo, movimenta nas cidades de Machiche e de Inhambane cerca de 2 mil atletas e mais de 300 técnicos e acompanhantes. Na atualidade internacional, subiu de 919 para 939 o número de mortes devido às cheias devastadoras que assolaram a fronteira entre o Nepal e a China. Ainda, mais de 3 mil desaparecidos. Entre os desaparecidos no Nepal, há peregrinos e turistas de mais de 3 dezenas de países. O tempo. A cidade de Tete pode chegar esta terça-feira aos 35 graus centígrados de temperatura máxima, seguida de Maputo e Xaxai, com 31 graus, Quelimane 30, Beira, Chimoio, Nampula e Pemba 29, Inhambane 28, Vilanculo 27 e Lixinga 25 graus centígrados de temperatura máxima. Apresentamos as notícias próximas às 22 horas.

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2: 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São junto do governo e perante organismos nacionais, estrangeiros e internacional e exerce as demais competências que lhe são legalmente atribuídas, incluindo as relacionadas com a direção superior das atividades desta instituição. O vice-governador integra o Conselho de Administração e, nos termos da respectiva lei orgânica, substitui o governador nas suas faltas ou impedimentos, exercendo igualmente as competências que lhe forem cometidas ou delegadas nos termos da lei. Os nomeados tomam posse esta terça-feira em Maputo, numa cerimónia a ser dirigida pelo Presidente da República. O Presidente da República garante que o governo vai continuar a apoiar a Rádio Moçambique no processo de migração digital. Daniel Chapo falava esta segunda-feira, após visitar o stand da Rádio Moçambique na Feira Internacional de Maputo, em Ricatia, distrito de Marraquene.
3: Endereçar os parabéns à Rádio Moçambique por ter marcado presença nesta feira, mas também o outro aspecto importante é aquilo que estava a dizer o Sr. Presidente do Conselho de Administração, que é a necessidade de fazermos o trabalho de migração da nossa rádio, de analógico para o digital. Há os primeiros passos que estão a ser dados e nós, como governos, vamos continuar a trabalhar para apoiar a Rádio Moçambique a fazer essa migração, portanto, do analógico para o digital e, sobretudo, a expandir os sinais da Rádio Cidade e outros canais extremamente importantes para todo o país. Contem com todo o nosso apoio nesses desafios.
2: Presidente da República, após visitar o estande da Rádio Moçambique na Feira Internacional de Maputo, em Ricatia, distrito de Marraquene, Daniel Chapo procedeu esta segunda-feira à abertura oficial da 61ª edição da Feira Internacional de Maputo. A magistratura judicial moçambicana pretende implementar no país o projeto de laboratórios de inovação judicial. Pretende-se com a iniciativa facilitar a identificação de soluções para os problemas que afetam o funcionamento da justiça. A pretensão foi apresentada esta segunda-feira na Matola, província de Maputo, pelo presidente do Tribunal Supremo e do Conselho Superior da Magistratura Judicial de Moçambique, Adelino Muxanga.
4: A ideia é introduzirmos também em Moçambique, tal como nos outros países, laboratórios de inovação judicial, mas isso numa perspectiva não apenas de implementação de tecnologias, mas de modelos de gestão processual que nos permitam dar um passo em frente.
2: Adelino Muxanga falava na abertura da oficina de projeto Espiral durante o encontro de preparação da cimeira dos Conselhos Superiores da Justiça da CPLP. O Partido Socialista Português reafirma o compromisso de defender os interesses moçambicanos que vivem, estudam e trabalham em Portugal, sobretudo no quadro das recentes alterações à legislação sobre estrangeiros e nacionalidade. A posição foi manifestada esta segunda-feira em Maputo pelo secretário-geral do Partido Socialista, José Luís Carneiro, após uma audiência com a Presidente da Assembleia da República, Margarida Talapa.
5: Nós, desde a primeira hora, o Partido Socialista transmitiu ao governo português o nosso entendimento sobre as alterações que foram feitas à Lei de Estrangeiros e também as alterações que foram feitas à Lei da Nacionalidade. Procuramos partilhar com o governo algumas das preocupações que tínhamos quanto a essas matérias.
2: No encontro, a Presidente da Assembleia da República renovou o convite ao Presidente do Parlamento Português para visitar Moçambique, provavelmente em outubro deste ano. O setor de saúde em Gaza enaltece seu contributo e a colaboração da medicina tradicional africana na redução de várias patologias nas comunidades. A diretora de saúde em Gaza diz, a título de exemplo, que só este ano 36 casos de tuberculose atendidos nas unidades sanitárias foram encaminhados pelos médicos tradicionais. Para Mulasso Assimango, a colaboração entre a medicina convencional e a tradicional demonstra a pertinência da valorização das boas práticas em prol das comunidades.
6: A província tem estado a aprender esforços de forma que os cuidados primários de saúde, junto aos praticantes de medicina tradicional e os técnicos de saúde, possamos ter abordagens socioculturais sobre a percepção das doenças na comunidade, por forma a contribuir cada vez mais na melhoria dos cuidados de saúde, com qualidade, respeitando os hábitos e costumes não prejudiciais à saúde na comunidade.
2: Diretora de Saúde de Gaza falava esta segunda-feira nas cerimônias do Dia da Medicina Tradicional Africana. A província de Tete conquistou as medalhas de ouro nas provas masculinas e femininas de atletismo na 16ª edição do Festival Nacional de Jogos Desportivos Escolares, que decorre na província de Inhambane. Os atletas João Borges e Diolinda Tomás sagraram-se grandes vencedores das corridas dos 3 mil metros, superando a concorrência direta dos representantes do NIASA. Nesta segunda-feira, dia da estreia das competições de pista, disputaram-se também as provas de qualificação dos 100 metros para o acesso às meias finais. O certame, com encerramento marcado para o próximo domingo, movimenta nas cidades de Machiche e de Inhambane cerca de 2 mil atletas e mais de 300 técnicos e acompanhantes. Na atualidade internacional, subiu de 919 para 939 o número de mortes devido às cheias devastadoras que assolaram a fronteira entre o Nepal e a China. Ainda, mais de 3 mil desaparecidos. Entre os desaparecidos no Nepal, há peregrinos e turistas de mais de 3 dezenas de países. O tempo. A cidade de Tete pode chegar esta terça-feira aos 35 graus centígrados de temperatura máxima, seguida de Maputo e Xaxai, com 31 graus, Quelimane, 30, Beira, Chimoio, Nampula e Pemba, 29, Inhambane, 28, Vilanculo, 27 e Lixinga, 25 graus centígrados de temperatura máxima. Próximas notícias às 23h30 no último jornal. 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
1: Boa noite. Banco de Moçambique tem um novo governador. Trata-se de Valdemar Fernando de Souza, que substitui Rogério Zandamela no cargo. Presidente da República defende a necessidade de mais financiamento às pequenas e médias empresas para que elas participem em grandes projetos de investimentos. Daniel Chapo intervia hoje em Ricatla, distrito de Marraquene, na abertura da 61ª edição da Feira Internacional de Maputo. Queimadas descontroladas destroem sistema de abastecimento de água no distrito de Machanga, em Sofala, deixando as comunidades desprovidas deste líquido. No estrangeiro, sobe de 919 para 939 o número de mortos devido às cheias devastadoras que assolaram a fronteira entre o Nepal e a China. Começa agora o Último Jornal, edição de segunda-feira, 31 de agosto de 2026. Acompanhe já a seguir os desenvolvimentos destes e outros assuntos na sua companhia, Moussa Gigalibo na sonorização e Mohamed Gianni na edição e apresentação. Boa audição. O presidente da República, Daniel Chapo, nomeou Valdemar Fernando de Souza para o cargo de governador do Banco de Moçambique. Valdemar Fernando de Souza substitui no cargo Rogério Zandamela. Um comunicado da presidência da República indica que o chefe de Estado nomeou igualmente Felisberto Diniz Navalha para o cargo de vice-governador do Banco de Moçambique. O governador preside o Conselho de Administração do Banco de Moçambique, representa a instituição junto do governo e perante organismos nacionais, estrangeiros e internacional, e exerce as demais competências que lhe são legalmente atribuídas, incluindo as relacionadas com a direção superior das atividades desta instituição. O vice-governador integra o Conselho de Administração e, nos termos da respectiva lei orgânica, substitui o governador nas suas faltas ou impedimentos, exercendo igualmente as competências que lhe forem cometidas ou delegadas nos termos da lei. Os nomeados tomam posse esta terça-feira em Maputo, numa cerimónia a ser dirigida pelo Presidente da República. O presidente da República defende a necessidade de mais financiamento às pequenas e médias empresas para que elas participem em grandes projetos de investimentos. Daniel Chapo intervia hoje em Ricatla, distrito de Marraquene, na abertura da 61ª edição da Feira Internacional de Maputo. É um assunto a desenvolver daqui a pouco neste jornal. Para já, três pessoas morreram na semana passada, vítimas de linchamento no distrito de Macanhelas e na cidade de Lixinga, no Niassa. Os desenvolvimentos desta notícia por Maria Fazenda, em Lixinga.
2: As duas vítimas mortais foram linchadas por grupo de populares após terem sido encontrados a roubarem numa residência na calada da noite em Micanhelas. Os proprietários da residência pediram socorro e a população acorreu em massa no local, onde neutralizou dois dos quatro integrantes da quadrilha. A terceira vítima foi linchada na cidade de Lixinga, onde supostamente foi interpelada na rua com televisor plasma roubado durante a calada da noite. A informação foi partilhada pelo Comando Provincial da PRM no Niassa no habitual comunicado de imprensa semanal. O porta-voz da PRM no Niassa, Nelson de Souza, informou que os dois casos seguem seus trâmites legais para a responsabilização dos autores.
3: Os indivíduos aperceberam-se da população, tendo-se colocado em fuga. Na ocasião, dois dos quatro teriam sido encontrados pela população, estes que foram agredidos e linchados. Da agressão que teriam protagonizado naquela residência, foi possível eles furtarem um valor monetário que equivale a 15.120 meticais. Os dois que conseguiram se colocar em fuga fugiram com o valor. Os dois que foram linchados acabaram por perder a vida.
2: Porta-voz do Comando Provincial da PRM no Niassa, Nelson de Souza, e os contornos de casos de linchamento de três pessoas na semana finda nesta província. Ainda no período em referência, nove pessoas caíram nas malhas da polícia por posse ilegal de uma arma de fogo e munições, venda de animais protegidos pela lei e roubo em diferentes distritos da província. De Lixinga, Maria Fazenda.
1: Saímos para Sufala, onde queimadas descontroladas destroem sistemas de abastecimento de água no distrito de Machanga, deixando as comunidades desprovidas deste líquido. Reporta Pereira Tumé, na Beira.
0: Queimadas descontroladas destroem sistema de captação de água no posto administrativo de Divinhe, no distrito de Machanga, em Sofala. A situação ocorreu no fim de semana e está a provocar restrições no abastecimento de água. As chamas consumiram uma grande parte da infraestrutura, conforme deu a conhecer o porta-voz do Comando Provincial da PRM em Sofala, Honório Chimbo.
4: Sem sombra de dúvidas que este incêndio ocorrido no posto administrativo de Divinhe vai criar algum constrangimento, alguma dificuldade no abastecimento naquele posto administrativo. Vai notar-se, sim, a sua falta de funcionamento.
0: O porta-voz da PRM em Sofala falou também de um incêndio que destruiu um caminhão de mercadorias em plena estrada nacional número 6, no distrito de Nhamatanda.
4: Igualmente, tivemos o registro de um caso de incêndio ocorrido no distrito de Nhamatanda, por volta das 19 horas e 30 minutos, onde o auto pesado de mercadorias pegou fogo. O veículo era conduzido por um cidadão nacional, como causas presume-se curto-circuito e como consequências a viatura ficou totalmente carbonizada.
0: O porta-voz do Comando Provincial da PRM em Sofala, Honório Chimbo, da Beira, Pereira Tomé.
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1: O presidente da República destaca o papel das pequenas e médias empresas no desenvolvimento da economia nacional. Falando hoje na abertura da 61ª edição da Feira Internacional de Maputo, Daniel Chapo defendeu a maior participação das PMEs nas oportunidades de negócio que surgem nos grandes projetos de investimento, incluindo no setor do gás natural. Segundo o chefe de Estado, é necessário criar condições para que as empresas moçambicanas possam fornecer bens e serviços às grandes empresas e projetos de investimentos. E na Feira Internacional de Maputo, o presidente Daniel Chapo visitou o stand da Rádio Moçambique, onde deixou garantias de que o governo vai continuar a apoiar a digitalização desta estação emissora. Acompanhe a seguir as principais incidências do primeiro dia da Feira Internacional de Maputo, com o jornalista Adérito Lipang.
6: O presidente da República garante que o governo vai continuar a apoiar a Rádio Moçambique no processo de migração digital. Daniel Chapo deixou esta garantia ao passar pelo stand da Rádio Moçambique na visita que efetuou ao pavilhão do setor empresarial do Estado no âmbito da 61ª edição da FACIM, que hoje abriu oficialmente em Ricáquia, no distrito de Marraquene, província de Maputo. No stand da RM, o chefe de Estado recebeu do presidente do Conselho de Administração, Mário Albino, explicações sobre o funcionamento, projetos e desafios da Rádio Moçambique.
7: Temos um canal de Rádio Cidade que nós não queremos que seja só de Maputo, queremos expandir para todo o país. Vamos transformar o MCR como uma rádio internacional também, para todo o país, no âmbito da nossa estratégia de divulgação da imagem de Moçambique, vender bem Moçambique. Também, como sabe, já é digital. O próximo ano nós vamos introduzir a venda da nossa vinheta também nos canais digitais, em harmonia com aquilo que nós fazemos do analógico. Então, a ideia é expandir a venda também no digital e facilitar o acesso à nossa vinheta, nesse caso. Pensar esses desafios que nós temos, preparar a empresa para que o próximo ano possa arrancar, em definitivo, o processo da distribuição digital.
6: Em reação, o presidente da República deixou garantias de que o governo vai continuar a apoiar o processo de migração da estação pública de radiodifusão.
8: E queria também endereçar os parabéns à Rádio Moçambique por ter marcado presença nesta feira, mas também outro aspecto importante é aquilo que estava a dizer o Sr. Presidente do Conselho de Administração, que é a necessidade de fazermos o trabalho de migração da nossa rádio de analógico para o digital. Há os primeiros passos que estão a ser dados e nós, como governos, vamos continuar a trabalhar para apoiar a Rádio Moçambique a fazer essa migração, portanto, do analógico para o digital e, sobretudo, a expandir os sinais da Rádio Cidade e outros canais extremamente importantes para todo o país. Contem com todo o nosso apoio nesses desafios.
6: Na ocasião, o chefe de Estado enalteceu a presença da Rádio Moçambique na 61ª edição da FACIM. Um certame que, segundo o chefe de Estado, é uma plataforma estratégica para a promoção de investimentos, negócios e produtos nacionais, tal como refere Ana Avenila.
9: Falando na abertura da FACIM 2026, o chefe do Estado sublinhou o papel da maior feira empresarial do país na aproximação entre empresários moçambicanos e estrangeiros, defendendo o reforço das parcerias comerciais e de investimento capazes de contribuir para o crescimento da economia nacional. Daniel Chapo apontou igualmente a necessidade de valorizar a produção nacional e criar melhores oportunidades para que as empresas moçambicanas possam conquistar novos mercados, aumentar a sua capacidade produtiva e gerar mais empregos.
10: Auguramos que esta edição da FACIM seja recordada não apenas pelo qual, ou melhor, pelo que foi exposto, mas pelo que vai nascer, sobretudo o que nasceu. Novos negócios, novos investimentos, novas empresas, novos empregos, novas exportações e novas oportunidades para o nosso povo. Assim.
9: A edição 2026 da FACIM reúne 2.900 empresas nacionais e internacionais, bem como instituições públicas e privadas e investidores, num ambiente dedicado à exposição de produtos, serviços, tecnologias e oportunidades de negócio.
6: E esta plataforma revela a abertura do país ao investimento estrangeiro, o que tem sido reforçado com a diplomacia económica levada a cabo pelo presidente Daniel Chapo, resultando na cooperação com vários países, tal é o caso dos Emirados Árabes Unidos. Benícia Fayane.
11: O presidente da República de Moçambique, Daniel Chapo, destacou a importância estratégica da cooperação econômica entre Moçambique e os Emirados Árabes Unidos como um motor essencial para o desenvolvimento sustentável e a atração de investimentos estruturantes para o país. O estadista moçambicano sublinhou que a relação bilateral com os Emirados Árabes Unidos tem gerado impactos positivos na promoção de iniciativas privadas e no fortalecimento das capacidades nacionais em áreas como logística, energia, infraestruturas e tecnologia. Daniel Chapo enalteceu o papel dos Emirados Árabes Unidos como um parceiro de excelência, lembrando a necessidade de converter a proximidade diplomática e investimentos robustos nos setores de transição energética e agricultura de grande escala.
10: Os Emirados Árabes Unidos afirmam-se hoje como um dos mais importantes parceiros econômicos de Moçambique, do Médio Oriente, e um investidor de referência na nossa economia. A sua participação na FACIM constitui um sinal claro da confiança que os Emirados Árabes Unidos depositam no potencial e no futuro de Moçambique. A todos, muito obrigado pela mensagem que nos dirigiu, o Sr. Sheikh Boot, e seja muito bem-vindo ao país, este nosso belo Moçambique.
11: O presidente reforçou que o Moçambique está de portas abertas e focado em reformas estruturantes para garantir um ambiente de negócios cada vez mais competitivo, seguro e atrativo para os fundos de investimento do Médio Oriente e globais.
6: A FACIM 2026 prossegue esta terça-feira com a exposição e divulgação de potencialidades económicas pelos expositores nacionais e estrangeiros. Paralelamente, terão lugar seminários temáticos para a partilha de oportunidades de negócios e estabelecimento de bolsas de contato. Paralelamente, terão lugar seminários temáticos para a partilha de oportunidades de negócios e estabelecimento de bolsas de contato.
1: Jornalista Adair Tulipang e as incidências da Feira Internacional de Maputo, que hoje abriu as portas em Ricatla, distrito de Marraquene, num ato orientado pelo presidente da República, Daniel Chapo.
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1: A magistratura judicial moçambicana tenciona implementar nos próximos tempos no país o projeto de laboratórios de inovação judicial, uma plataforma que visa facilitar a identificação de soluções para os problemas que afetam o funcionamento da justiça. É uma informação avançada hoje na Matola, província de Maputo, pelo presidente do Tribunal Supremo e do Conselho Superior da Magistratura Judicial de Moçambique, Adelino Muxanga. Reporta Stélio Manissa na Matola.
12: Segundo o juiz, a implementação dos laboratórios poderá impactar diretamente no melhoramento dos serviços prestados aos cidadãos, reduzindo desta feita o excesso de burocracia e de outros males que possam afetar o bom funcionamento da justiça, como é o caso da corrupção. Os laboratórios de inovação judicial já são uma realidade em vários países lusófonos, com destaque para o Brasil, país cuja experiência interessa Adelino Muxanga.
13: Para além da experiência do Brasil, a experiência dos outros países sobre a inovação judicial. judicial. Então, nessa perspectiva de inovação na organização, inovação na gestão processual, inovação no uso de tecnologias no acesso à justiça. Portanto, a ideia é introduzirmos também em Moçambique, tal como nos outros países, laboratórios de inovação judicial, mas isso numa perspectiva não apenas de implementação de tecnologias, mas de modelos de gestão processual que nos permitam dar um passo em frente.
12: O presidente do Tribunal Supremo e do Conselho Superior da Magistratura Judicial Moçambicana, Adelino Muxanga, falava após a abertura da oficina do projeto Espiral, um encontro de preparação da terceira cimeira dos Conselhos Superiores da Justiça da CPLP a decorrer em abril do próximo ano. Eu sou Stélio Manheça, da cidade da Matola. Boa noite.
1: A presidente da Assembleia da República, Margarida Talapa, recebeu hoje o deputado e secretário-geral do Partido Socialista Português, José Luís Carneiro, que se encontra de visita ao país. No encontro, Margarida Talapa recebeu garantias do Partido Socialista na defesa dos moçambicanos que se encontram em Portugal. Ainda hoje, o secretário-geral do Partido Socialista Português, José Luís Carneiro, que se encontra de visita ao país, manteve um encontro com a bancada da Frelimo e, no final, houve garantias do reforço da cooperação. Aderto Magaia.
14: Moçambique e Portugal querem reforçar a cooperação parlamentar com foco na mobilidade de cidadãos, reconhecimento de qualificações e circulação de produtos no espaço da CPLP. A aposta passa também pelo reforço da cooperação económica e da troca de experiências legislativas entre os dois países. A iniciativa surge numa altura em que Moçambique preside a Assembleia Parlamentar da CPLP, cuja presidência deverá passar para Portugal no próximo ano. O líder do grupo parlamentar do PS, o português Eurico Brilhante Dias, destaca a importância deste espaço de cooperação.
15: De comum interesse entre eles, evidentemente, a CPLP, a Assembleia Parlamentar da CPLP, que é um espaço comum de cooperação entre os parlamentos dos diferentes países de língua portuguesa, e onde há vários aspectos que podem e devem ser aprofundados, não só na mobilidade no quadro da CPLP, mas também na sua dimensão económica, mas também na garantia, evidentemente, de termos direitos, liberdades e garantias cada vez mais sólidos e firmes em todos os países.
14: A bancada da Frelimo defende, por seu turno, maior troca de experiências legislativas, sobretudo para apoiar a agenda económica de Moçambique. O porta-voz da bancada, Feliz Silvia, aponta as áreas concretas para a cooperação entre os dois parlamentos.
16: Passamos em revista questões que têm a ver com a agenda económica e nós achamos que, como Moçambique, precisamos de trocar muitas experiências a nível legislativo, por forma a continuarmos a legislar com vista a garantir a independência económica. E em relação a outros aspectos, como a mobilidade a nível da CPLP, a certificação académica, mas mesmo também a certificação em termos de produtos que circulam nesta comunidade dos países da língua portuguesa.
14: A visita do Partido Socialista Português a Moçambique reforça, assim, o compromisso de Maputo e Lisboa em aprofundar a cooperação parlamentar e defender, no espaço da CPLP, interesses comuns dos dois povos.
1: No ar, o último jornal, o presidente da República, Daniel Chapo, participa amanhã em Maputo na Conferência sobre Justiça Constitucional e Estado de Direito Global, diálogo entre o Conselho Constitucional e a Organização Europeia de Direito Público. Um comunicado da Presidência da República indica que o encontro é organizado pelo Conselho Constitucional e pela Organização Europeia de Direito Público e constitui oportunidade para o diálogo sobre justiça, direito comparado e Estado de Direito Global. A participação do presidente da República neste evento está inserido no quadro das iniciativas de promoção do Estado de Direito, fortalecimento das instituições de justiça e consolidação do respeito pela Constituição e pelos princípios democráticos. A conferência contará com a participação de acadêmicos, magistrados, advogados, representantes de instituições públicas, proporcionando um espaço de intercâmbio de conhecimentos e experiências entre diferentes atores ligados à justiça constitucional e ao Estado de Direito Público. Seguimos com mais informação neste jornal. A Universidade Eduardo Mondlane assinou hoje uma carta de intenções para a cooperação com duas instituições chinesas nas áreas de educação e formação profissional. Quais são essas instituições, Jeremias Mondlane?
17: A parceria com a Pincha Polytechnic College e o grupo PIMEI, a China, a da China, incide sobre as áreas como a formação de quadros e o desenvolvimento industrial, com destaque para a geologia e exploração mineira, operação e manutenção de equipamentos, automação elétrica, entre outras. O reitor da Universidade de Eduardo Mondlane, Manuel Guilherme Júnior, diz que um dos aspectos centrais da cooperação é a aproximação entre a formação universitária e as necessidades do mercado do trabalho.
18: Quando começamos a discutir este memorando, tivemos logo a consciência de que era muito importante para a Universidade de Ormalhano e, olhando para aquilo que nós pensamos como instituição e tendo em conta que a Fundação Universitária da Universidade de Ormalhano, que é também um braço comercial da Universidade, terá um papel fundamental na implementação desta iniciativa.
17: A Carta de Intenções contempla ainda a criação de mecanismos para a formação prática de estudantes, mobilidade de docentes e discentes, reconhecimento de créditos académicos e o acesso a oportunidades de bolsas de estudo. O vice-presidente executivo do grupo PIMEI Chema da China, Li Qimei, diz que os acordos decorrem do princípio de igualdade e benefício mútuo.
1: Universidade Eduardo Mondlane assinou hoje uma carta de intenções para a cooperação com duas instituições chinesas nas áreas de educação e formação profissional. Um trabalho de Jeremias Mondlane, da nossa redação central. Vamos até Haiti, onde a desnutrição aguda continua a preocupar as autoridades de saúde, apesar dos resultados satisfatórios no tratamento desta doença. Só nos primeiros 7 meses deste ano, mais de 1000 crianças foram submetidas ao tratamento da doença. Orlando Cananecas e o pormenor.
19: 1.186 crianças com casos de desnutrição aguda foram submetidas a tratamento ambulatório nos primeiros 7 meses deste ano, no distrito de Tete, província do mesmo nome. Deste número, 809 crianças recuperaram totalmente da doença, enquanto 320 continuam em seguimento. Os dados foram avançados esta segunda-feira pelo diretor dos Serviços Distritais de Saúde, Mulher e Ação Social de Tete, Sérgio Mungoroei, durante as celebrações do Dia do Nutricionista. Segundo Mungoroei, os números representam uma redução de 5% quando comparado com os primeiros 7 meses do ano passado, período em que foram registados 1.126 casos de desnutrição. O responsável apela, entretanto, à população para apostar na produção de alimentos diversificados através da criação de hortas familiares como forma de prevenir a desnutrição.
20: No âmbito do rastreio da desnutrição, tem sido desenvolvido trabalhos incansáveis a nível da comunidade, realizando o rastreio da desnutrição, incentivação de horta nas famílias, trabalho porta a porta para identificar crianças desnutridas de forma precoce e corrigir esta problemática.
19: O Dia do Nutricionista no distrito de Tete foi caracterizado pela apresentação de palestras e bons hábitos alimentares e histórias de superação de casos da doença nesta região do país. Da cidade de Tete, Orlando Canenecas.
1: Em Tete, a desnutrição aguda continua a preocupar as autoridades de saúde, apesar dos resultados satisfatórios no tratamento desta doença. E na província da Zambésia decorre uma campanha de cirurgias massivas da doença do olho. Em que consiste a campanha? Joana Brito.
21: O Hospital Central de Climane, na Zambésia, promove desde esta segunda-feira até sábado cirurgias massivas de glaucoma, cataratas e outras doenças oculares. O oftalmologista Vasco Gama, do Hospital Central de Climane, disse que a campanha vai beneficiar a 115 pessoas. Deste número, 75 são adultos e restantes são crianças. A iniciativa abrange doentes provenientes da província de Nampula.
22: O estrabismo é quando os olhos não estão alinhados, não trabalham em coordenação. E nós aqui no Hospital Central de Climane temos feito este trabalho de poder alinhar esses olhos. Por que isso nos interessa muito? Porque para os pais é uma criança que aparece com o olho desviado, como não sente nenhuma dor, não é preocupação para os pais. Mas esta criança vai tendo bullying na escola, vai tendo um aproveitamento pedagógico fraco e assim com o impacto social que isso pode trazer, a depressão, posteriormente que essa criança pode ter. Então, daí que nós gostaríamos que apelássemos à população no geral que o estrabismo, os olhos desviados, é uma patologia que pode ser corrigida, tanto em crianças como em adultos.
21: Quinita António, mãe acompanhante de uma criança proveniente da província de Nampula, diz que está entusiasmada por saber que o filho de 2 anos vai ser submetido à cirurgia para realinhamento dos olhos.
2: Venho da província de Nampula. Nós começamos a notar que ele tinha problemas desde recém-nascido. Os olhos mostravam alguma diferença. Sei que não sabíamos do que se tratava. Sei que na medida em que ele ia crescendo, o problema era mais notório. Então, acabamos marcando consulta. Primeiro foi no centro de saúde, lá na cidade de Nampula, porque ele ficava com os olhos vermelhos, muito mais o olho que está com problemas. Ficava muito vermelho e doía ali. Então, por causa daquele problema, acabei marcando uma consulta. Estou alegre e feliz, né, por saber que, graças a Deus, meu filho até vai se aliviar do problema.
21: Quinita António, mãe acompanhante de uma criança que vai ser submetida à cirurgia ocular. Joana Brito, Climane.
1: Dos estúdios centrais em Maputo, a Rádio Moçambique transmite o último jornal, um breve olhar à atualidade internacional. Sobe de 919 para 939 o número de mortes devido às cheias devastadoras que assolaram a fronteira entre o Nepal e a China. Há ainda 3.925 desaparecidos. Entre os desaparecidos no Nepal, há peregrinos e turistas de mais de 30 de países. Os Estados Unidos da América afirmaram hoje que nenhum navio colidiu com minas no Estreito de Hormuz, contrariamente ao anunciado pelo Irã. Os Estados Unidos acusam o Irã de intimidar a passagem de navios comerciais pelo Estreito de Hormuz. O Comando Central dos Estados Unidos, com sede na Flórida, classificou como falso o relatório da Guarda Revolucionária Iraniana, que afirmou que um superpetroleiro sofreu um incêndio após colidir com 2 minas navais no Estreito de Hormuz. Momentos finais do último jornal no desporto. Participantes da 16ª edição de Jogos Desportivos Escolares que decorrem em Inhambane beneficiam de ações de sensibilização sobre os perigos do doping. Efraim Macitela.
3: A ação é coordenada pela Agência Moçambicana Anti-Doping. A coordenadora nacional do programa no Ministério da Juventude e Desporto, Nelma Chitaraço, defende que a prevenção ao uso de substâncias proibidas deve caminhar lado a lado com a formação dos novos talentos.
4: Baseamos principalmente na divulgação dos valores olímpicos e é isso que nós estamos cá a fazer, tentar transmitir a camada de formação para estes jovens que estão aqui nos Jogos Escolares, que é onde inicia a sua atividade desportiva.
3: Por sua vez, os jovens atletas e técnicos participantes nas palestras enaltecem a relevância das lições ministradas no quadro de prevenção e combate ao doping.
1: Entretanto, notícias atuais que nos chegam de Inhambane indicam que a província de Tete conquistou as medalhas de ouro nas provas masculinas e femininas de atletismo na 16ª edição do Festival Nacional de Jogos Desportivos Escolares. Os atletas João Borges e de Olinda Tomás sagraram-se grandes vencedores das corridas dos 3 mil metros, superando a concorrência direta dos representantes do NIASA. Nesta segunda-feira, dia de estreia das competições de pista, disputaram-se também as provas de qualificação dos 100 metros para o acesso às meias finais. O certame, com encerramento marcado para o próximo domingo, movimenta nas cidades da Maxixe e de Inhambane cerca de 2 mil atletas e mais de 300 técnicos e acompanhantes. O tempo. A cidade de Tete pode chegar amanhã aos 35 graus centígrados de temperatura máxima, seguida por Maputo e Xaxai com 31 graus, Quelimane 30, Beira, Chimoio, Nampula e Pemba 29, Inhambane 28, Vilanculo 27 e Lixinga 25 graus centígrados de temperatura máxima. É o fim do último jornal desta segunda-feira, 31 de agosto de 2026, no dia em que o Presidente da República abriu oficialmente a 61ª edição da Feira Internacional de Maputo, em Ricatlha, província de Maputo. Ficam as despedidas de Musagi Galibo na sonorização e Mohamed Gianni na edição e apresentação. Boa noite.
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Foi mesmo uma sintonia em prol dos sons produzidos em Moçambique. O título da música de Big Leo, com o tema Deusa, o mesmo foi para a música de Sweet. A boa convivência em todos os ambientes, amigo ouvinte, é fundamental. Alfredo Mulhui, em O Tome Lacoanha, retrata a importância da lealdade e da consideração que devemos ter com quem conosco convive no dia a dia.

Alfredo Mulhui com a profunda lição nesta música. É certo que os ambientes de paz produzem criativos, estimulam outros horizontes e que também a viola de António Marcos diz alguma coisa sobre as suas mãos criativas. E em sequência vai poder ouvir o aroma da banda Manzo com Nicolo.

Nicolo da Banda Mazo, esperamos que a sintonia esteja agradável, amigo ouvinte, e dentro de instantes vai poder ouvir as grandes incidências desportivas no programa É Desporto. Continuamos a trazer o trabalho artístico dos nossos músicos com a voz de Assa Matusse, com o tema Carinho de Mãe, e vamos ainda ouvir Amor e Ilusão, é trabalho de Biju.

Ouvíamos Biju, uma das vozes históricas na cultura moçambicana. E destaca-se ainda Bela Flores, em Penso em Teu Nome. Vamos trazer ainda o emblemático Alifaki Emayolita e Arão Litsuri com a música intitulada Wene.

amigo ouvinte, votos de uma boa sintonia. Pode ainda acompanhar-nos através da internet em www.rm.co.mz. Amigo ouvinte, o dinheiro não pode ser um problema, mas sim uma solução. E o Arcelano Serra tem uma preocupação com este assunto. Por isso, ele culpa o dinheiro por alguns abdômenes avantajados e também por conta de alguma convivência social.

0: Boa noite, as notícias apresentadas por Mohamed Jani. Moçambique e Portugal querem reforçar a cooperação parlamentar com foco na mobilidade de cidadãos, reconhecimento de qualificações e circulação de produtos no espaço da CPLP. A aposta passa também pelo reforço da cooperação económica e da troca de experiências legislativas entre os dois países. A iniciativa surge numa altura em que Moçambique preside a Assembleia Parlamentar da CPLP, cuja presidência deverá passar para Portugal no próximo ano. O líder do grupo parlamentar do PS, o português Eurico Brilhante Dias, destaca a importância deste espaço de cooperação.
1: De comum interesse entre eles, evidentemente, a CPLP, a Assembleia Parlamentar da CPLP, que é um espaço comum de cooperação entre os parlamentos dos diferentes países de língua portuguesa e onde há vários aspectos que podem e devem ser aprofundados, não só na mobilidade no quadro da CPLP, mas também na sua dimensão económica, mas também na garantia, evidentemente, de termos direitos, liberdades e garantias cada vez mais sólidos e firmes em todos os países.
0: O porta-voz do encontro, Oriel Chemani, fez saber que a audiência concedida pela Presidente da Assembleia da República, Margarida Talapa, ao secretário-geral do PS, José Luís Carneiro, serviu para reforçar os laços de cooperação parlamentar entre Moçambique e Portugal. Mais de 1.000 crianças com desnutrição aguda foram submetidas a tratamento ambulatório nos primeiros 7 meses deste ano no distrito de Tete, província do mesmo nome. O diretor dos Serviços Distritais de Saúde, Mulher e Ação Social de Tete, que avançou o fato, disse que no período de referência mais de 800 crianças recuperaram totalmente da doença, enquanto 320 continuam em tratamento. Sérgio Mungroi apela à população para apostar na produção de alimentos diversificados por forma a prevenir a desnutrição aguda.
2: No âmbito do rastreio da desnutrição tem sido desenvolvido trabalhos incansáveis a nível da comunidade, realizando o rastreio da desnutrição, incentivação de porta nas famílias, trabalho porta a porta para identificar crianças desnutridas de forma precoce e corrigir esta problemática.
0: O diretor dos Serviços Distritais de Saúde, Mulher e Ação Social de Tete falava no âmbito das celebrações do Dia do Nutricionista, celebrado esta segunda-feira. Queimadas descontroladas destruíram no fim de semana o sistema de abastecimento de água no posto administrativo de Divinhe, distrito de Machanga, em Sofala. Segundo o porta-voz do Comando Provincial da PRM em Sofala, o fogo pode ter sido causado por camponeses durante a lavoura. Honório Chimbo apela aos cidadãos para que tomem providências ao fazer fogueira a céu aberto ou na mata.
3: Sem sombra de dúvidas que este incêndio ocorrido no posto administrativo de Divinhe vai criar algum constrangimento, alguma dificuldade no abastecimento naquele posto administrativo. Vai notar-se, sim, a sua falta de funcionamento. E queremos aqui deixar o apelo aos moradores locais, principalmente os agricultores, para que prestem atenção no momento em que estiverem a realizar as suas queimadas nas suas áreas de cultivo. Para evitar situações do gênero, seria mais grave ainda se tivesse criado danos humanos que são irreparáveis.
0: Porta-voz do Comando Provincial da PRM em Sofala, Honório Chimbo. Participantes da 16ª edição do Festival Nacional de Jogos Desportivos Escolares em Inhambane 2026 beneficiaram esta segunda-feira de uma palestra sobre o combate ao doping. A iniciativa, coordenada pela Agência Moçambicana Anti-Doping, visa preservar a saúde e o futuro das carreiras dos adolescentes e atletas. A coordenadora nacional do programa no Ministério da Juventude e Desportos, Nelma Chitaraço, defende que a prevenção do uso de substâncias proibidas deve caminhar lado a lado com a formação dos novos talentos.
4: Baseamos principalmente na divulgação dos valores olímpicos e é isso que nós estamos cá a fazer, tentar transmitir a camada de formação para estes jovens que estão aqui nos Jogos Escolares, que é onde inicia a sua atividade desportiva, como é praticar desporto de uma forma saudável, de uma forma íntegra.
0: Por sua vez, os adolescentes, atletas e técnicos participantes na palestra enalteceram a relevância das lições ministradas sobre o combate e prevenção ao doping. No estrangeiro, o Conselho Nacional de Transição da Guiné-Bissau diz que os cidadãos do país votaram a favor da entrada em vigor da nova Constituição do país no referendo realizado último domingo. Em conferência de imprensa transmitida esta segunda-feira pelos órgãos de comunicação social guinenses, o porta-voz do Conselho, Pinto Pereira, observou que a convicção resulta das projeções apresentadas pela Comissão Nacional de Eleições. O porta-voz da Comissão Nacional de Eleições da Guiné-Bissau, Idrissa Diallo, anunciou no domingo uma participação acima de 50% de eleitores votantes no referendo. O tempo. A cidade de Tete pode registrar esta terça-feira 35 graus centígrados de temperatura máxima, seguida de Maputo e Xai-Xai com 31 graus, Quelimane 30, Beira, Chimoio, Nampula e Pemba 29, Inhambane 28, Vilanculo 27 e Lixinga 25 graus centígrados de temperatura máxima. Próximas notícias às 2 horas.

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0: Saudações, está no ar mais um espaço reservado ao debate e dos temas mais importantes do desporto moçambicano aqui na rádio onde correm todos os campeões. Hoje não fugimos à regra, temos então em estúdio Manuel Moreira e também por via remota o Vítor Magaia, com quem vamos então discutir e abordar os assuntos que temos preparados para esta edição. Pergunto se existe alguma nota prévia a começar então por si, Manuel.
1: Cumprimentados ouvintes, os colegas. Sim. Tenho uma nota prévia, tem a ver com a minha académica, não de Coimbra desta vez, né? Que nem gostaria de falar da académica de Coimbra, porque no fim de semana perdeu o primeiro jogo na segunda divisão. Ganhou os primeiros três e perdeu em casa 2-0. Mas é sobre a académica aqui de Maputo. A académica de Maputo faz almoços todas estas feiras no complexo Altonor Pereira, ali na Universidade Eduardo Mondlane. Primeiro uma boa informação, isso foi na sexta-feira, no almoço de sexta, que a académica vai relevar o seu campo principal, porque tem um segundo que está relevado já e vão relevar esse também. Isto foi uma boa notícia.
0: Quando eles vão relevar, há dois tipos de relva, natural ou sintética?
1: Sintética, fiquei triste. E alguns que estavam ali ao meu lado, não vou citá-los porque não pedi, né, autorização a eles para deixar aqui o nome, mas a maioria não estava, não gostou. Mas é o que acontece aqui, parece que estamos num país de frio, né? E sabe, a relva sintética, com o calor intenso que nós temos, por isso é que ela vai se desgastando, porque é borracha. Borracha não aguenta essas temperaturas de verão. Bem, mas era este meu ponto prévio era mais para, porque o almoço foi, os almoços são sempre à sexta, mas este aqui foi alusivo ao Fumito. Fumito foi nascido em Pemba, veio jogar aqui para a Académica e foi dos melhores jogadores que eu vi jogar. Dos melhores. Nuro-americano, Baltazar. Nuro-americano não falo. Fumito, o Baltazar, do Ferroviário. Quer dizer, muitos que se destacaram na altura. E nesse almoço, com o Fumito presente, foi muita história, muita risada, muita história sobre jogos, lances. E vou aqui citar alguns jogadores que estiveram lá presentes. Nuro-americano, há muita gente que pensa que o Nuro-americano era do Machaquene, né? Ele veio da Académica, né? Académica que até foi Pulana, sem tirar o nome, ficou Pulana. Depois Pulana juntou-se ao Desportivo. Depois gente como Altonor Pereira e outros conseguiram resgatar a Briosa. Então esteve lá presente o Nuro-americano, Madeira, Marrufo, o Flim, Ibrahim Bai, Cremildo. Mas, curiosamente, a Académica agrega muita gente de outros clubes. É aquele clube que, mesmo em Portugal, é o mesmo. Estiveram lá alguns jogadores de outros clubes, vou citar alguns somente, Citói, do Desportivo, né? De Maputo, o César Manjate, que era do Benfica, depois Costa do Sol, o Ferreira.
0: Bom, foi muita história junto.

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1: Ora bem, vamos então começar a debater os assuntos propostos para esta edição. Desde cedo começamos rapidamente com o Moçambola, o nosso campeonato nacional, que fez rodar na sua 18ª jornada, uma jornada que viu a ABB regressar aos triunfos e o Costa Sol, que vinha embalado de uma excelente vitória diante desta ABB, perdeu diante do Ferro Rvada Beira. Foram os principais destaques desta jornada. Mas começo por si, Vítor, qual é a avaliação que faz destes dois jogos?
0: Não, foi. Primeiro vou começar com o jogo de ontem do Costa do Sol. Na verdade, depois do Costa do Sol ter feito o jogo que fez diante da ABB, ser superior e até vencer pelos números que venceu, esperávamos que, sob o ponto de vista de resultado, conseguisse outro, uma vitória, mais coisa, ou um empate, porque parecia ser uma equipa que estivesse motivada, uma equipa que olhasse depois para essa luta para o título com outro olhar, ainda que saibamos e digamos que tenha pela frente um Ferroviário da Beira que andou muitas jornadas de facto a liderar este Moçambola e que mesmo dizendo ser menos candidato, não deixa de o ser, né? Apesar não, mesmo dizendo que este Costa do Sol pode até ter defraudado no resultado final, mas não defraudou naquela que foi a sua exibição, sendo da equipe que criou muitas oportunidades de golo logo no início, teve até um pontapé de penalti desperdiçado por terra. E o futebol não existe em si, mas se calhar, partindo da posição de vencedor, a história pode ser outra. O que valeu é, de facto, um espetáculo que não defraudou também os presentes no campo de Maputo, por aquilo que jogou, pela réplica que deu, pelos momentos que também esteve em cima do jogo, e por aí foi um grande jogo. Outro jogo, como dizias, que era para falar dos dois, uma grande e vitória, excelente resposta da ABB. Quando falo de resposta, falo em relação ao desaire que havia tido ao longo da semana diante do Costa do Sol, 3-0, e dizíamos nós na sexta-feira que estávamos expectantes para perceber como é que a ABB iria reagir a isso, porque este era um jogo de lavar a cara, né? De lavar de cara. Mas por aquilo que fez, por aquilo que jogou, pelo resultado que construiu e a posição que ocupa, o distanciamento sobre os seus adversários, isto não foi um lavar a cara. Diria mesmo que foi um tomar banho, né? Um tomar banho por parte da ABB, que voltou às boas exibições. Voltou a estar muito próximo daquilo que é a imagem desta ABB e uma vitória categórica, ainda que ele tenha conseguido empatar a União Desportiva de Songo em algum momento, mas é uma União Desportiva de Songo dentro da esteira daquilo que fomos também falando nos programas, que está muito distante, muito aquém, de facto, do Songo da época passada, essa coisa de ter perdido os jogadores que a gente não consegue perceber porque é que aconteceu, se foi a direção, se foram os treinadores, porque às vezes nós, enquanto que treinadores, em algum momento pensamos que nos valemos apenas pelo nosso conhecimento para ganhar jogos, mas o nosso conhecimento tem que estar revestido de, como diria, de matéria-prima para que os resultados venham à frente. Nenhum treinador ganha sem bons jogadores, nenhum treinador ganha sem bons plantéis, por mais conhecimento que até possa ter. Então, se a União Desportiva de Songo perdeu jogadores preponderantes para os seus adversários, é lógico que não estaria ao mesmo nível do que esteve na época passada. Então, é um pouco esta análise que faço destas duas partidas.
1: Muito obrigado, Vítor. Também peço a análise destas duas partidas que foram as principais desta jornada.
2: Sim, eu fui escalado para esse jogo Costa do Sol Ferrovia da Beira, com Arlindo Bajat. Realmente foi um jogo em que o Costa do Sol, na primeira parte, podia ter feito um resultado igual ao que fez com o Black Bulls, até superior. Perdidas foram imensas. Bem, nós consideramos as perdidas, né? Esquecemos que o guarda-redes está lá para defender. Mas realmente teve ali, na grande área, duas oportunidades flagrantes, depois uma fora da área, mas as duas na área, quer dizer,
1: Incluindo o penalti.
2: incluindo o penalti, quer dizer,

0: mais um penalti. Veja que o Ferroviário da Beira, na primeira parte, fez dois remates desenquadrados, mas super desenquadrados. Nem com aquela, uma delas, nem com aquelas balizas de rugby, ela entrava. Então, está tudo dito. Primeira parte, o Costa do Sol podia ter arrumado com a casa, com o resultado. Só que o futebol tem disto, né? E na segunda parte, duas investidas, que foram os únicos remates enquadrados do Ferroviário da Beira, deu golo. Eficácia. O suspeito, Daio, num cruzamento fora da área, daqueles cruzamentos que, quando a bola sai, as pessoas pensam logo que é uma jogada perdida. Só que o Daio aparece que nem uma flecha. Consegue antecipar-se ao defesa. Acho que o Chico Muyanga,
1: Muxanga.
0: não é? Muxanga. É. Chico Muxanga. E o guarda-redes. Antecipação mesmo. Né? Ele aparece de frente para a bola. Quando o guarda-redes está à espera de ir bloqueá-lo, o Daio já marcou. O segundo golo que foi o de Lau King, foi um erro do guarda-redes. O seu treinador, o Horácio Gonçalves, na entrevista, ele diz que isso acontece a todos, né? Que ele é um bom guarda-redes, isso acontece, e claro, isso acontece a todos, né? Ele foi lá nas alturas, tentou bloquear a bola, e a bola saiu da mão. Lá o King estava ali e fez o gol de cabeça. Portanto, dois remates, dois golos. Recordo-me que o treinador, aquele Marcelino, dizia que o penalti não foi penalti, o penalti foi claríssimo, né? A cabine da rádio, sabe, fica daquele lado e a baliza era aquela, né? Para o lado norte. E foi puxado. O jogador que puxa é que é infeliz do Ferroviário da Beira. Não tinha necessidade absolutamente de o fazer. Puxou a camisola e viu-se, toda a gente viu. O livre que faz o golo, que é um golo de ver e rever. Um livre à vontade a 25 metros. E o guarda-redes do Ferroviário da Beira só olhou. Nada podia fazer.
1: Outro jogo, vamos olhar para o
0: A
1: jogo
0: outro para
1: da
0: o
1: ABB.
0: do da ABB. Não, a ABB vinha magoado, né? Com um resultado pesadíssimo contra o Costa do Sol 3-0. Eu até vou corroborar com as palavras do Vítor, quando diz que o DS realmente está irreconhecível. Está irreconhecível, é só ver quantos pontos já perdeu até no seu próprio reduto, onde sempre foi dono e senhor. E realmente perdeu muitos jogadores, bastantes, para quem realmente quer que vai estar agora nas taças africanas não se percebe, não se percebe. Realmente agora estarão a pensar realmente que os Miquissone e companhia dos que saíram fariam um grande favor a esta União Desportiva de Songo, que baqueou contra o Black Bulls, porque a UDS realmente não está bem. É só, mesmo a classificação até deixa. Tem nove empates e duas derrotas. Bem, a União Desportiva de Songo foi sempre viseiro. Empates, né? Mas venciam os jogos em casa. É que destes novos, muitos são empates em casa, como foi o último em casa com o Ferroviário da Beira. Portanto, dificuldades imensas. Black Bull está lá no topo, 4 pontos a mais do que o Ferroviário da Beira. E é isto que eu posso dizer sobre
1: Sobre esses
0: esses
1: dois
0: dois
1: jogos.
0: jogos.
1: Há um jogo que termina igualado, sem golos, entre o Machakane e a Liga Desportiva. O importante é que neste jogo há mais um a tirar da toalha ao chão. É o segundo treinador neste Moçambola que, por vontade própria, abandona o comando técnico de uma coletividade. Primeiro foi o Zainadine, no Ferro Vá de Nacala, e agora é o Dário Monteiro. Vítor, que mensagem é que pode estar aqui a ser transmitida sobretudo por Dário Monteiro? E também para fazeres uma analogia a esta situação de ser o treinador a ter a iniciativa de abandonar o clube.
2: Confesso que fiquei surpreso quando quando soube da notícia, até tive essa notícia, estava a ver o jogo de basquetebol no pavilhão do Machaquén e sabia que não, que o Machaquén, de fato, havia empatado a zero. É verdade que não era o resultado desejável, não era o resultado desejável, para aquilo que são as pretensões do Machaquén. Mas eu nem diria que é um mau resultado, atendendo ao que o adversário está fazendo neste campeonato. Estamos a falar da Liga Desportiva de Sofala, que está em oitavo lugar, né? Pode pensar-se que é mau. Fiquei surpreso por dois motivos, antes de responder a sua questão. Fiquei surpreso por dois motivos. Primeiro, pelo resultado, que não me pareceu ser mau. Segundo, pelas declarações do próprio treinador, o Dário Monteiro, no jogo anterior, depois do empate com o Ferro Velho de Maputo no mesmo campo, depois de ter estado a perder por 2-0 e vencer, que passava a mensagem de união, que chamava pelos machacas, vou assim dizer, para que se unissem, que acreditassem, porque ele também acreditava. Agora, o motivo, o principal, quando vejo depois, ouvi, depois vi também o vídeo, é a questão dos adeptos insurgirem-se, ou dos adeptos, vamos lá, estarem a contestar os resultados, a posição que o Machaquene está, até o próprio treinador, né? Eu acho que um clube como o Machaquene, independentemente de, vamos lá, ser um grande clube, mas não estar a prestar como tal, ou seja, um clube histórico, e não estar a prestar-se tal e qual como um grande clube a esta altura, é um clube que sempre haverá pressão, né? É um clube que sempre haverá pressão. Sempre teremos adeptos insatisfeitos, sempre teremos adeptos avisarem a equipa, avisarem a direção, avisarem os treinadores. E muitas das vezes cabe ao treinador perceber qual é o ambiente, né? Ambiente que se vive em determinados clubes. E o Machaquene é isto, sempre foi isto, quando jogava, quando era adepto, quando assistia, agora que deixei de jogar, e várias vezes, principalmente enquanto catureta, fomos visados, os treinadores que tivemos também foram visados, o João Figueiredo, o Martim de Almeida, todos os outros, quando as coisas não corressem bem. E, de facto, fiquei espantado quando a motivação para o treinador sair tivesse sido esta, né? Isso, vou ser sincero. Tivesse sido essa, não sendo outra. E é demais, é o que diz. É um treinador que toma iniciativa. É uma posição rara, mas Dário já o fez antes. Já o fez antes, quando esteve no Ferroviário de Nacala, circunstâncias diferentes, e também acabou renunciando a sua posição de treinador. São coisas raras. São coisas raras treinadores tomarem por iniciativa própria. Vamos lá, a demissão seria, eu costumo dizer, às vezes é de salutar, porque várias vezes já disse, quando somos dirigentes, quando somos treinadores e a gente vê que as coisas não estão a correr bem, em algum momento, se calhar, seja bem visto quando nós mesmos tomamos a posição e não somos escorraçados, não somos corridos dos sítios onde estamos. Mas, de forma sintética, dizer que fiquei surpreso, repito, com esta posição do Mister Dário, depois, principalmente depois das declarações que havia tido no jogo passado, de crença, de acreditar e por aí fora.
1: Muito obrigado, Vitor. Moreira.
0: Eu não estou surpreso.
1: Não está surpreso?
0: Não.
1: Um clube que vem do empate com um sabor até a vitória, está a perder 2-0, empata 2 golos, na jornada seguinte empata 100 golos, diante, terá-se pesado. Naturalmente, o que Dário Monteiro diz é a pressão dos adeptos que queriam que ele saísse, e ele responde dando aquilo que os adeptos querem.
0: Sim, quando digo que não estou surpreso é por causa disso. Eu fui escalado já para 3 jogos do Machacana. 3. Um no, quando eles jogavam ainda na ABB, num dos no campo 2, né? Da ABB, e agora aqui no campo de Costa do Sol já fiz 2 jogos também. Fui comentar 2 jogos do Machacana. Realmente é difícil. Há um grupo ali de adeptos. Aliás, num dos jogos, antes do jogo com o Ferroviário, no, do, só não foi agredido porque alguns adeptos, uns afastavam outros, dentro do campo. Todos já tinham saído. E nós até dizíamos, na reportagem final, de, nesse mesmo jogo, a dizer que o Dário devia ter precauções, né? Como treinador, porque a polícia já nem estava dentro do já tinha se retirado. O Dário devia ter se retirado com a equipa, né? Para os balneares. Então veio aquele grupo de adeptos. E esse grupo de adeptos praticamente são sempre os mesmos. E sempre que aconteceram os jogos de Machacane, os três que eu fiz, esses adeptos estiveram sempre dentro do campo a contestar. E a contestar, como eu disse, num dos jogos só não houve, não foram a viés de facto, porque apareceram, estavam lá dois adeptos a puxar, a tentar apaziguar, né? Então, por isso é que eu digo que não é surpresa isto. Para mim não é surpresa, porque realmente é difícil, né? Jogo sim, jogo sim, né? Temos 7, 8 adeptos que vão lá, rodeiam, insultam, e da nossa cabine não ouvimos, né? O que eles falam, mas pelos gestos, por tudo aquilo, vê-se que aquilo não é uma conversa amigável, de muito longe disso. Por isso é que eu digo que não é surpresa para mim. Agora, aos dois treinadores que puseram os lugares à disposição, eu bato palmas para eles e tiro o chapéu. Porque realmente nós estamos habituados no nosso país a que as pessoas, por livre iniciativa, já aconteceu, mesmo na política, mas no desporto também é raríssimo aparecerem alguém que ponha o seu lugar à disposição. Porque vê que não, as condições não estão criadas e acha que já não pode dar mais. Então, eu tiro o chapéu aos dois treinadores, né, que puseram lugar à disposição. Eu não gosto de chicotadas psicológicas, né? Como vê, o Machacane já teve as chicotadas e os resultados, quer dizer, teve esses empates todos, teve lá a primeira vitória, mas continua ali na cauda, né?
1: E ainda ontem o Pembinha em casa perdeu diante de Ferro Rodel Xinga por 0-1, e no final desse jogo foi precisa a intervenção de alguns membros para evitar que o árbitro pudesse ser agredido. Novamente há uma situação de rixa entre os adeptos e a equipa de arbitragem. Como acabar com este mal?
2: Castro.
1: Sim. Diga, Vítor.
2: Sem permitir, porque vejo que já está passando para outro jogo, né? Queria falar essa questão da saída, que culminou com a saída do Dário Monteiro do Jadete, e o Moreira traz aqui esse sinal de um determinado grupo de adeptos que fez isso, já vem fazendo isso de um tempo a esta parte. Sabe, este nosso, e eu devo falar isto, este nosso desporto, este novo futebol, está tão cheio de peripécias que existem às vezes nos clubes, grupos de adeptos montados para a ruaça. E esses adeptos, no final do dia, não são verdadeiros adeptos, não é o resultado que lhes interessa. Estão a manifestar-se por outros interesses obscuros. E muitas das vezes, eu tenho que dizer isso de forma clara, e muitas das vezes, esses mesmos adeptos são manipulados por gente que até possa estar fora da instituição, fora do clube, para acabar culminando com esta situação. Ou a demissão, por pressão às direções dos clubes, ou, no caso, agora foi deixar lugar à disposição por partidário. Então, há de facto grupos fortes, chamamos grupos de choque nos clubes, que muitas vezes são usados para interesses obscuros dentro do nosso futebol, dentro do nosso desporto. Isso é facto, acontece. De facto, é preciso identificar e as próprias direções dos clubes saberem como lidar com isso. Porque hoje tiraram o Dário Monteiro, não tiraram, temos que ser justos, o Dário deixa o lugar à disposição, vamos buscar um novo treinador, há uma próxima manifestação, quer dizer, as direções vão se deixar elas guiarem em muitos momentos, vão perder ativos por causa de comportamentos arruaceiros de um grupo que trabalha não em prol do clube, mas que trabalha em prol de benefícios próprios. Eu vou até dizer isso, em prol de benefícios próprios. Então, há muita coisa que acontece neste nosso futebol que é muito estranha, é identificável e já vem de um tempo a esta parte. Desculpa, Moreira.
0: Não. Não tem problema nenhum. Olha, desculpe-me. Por exemplo, Cássio, eu penso que as nossas autoridades, a polícia neste caso.
1: Estamos já a entrar por causa de Pemba.
0: Sim. A polícia neste caso. Neste também. A polícia tem como ordem a segurança, né? De todos. Terminou o jogo de futebol. O treinador continua dentro de campo. A polícia é que tem que ir lá dizer: olha, você não pode continuar aqui. Você tem que sair. Mas
1: a grande questão que eu coloco é a seguinte. Qual é a dificuldade que, por exemplo, uma entidade como a PRM tem em deter aquele que é identificado como principal arruaceiro?
0: Não sei. Fico perplexo com isso. Nós já falamos disso.
1: Por que não prendem essa pessoa? Porque isto é em flagrante. Toda a gente está a ver. E
0: firmado.
1: E não lhe acontece absolutamente nada.
0: Claro. No jogo seguinte está lá outra vez. E se for ver, os arruaceiros são identificáveis e são sempre os mesmos. Eles é que trazem a arruaça, como disse o Vítor, né, para dentro dos clubes. Mas estão identificados. É fácil identificá-los e catalogá-los. Falamos disso muitas vezes. Eu sou apologista disso. A Inglaterra era um país de hooligans, né, dentro dos campos. E o que é que aconteceu? A Inglaterra começou a identificar. Olha, aquele é o Castro Jorge, aquele é o Manuel Moreira. Dia de jogo, vai sentar na esquadra, naquela madeira, né? É igual em todo lado, não há sofás lá. Sentas aqui na madeira. Podes ouvir o relato lá, até terminar o jogo, depois vais para casa. Mas não vais ao campo de futebol. Então, nós temos que fazer isso. Somos viseiros a repetir o mesmo, mas repetimos porque isto é para o bem, não para o mal. Isto que aconteceu agora em Pemba, isto, quer dizer, parece que só vão-se tomar medidas, Castro Jorge, quando uma catástrofe aparecer.
1: Bom, já foi tomada uma primeira medida, que, por exemplo, Ferroviária na Cala chupa 5 jogos com as portas fechadas. A própria direção de Ferroviário já tomou a iniciativa de banir, este foi o termo, a claque do Desportivo de Nacala, identificar e não permitir a entrada dos adeptos do Ferroviário de Nacala, que são e já foram identificados como arruaceiros. Essas são algumas medidas que já foram tomadas, mas a situação de Nacala agora passou para Pemba. Tivemos então o incidente de ontem.
0: E é uma pena que assim aconteça.
1: Vítor, aquele resultado também terá motivado estas situações? O Pembinha perdeu em casa diante do Ferroviário de Xinga por 0-1?
2: Claramente que está correlacionado ao resultado. Né? Estamos a falar de um Pembinha que vinha de 3 vitórias consecutivas. Estamos a falar de adeptos que estão, como é que eu diria, ávidos de ver a sua equipe a vencer e confiantes num resultado positivo. Depois o resultado é adverso. Não posso aqui afiançar de facto se haveria motivos ou razões para a contestação, porque não vimos o jogo, não temos imagens. O treinador, o Vítor Manhamba, fala de diferentes e várias situações que têm acontecido em prejuízo da sua equipe, mas uma coisa é certa, é sempre, e a gente sempre diz isso quando falamos dos jogos, quando falamos do futebol, quando falamos do espírito do futebol, independentemente, esta mensagem é para os adeptos, independentemente do que seja ou do que tenha acontecido, nada justifica a violência, nada justifica a arruaça, porque pelo que depois percebi pela narração ontem, só faltou mesmo é lançarem pedras para ser igualzinho ao que acontecera na Cala, porque houve adeptos que tentaram entrar para o campo para tirar satisfações junto ao árbitro, teve que ser o próprio treinador Vítor Manhamba a parar, a sensibilizar. Então as pessoas têm que perceber que, independente das coisas, a violência não resolve nada, a violência não muda o curso das coisas. O máximo que pode acontecer é o que aconteceu com o Ferroviário de Nacala. É serem penalizados, é serem impedidos de assistir os jogos, é jogarem a porta fechada. Então, isto tem que se ser, de facto, do mesmo jeito que eu disse, quando foi da vez na cala, tem que se ser mais acutilante na tomada de medidas. Não precisa só que seja com arremesso de pedras, não, mas comportamentos desviantes, comportamentos da arruaça, comportamentos que possam pôr em causa ou perigar a integridade física dos atores, sejam jogadores, sejam árbitros, sejam quais eles forem, é preciso tomar medida. E vocês falavam de uma coisa interessante no início, que é esta incapacidade manifesta, e de forma incompreensível, esta incapacidade manifesta por parte da polícia que está lá presente. Por que é que tem que ser o treinador da Associação Desportiva de Pemba a apelar, a ser ele a travar os adeptos para que não entrassem? Isso não é papel do treinador, mas ainda bem que ele o fez, ainda bem que ele substituiu a quem devia o fazer, porque as coisas poderiam ser piores. Então, é preciso que se tome conta, provavelmente o número de agentes escalados para o campo seja insuficiente, seja minoritário, mas há tal coisa que a gente diz, há a possibilidade de, quando as coisas estão do controle, chamar-se reforços, pois não? E também aqui entra a responsabilidade do organizador do jogo. Volto a falar isso. Entra a responsabilidade do organizador do jogo. No caso, o Pembinha, que recebia a equipe contrária, prever ou prevenir todas as situações do género, através do número de efetivos, através da presença. Há jogos que a gente vai, às vezes, só ver dois agentes da polícia presentes num campo,
1: sejam
2: uniformizados ou não, até com a...
1: Vitor, deixa-me colocar-lhe uma questão. Por que o nosso contexto é diferente? Porque quando vemos os outros exemplos, quem define o número de agentes, as posições estratégicas para um espetáculo desportivo é a polícia. E não é o clube que tem que dizer preciso de dois elementos.
0: E é o número de espectadores, veja.
1: Exatamente.
0: Né? Um campo então, de 5 mil tem que estar X efetivo.
2: O número de espectadores.
1: Exatamente. Sim, porque que em Pemba teremos... ok, 5 polícias são suficientes. Por que não é a própria autoridade a dizer que, olha, por aquilo que está a acontecer, por aquilo que nós temos vindo a ver, nós precisamos de montar tantos agentes no campo?
3: Sim, não.
1: Tem sido assim todo mundo.
3: Há um número exato de espectadores para
1: cada
3: para
1: polícia.
3: Cada polícia. Acho que são 8, né? Oito espectadores por cada polícia. Isso não é, quer dizer, é impensável ver aqui nos nossos campos o número de... Aliás, a polícia até está ali, algumas vezes, ali a comer amendoim, e não a fazer seu trabalho.
1: Podemos não
3: real.
1: Ir para muito longe. O exemplo, quando se organiza um jogo da Seleção Nacional no Estádio Nacional de Zimpeto, o número de agentes, às vezes, chega a ser superior ao dos espectadores. Quando não há muita aderência.
3: Mas por que não podemos... da CAF, né?
1: A questão é, por que é que a nível local não podemos tomar essas previdências?
3: E depois, há polícia e há polícia. Não sei se estão a entender, né? A polícia que está presente, que vai presente no Estádio Nacional do Zimpeto, quer dizer, é musculada e ninguém se atreve a fazer a ruaça. Ninguém se atreve a fazer a ruaça. Como bem disse o Vítor, vão jogos em que está 3 polícias, 4 polícias. É incrível, né?
1: E até, e há até situações em que encontra o polícia está e vira o porteiro.
3: Não, se nós fôssemos aqui...
2: Sim.
1: Não, acontece.
3: Não, é isso. Dizer, se nós estivéssemos aqui realmente... A polícia agora, os polícias que nos estão a ouvir, devem estar a dizer, bem, aqueles da Rádio Moçambique estão aqui para nos atirar a lama. Não é isso. É para que amanhã não aconteça realmente um desastre. Porque está aí. E depois, há os clubes de risco.
1: Há os jogos de grande risco.
3: De grande risco. E clubes de risco. É? Desportivo de Nacala, Ferrovelo de Nacala. São clubes de risco, Machaquene. No Maputo, Machaquene, é clube de risco. Mas eu não vou pôr o Ferroviário de Maputo, ABB e Costa do Sol como clubes de risco, porque não vejo a ruaça nos seus simpatizantes. Por exemplo, o Costa do Sol ontem perdeu o jogo. um jogo que perde nos minutos finais, com aquela fífia do guarda-redes. No entanto, o seu público saiu ali no, né? com mas, respeito.
1: Independentemente da volatilidade ou não do público, eu acho que as autoridades, neste caso a PRM, têm que tomar a peito este assunto.
3: Sim, não. A PRM tem quer dizer, o polícia. Porque nós não sabemos quem é um mau e quem é um bom dos indivíduos que estão na bancada. Amanhã é um, pode ser outro. Então, a polícia tem que estar ali como autoridade. É assim como tu disseste, né? Arruaceiros, nunca sai ninguém preso. Como? Um indivíduo que atira uma pedra, para seja lá quem for, isso não é crime. É crime. Porque aquela pedra, se lhe bate na cabeça, o que é que pode acontecer, né? Não andamos com capacetes nos campos de futebol.
1: Bom, vamos voltar ao futebol, que é isso que nos interessa. Sim, diga, Vitor.
2: Desculpa, esta questão de segurança, só em pouco tempo. Era preciso percebermos que quando falamos de segurança, a questão de segurança, não deve ser, e o que a gente vê muitas das vezes, não deve ser só no interior do recinto do estádio. Deve ser no interior e arredores do mesmo. Noutros contextos, por exemplo, estava aqui a ver a fazer um apanhado, no contexto de jogos de risco, contam, vamos lá, no mínimo com 750 até 3 mil agentes para controlar esta situação. E com um rácio de um agente, dependendo do tipo de jogo, de um agente por 50 adeptos, mais um efetivo, esta é a base, depois mais um efetivo adicional que tem que estar lá. Então, estamos muito longe disto, é preciso de facto que sejamos enérgicos e atuantes nesta situação da violência.
1: Muito obrigado. É que estamos a falar de violência e não de futebol, infelizmente. Este espaço é para falar de futebol, mas as coisas acontecem exatamente nos campos de futebol. Vamos também olhar muito rapidamente, porque estamos a começar a ficar sem tempo, essa vitória do Ferro Vadinampula sobre a Ação Esportiva de Vilanculo por 2-1, mas também a vitória do Ferro Vadinampula sobre o Xingal de Tete para encerrarmos esta 18ª jornada. O Ferro Vadinampula venceu por 1-0. Comece por si, Manel.
3: Bem, este... O Enagar realmente começa a descarrilar.
1: A DV
3: começa a descarrilar realmente. Os trilhos começam a trazer problemas para esta ADV. Veja lá, já está na linha d'água, debaixo da linha d'água. Isto começa a ser difícil. É uma vitória conseguida pelo Ferroviário de Nampula. Veja, o Ferroviário de Nampula é uma equipa que vem crescendo. Começou mal, se não recordarmos, né? Começou muito mal. Mas olha, enquanto um está a descarrilar, o outro já entrou nos carris. Portanto, e já tem o seu voo cruzeiro com resultados positivos. Ferroviário de Maputo, o Anuar fazia referência a um Xingal que lhe agradou. Agradou-lhe ver jogar. O Ferroviário de Maputo, fiz o último jogo do Ferroviário de Maputo, foi Costa do Sol, Ferroviário de Maputo, perdão, acho que foi isso. E o Ferroviário de Maputo realmente transfigurou-se. Não direi para este jogo. Mas é uma equipa totalmente diferente daquela que eu vi. Já fiz jogos na Frene, vi o Ferroviário jogar mais onde, mas fiz pelo menos 2-3 jogos de Ferroviário. Era uma equipa de bola, não, 2 jogos ali na Frene. Era um Ferroviário de bola para frente. Eu vi no último jogo que eu fiz ali no campo de Costa Sol, o Jeitoso era um jogador que tinha bola na defesa e chutava lá para frente. E vi o Jeitoso jogar diferente, com a sua defesa. Quando eu falo Jeitoso, porque o Jeitoso é aquela referência, né? Na defesa do Ferroviário de Maputo. É um Ferroviário que já não chuta a bola para frente. A bola está rente à relva. É um Ferroviário diferente. Mas pelo que dizia o nosso colega no Anuar, que fazia o relato do jogo, dizia que Ferroviário teve inúmeras dificuldades, né? Com um Xingal que veio jogar de igual para igual.
1: Vitor.
2: Sim, começar mesmo por este Ferroviário de Maputo. Uma vitória necessária, uma vitória que era de todo desejada na Casa da Locomotiva e que chegou, diria eu, para o Ferroviário em boa altura, depois da mudança do treinador. Entrada do Danilo Pinhaposa, derrota com aquela infelicidade de um autogolo diante de um Costa de Sol, num jogo em que foram melhores, foram mais dominantes. Também depois o precalço, chama precalço porque estavam numa vantagem de 2 golos diante do Machaquene, depois permitiram-se ainda empatar. Então, é uma equipe, como dizia o próprio treinador, depois do jogo no Flash Interview, Danilo Pinhaposa, que estava desconfiada de si mesmo, desconfiada da sua capacidade. E uma equipe que está desconfiada tem probabilidades de cometer muito mais erros do que acertar. Esta vitória pode vir lhes conferir maior confiança, pode lhes fazer com que comecem a buscar outros resultados, melhor ainda mais, como dizia o Moreira, um Ferroviário diferente, que joga de forma diferente, melhorar e aparecer e apresentar-se também diferente. Já sobre o Xingal, quer dizer, continua nesta odisseia de não conseguir alcançar resultados, apresentando bom futebol de encher a vista, mas os resultados não têm acompanhado o seu nível de jogo. Como dizia o próprio treinador Arturito, o importante é ganhar, não basta só jogar bem. É sobre os resultados que eles agora têm que ir à busca se quiserem sair da posição incômoda que se encontra.
3: Tem
2: posição
3: 3 golos.
2: Está também.
3: Veja, Vitor, tem 3 golos em 16 Sim. jogos, né? Quer dizer, não se ganham jogos sem golos.
2: É muito grave, é uma situação grave, não é uma situação preocupante só, é uma situação já gravosa e gravíssima. De facto, uma equipe que nesses jogos todos só marcou 3 golos. Dizia eu, numa situação também preocupante está a ADV, estando ligada à NH, diria eu que está a começar a ficar sem gás, porque a esta altura faz também parte dos três na linha de despromoção, preocupante para uma ADV que começou forte, uma ADV que começou com bons jogos, bons resultados e fazem-se soar alarmes a esta altura, principalmente depois dessa derrota diante de um Ferroviário de Nampula, que conseguiu responder bem ao desaire, à derrota que teve diante da Associação Desportiva de Pemba, Castro.
1: Ora bem, vamos então deixar para a quarta-feira, na Tribuna do Desporto, a projeção dos jogos da 19ª jornada, que começa amanhã com Ferroviário de Nacala, Associação Esportiva de Vilanculo. Depois prossegue na quarta-feira com Bahia de Pemba, Ferroviário de Lixinga, Costa do Sol, Liga Desportiva de Sofala e ainda Ferroviário de Maputo, União Desportiva do Songo, para além desse ABB, Xingal e Tete. Esta jornada número 19 só termina na quinta-feira com o Machaquene e Ferroviário da Beira. Na sexta-feira, vamos analisar os resultados, vamos também lançar os jogos da pré-eliminatória de acesso à fase de grupos das competições africanas. Estamos a falar então da ABB, que tem esse compromisso diante do Ngomé, das Comores, e também teremos a União Desportiva de Songo diante do 1º de agosto de Angola. Mas são temas para falarmos na quarta-feira, esta jornada 19, e na sexta-feira também o lançamento dos jogos de caráter internacional, que aí vem já no próximo fim de semana. Agora, e antes de abrir as linhas telefónicas, porque vamos entrar para a hora do ouvinte, para começar, antes de chamar os ouvintes, Moçambique foi designado, por assim dizer, para acolher, no lugar das Ilhas Maurícias, o torneio regional da COSAFA Sub-20. E contas feitas pela COSAFA, era muito oneroso levar as 12 seleções, 11 no caso, para as Ilhas Maurícias, devido aos custos com os hotéis, a organização de toda a competição. Maputo é mais barato, então vamos todos para Maputo.
3: Ah, sim, Maurícias, no... Maurícias é um espaço de turismo, né? E belíssimo. Recomendo, já lá estive, recomendo. Agora, temos aqui a oportunidade, né? Agora, nós gostamos muito de acolher isso. É preciso fazer uns trabalhos, alguns trabalhos, né? Ali no Zimpeto. Não estou a falar dentro do campo, né? Nos seus arredores, né? Porque temos que receber bem. Não é receber bem só ali no aeroporto, depois levá-los para o hotel, um bom hotel, que também os nossos hotéis são bons, que ninguém duvide, são bons. Mas depois não podemos ver aquela lixeira ali à volta do estado de Zimpeto, né? Não sei se já limparam, mas passei lá três semanas, sinceramente, né? É demais, né? Então, temos que fazer um trabalho seríssimo para bem receber. E temos aqui a oportunidade de conseguirmos bons resultados porque jogamos em casa. E agrada-me de sobremaneira porque dos jogos que dos últimos três jogos, quatro, este não vi, mas no anterior, semana passada, vi sempre os dois treinadores, o treinador principal, o Chiquinho Conde, né? E o Luís Guerreiro, juntos.
2: Mas aqui são sub-20.
3: Tá bem. Luís Guerreiro também faz parte, é de sub-20. É de sub-17 e de sub-20.
2: Desculpa.
3: Isso me agrada, agradou-me, né? Ver os dois treinadores ali na cavaqueira a falarem, né? E a conversa seria o quê? Jogadores, não sei o quê. Só pode, né? Os dois treinadores. Isso é realmente interessante, né? E esperemos que a nossa seleção possa fazer uns bons resultados. Já vencemos, né? Com Dário Monteiro, né? Então, se vencemos fora com Dário Monteiro, também podemos vencer em casa com Luís Guerreiro.
1: Vitor, até que ponto é que a organização deste torneio em Maputo poderá ser benéfica na vertente esportiva, porque a nível organizacional, Moçambique já mostrou que tem essa capacidade, e também, tal como disse o presidente da Federação Moçambicana de Futebol, poderá ou será uma espécie de um ensaio para os Jogos da AUSC, que terão lugar em dezembro, com muito mais gente, com muito mais modalidades. E essa situação que temos que aprimorar as nossas infraestruturas desportivas. O torneio da COSAFA vai ser jogado, efetivamente, no Zimpeto e também na Lalegia Arena, a AUSC em outros locais, mas melhorarmos ainda mais esta nossa componente esportiva. Vitor.
2: Sim, desde logo disseste bem que já organizamos antes. Esta indicação para Maputo é sinônimo, é um bom sinal, é sinônimo de confiança na nossa capacidade organizativa, é sinal de terem gostado da organização que acontecera quando foi da COSAFA sub-17, que aconteceu na Lalegia Arena, que impressionou sobremaneira os próprios dirigentes máximos da própria COSAFA. Agora vamos incluir o Estádio Nacional de Zimpeto. Do ponto de vista logístico administrativo, é um bom sinal, claramente, de confiança por parte da COSAFA. Agora, lógico que é preciso não só termos olhos postos na belíssima Lalegia Arena ou no Estádio Nacional de Zimpeto, temos que aumentar o nosso campo opcional, né, o nosso campo opcional, que está para posteriormente, até no futuro, candidatarmos a acolher outro tipo de eventos. Por que não? Outro tipo de eventos, como os CANs, campeonatos africanos das camadas de formação. Então, é preciso que olhemos, enquanto que país, enquanto que governo, a Federação também, através dos apoios que tem recebido da FIFA neste quesito, poderem também olhar para o melhoramento de outras infraestruturas mais, ainda que a Federação não seja detentora, de facto, de campos, mas é uma aposta que devemos fazer para lograr receber outros eventos de maior cartaz. Agora, do ponto de vista desportivo, sub-20, já fomos vencedores da COSAFA sub-20 com Dário Monteiro, jogando em casa abrem-se mais possibilidades, apesar de que jogar em casa já se mostrou quando foi da vez de sub-17, que não é tudo quando o teu processo organizativo não é consentâneo ao mesmo. Desta vez, parece-me, tenho a impressão de ter sido cuidado desta participação da Associação Sub-20, até pensando nas Mauritas, o período de preparação, o tempo que vem treinando, que vem se observando os jogadores, depois agora mais fechado. Acho que temos possibilidades de fazer, de facto, uma grande campanha, ainda por cima, sendo aqui em Maputo.
1: Ora bem, estamos então na ponta final da presente edição do Edesporto. Agradeço os meus comentaristas, o Manuel Moreira e também o Vítor Magaia. Esta emissão teve o controle técnico da Leonel da Matimel e a moderação esteve a cargo de Castro Jorge.

0: Boa noite, as notícias apresentadas por Mohamed Jani. Moçambique e Portugal querem reforçar a cooperação parlamentar com foco na mobilidade de cidadãos, reconhecimento de qualificações e circulação de produtos no espaço da CPLP. A aposta passa também pelo reforço da cooperação económica e da troca de experiências legislativas entre os dois países. A iniciativa surge numa altura em que Moçambique preside a Assembleia Parlamentar da CPLP, cuja presidência deverá passar para Portugal no próximo ano. O líder do grupo parlamentar do PS, o português Eurico Brilhante Dias, destaca a importância deste espaço de cooperação.
1: De comum interesse entre eles, evidentemente, a CPLP, a Assembleia Parlamentar da CPLP, que é um espaço comum de cooperação entre os parlamentos dos diferentes países de língua portuguesa e onde há vários aspectos que podem e devem ser aprofundados, não só na mobilidade no quadro da CPLP, mas também na sua dimensão económica, mas também na garantia, evidentemente, de termos direitos, liberdades e garantias cada vez mais sólidos e firmes em todos os países.
0: O porta-voz do encontro, Oriel Chemani, fez saber que a audiência concedida pela Presidente da Assembleia da República, Margarida Talapa, ao secretário-geral do PS, José Luís Carneiro, serviu para reforçar os laços de cooperação parlamentar entre Moçambique e Portugal. Mais de 1.000 crianças com desnutrição aguda foram submetidas ao tratamento ambulatório nos primeiros 7 meses deste ano no distrito de Tete, província do mesmo nome. O diretor dos Serviços Distritais de Saúde, Mulher e Ação Social de Tete, que avançou o fato, disse que no período de referência mais de 800 crianças recuperaram totalmente da doença, enquanto 320 continuam em tratamento. Sérgio Mungroi apela à população para apostar na produção de alimentos diversificados por forma a prevenir a desnutrição aguda.
2: No âmbito do rastreio da desnutrição tem sido desenvolvido trabalhos incansáveis a nível da comunidade, realizando o rastreio da desnutrição, incentivação de porta nas famílias, trabalho porta a porta para identificar crianças desnutridas de forma precoce e corrigir esta problemática.
0: O diretor dos Serviços Distritais de Saúde, Mulher e Ação Social de Tete, falava no âmbito das celebrações do Dia do Nutricionista, celebrado esta segunda-feira. Queimadas descontroladas destruíram no fim de semana o sistema de abastecimento de água no posto administrativo de Divinhe, distrito de Machanga, em Sofala. Segundo o porta-voz do Comando Provincial da PRM em Sofala, o fogo pode ter sido causado